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1:05. Chegou o momento da nossa interação com o amigo ouvinte, em que o tema de hoje é as redes, o impacto das redes sociais nas famílias. Aguardamos pela mensagem do amigo ouvinte, como fazer para orientar os filhos no mundo digital, quando muitas vezes eles dominam mais a tecnologia que os pais. De que forma uma família pode usar as redes sociais para fortalecer e educar os filhos? O amigo ouvinte pode enviar mensagem via WhatsApp no número 937-45-91-35. O amigo ouvinte pode enviar a mensagem e nós teremos todo o gosto em ler a mensagem do nosso amigo ouvinte. Como fazer para orientar os filhos no mundo digital, quando muitas vezes eles dominam mais a tecnologia que os pais? De que forma uma família pode usar as redes sociais para fortalecer e educar os filhos? Então nós vamos aguardar que o amigo ouvinte envie a sua mensagem via WhatsApp no 937-45-91-35.

0: acordo os finais da música de Rui Orlando para vencer. Então todos nós precisamos de vencer. O Dia Novo conta com a realização e coordenação de Sonico de Madalena Chifunga. E inicialmente estávamos com a técnica de Erlander Décio, que foi rendido pelo Ngumba Bernardo Souza, que está com a responsabilidade da técnica final de emissão. E a comunicar para Angola e o mundo, o Simon Cabral, com muito gosto. Vamos agora ouvir famílias e especialistas acerca do nosso tema, o impacto das redes sociais nas famílias. É para onde vamos agora.
1: Luísa Lumbo, a tecnologia facilita a comunicação, mas também pode afastar quando não há limites.
2: Passa muito tempo em telemóveis ou em redes sociais?
1: Sim, principalmente para redes sociais e vídeos.
2: Já houve conflitos por causa da tecnologia?
1: Sim, já houve.
2: Qual foi o motivo?
1: Foi por causa do tempo de mau uso e o fraco rendimento escolar. Os meus pais estabeleceram limites e regras de uso destas tecnologias. As famílias deixam o seguinte conselho: usar a tecnologia com equilíbrio e respeitar as regras da família.
3: Janete Domingos.
2: Como a tecnologia influencia a relação familiar?
3: A tecnologia aproxima e afasta ao mesmo tempo. Ela aproxima porque facilita a comunicação, mas afasta quando usamos mais o telemóvel do que falamos com os pais ou a família.
2: Passa muito tempo em telemóveis ou em redes sociais?
3: Sim, muitas vezes passo horas a jogar ou nas redes sociais, o que às vezes gera tensões com os meus pais.
2: Como a tecnologia afeta o diálogo em casa?
3: A tecnologia afeta o diálogo em casa quando exageramos no uso dos dispositivos. Isso faz com que o diálogo diminua e as conversas familiares ficam mais curtas ou superficiais.
2: Já houve conflitos por causa da tecnologia?
3: Sim, principalmente por causa do tempo que passamos online ou das regras que os pais estabelecem.
2: Que conselho daria às famílias para usar a tecnologia de forma saudável?
3: A todas as famílias, eu digo que o equilíbrio é essencial. Devem usar a tecnologia para estudar e comunicar, mas também partilhar momentos com a família, com regras claras e diálogo constantes.

1:14, esta foi a opinião da nossa ouvinte sobre o tema o impacto das redes sociais nas famílias. O amigo ouvinte também pode fazer parte deste tema de conversa do impacto das redes sociais nas famílias, enviando mensagem para o 937-45-91-25. Vamos com Mambo Ho, com o tema Quarentona. Esta música é dedicada a todas as quarentonas que neste momento estão ligadas à Rádio Nacional de Angola, a rádio que une o país, de Cabinda ao Cunene e do Lobito ao Luau.

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1: E este é o encontro com a madrugada, quando o relógio marca 1:19. O nosso tema de hoje é o impacto das redes sociais nas famílias, em que o amigo ouvinte pode também ligar para nós ou enviar mensagem. Caso o amigo ouvinte queira ligar, pode ligar para o 924-36-60-70. E na eventualidade de enviar mensagem via WhatsApp, o amigo ouvinte pode enviar mensagem no 937-45-91-35.

0: O telefone já tocou. Alô, bom dia.
1: Bom dia, bom dia, bom dia, meu ilustre jornalista.
0: Muito bom dia. Com quem temos o prazer de falar e de onde nos fala?
1: Esta voz é a partir do Centro Geodésico de Angola. Antônio Sandal.
0: Muito bem. E com quem falo?
1: Antônio Sandal, a partir de Camacupa.
0: Antunes?
1: Antônio.
0: Antônio Xandala, certo?
1: Sim, é verdade.
0: Antônio Xandala.
1: Sandala.
0: Ah, muito bem, Sandala. Estou a fazer um batismo. Muito bem. Então, Antônio Sandala, o que é que nos tem a dizer acerca do nosso tema de hoje?
1: Muito obrigado. Primeiramente, agradecer pela pertinência do tema e saudá-lo de uma forma calorosa. Há bastante tempo que nunca mais interagimos, meu ilustre jornalista.
0: Muito obrigado, António Sandala. Eu também já tinha saudades vossas.
1: É verdade, é verdade. De facto, estamos unidos. A RNA uniu o país.
0: Muito obrigado. Os nossos ouvintes são a razão da nossa existência.
1: É verdade, de igual modo.
0: Muito bem.
1: Sim. Quer dizer que o tema é a tecnologia. É, na verdade, na questão das famílias. É necessário, acompanhamos atentamente o primeiro áudio. É necessário que haja mesmo equilíbrio. O pai é o tutor, é alguém que vela pela conduta dos filhos dentro de casa. É necessário que o pai acompanhe atentamente naquilo que é. Tem sido a intervenção ou o estado dos filhos dentro das redes sociais, porque eles por vezes absorvem conteúdos inadequados e esses conteúdos belisca daquilo que é o desenvolvimento psicomotor do filho, porque vezes há alguns dentro de casa comportam-se de uma forma boa, mas fora aprendem com os colegas, com os amigos. Isto futuramente alguns filhos veredam-se mesmo na questão da delinquência e outras situações.
0: Então estamos a dizer que ficam com dupla personalidade. Em casa tem uma postura, uma personalidade, e fora de casa é outra.
1: De facto, meu ilustre jornalista, mesmo ficam com dupla personalidade. Por quê? Porque até alguns chegam ao mesmo ponto de reprovar na escola. Quer dizer, não tem aquele aproveitamento positivo por causa da tecnologia. Está mais ligado na questão mesmo de jogos, outras situações, questões de panográfico. Então, é necessário mesmo que o pai acompanhe atentamente. Por exemplo, sou amigo dos meus filhos nas redes sociais. Bastante ele vier alguma coisa que não está nada a ver. Logo lhe dou aí um check-up, uma atenção.
0: Isso uma chamada de atenção, não é?
1: Uma chamada de atenção, isso que você e eu. Não é próprio para si. Então, é necessário mesmo que o pai acompanhe atentamente aquilo que tem sido coisa dos filhos nas redes sociais.
0: Muito bem. E a nível da província do Bié, tem verificado que muitas famílias não prestam atenção ou não tem havido um número elevado de famílias que fazem uso das novas tecnologias?
1: De facto, o Bié não foge das províncias. Muitas famílias têm mesmo acompanhando atentamente naquilo que é o desenvolvimento dos filhos, pelo que tem publicado. Porque atualmente o mundo está mais virado na questão de calúnias e fofocas. Fulano fez, fulano não sei o quê. Quer dizer, não tem provas concretas daquilo que ele está enviando nas redes sociais. Só ouviu dizer. Então, ele sabe, não, feio, aconteceu assim.

0: do dinheiro, acabou por jogar coisa fútil. Então, é uma situação que abalou toda a comunidade. E apelamos aos nossos encarregados da educação. O acompanhamento milimétrico dos nossos filhos é importante.
1: Muito bem, amigo ouvinte António Sandala, partido BIE, o nosso muito obrigado pela participação aqui neste espaço Dia Novo, em que o tema é o impacto das redes sociais nas famílias. O amigo ouvinte também pode participar, pode fazer parte deste convívio à madrugada no Dia Novo, ligando para o 924 36 60 70. Ou se não, também um amigo ouvinte pode enviar mensagem via WhatsApp no 937 45 91 35. E o relógio agora marca 1:27.

0: Hoje é o Dia Mundial das Redes Sociais. O objetivo é alertar as famílias sobre os perigos e também mostrar o lado bom de usar o digital com sabedoria. Hoje em dia, muita gente usa as redes sociais. E é sobre as redes sociais que nós estamos a falar hoje. Como fazer para orientar os filhos no mundo digital, quando muitas vezes eles dominam mais a tecnologia que os pais? De que forma uma família pode usar as redes sociais para fortalecer e educar os filhos? E um Gumba faz-me sinal que temos alguém em linha. Alô, bom dia. Alô, bom dia.
1: Alô, bom dia, Rádio Nacional de Angola. Bom dia a todos os ouvintes da madrugada.
0: Esse é pai Ernesto Tibola, a partir de Cabinda.
1: Pelo menos é o pai aqui. Ernesto Tibola, a partir do bairro Cabaçango, Cabinda.
0: Muito bem. Então, pai Tibola, como está?
1: Graças a Deus, meu querido. Já lá vai muito tempo, não falo contigo, meu.
0: Estou bem. E nós aqui também estamos bem. Quando os nossos ouvintes estão bem, nós também estamos bem.
1: É verdade, principalmente esta hora madrugada, todos os ouvintes em Cabinda ficam a favor da Rádio Nacional. Nós não dormimos esta hora, porque somos tropa de elite da Rádio Nacional.
0: Muito obrigado, Ernesto Tibola. Muito obrigado. Então, o que é que nos tem a dizer acerca do nosso tema de hoje? O impacto das redes sociais nas famílias.
1: O impacto da rede social nas famílias. Vemos que hoje em dia já está a se usar muito nas famílias, principalmente os nossos filhos já não fazem mais nada na vida, nem a escola, nem o trabalho, nem nada, já não ligam, é só a rede social. Mas nós, os pais, nós os mais velhos, nós estamos a cansarmos, a aconselharmos nossos filhos. Olha, um dia eu estava a aconselhar um filho na via pública. É uma menina, estava a andar com o telefone. Ao atravessar a estrada, estava com rede social, nem olhar para a esquerda e direita. Foi mesmo uma sorte que não foi atropelada. Portanto, eu estava a aconselhar a miúda, tem que saber a hora, o lugar e quando deve-se usar a rede social. Mas nossos filhos agora já não querem ver. Mesmo em casa, o pai manda um trabalho sempre com a rede social. Estão a usar muito mal. É por isso que estão a escrever mal, ver aquilo que não dá nas redes sociais. Tentam desprezar os outros, escrever mal. Então, nós pais temos que estar sempre pronto para aconselhar os filhos, não deixar eles vão andando sempre assim, senão daqui em diante nós pais não teremos nada futuro para nossos filhos, meu grande jornalista. Portanto, este tema, ou mesmo hoje, é o dia da rede social. Então, devemos comemorarmos este dia com muito entusiasmo.
0: Muito obrigado, Ernesto Tibola, a partir de Cabinda, de Cabaçango, Cabinda. Era o Ernesto.
1: Queria só mandar um forte abraço a todos os meus ouvintes, amigos da madrugada, principalmente as tropas de elite da Rádio Nacional de Angola, de Cabinda ao Cunene, ao Maro Leste, até aos 8 províncias de Angola. Recebe os abraços do vosso presidente dos ouvintes, Ernesto Cibola em Cabinda. Mbote, mbote, yaya.
0: Mbote, Ernesto Cibola, a partir de Cabinda. E recebemos também aqui mais uma mensagem do nosso ouvinte, Pedro Ndua. Chamo-me Pedro Ndua, a partir da província da Lunda Norte, bairro Camaquenzo, pedagogo. O meu contributo é o seguinte: família e redes sociais devem ter os três cuidados. 1. Limite, combine horários sem tela, nada de celular na mesa e uma hora antes de dormir. 2. Conversa. Lembre seus filhos, rede social mostra só o melhor momento, não a vida real, nada de comparação. 3. Proteção. Perfil privado, sem expor endereço, escola ou rotina. Pense antes de postar. Resumo: rede social é ferramenta, não babá. Quem manda na casa é a família. Fica com essa frase para fechar: mais família, menos tela. Foi o nosso amigo ouvinte, Pedro Ndua. E temos mais alguém na linha. Alô, bom dia.
2: Muito bom dia, jornalista Cicola. Muito obrigado. Meu jornalista, a todos, o nosso jornalista da Rádio Nacional de Angola, que é um país de Camita Cunena, Lubito, Aluau, ainda dizer que muito obrigado. É verdade.
0: Esta voz me é familiar.
2: É verdade, familiar. José Chiloia, Valdinho do Lubito, bairro 17 de setembro.
0: José Chiloia, então, como tem passado? Está tudo bem?
2: Olá, nós estamos a dizer que está tudo bem, sem problema. Com acompanhamento da Rádio Nacional de Angola, ainda dizer que estamos bem, sem problema.
0: Ai, muito obrigado.
2: É verdade.
0: José Chiloia, qual é o teu contributo com relação aqui ao nosso tema de hoje? O impacto das redes sociais nas famílias.
2: Bom, ainda dizer que o tema é pertinente. Muito obrigado. Pronto, antes de que nem mesmo comida, né? Quando você come mal, te faz mal. Pode ser fujo, arroz ou massa, quando você come mal, então também te faz mal. É uma coisa, hoje é o dia da rede social. Então, antes de dizer que é bem-vindo, chegou bem para me ajudar. Mas agora, nós às vezes usamos que estamos a usar mal. É verdade. Então, há uns que veio para nos ajudar, para entrar em contato com as famílias, e outras famílias que estão distantes. E agora, há uns que destroçam para ofender os outros. Há uns que destroçam para ofender as autoridades. É verdade. Então, há uns que destroçam para ofender os governantes. Então, não é bom. Há uns que destroçam para ofender os outros. Fazer mal aos outros. Não é bom. Veio para também uns para usar mais as redes sociais. Então, você veio para nos ajudar. O Estado ia buscar isso aqui para nos ajudar, para que nós também atualizamos daquilo que se passa no mundo e no nosso país. Mas às vezes usamos mais. Então é porque deixamos usar mais para que conseguimos usar bem as redes sociais. Então isso é que nós queremos. É verdade. Então, não é pessoal de consciente, é pessoal com juízo. Então devemos mudar a nossa mente para que usamos bem as redes sociais. Então, principalmente são nossos filhos. Também não é só os nossos filhos, né? Também os adultos também, com juízo, mas usa mais redes sociais. Então, devemos deixar essa parte. Então, desde aqui, meu contributo foi esse, meu jornalista. Muito obrigado e a todos os ouvintes que estão ouvindo a Rádio Nacional de Angola. Muito obrigado. Estamos juntos.
0: Estamos juntos, José Chiloia, a partir do bairro 17 de setembro, no Lubito, província de Benguela. E temos mais um ouvinte. Bom dia, eu chamo-me João Tiago, a partir de Benguela, que neste assunto, nós como pais devemos meter um regulamento aos filhos e manter um controle aos filhos e ordem. Foi aqui a sugestão, a mensagem do nosso amigo ouvinte, João Tiago. E temos mais alguém na linha. Alô, bom dia.
3: Alô,
0: bom dia.
3: Alô, muito bom dia.
0: Bom dia, com quem tenho o prazer de falar
3: bom
0: e
3: dia,
0: de que parte nos fala?
3: Olha, aqui tens o prazer de falar com Carlos Bento, a partir da província mais ao norte do país.
0: Carlos Bento, faça o seguinte, baixe só o volume do seu rádio, porque está a fazer retorno. Alô? Alô, Carlos Bento? Perdemos o nosso amigo ouvinte, Carlos Bento, a partir de Cabinda. E temos mais alguém na linha. Alô, bom dia.
4: Olá, viva. Bom dia, caro jornalista. Bom dia, Rádio Nacional. Bom dia, Angola e África do Mundo.
0: Bom dia. Com quem temos o prazer de falar?
4: Tenho o prazer de falar com o senhor Zeca Bonito, a partir do Bessica Moratório de Cacuaco. Estou aqui a partilhar com os inscritos e ouvir o programa Rádio Nacional Melhor.
0: Zeca Bonito, antes estavas no Telatona, sei que nesse momento estás a trabalhar também, não é?
4: Certo.
0: E o trabalho, vai a bom ritmo?
4: Não, tá tudo controlado.
0: Então, trocaste de posto?
4: Não troquei, numa aqui, no Patriota, já fica.
0: Ah, muito bem, muito bem. Zeca Bonito, então, o que é que nos tem a dizer acerca do nosso tema de hoje? O impacto das redes sociais nas famílias.
4: Não, caro jornalista, trouxeste um tema muito pertinente, porque isso está a destruir o país. É uma arma silenciosa também que temos, está a destruir as famílias sobre a rede social, conforme os outros ouvintes que já disseram, de andar aí o nosso presidente de Bora e o Luxará em Benguela. E até nós estamos só para as crianças, até os adultos, como que ela já falou. É, isso está muito negativo mesmo. O governo deveria tomar uma medida para ver se algumas coisas não podem ser geridas na rede social. Que está extraindo muitas pessoas, particularmente as nossas crianças, porque as crianças é o futuro do país. E nós estamos ouvindo mais os conselhos dos pais em casa, como os outros já disseram. Ele fala isso, que é o nosso tempo, o tempo dele agora como é a globalização. Olha, todo mundo, tudo ele coisa que o conselho que ele puxa é mais dos ocidentes, outros continentes que ele está a usar. Aquilo que é na nossa nacional, nós estamos mais ligados para isso, para saber o tipo de... A educação deveria partir do berço. Aquilo que aí sim, nós avós, aquele recado que nos disseram nossos pais, o nosso da hora. Quem deveria também receber, mas eles não estão por aí. Estão mais na rede. É ali que o Estado deveria tomar umas medidas, que algumas coisas não deveriam ser geridas na rede social. E o menor de idade mesmo não pode usar mesmo o telefone. Não pode mesmo usar o telefone. Ou pode usar, mas tem que ser esse telefone conforme que eu estou a fazer com na loja, esse botão. Mas esse é o número de visitantes que está a trazer muitos problemas. Até onde estão a perder vidas. Por redes sociais. Muito obrigado, caro jornalista, por ter trazido esse tema. E assim, meus abraços vai para todos os ouvintes da Liga dos Ouvintes, das 21 províncias. E o meu caro jornalista sempre trazer esses temas ao público. Que hoje a Rádio Nacional tornou-se como o nosso Jango. Antigamente havia a educação no Jango, dos filhos dos homens e as filhas das mulheres, e nas cozinhas. Mas hoje, como tem essa rede social, cada um está no seu canto. A partir do pai. O pai está aí na rede social, a filha está aí na rede social, a mãe está aí na rede social. É complicado mesmo. É complicado. Muito obrigado por ter trazido esse tema. Bom trabalho, meu caro jornalista.
0: Nós também é quem agradecemos, a equipa da Madrugada da Rádio Nacional de Angola é quem agradece. Muito obrigado, Zeca Bonito, a partir do Patriota Luanda. 1:45, o amigo ouvinte também pode fazer como os nossos outros ouvintes que já ligaram e que também enviaram mensagem. Pode ligar no 924-36-60-70 ou enviar mensagem via WhatsApp no 937-45-91-35. E temos alguém na linha. Alô, bom dia.
3: Alô, mais uma vez, muito bom dia. Daqui é o Carlos Bento.
0: Então, Carlos Bento, o que é que se passou consigo? Alô?
3: Olha, eu acho que é mesmo o problema da comunicação.
0: Alô, Carlos Bento? Perdemos...
3: Alô?
0: Sim, sim?
3: Sim, estou a ouvi-lo, estou a ouvi-lo.
0: Ah, muito bem. O que é que nos tem a dizer acerca do nosso tema de hoje?
3: Olha, dizer que o tema é mesmo atual e atuante. A questão das redes sociais, ou seja, o impacto das redes sociais nas famílias. Dizer que atualmente há muitos pais que não prestam atenção, né, no que concerne ao uso das redes sociais por parte dos filhos. Então, seria bom que houvesse mais controle por parte dos pais, visto que atualmente também há pouco diálogo na família. Os pais também têm reclamado muito sobre a questão do tempo. Há aqueles casos em que notamos em que o pai sai às 6 da manhã e deixa o filho a dormir ainda na cama. E quando regressa, lá para as 20, 21 horas, e o filho já está de novo na cama. E aos finais de semana, que o pai tinha que aproveitar, pelo menos sábado ou domingo, para conversar com os filhos, ver a questão do telemóvel dos filhos, se está tudo em ordem, mas às vezes também não é suficiente. Então, seria bom que os pais prestassem mais atenção, porque as redes sociais foram criadas para um bom fim, né? Mas quando forem mal usadas, acarreta consigo várias consequências. Por exemplo, há meninas, no caso das raparigas, em vez de conversar com os pais sobre a questão relacionada ao sexo e à sexualidade, elas muitas vezes preferem conversar com as amigas ou recorrerem mesmo às redes sociais. Então, tem que haver mais, ou seja, os pais têm que supervisionar mais as filhas, os filhos, controlarem se as coisas estão em ordem ou não. E termino por aqui, bem-aja a todos e um abraço de Cabinda de Alcunen.
0: Muito obrigado, amigo ouvinte, Carlos Bento, a partir de Cabinda. E temos aqui mais uma outra mensagem. O amigo ouvinte escreve: boa noite, chamo-me Mr. Adorador, a partir da província da Lunda Norte, bairro Camaquenzo 1. O meu contributo é: as redes sociais podem unir famílias distantes, mas também afastar quem está perto quando vira excesso. Use com limite, conversa e proteção. Lembre, a família manda na tela, a tela não manda na família. E temos mais um amigo ouvinte. Eu sou André Cabongo, falo a partir da Lunda Dundo Norte. Dizer que o tema é pertinente. As redes sociais têm vantagem e desvantagem. As vantagens: mudam a dinâmica das famílias dependendo como usá-las. Lado positivo: despertam as famílias que vivem distante de nós, conseguem acompanhar o dia após dia. Resumindo, as redes sociais é como fogo que aquece a família se for bem usadas, mas também queimam se for sem limite. Tenho dito, fui. Foi a mensagem do nosso amigo ouvinte, André Cabongo. E o Ngumba Bernardo Souza faz-me sinal que temos mais alguém na linha. Alô, bom dia.
5: Alô, bom dia, Rádio Nacional de Angola.
0: Bom dia.
5: Pastor Auditório. Feliciano Sucuacuete, a partir do Ambo, Cidade Vida.
0: Feliciano, então, como é que tem passado?
5: Olha, Ebenezer, até aqui o senhor nos ajudou. Tenho passado bem, pois embora que às vezes não tenho entrado, mas tenho estado a acompanhar os programas. E às vezes é o tempo, a linha que fica congestionada, não há possibilidade de entrar.
0: Muito bem. Mas desta vez conseguiste entrar. E o nosso tema de hoje é o impacto das redes sociais nas famílias. O que é que o Feliciano tem aqui para contribuir para o nosso tema de hoje?
5: Certo. O meu contributo é o seguinte. O impacto da rede social nas famílias. Quer dizer, nós temos que saber como usar as redes sociais, não é? Com boas maneiras e também um bom talento. O que é que acontece? Certamente que há famílias que não sabem fazer bem o uso dessas redes sociais. Por quê? Por vezes, nós mesmos, até às vezes mais velhos, mandamos ofensa, ofender às vezes dirigentes, ofender às vezes, mandamos palavras obscenas. Quer dizer, usamos mal, às vezes, muito mal. E isto é que não tem trazido uma boa resiliência e também bondade de boas maneiras de como usar a rede social, porque há famílias mesmo que não conseguem usar bem. Por exemplo, há meninas que às vezes usam mal, em vez de usarem para um bom meio de comunicação, comunicar-se com aquele que está distante, né, do país, ou às vezes mesmo dentro do país, mostrar o corpo e às vezes dar palavras obscenas. Há mesmo às vezes também jovem que, em vez de usar bem, ofende dirigente, ofende o outro. Então, isso não tem trazido bom impacto no seio das famílias. E isto tem sido mal. E, então, para isso é preciso ter uma boa educação de como usar e de como comunicar-se com a rede social.
0: Muito obrigado, amigo Feliciano Suca Quest, a partir da província. Sim. Alô, Feliciano.
5: Obrigado eu, e é um bom trabalho, e tenho toda a honra, eu fico feliz em comunicar-se consigo, porque já faz tempo que eu não entro através do coisa do meio da comunicação. Então, eu desejo-vos bom trabalho e cumprimentar a equipe em serviço e a todo o coletivo de jornalistas. Também a todos os ouvintes. Um abraço a partir do AMBO. Estamos juntos.
6: Bom dia!
0: Bom dia, Feliciano. O nosso muito obrigado. É sempre com grande prazer que ouvimos o seu contributo, sempre com mensagens muito boas para serem partilhadas aqui com a nossa comunidade, com a nossa família do Dia Novo.
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0: Experiência para debater a situação dos direitos da criança e dos adolescentes em Angola.
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0: Bom dia, vamos atualizar as notícias. Luanda acolhe hoje uma conferência sobre a proteção dos direitos das crianças e dos adolescentes na família e na justiça juvenil. Uma iniciativa da Procuradoria-Geral da República. A Subprocuradora-Geral da República, Carla Correia, explicou que o encontro pretende analisar os casos de violação dos direitos da criança no seio da família e debater o atual quadro da justiça juvenil em Angola.
2: A conferência tem como principal objetivo promover uma reflexão e uma participação ampla sobre a situação da criança em Angola, reunindo instituições públicas, órgãos de justiça, parceiros sociais, academia, organizações da sociedade civil e outros intervenientes, para se identificar então os desafios, partilhar experiências e propor soluções. Para além de identificarmos os problemas, nós queremos é buscar soluções para constarem das nossas recomendações. Portanto, nós queremos aqui é propor soluções que força então a promoção e a proteção dos direitos da criança. A Procuradoria-Geral da República tem determinadas atribuições nos termos da própria Constituição, nos termos da Lei Orgânica da Procuradoria-Geral da República e do Ministério Público. O artigo 36 fala de uma competência especial na representação da criança. Portanto, por iniciativa do digníssimo Procurador-Geral Dr. Pedro Mendes de Carvalho, entende que a proteção da criança constitui uma prioridade nacional e é uma responsabilidade partilhada. Partilhada por quê? Porque a tal multissetorialidade tem que funcionar de forma profunda e articulada, ou seja, nós temos que estar alinhados. Portanto, a PGR faz o seu papel na representação do menor, na fiscalização da legalidade e outras atribuições nos termos da lei, mas por si só não dá a solução que é necessária na proteção dos direitos de uma criança.
0: Carla Correia destacou ainda que a proteção da criança tem merecido atenção do Estado angolano, sublinhando a importância da formação de profissionais especializados para lidar com crianças.
2: Nós temos estado a acompanhar sempre, e não podia deixar de ser, todas as situações que acontecem a nível nacional. Cada instituição faz a sua parte, cada instituição tem a sua estatística e cada instituição trata dos seus casos. A Procuradoria-Geral da República aparece sempre em primeira instância, mas mesmo antes da Procuradoria-Geral da República, nós temos os serviços da polícia. Portanto, os órgãos de polícia criminal é aquele órgão em que num primeiro momento o cidadão corre para ir lá ter. Portanto, só a partir dali nós precisamos de especialização. A Procuradoria tem a especialização. O Instituto Nacional da Criança tem a especialização. Portanto, o que nós queremos no fundo é, nessa articulação toda, que hajam especialistas nesta matéria. Nós não queremos pessoas que, por exemplo, não tenham amor a uma criança. É preciso gostarmos. Eu não sirvo para a medicina, por exemplo, não posso com a agulha, mas adoro crianças. Então é mais fácil trabalharmos desta forma. E isto é especialização.
0: Subprocuradora-Geral da República, Carla Correia, Luanda acolhe hoje uma conferência sobre proteção dos direitos da criança e dos adolescentes.
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0: Vamos às notas do Desporto. Mundial das Américas, depois do Canadá, o Brasil conseguiu a passagem para os oitavos de final da competição ao vencer o Japão por 2-1. Os japoneses venciam ao intervalo por 1-0 e permitiram a reviravolta já nos descontos com o golo de Martinelli. O Brasil espera assim o vencedor do jogo, Costa do Marfim e Noruega. Da arena internacional, a ONU está a coordenar uma operação internacional de socorro na Venezuela. Após os dois fortes sismos da semana passada, mais de 2.000 socorristas provenientes de 27 países, apoiados por 160 cães de busca, procuram sobreviventes entre os escombros. Segundo as autoridades, os sismos já provocaram 1.719 mortos e 5.034 feridos e cerca de 50 mil desaparecidos. A ONU também está a prestar assistência médica, alimentar, abrigo, água e apoio logístico, além de disponibilizar 10 mil sacos mortuários.
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0: 2 horas e 5 minutos.

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Vamos aos principais acontecimentos registados no dia 30 de junho. Dia Mundial das Redes Sociais, criado para celebrar o impacto e a evolução da comunicação digital global. Dia Internacional do Asteroide, reconhecido pela ONU para alertar sobre os riscos de impacto e a importância da astronomia. Dia Internacional do Parlamentarismo, instituído pela Assembleia Geral da ONU para celebrar o papel dos parlamentares na democracia. Protomártires da Igreja de Roma, memória litúrgica católica que homenageia os primeiros cristãos vítimas das perseguições do imperador Nero. Em 1097 ocorre a Batalha de Niceia durante a Primeira Cruzada. E no ano de 1487 é publicado o Pentateuco, o primeiro livro impresso em Portugal, produzido nas oficinas de Samuel Gacon, na cidade de Faro. E no ano de 1859, o equilibrista francês Charles Bolind faz a famosa travessia sobre as cataratas do Niágara, caminhando em uma corda bamba. E no ano de 1934, conhecida como a Noite das Facas Longas, foi uma purga política onde o Partido Nazista executou diversos membros da fração paramilitar de Adolf Hitler. No ano de 1960, a República Democrática do Congo conquista a sua independência, política da Bélgica. E no ano de 2002, o Brasil derrota a Alemanha e consagra-se pentacampeã na Copa do Mundo FIFA. E por último, o calendário assinala 30 de junho, faltam 184 dias para o fim de 2026. Para o fim do ano 2026.

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A contos finais da música de Bernardo Jorge Bangão, com o tema Igu. E ainda na senda do impacto das redes sociais nas famílias, as redes sociais entraram nas nossas casas como visitas, que nunca mais saíram. Num toque do ecrã aproximam continentes, mas podem afastar quem está no mesmo sofá. No nosso país, a família contemporânea divide-se entre a mesa posta e a notificação que pisca. O algoritmo ocupa o silêncio. A pressa substitui a conversa e o visto vale mais do que o olhar. O desafio já não é ter acesso à informação, mas preservar o tempo de qualidade à autoridade parental e à intimidade que sustentam um lar. Quando usadas com medida, as redes são ferramentas que encurtam distâncias para os filhos na diáspora, promovem projetos familiares e documentam memórias quando não têm limite. Tornam-se ruído, separam lares, expõem crianças

0: alimentam ansiedade e corroem a presença. O equilíbrio exige regras de casa, exemplos de adultos e conversas francas. A tecnologia não criou os problemas da família, mas amplificou-os. E por isso, mais do que proibir, é urgente educar para o uso consciente, responsável e humano. Em sua casa, quantas horas por dia a família está junta, sem ecrãs ligados? Que mudança prática pode começar já esta semana? As redes sociais têm aproximado ou afastado os membros da sua família? Que limite estabelece aos seus filhos ou netos quanto ao uso do telemóvel? E quem dá o exemplo primeiro? Os adultos ou as crianças? Já aconteceu expor um filho ou um familiar nas redes sem o devido consentimento? Como podemos proteger a privacidade e a dignidade no seio familiar? Que conteúdos a sua família segue em conjunto que edificam, instruem e fortalecem a fé, o caráter, o diálogo entre gerações? E é nessa senda que estamos de volta e vamos poder ouvir o pastor Pedro Teca. Fala-nos do papel dos pais na era dos tablets e dos telemóveis. Como devem os pais guiar os filhos que vivem conectados, sem perder a autoridade, o afeto e a fé? O pastor Pedro Teca responde.
1: Para os pais orientarem os filhos mediante a destreza dos filhos na tecnologia em detrimento dos pais, penso que ainda existe a questão da sabedoria que os pais possuem, fruto de experiências, fruto de que os pais, para orientar os filhos, devem aprender a fazer um casamento natural entre a sabedoria, a experiência, a capacidade que eles carregam ao longo dos anos com o mundo atual tecnológico. Entretanto, os pontos que os pais devem levar em consideração, primeiro, consiste em estabelecer momentos, em estabelecer tempos de uso de tecnologia, ou a forma regular, ou devem regular a forma como os filhos devem usar a tecnologia. Tanto é que hoje, nas nossas instituições escolares, também temos, digamos, o uso da tecnologia para a ministração das aulas, de programas de formação. Entretanto, os pais não devem abolir a tecnologia, porém devem ter momentos específicos, momentos propícios para então terem a orientação mediante a sabedoria que eles carregam para educar, reeducar e direcionar os filhos. Porque a tecnologia não dá direção. A tecnologia é uma ferramenta, não é, que pelo qual facilita certos serviços, facilita certas oportunidades, facilita certas questões que estejam ligados, seja nos setores profissionais, setores estudantis e até mesmo social. Entretanto, os pais devem estabelecer tempo para então partilharem, a título de sabedoria, como um mapa para orientar, para dirigir os seus filhos. A família deve usar a tecnologia, e a tecnologia é tão abrangente, né? Sobretudo o WhatsApp, que é mister que os pais, ainda que não tenha tanta destreza, entretanto consegue usar, manter uma conversação, manter uma comunicação fiável no pelo WhatsApp. Então a família pode usar o WhatsApp sobretudo para criar grupos familiares, grupo onde as informações sejam pontuais, as informações sejam compartilhadas de forma sábia, de forma coerente, de forma inteligente, onde neste grupo do WhatsApp estabelece-se momentos não para substituir a comunhão presencial da família, mas o momento é que todos tenham um tempo livre, né, que é para neste grupo familiar partilharem experiências, partilharem testemunhos diários, partilharem, digamos, um momento de estudo, seja de planificação familiar, seja de dúvidas escolares, seja de fortalecimento espiritual para as famílias religiosas.
0: Chamada responsabilidade parental. E seguimos, a família também se protege pela lei. Onésimo de Jesus, jurista, faz agora o enquadramento jurídico e legal sobre as redes sociais no seio familiar. Quais são os direitos, os deveres e os limites que os pais devem conhecer para proteger os mais novos no mundo digital?
2: Nós precisamos entender aqui um elemento extremamente importante, que é o enquadramento jurídico legal constitucional à luz da Constituição da República de Angola, no artigo 35, no número 1, que faz menção que a família é o núcleo fundamental das organizações da sociedade e é objeto de especial proteção. As redes sociais, ela nos remete a olharmos para três ângulos extremamente importantes. Primeiro, o ângulo de relacionamento. As redes reúnem ou unem ou separam a família. Também vimos ela no ângulo educativo. Como pais, né, usam redes sociais para educar e vigiar os seus filhos. Também vimos ela no ângulo geracional. Pais no Facebook, filhos no TikTok, a forma como eles interagem. Ainda vimos ela também como fonte de informação e apoio. E vou aqui invocar a Constituição da República, nos termos do artigo 32, porque eu quero aqui vou discorrer à luz da Constituição da República. O 32, que versa sobre o direito à reserva da intimidade da vida privada e familiar, também precisamos olhar que aqui também há claramente um crime de devassa da vida privada e que a lei, ela traz respostas relativamente à chamada de jus puniendi, ou seja, o direito da punição. Segundo, existe responsabilidade parental e exposição de menores com streaming. Isso também tem um impacto. Pais criam Instagram do bebê, postam o bebê no banho, na escola, na rotina diária. Nós estamos em presença de uma exposição perigosa que põe em causa a integridade do menor. A lei dos crimes informáticos e ameaças de estar dengue online, ela também traz o escopo e leva a medidas de proteção relativamente a isso. O direito angolano protege a família, mas o legislador ainda não acordou para o TikTok. Enquanto a lei não atualizar-se, cabe ao juiz aplicar princípios constitucionais aos novos conflitos. A família deve usar a lei como escudo, denunciar, pedir remoção de conteúdos, aplica-se a eles ou a ela, e educar os seus filhos aos cuidados das redes sociais. Porque aonde não há regra social, tem de haver regras jurídicas. Pais, monitorize os tablets, os telemóveis, todos os meios dispositivos de redes sociais aos vossos menores.
0: Entre o clique e a consequência, a lei lembra-nos que proteger é também educar. E a mente, o psicólogo Manuel Guimarães explica como a tecnologia bem orientada pode ser aliada da aprendizagem nas famílias e nas crianças. Estímulo cognitivo, criatividade e desenvolvimento. Quando é que o ecrã educa em vez de alienar?
3: A tecnologia tem um papel muito grande no desenvolvimento emocional dos jovens, é quando se usa com equilíbrio, né? Porque ela ajuda a estimular a aprendizagem, a criatividade e a comunicação. Mas também o uso excessivo da mesma pode prejudicar a saúde emocional do indivíduo. Ele pode causar ansiedade, irritabilidade, isolamento e também a falta de concentração. E dificulta a socialização do mesmo. É importante salientar que as crianças que passam muito tempo nos ecrãs podem perder experiências importantes de convívio familiar, brincadeiras e aprender habilidades sociais.
4: Que efeitos o uso excessivo da tecnologia pode ter no comportamento juvenil?
3: O uso excessivo da tecnologia provoca mudanças drástica no comportamento do indivíduo, seja ele uma criança ou um adulto, porque ela provoca irritabilidade, desmotivação, dificuldade em aceitar as regras e menor rendimento a nível da escola. Os jovens podem tornar-se mais fechados e dependentes do mundo digital, afastando-se de todas as atividades familiares e sociais.
4: De que forma a tecnologia afeta a relação entre pais e filhos?
3: Bem, se não houver acompanhamento em cada membro da família, fica muito difícil o convívio entre as pessoas. Porque nós sabemos que, por exemplo, existem casas que têm mais de um ecrã, em casa e cada um fica no seu canto. E isso provoca problemas sérios na convivência entre as famílias. Por quê? Porque as orientações não são passadas de forma conjunta, são passadas de forma unilateral. E quando são passadas de forma unilateral, cada um interpreta da sua forma. E depois, essa situação faz com que os laços familiares começam a serem desfeitos por conta do distanciamento entre as pessoas. E repara que devem ter uma única tela, por exemplo, em casa, para fortalecer os laços entre pais e filhos.
4: Quais são os sinais de dependência digital?
3: Os primeiros sinais de dependência digital, né, são o nervosismo, o não ter acesso à internet, por exemplo, cria um nervosismo enorme nas pessoas que têm dependência da internet, o isolamento, a alteração do humor, o desinteresse pelo estudo e não só, e a resistência em cumprimento das regras.
4: Que conselho deixa as famílias para o uso equilibrado da tecnologia?
3: Primeiro, o conselho vai diretamente para os pais, dizer aos pais, por favor, seus encarregados, devemos colocar limites quanto ao uso, das telas a nível dos nossos meninos. Os pais devem estabelecer diálogos muito fortes com os seus filhos, regras claras, a partilha de momentos juntos, e a tecnologia deve servir a família e não deve substituir a família. O convívio também é essencial, combinar estudo, lazer e tempo de qualidade com a família.

perceber a máquina por detrás do hábito. Ouvimos Felisberto Faria, especialista em tecnologia. Ele destaca a importância desta ferramenta para o desenvolvimento tecnológico e, sobretudo, para o desenvolvimento familiar. Como tirar o melhor partido do digital sem perder o humano.

0: Gilberto Faria. A tecnologia oferece vários recursos educativos que reforçam o estudo, permitem o acesso a conteúdos variados e tornam a aprendizagem mais interativa e mais interessante para as crianças.
1: Quais são os riscos do uso inadequado das tecnologias?
0: O uso inadequado das tecnologias podem ter consequências graves. A princípio é que ela distrai, prejudica o rendimento escolar e pode causar dependência. As crianças podem passar horas e horas em jogos ou mesmo nas redes sociais, em vez de estarem a estudar.
1: Como os pais podem acompanhar o uso da tecnologia?
0: A princípio, os pais devem conhecer as plataformas que os filhos utilizam. Devem acompanhar as atividades, definir horários de estudo e lazer, sempre com um diálogo. Existem vários aplicativos de controle parental, nomeadamente o web scanner, que permite o pai ter controle do uso do WhatsApp, definir limites, bloquear conteúdos inapropriados e monitorar o tempo de uso sem invadir a privacidade do jovem.
1: Qual é a prática mais importante para equilibrar tecnologia e família?
0: Bem, é essencial equilibrar tecnologia e convívio familiar. A orientação constante e a partilha de atividades tornam a tecnologia uma ferramenta positiva.
2: Inovação com consciência é esse o equilíbrio que procuramos. Para fechar este ciclo de vozes, terminamos com Quem Lê a Sociedade? Nicolas Gomes, sociólogo, mostra-nos como a tecnologia mudou a estrutura, a dinâmica e os afetos das famílias na atualidade. O que ganhamos, o que perdemos e o que ainda podemos recuperar.
3: A tecnologia mudou profundamente a forma como as famílias vivem em Angola. Hoje, muitas famílias estão fisicamente juntas, mas emocionalmente distantes, porque cada membro está concentrado no seu telemóvel ou computador. As rotinas mudaram e os momentos de convívio e diálogo familiar tornaram-se menos frequentes.
1: Que mudanças sociais a tecnologia trouxe para a família?
3: Avanços claros, né? Como o acesso à informação e maior rapidez na comunicação. Mas também surgiram desafios como diminuição da tensão entre pais e filhos, menos partilha de experiências e algumas tradições familiares estão a perder a sua força devido ao tempo gasto na tecnologia.
1: A tecnologia altera valores familiares?
3: Nesse ponto de vista, sim, né? A exposição contínua aos conteúdos digitais molda os comportamentos, os hábitos e as prioridades. Os jovens passam a valorizar mais o que está em online do que o que acontece no convívio familiar e no social, né? O que altera a forma de se relacionarem e de poderem viver em família.
1: A tecnologia aproxima ou afasta as famílias?
3: Bem, depende do uso da tecnologia, porque quando usada de forma partilhada, pode aproximar a família, né? Permitindo comunicação, ok? Ou maior comunicação e aprendizagem conjunta, né? Mas se usada sem regras, ela distancia os membros da família, e enfraquece os laços afetivos.
1: Qual é o maior desafio da sociedade em relação à tecnologia?
3: O grande desafio da sociedade em relação à tecnologia é de educar as famílias para um uso consciente e equilibrado da tecnologia, né? Promovendo hábitos saudáveis e inclusão digital e preservando valores sociais e familiares.

popular ao pastor, do jurista ao psicólogo, do técnico ao sociólogo, uma só conclusão. As redes sociais não vieram para destruir a família, mas para a testar. Cabe-nos a nós decidir se o telemóvel será o centro da casa ou se a família continuará a ser o centro de tudo. Até ao próximo programa.

0: 3 horas em Angola, a seguir as notícias na Rádio Nacional. Calamidades naturais mataram mais de 300 pessoas em Angola de janeiro de 2025 até março deste ano.
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0: Bom dia, vamos atualizar as notícias. O país registrou de janeiro de 2025 a março deste ano mais de 300 mortes em consequência das calamidades naturais. Esses dados foram avançados durante a reunião da Comissão Nacional de Proteção Civil e Bombeiros, numa reunião orientada pelo Ministro de Estado e Chefe da Casa Militar do Presidente da República, João Ernesto dos Santos Liberdade. Foi aprovado o plano de contingência para prevenção e ação de 2026-2027, avaliado em mais de 250 mil milhões de kwanzas. Mais dados com o jornalista Celestino Camate.
2: O país registrou 373 vítimas mortais como consequência das calamidades naturais durante a época chuvosa 2025-2026. No mesmo período, foram registados 376 feridos que receberam ajuda hospitalar nas localidades de ocorrência de sinistros. Os dados foram avançados pelo Comandante Nacional Adjunto do Serviço de Proteção Civil e Bombeiros, Comissário Bombeiro Edson Domingos, à saída do encontro da Comissão Nacional de Proteção Civil.
3: Houve registro de 373 mortes, ou seja, houve uma redução de menos 53 relativamente à época anterior. No que diz respeito ao número de feridos, houve um registro de 377, menos 20 em relação ao ano anterior. E, do ponto de vista das populações afetadas diretamente, houve um registro de um total de 129.110, com uma redução de 21.970 pessoas afetadas.
2: A reunião desta segunda-feira aprovou o plano de contingência para a prevenção e ação contra calamidades durante o período 2026-2027, com projeção orçamental de 260 mil milhões de kwanzas a serem mobilizados no Orçamento Geral do Estado.
3: Está orçado em 260.638.000.000. 125.655, sendo que desta verba está estruturada a atender desde as comissões provinciais de proteção civil aos órgãos dos departamentos ministeriais, 26-27. Entretanto, também assegura que haja um fundo permanente de 23.694.375.059 kwanzas, cujo objetivo é garantir que, nos casos de os setores, por algum motivo, não executarem esses fundos, essas verbas disponíveis para assegurar que o país tenha um recurso permanente e, quando houver necessidade de atuar, ser mobilizada essa verba.
2: Comissário Bombeiro Edson Domingos, à saída do encontro da Comissão Nacional de Proteção Civil.
0: De janeiro de 2025 a março deste ano, calamidades naturais mataram mais de 300 pessoas em Angola.
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0: Notas do desporto. A seleção nacional júnior feminina de handball venceu a sua similar da Índia por 33-14, a contar para a fase de consolação do campeonato do mundo da modalidade que decorre na China. O set nacional volta a jogar hoje às 5 horas local diante do Egito, atual campeã africana, na esperança de melhorar o 18º lugar de 2024. E da atualidade internacional, o governo do Ghana mobilizou a polícia, os bombeiros e as forças armadas para responder às graves inundações que agitaram Accra, capital do país, após chuvas torrenciais. Pelo menos 3 pessoas morreram e dezenas de moradores foram resgatados das áreas afetadas. As autoridades apelaram à população para evitar deslocações desnecessárias e anunciaram o reforço das medidas de emergência numa altura em que a previsão aponta para a continuidade das chuvas.
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0: 3 horas, 5 minutos.

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3 horas 11 minutos. Vamos dar uma volta ao mundo com Pedro Correia, cidade de Pemba, capital da província de Cabo Delgado, norte de Moçambique.

A nossa viagem à região norte de Moçambique começa da seguinte forma. Estamos a falar de quê? Estamos a falar de Cabo Delgado. Já ouviu falar? Não? Então seja bem-vindo. A cidade da Pemba, capital da província do Cabo Delgado, em Moçambique, administrativamente é um município, é autarquia local, né? E um distrito, unidade local do governo central. Até 1976, a cidade era conhecida por Porto Amélia, segundo os dados disponibilizados pelo Instituto Moçambicano de Estatística. Na região, a cidade ocupa, está numa área de 102 quilómetros quadrados, ou seja, 102 mil quilómetros quadrados. Assim está correto. E uma população estimada em mais de 200 mil habitantes. Sim. A cidade encontra-se situada à saída da Baía de Pemba, também já falámos, né? A terceira maior baía do planeta e a primeira na África em termos de profundidade e também uma das mais bem protegidas do litoral moçambicano. 2.450 quilômetros de estradas a nordeste da capital da República Moçambicana, Maputo. Então, estamos a falar de uma cidade situada um pouco mais de quase 3 mil quilómetros da capital do país. Exatamente, agora vamos falar sobre a sua história. Sim, não se pode contar uma localidade sem que se tenha em conta a sua história, né? Na pré-colonial, sim, na época pré-colonial, não houve registro de início de ocupação permanente, sendo área visitada por pescadores, suaílis e malgaches. Mas desde os meados do século XIX, que se foi dando o povoamento da costa por uma população swahili ou swahili, se preferires. A ocupação definitiva apenas viria a ter lugar em 1897, que quando a recém-formada Companhia do Niassa, que detinha poderes de administração do território, criou um posto militar e logo uma povoação designada Pampira. Sim, Pampira era o nome naquela época. Com o fim da concessão da Companhia de Niassa, Porto Amélia foi levada à categoria de vila a 17 de dezembro de 1934 e a cidade em 18 de outubro de 1958. Regressando à designação Pemba, depois da independência moçambicana local, né? Nacional, em março de 1976. Entretanto, geografia, e quanto à sua geografia e o clima. Também, todos os lugares têm uma determinada temperatura, né? Uma posição climática. Pemba não foge à regra. Então, localizada ao norte de Moçambique, também já dissemos de onde viemos, um clima equatorial úmido e um inverno seco. As temperaturas apresentam pequena amplitude térmica devido à localização tropical e à considerável proximidade com a linha do Equador. Quanto à precipitação, há duas estações bem definidas ao longo do ano, a estação seca e a estação úmida. A estação úmida dura de dezembro a abril e traz altos índices pluviométricos, com o mês mais úmido sendo o março, com 202,2 mm de média mensal. Por outro lado, a estação seca alonga-se de maio a novembro e traz secundariamente temperaturas mais frescas, com céu ensolarado e baixa precipitação. O mês mais seco do ano é setembro, sim, setembro, com 2,2 mm de precipitação. Curiosidade sobre a cidade de Pemba. Descubra Pemba, sim. Você já sonhou em visitar um lugar onde a natureza se encontra com uma cultura vibrante? Não? Então pronto, Pemba é um desses lugares. É no norte de Moçambique, é exatamente esse lugar. É, com as suas praias de areia branca, águas cristalinas e rica biodiversidade. A cidade de Pemba não é apenas um destino turístico, mas também um ponto de conexão com tradições e pessoas locais e fascinantes. Neste artigo, estamos a falar de quê? Neste texto, nós trazemos uma exploração um pouquinho mais
chamativa, mas fascinante para aquilo que o turismo diz respeito. É verdade, estamos a falar da África, a nossa terra, a nossa mãe. Então, tem muitos lugares e um desses lugares é a cidade de Pemba, situada na província do Cabo Delgado, na região norte de Moçambique. Atrações naturais de Pemba. A natureza exuberante, como já dissemos, de onde viemos, é uma das suas maiores atrações. Por exemplo, o Parque de Quirimbas. Sim, Parque de Quirimbas. É o Parque Nacional de Quirimbas, né? Localizado nas proximidades, é uma joia de biodiversidade e abriga diversas espécies de flora e fauna nativa. Praias de Pemba. As praias de Pemba são famosas por sua tranquilidade e beleza impressionante. A praia do Wimbo é especialmente popular, oferecendo vistas incríveis e uma atmosfera relaxante. Atividades marítimas e ecoturismo. Se o caro ouvinte é apaixonado por atividades aquáticas, Pemba é um destino ideal. Um mergulho e um snorkeling, como dizem, né, os outros da língua inglesa, nas águas do Índico, é tudo a isso. Pronto, o shima. Shima, sim, é funge, que é um alimento preparado à base da farinha de milho, então é um dos alimentos mais consumidos. Sem esquecer da carne seca de caça, sem esquecer da, sem deixar de falar do peixe fresco, né? Sim, estamos a falar de uma zona litorânea. Pronto, tudo que começa termina. Por isso mesmo a nossa viagem a Pemba, capital do Cabo Delgado, norte de Moçambique, termina aqui. Mas antes do nosso adeus, deixa-me lhe dizer o seguinte: a cidade de Pemba é uma das 11 capitais da República de Moçambique e faz parte de um país da CPLP. Somos equipa, Ernesto Franco Gimi na sonorização. O meu nome é Pedro Correia. Até lá!

Foi a volta ao mundo com o Pedro Correia. Fomos para Moçambique, a cidade de Cabo Delgado, Pemba. 3 horas, 20 minutos.

0: 3 horas e 30 minutos. O uso de drogas ilícitas constitui um importante problema de saúde pública e social. Em todo o mundo, as drogas ilícitas, como álcool e tabaco, são legalmente comercializadas, mas podem causar dependência e diversos danos à saúde. Quando consumidas de forma excessiva, já as drogas ilícitas como a cocaína, a heroína e a maconha, em países onde não é legalizada, têm a sua produção, venda ou consumo proibidos por lei e também podem provocar sérios efeitos físicos, psicológicos e sociais. O consumo dessas substâncias pode afetar o desempenho escolar e profissional, prejudicar os relacionamentos familiares e aumentar o risco de doenças, acidentes e problemas legais, tornando essencial a promoção da prevenção, da educação e do tratamento para pessoas que enfrentam dependência química. Acompanhe a conversa entre o jornalista Silvio Capuepue e o Dr. Pedro da Rosa na página Madrugada Saudável.
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2: Hoje olhamos para drogas ilícitas e os perigos para a sua saúde. O Dr. Pedro da Rosa ia começar logo assim. Mas afinal, tudo que é droga, ou descrito como droga, não é ilícito?
3: Não. Bom, primeiro para os ouvintes compreenderem, quando nós falamos de droga, é toda a substância que seja ela líquida, gasosa, ou mesmo, pronto, algo que é dura ou mole, qualquer substância, uma vez inalada, consumida, mastigada, possa

0: alterar o funcionamento do nosso organismo. Portanto, o nosso organismo tem um funcionamento normal, aquilo que nós chamamos de metabolismo. Funciona assim, vamos supor que a velocidade é 10 por hora. Mas se você consumir essa substância, qualquer que seja, e alterar o funcionamento, acelerar o funcionamento do organismo, essa substância é considerada droga. Ou seja, então existem as drogas lícitas e as drogas ilícitas. Eu, quando tomar, por exemplo, um comprimido qualquer para tratar de uma patologia, estou a alterar o funcionamento normal do meu organismo. Um paracetamol, por exemplo, quando nós tomamos, altera o funcionamento do nosso organismo, atua sobre determinadas células para fazer baixar a febre, tirar a dor, etc, etc. Por isso é considerada droga. Mas só que essas drogas são consideradas lícitas. Tanto o paracetamol, a aspirina, os antibióticos, de uma forma geral, são drogas. Aliás, são produtos que se vendem nas drogarias, por isso é que se diz mesmo. Agora, existem aquelas que são mais proibidas, ou seja, são ilícitas. E quais são essas substâncias ilícitas? As drogas ilícitas são aquelas que são que fazem mal não só a uma pessoa do ponto de vista individual, mas faz mal mesmo à sociedade. E então essas substâncias estão muito tão relacionadas à violência, ao abuso de todo tipo de toda a ordem, as mortes, os assassinatos, enfim. Por isso é que elas são consideradas ilícitas. Por quê? Porque o indivíduo, uma vez consumindo, perde aquele sentido de humano, portanto, põe de fora a humanização, ele deixa de ser uma pessoa normal e atua de forma violenta. Aliás, é só ver que as pessoas antes de cometerem um ilícito, portanto, um assalto, matar alguém, enfim, usam sempre essas substâncias. Para quê? Para alterar a sua forma de pensar, dar mais coragem, enfim. E então, essas substâncias são, digamos, ilícitas. Bom, por exemplo, é muito comum nós, aqui na nossa cidade, nós vermos crianças, portanto, a consumirem ou inalarem substâncias voláteis, né, como a gasolina, por exemplo, e outros diluentes. Agora já se faz em tantas substâncias. E essas substâncias, o que é que fazem no nosso organismo? Portanto, a gasolina, como nós sabemos, é uma substância que facilmente se dissipa no ambiente, né? Portanto, é volátil. E então, a criança, que também jovens, né, inalam essa substância. Essa substância, ao entrar no nosso organismo, ativa determinados receptores, determinadas células, e acelera o metabolismo do nosso metabolismo. Portanto, atuam mesmo nas células nervosas, aí nos neurônios, no cérebro. Então, vemos aquela criança, assim, quer dizer, vê o carro, já não quer fugir, por exemplo, já fala com os mais velhos da forma que quiser. Portanto, não é uma pessoa normal, uma pessoa que está completamente alterada, tem o seu metabolismo alterado e vê o mundo de forma diferente. Portanto, toda substância que faz isso é considerada uma droga ilícita. Aí, para fazer uma introdução.
1: Para fazer uma introdução do que é droga ilícita e droga, pronto. Para mim, então, por isso é que eu gosto de chamar medicamento e droga.
0: Agora, falando dos medicamentos, por exemplo, há aquelas substâncias que não são de todo ilícita, mas são, digamos, aconselháveis ao indivíduo a consumi-la de forma moderada, porque já sabe quais são os efeitos a posteriori. Estamos a falar do álcool, né? O álcool é uma substância, quer dizer, ela não é ilícita, mas, atenção, quando consumida em altas doses, ou doses em função do grau de tolerância de cada pessoa, né? Cada um já sabe quantas cervejas bebe. Você sabe que se beber duas está satisfeito, então beba mesmo só duas. Se beber a terceira, já sabe que vai deixar de ser aquele Silvio normal, vai falar um pouco a mais, vai ter sono, etc, etc. Quer dizer, o seu metabolismo, o seu funcionamento do corpo fica completamente alterado. Resultado, o que é que acontece? Quando uma pessoa consome essa substância, se lhe dá sono, vai dormir ao volante, por exemplo. naturalmente daí vem um acidente de viação. Se daqueles que quando consomem um pouco a mais falam demais também, então daí surgem os segredos, não dá para trabalhar em determinados serviços porque todos os segredos vêm cá para fora, etc, etc. Então são substâncias que já sabemos que tudo bem, são vendidas até em grandes lojas e tal, mas tem o seu quê de ilicitude, mas do ponto de vista pessoal. Portanto, digamos, é ilícito, mas, atenção, tu conheces os teus limites. Então, se ultrapassares os limites do consumo, sabes quais são as consequências que podem aí advir.
1: Ok. Doutor, agora vamos olhar para as drogas de dois prismas. Uhum. Há aquelas que são medicinalmente ilícitas, mas criminalmente aceites.
0: Sim.
1: E aquelas que são ilícitas medicinalmente e também ilícitas criminalmente.
0: Ah, existem muitas.
1: Podemos falar um bocadinho delas.
0: Sim, sim. As drogas, de uma forma geral, já sabemos, e elas estão bem estudadas, já sabem como é que elas atuam no nosso organismo, não é? A cocaína, por exemplo, a heroína, enfim, já se sabe como é que atuam no nosso organismo. A forma de essas substâncias, e elas são consumidas assim de forma bruta, não é? A forma de atuar é que depois vai determinar, a forma de consumir é que depois vai determinar como será a reação do indivíduo. E há aquelas substâncias que são transformadas, portanto, vêm do natural e são transformadas de maneiras a que elas possam ser usadas em doses previamente definidas. E nós vamos chamar de doses terapêuticas, não é? E essas doses são mesmo para usos medicinais. Por exemplo, os anestésicos. Na anestesia, quando alguém vai ser operado, já são substâncias previamente definidas, não deixam de ser drogas. Elas são lícitas, mas a forma como as pessoas usam, às vezes, é que as leva de serem classificadas ilícitas.
1: É que as leva à ilicitude.
0: Exatamente, à ilicitude. Sabe-se que, por exemplo, as anfetaminas, de uma forma geral, elas são usadas do ponto de vista medicinal, mas doses já terapêuticas, sabe? Para tirar a dor, para, digamos, aliviar determinados momentos que o indivíduo tem de euforia. Então, e aquelas doses fazem o indivíduo relaxar e dar-lhe mais conforto, evitando dor e pronto. Agora, quando elas são consumidas de forma abrupta e em doses exageradas ou aumentadas, então acabamos de estar a cometer uma ilicitude. Falamos, por exemplo, do propofol. O propofol é um anestésico, por exemplo, né? Ela é usada, essa substância é usada na anestesia, quando o indivíduo está para ser operado ou está a ser operado. Mas também sabemos que é essa a substância que muitas vezes os indivíduos compram ou adquirem de forma ilícita, porque estamos a falar, quando essas substâncias são vendidas fora dos circuitos normais, é aquilo que nós chamamos de narcotráficos, né? Tráficos de droga. E então, essas substâncias são adquiridas para outros efeitos, não aqueles para os quais a substância, pelo menos do ponto de vista medicinal, ela é usada.
1: Este, em particular, se for usado fora do efeito anestésico, ou seja, para o efeito anestésico,
0: sim,
1: se torna ilícito.
0: Exatamente. Existem outras, né? Pronto, estamos a falar dos opiáceos de uma forma geral, o ópio, não é? E às vezes aquilo é uma planta, né? As pessoas fumam, e veja que às vezes vem parte mesmo de circuitos tradicionais, né? Os mais velhos, os sobas, não é? Os anciãos, né? Daí da aldeia sentam-se, às vezes numa boa conversa vão fumando, não deixam de estar a drogar-se, mas aquilo é assim, faz parte da tradição, já sabe até que ponto eles podem fumar ou podem inalar aquele fumo e em que momento vão usar. Por isso é que, por exemplo, mesmo a liamba, estamos a falar da cannabis, em determinadas regiões, sabe que é...
1: Pois, sendo o uso destas drogas científico, de alguma forma, como é que o soba lá fora, lá em casa, lá no mato, sabe em que momento deve usar e a dose, que deve usar, sim, para não ultrapassar, ou seja, para não passar para aquele, sim, outro estado.
0: Mas já faz parte da tradição. Ele sabe, por exemplo, vai fumar durante a conversa no jango, né? Tem todos aí os sobas, sobetos, as primeiras damas, segundas, terceiras, ficam todos aí sentados. E o mesmo cigarro vai passando a todos. E já sabem que uma rodada vai ser motivo depois de conversas de determinado tipo. E quando subir a outra rodada, quer dizer, o teor da conversa, né, o nível da conversa, vai servir também de um nível.
1: Barómetro para.
0: Sim,
1: o
0: para,
1: uso.
0: Yeah, para tantas bafuradas, vamos assim dizer. E então é tradicional. Ninguém vai estar ali a fumar já o charuto todo. Não, nem pensar.
1: E é cultural também.
0: É cultural. A conversa vai ser mais amena. É mais humanizada. Alguém está a ser julgado, vai ser julgado com justiça, sem fatores ansiosos, sem fatores de violência, etc, etc. Vai ser mesmo na mesma dose, portanto todo mundo participa. É o que acontece com o álcool também. Vás à festa, por exemplo, não é? A festa está a começar, está todo mundo com a sua gravata, tudo lindo, não é? Todo bem comportado.
1: Mas doutor, o exemplo tinha que ser mesmo esse.
0: Sim, mas a meio da festa, depois, aliás, não há festa sem álcool, não é? Que diga o primeiro milagre, acabou o vinho. E então, depois do pessoal consumir, a festa torna-se verdadeiramente festa, não é? Todo mundo dança, as gravatas até podem ser desapertadas, então... Quer dizer, o protocolo já...
1: Bem, quando são desapertadas, quer dizer que o camarada ainda está consciente, né? Quando ela se desaperta por si só, porque vai para o lado, para o esquerdo ou para o direito, ali já é um bocado complicado.
0: Mas também quase ninguém está sério mais, né? Então, daí já pode valer tudo.
1: Falamos um bocadinho destas drogas, não é? Aquelas que são criminalmente inaceitáveis e as medicalmente aceites. Queria tentar perceber um bocadinho mais sobre as balizas. Como balizar? Ou seja, o elemento que falou que se usa para anestesia é injetável.
0: Injetável.
1: Não é bebível.
0: Não.
1: Mas há aqueles que são bebíveis.
0: São poras de azepam, por exemplo.
1: Pois são aquelas que são bebíveis. Como balizar? Até onde? Até quando? Ou a partir de quando é que se torna ilegal?
0: Não, existem leis. E leis para a sua comercialização. Por exemplo, o diazepam é uma substância medicinal, é um medicamento. O diazepam, a dar o exemplo do diazepam, podemos falar de outras substâncias, né? É uma substância muito bem conhecida, vende-se na farmácia, mas a sua ilicitude está na forma como o indivíduo compra. É uma substância que exige uma receita médica, uma prescrição médica. Quer dizer, ninguém vai à farmácia e diz que quer uma ampola de diazepam. Isso é ilegal. Tanto só o indivíduo que comercializa pode ser indiciado criminalmente, ou aquele que vai comprar, pelo menos nos países organizados é mesmo assim.
1: E agora deixa-me entrar exatamente ali para perceber como é que nós estamos. Ou seja, vocês conhecem, a lei estabelece, sim, aquelas drogas, os medicamentos que devem obrigatoriamente só ser adquiridos
0: mediante a
1: apresentação de uma receita médica.
0: Sim.
1: Como é que nós estamos neste quesito, principalmente o de fiscalização desta ação?
0: Bom, primeiro, pelo menos o Ministério da Saúde tem uma inspeção que é muito forte, que controla, mas muitas vezes esses medicamentos saem do controle de qualquer sociedade. Então, no nosso país que tem fronteiras francas, as pessoas em cabine falam muito dos caminhos fiotes, né? Então, por esses caminhos é que entram mesmo os medicamentos. E são vendidos em qualquer esquina. É extremamente perigoso. Por quê? Porque essa substância, como nós sabemos, quando consumidas causam euforia. Não é? As pessoas ficam, não é? Perdem o norte até. E veja que eu já vi que em determinados lugares que produzem, que fazem bebidas, bebidas caseiras, adicionam essa, o tal diazepam. Para quê? Para tornar mais forte. Veja a reação que pode dar o álcool, portanto, no caporoto e no quimbombo, por exemplo, na quiçanga, tem álcool, não é? E quando misturando com o diazepam, portanto, torna-se realmente uma substância extremamente perigosa.
1: E falemos
0: está
1: agora,
0: aí a ilicitude.
1: E falemos agora desta perigosidade, ou seja, desses perigos. Portanto, é perigoso apenas porque tira o Silvio do sério, ou é perigoso porque cria mesmo problemas ao organismo do Silvio?
0: Das duas formas. O indivíduo que consome está somente a alterar o seu metabolismo, o seu normal funcionamento, do seu organismo. Porquê? Porque essas substâncias são metabolizadas no fígado, aliás, todas elas, inclusive o álcool. Por isso é que quem toma muito álcool, quem bebe muito álcool, tem o fígado grande, tem a barriga grande. Atenção, esse é um exemplo prático. E então, essas substâncias vão para o fígado, são substâncias extremamente letais e vão começar a danificar, a prejudicar o próprio fígado. Portanto, aí surgem muitas coisas, portanto, porque elas causam toxicidade às células do fígado. Portanto, vai ter uma hepatotoxicidade, portanto, um fígado tóxico, que vai deixar depois de realizar as suas funções normais. Esse é de um ponto. Do ponto de vista social, quem consome tem tendência a cometer ilícitos, assaltos, porque é outra pessoa, sente-se mais forte, mesmo que ela não tenha assim músculos, os bíceps são até magritos e tal, mas ele sente-se rei, na rua sente-se rei. As drogas ilícitas têm essa particularidade, é tornar as pessoas mais fortes, mais capazes. E então está a ver, quando isso já se faz em termos de coletivo, em grupos armados, então para uma sociedade extremamente violenta. Por isso é que temos sociedades como Estados Unidos, México, onde, aliás, o próprio Brasil, que o narcotráfico é extremamente elevado. Então, as sociedades ficam em perigo.
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0: 4 horas em Angola, a seguir as notícias na Rádio Nacional. Angola pode ser confirmada no próximo mês de julho na liderança da União Internacional dos Arquitetos para o mandato 2026-2029.
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0: Bom dia. Angola está a candidatar-se à presidência da União Internacional dos Arquitetos para o mandato 2026-2029. A eleição pode acontecer durante a Assembleia Geral da União Internacional dos Arquitetos, que acontece de 2 a 4 de julho em Barcelona, Espanha. De acordo com Vitclaude Ntsalambe, angolana atual vice-presidente da União Internacional dos Arquitetos, a classe tem capacidade técnica e pretende dar o seu contributo para o desenvolvimento do país.
2: Percebermos que a arquitetura tem esse papel de transformação social, de melhoria de qualidade de vida e bem-estar para todos. Então, é essa abordagem que nós vamos levar para a nossa candidatura, digo nossa, porque falo em nome de Angola, e temos fé que essa mensagem é aquela que o mundo precisa hoje nestes tempos de incertezas, de muitas dificuldades a todos os níveis, transformações geopolíticas também. Então, essa é a nossa contribuição e esperamos que das nossas instituições a nível da República de Angola se possa cada vez mais ir percebendo o papel do arquiteto e da arquitetura e as disciplinas complementares, como disse, mas também perceber que somos uma classe, temos capacidade técnica, continuamos a contar com apoio cada vez mais para que seja possível que todo este know-how que vamos acumulando por outras paragens e também contribuindo, levando a nossa contribuição, possa depois reverter a favor do nosso território, da nossa realidade e da nossa Angola. Reflete, acima de tudo, uma vontade coletiva de África poder dar a sua contribuição para uma viragem de página no contexto global, pela maneira como se olha para o papel do arquiteto e da arquitetura em particular. Nós pensamos que é necessário olhar para os problemas de maneira concreta. Enquanto nós discutimos em quatro paredes fechadas a todo um mundo uma realidade agressiva acontecer do lado de fora e vivemos hoje momentos de muitas incertezas, transformações, mudanças drásticas em todos os níveis. Falo aqui desde as alterações climáticas que exigem de nós adaptação, resiliência. Falo do papel da tecnologia que vem desafiar-nos enquanto arquitetos a maneira como devemos olhar para a nossa responsabilidade social e intervenção.
0: Vitclaude Ntsalambe, atual vice-presidente da União Internacional dos Arquitetos, e os pormenores sobre a sua candidatura ao cadeirão da referida organização.
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0: O presidente da Federação Angolana de Xadrez, Mário Neves, falou aqui em Luanda que a medalha de bronze conquistada pela atleta Jemima Paulo no Campeonato Africano Individual em Sénior superou as expectativas da instituição no setor feminino. Mário Neves considerou a vitória motivo de orgulho para o país, que agora começa a distinguir largas possibilidades de atingir patamares mais elevados. E da atualidade internacional, na República Democrática do Congo, foi registado mais um caso de transmissão do vírus Ebola, desta vez numa quarta província do país, segundo as autoridades de saúde local. O caso foi detectado na província de Rout-Weller, na fronteira com o Sudão do Sul e a República Centro-Africana. Informações avançadas pela agência de notícias France Press dão conta que trata-se de uma pessoa que viajou desde Bunia, capital da província vizinha de Ituri. Ituri é o epicentro da epidemia declarada em 15 de maio, que até agora já matou 360 pessoas em 1.274 casos confirmados.
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0: Foram as notícias atualizadas quando o relógio marca 4 horas, 5 minutos.

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0: novo, o encontro com a madrugada. Acordos finais da música de Ana Joyce, Eu Esperei. Eu também esperei para chegar o momento de ouvir de novo. É desta forma, nós estamos a fazer-vos companhia madrugada de terça-feira, 30 de junho de 2026. São, preciso, momento, 4 horas e 15 minutos. A vossa atenção para a página Ouvir de Novo. Vamos ouvir de novo a reportagem sobre a música como instrumento de preservação do acervo cultural angolano, produzido pelo jornalista Agner dos Santos, Agner dos Santos, a partir do Bengo.
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0: às nossas saudações. A música, em sua essência, transcende o mero entretenimento. Ela atua como um espelho social e um veículo primordial de memória coletiva. Mais do que melodias e ritmos contagiantes, gêneros como o semba, o rabita, o quilapanga, o ndembe, djimba e tchukula, bem como o kuduro, carregam consigo a oralidade, a história viva, os valores éticos e as línguas nacionais, como o quimbundo, o umbundo, o kikongo e tantas outras. Em uma sociedade onde a tradição oral historicamente superou a escrita na transmissão de saberes, a canção tornou-se um arquivo histórico intangível. Os músicos e compositores angolanos, portanto, assumem o papel de verdadeiros historiadores e cronistas sociais, imortalizando em suas letras os anseios, as dores, as vitórias e o cotidiano de um povo. Entrevistamos Maria Imaculada, uma jovem estudante, vê a música como um professor de história, que permite conhecer a cultura de forma mais descontraída.
1: Penso que a música é como um professor de história, pois através dela conhecemos a cultura de uma forma bem mais descontraída. Através da música, principalmente as nacionais, conhecemos as línguas de cada nação, localidade, culturas e tradições que são passadas de geração a geração.
0: O escritor e compositor Henriques Paulo diz que a música preserva a cultura nacional, conta histórias e que, se não fosse por ela, muitas línguas nacionais estariam no esquecimento.
2: Nós sabemos que a música não só tem o papel de difundir ou mesmo, se quisermos, partilhar a cultura de forma a expandi-la para os outros horizontes. A música também, ela preserva a cultura local. Por exemplo, existem vários idiomas que, se não fosse pela música, poderiam passar para o esquecimento e, consequentemente, a sua cultura também. Para nós, os jovens que não temos as línguas nacionais como a língua primeira ou mesmo a língua segunda, simplesmente nós conseguimos ter o contacto com essas línguas através das músicas e também conseguimos sentir uma certa afeição das nossas línguas maternas por conta mesmo da música. Para nós sabermos, por exemplo, como os nossos mais velhos demonstravam expressões de afeto, é através das músicas nacionais. É uma música em quimbundo, vem espelhando mais ou menos como é que eles expressavam os seus sentimentos de forma mais natural. De outras formas, não se poderia ter uma noção de como era a convivência social a par da língua a qual estamos acostumados. Portanto, as músicas têm um papel preponderante no que diz respeito à preservação da cultura e também da história local, no nosso caso Angola, por ser um território multicultural. E isso é possível a nova geração entender isto através também das manifestações culturais por meio das músicas.
0: Adão Quiluans, cartunista e um bom apreciador da música angolana, sobretudo do antigamente, descreve como a música contribui para a preservação da cultura.
3: A música contribui para a preservação da cultura angolana, isto é, através das letras, dos ritmos, das línguas nacionais também, dos instrumentos musicais, por exemplo, os sons da dicanza, do recorreco, das letras que muitas das vezes têm representam a nossa cultura, a vivência dos nossos povos, a memória dos nossos antepassados. Por exemplo, quando nós ouvimos a música Angola Ritmos, nós conseguimos então perceber o que eles cantaram, o que eles interpretaram, por que eles haviam cantado aquelas músicas. Nós sabemos que eles passavam pelo jugo colonial, então eles desabafavam, comunicavam-se, necessitavam de independência, por exemplo. Então a música era um catalisador no sentido de eles passarem a mensagem.
0: Para Dão Quiluãs, os nossos ritmos tradicionais estão de facto a ser preservados e defende a necessidade do ensino das línguas nacionais, dos instrumentos musicais rudimentares, mais pesquisas dos músicos em relação à história dos povos, como forma de garantir que os ritmos nacionais não desapareçam.
3: Ainda preserva-se um grande espólio da cultura musical desses povos. A nível do Bengo também, se nós formos a essas zonas mais ao interior da província, nós vamos notar que estilo de dança e também de música, denominada Kindembe, Chikula, por exemplo, que é representada pelos jovens vozes do Nambua. Então, eu, por exemplo, tenho andado um pouquinho, ando pelo Bengo inteiro, trabalhando, e noto que ainda está enraigado, né, este estilo, que as pessoas dançam com muita frequência, cantam essas músicas, então, e são uma maioria, e têm preservado aqui no Bengo.
0: O que é que se pode fazer para garantir que os ritmos tradicionais não desapareçam?
3: Rebuscar a cultura, ensinar principalmente as línguas nacionais, os instrumentos rudimentares. Então só assim é que se vai fazer para que não se percam os ritmos tradicionais.
0: Ademaro António, Mr. Macanha, músico do estilo rapper, reconhece a música como uma expressão cultural com um contributo abrangente para o acervo cultural. Gigas o Drácula considera ainda que os artistas exercem um papel importante na preservação do acervo cultural através da música, mas é de opinião que é importante se conhecer outras culturas. Diz não haver atropelo à nossa identidade na fusão entre estilos tradicionais e modernos, já que ele mesmo é exemplo disso. Defende o uso das línguas nacionais como forma de preservar a nossa identidade nacional.
4: A música em si já é uma expressão cultural. O seu contributo, de modo abrangente, é quando a música também retrata mesmo sobre a preservação, ou então quando faz-se a música dentro dos ritmos angolanos. Já na década de 90 houve um projeto em que havia fusão entre o rap e o samba. E a aculturação em si cria este clima. Uns optam em preservar a cultura nacional e outros enverdam para estilos internacionais e acabamos por ter fusão. De uma forma ou outra também nos leva além fronteira, porque vão perguntar, amapiano com samba, o pessoal que faz o amapiano da África do Sul, da Namíbia, vai ouvir também um pouco de samba. Daí falar que a juventude também continua focada na preservação dos ritmos tradicionais ou muito angolanos. Todos os artistas das diversas áreas, bem que aqui estamos mais focados na música, têm um papel crucial a partir da prática cultural ou da música, e tanto em palestras como muitas das vezes eu sou chamado, faço parte de palestras para falar da cultura, passamos essa experiência de que devemos preservar os nossos ritmos, mas também não vamos nos isolar de primar em conhecer as outras culturas. Isso também pode nos ajudar a preservar a cultura angolana. No quesito da fusão entre os estilos tradicionais e os estilos modernos, não vejo um atropelo à nossa identidade. É só sabermos esclarecer, sabermos separar, de modo que cada parte interveniente dessa fusão desempenhe um papel na preservação da própria cultura em si.
0: O músico Ademaro Guigas traz o seu ponto de vista do que fazer para que os estilos tradicionais não desapareçam.
4: A língua nacional também é nossa identidade e usá-la nas músicas também levam além de fronteira a nossa língua, que é cultura, e é muito eficiente e voto a 100% o uso das línguas, e eu particularmente faço isso. Tenho acima de 8 músicas em que uso as nossas línguas nacionais. O que fazer para garantir que os estilos ou ritmos tradicionais não desapareçam? É motivá-los para que haja maior produção, maior demonstração, a promoção de novos talentos e exigirmos que alguns concursos sejam na modalidade da preservação dos ritmos tradicionais.
0: Aqui, opiniões de alguns entrevistados, que foram unânimes em afirmar que a música é um dos mais fortes instrumentos de preservação

0: com o jornalista Agner dos Santos sobre a música como um instrumento de preservação do acervo cultural angolano. E hoje vamos ouvir sobre uma tradição que une famílias, o alambamento. O alambamento é mais que festa, é o pedido oficial da mão da noiva. É o encontro entre famílias, é o selo da tradição. Na província de Benguela, o alambamento carrega sotaques próprios, o ritual do ovimbundo, os panos, o dote, a conversa dos tios, mesmo com os novos tempos. A prática resiste e adapta-se, mantendo viva a identidade cultural do povo benguelense. Hoje, no Ouvir de Novo, vamos estender o nosso sinal até a província de Benguela. Vive e preserva o alambamento. E para nos contar com detalhes como é que o alambamento acontece nas terras das Acácia e Rubras, chamamos a nossa colega Thelma Trindade, que está em Benguela e foi ao terreno ouvir as famílias e os mais velhos. Thelma, bom dia! O alambamento em Benguela ainda se faz como antigamente? O que mudou? O que permanece? O microfone é todo seu.
1: O alambamento mantém-se como uma tradição forte no seio dos povos ovimbundos. É uma cerimónia tradicional que visa pedir a noiva em casamento. A entrega de dotes exigidos pela família desta faz parte do ritual que, para muitas comunidades em Benguela, é mais importante do que o casamento civil ou religioso. Terapeuta e conselheiro de casais, Alexandre Silvondela, que possui uma vasta experiência sobre o assunto, começa por explicar a origem das palavras alambamento e alembamento. O especialista realça a valiosidade desta cerimónia das comunidades.
2: A palavra alambamento vem do okulomba, é um bom do okulomba, é pedir. Vem na essência e é aí que se diz, foi pedir a mão da sua esposa. Então, alambamento, pedir a mão da menina, da família dela, para que eles legitimem viver com esta mulher. Outros vão chamar de alembamento, ou culemba. O culemba, em um mundo, diz-se consolar, quer dizer, traduz-se como consolar. Consolar o quê? Consolar a família da menina que vai ser retirado lá, porque deixar partir uma das filhas para, prontos, juntar-se a outra família, deixa algo vazio. Talha-se que antigamente até as noivas choravam muito no dia do seu casamento, mães também, porque embora é uma honra uma mãe ou os pais dar a filha para o casamento, mas há aquele vazio, aquela falta, aquela saudade. Então, os bens que se oferecem nessa vertente de okulemba aparecem como consolar. É importante termos em conta que sem alembamento não há casamento. Podemos coabitar com alguém 20, 30, 40 anos. Alguém diz assim, manter não é casamento. E acertou em cheio. Porque manter é mais ou menos como dois amigos que decidem viver juntos. Onde não há alembamento, não há casamento. Desde o momento que acontece o alembamento, para a cultura já casaste. É verdade que, conforme se diz, existem, para nós diríamos, existem três tipos de casamento. O casamento tradicional, que se efetiva com o alambamento, o casamento religioso, que se efetiva na igreja, e o casamento civil. Então, muitos casais, para não haver três festas, juntam. Mas lá nas comunidades, mesmo quando se diz, olha, o casamento vai ser daqui a dois, três dias, a família, naquele dia mesmo, já dá uma grande festa. Porque o casamento já está efetivado.
1: O regedor municipal

0: época em Bamba. Adelino Buta também é convidado a falar sobre o alembamento, que considera um ato de grande valor na tradição angolana. A autoridade tradicional diz que só a mulher que passa por este ritual é respeitada pela família do cônjuge.
1: O alembamento no povo imbundo quase é a nossa cultura tradicional, que um homem ou uma mulher que foi alambado, pedido, que levaram jacaia, material do costume, do casamento, é uma mulher que é aquilo que quando no casal entra a morte, essa mulher não é muito assim chateada, é aconselhável com a família do marido, ele é considerado como uma rainha, porque se lhe fizer um pedido, essa mulher é respeitada na família do marido. O casamento não é no registro, não é dizer que não, é porque passou no salão, não sei o que lá mais. O casamento é aquilo que foi, a mulher que foi pedida, fez um alambamento, aquilo que é o casamento, que a nossa cultura considera, até os mais velhos dominam nisso. Essa mulher que não foi alambada, pode o marido morrer, ele vai chorar tipo amiga. Quando sair de casa, até não dorme, ele pode ficar mesmo fora. Pera a consideração já da família, sim, mas ele não tem direito de dormir, até se ver a família esperto, que são ativos. Quando o marido morre, ele já adianta os tios, as tias adianta se unir, pede a família do marido que não, nós queremos que a nossa filha vamos fazer o pedido. No tal óbito, e o marido já morreu, aquilo é que é para ficar à vontade, a família também ficar tranquila naquele óbito, não haver suspeita que não dá, porque quando a filha foi alampada, mesmo no tal óbito, você fica mais seguro, que então essa família é ligada conosco. Mas quando a vossa filha não é alampada, essa aqui vocês podem vir com peso, mas isso ninguém respeita. Até falam mesmo que devia só levar a filha dele, já não lhe fizemos nenhum pedido. Uma mulher alampada é respeitosa com toda a família. Também ele tem aquela espiritual de calma, mesmo a chorar o marido, chora com calma, aquilo é sagrado.
0: Nos dotes apresentados no alembamento, não pode faltar o ongandala, a quinda que contém uma cabaça com quiçangua e um valor monetário simbólico. Segundo Alexandre Silivondela, o ongandala exprime a espiritualidade do novo casal e a comunhão familiar e com os antepassados.
2: E o próprio ato do alembamento ou do pedido, né? Que também tem os seus passos, onde o ponto mais alto é a apresentação dos bens, dos dotes. Mas é importante sublinhar que na questão dos dotes, o mais importante que não pode faltar, e que se faltar não há casamento tradicional, é o ongandala. Pode faltar o fato, pode faltar tudo, mas se houver o ongandala, o casamento ainda pode sair. Mas se tiver tudo menos o ongandala, aquela quinda, aqui nas cidades geralmente usa uma bacia, mas lá nas comunidades é uma quinda que contém uma cabaça com quiçangua. Há casos que no fundo da cabaça tem algum valor simbólico. Há casos também que se coloca aí um pouco de milho, batata. Pronto, mas a essência é uma quinda com uma cabaça com quiçangua. O ongandala, ele exprime que, na verdade, ele exprime a espiritualidade do novo casal que desponta. O ongandala simboliza a comunhão familiar e com os antepassados. Nós sabemos que em tudo existe mística. Por exemplo, quando as pessoas se casam pela igreja, tem ritual, tem fórmulas, tem elementos que não dá para ser deixado para trás. A mesma coisa com o ongandala. Repito, ele vai exprimir conexão com o mundo não só visível, mas também com o mundo invisível. De tal maneira que o ongandala tem como finalidade abençoar o novo lar, trazer longevidade para este casal que ora desponta, trazer prosperidade, trazer saúde, trazer descendência e utilidade. Ou seja, o ongandala é como a presença dos antepassados naquela cerimônia. Este ongandala na verdade vai acompanhar a vida útil do casal. De tal maneira que, não importa quantos anos o casal viva juntos, talvez 50 anos, quando um dos cônjuges morrer, o Ongandala volta. Porque ele é que exprime a unidade espiritual desses cônjuges. Só que ele vai voltar com outro nome, Umbandonguele. É a mesma quinta, é a mesma cabaça. Claro, é simbolizada. 50 anos depois, por exemplo, de casado, não vai ser a mesma quinta física, assim, terra a terra, falando. Mas vai vir uma outra quinta simbolizando aquela primeira, com Kisangwa. E o que que acontece? A viúva, ou aquele que fica, a viúva ou o viúvo, depois do óbito se realizar, ela vai pegar naquela cabaça e vai servir a Kisangwa para todos que estiverem, como sinal de destruição da conexão que tinha sido feito lá, porque agora já não há motivo de estarmos juntos, é necessário desfazer a aliança que tinha sido feita.
0: Mário Geraldo diz que foi seu dever realizar o alembamento para ficar com a sua amada. Ele relata detalhes desta cerimônia tradicional.
3: O cidadão que é membro familiar do Numbente, que é o rapaz que vai se casar, então, e uma menina, essa senhora será acompanhada por uma menina de 7 ou 8 anos, assim, desta feita, essa senhora leva consigo uma zagaia junto às duas flechas. Essas flechas também têm como significado de Ondavi. Então, esse cidadão também carrega consigo uma cabaça, um alçafate, um aguidare, então um problema assim no coisa, um balaio ali também preciso, e uma cabaça, que disse o conga de Kisangwa. E outros ritos, vão até lá, assim que chegam, são recebidos lá, onde vão em casa da noiva, então encontram também lá a família reunida. Dali, esses são dialogados, depois daquele diálogo, ali, as pessoas encontradas lá na outra parte, que é na parte da noiva, então uma a tia da noiva chama a sobrinha, que é a noiva, entra com ela dentro de uma casa, mas um membro, ficam aí três ou duas ou três pessoas, e interrogam. E assim na altura que esses que vieram pedir, quando chegam, são recebidos os instrumentos que eles trazem, partindo da própria zagaia, o arco, que é o resto, recebem. Então, depois, numa dada altura, entram com eles, com ela, com a noiva, ainda numa casa, e interrogam se ultimamente qualquer rapaz já havia mantido relações sexuais ou não. Como é que está aquele moço, se ultimamente já tiveram um encontro sexualmente? Então a menina já adianta, como é que ele está? É potente ou como é que é? Sim, essa menina já esclarece na tia. E então, ainda não dessa casa, aquele arco, eles apertam mais no arco. Então, se apertam nesse arco, depois daquela conversa toda, saem já fora. Assim que saem fora, ali fora já estende uma estela na frente, parte frontal da casa, ao lado da porta. Então, senta a noiva, senta essa menina que veio com o pedinte, depois vocês ficam ali, então passam já a andar. É aquele arco e as zangaias, diz aqui, o Quilembula. Então, prontos. Depois dali, pegam no açafate e outros instrumentos aí dos ritos, entregam nesse senhor que veio. Então, dali, essa tia, então, tem já o privilégio, tem já o direito de discursar que vós que viestes buscar a nossa filha, a minha sobrinha, ou a nossa sobrinha, esta aqui não tem nela nódoa nenhuma, que é de mal. Esta aqui é trabalhadora, é uma pessoa educada, ela nunca, não é bruxa, não sei o que mais, quando sei de coisas. Então, ali, esse senhor que veio pedir e recebe esses ritos ali, esses instrumentos, então pega na noiva, que é a menina, então passa à frente e a menina também segue, e esse de zagaia fica atrás, não passa à frente, porque a zagaia, esse arco, juntamente estas zagaias, significa, estás algo significa, é para defender, então qualquer que surgir pelo caminho. Então pronto, voltam, assim que chegam, lá por onde então haviam saído, são recebidos, e assim a menina entra naquele quimbo, então foi autorizada condignamente. Quando o alambamento é quando vai surgir outros ritos. Essas que vão pedir, trazer consigo também um garrafão fechado, mais um litro assim também, champanhe, ok, ali ao lado, e outras coisitas. Até o maço de cigarro também ali, fazia-se acompanhar, uma caixa de fósforo.
0: Do ponto de vista do sociólogo Pedro Caconda, a entrega dos dotes no alembamento visa mostrar a capacidade financeira da família do homem. Caconda lamenta os exageros registados nos últimos tempos.
4: Primeiro tem que haver o consentimento. Consentir significa permitir a permissão. As duas famílias permitem que os dois, esses entre o menino e a menina, vão se casar. Portanto, depois disso segue a tramitação até que chega o momento de alambamento. Depois disto, então, só assim que essa mulher vem dentro de casa e é chamada já de Ondombwa, porque não se pode chamar uma mulher assim, sem passar por esse ritual de alambamento, chamar de Ondombwa, porque essa palavra Ondombwa deriva-se de Oculomba, que nós temos no direito costumeiro, é que nós angolanos, africanos, temos o direito de dona de casa, sem ser, tem que passar por alambamento. Isto é o direito de toda mulher. Porque por vezes também as nossas famílias perderam essa cultura, valorizam do que não é nosso, e então pronto, nós ficamos assim com famílias sem passar por alambamento. E isto aí é muito mal também para a nossa sociedade.
0: O regedor municipal do Caimbambo também condena o facto de se estar a desvirtuar a tradição. Adelino Buta considera que atualmente o alembamento está a ser transformado em negócio.
5: Hoje em dia estamos a ver que agora estão a estragar a cultura. Não sei se é dinheiro, que é muito, pai o copo, maço de cigarro, fato da mãe, fato do pai, fato por completo, chapéus e tudo, sapato mesmo, tudo completo. E outras coisas. Mas hoje estamos a ver que não, vão medir a medida da mulher, não sei o que ela mais, pedem dinheiro. Aquilo é estragar o casamento da tua filha, aquilo já é negócio. E se calhar, por contrário, quando tal a mulher vem, nem consegue levar nem porco. Mas o marido sofreu comprar isso, convidar isso, dar isso. Isso hoje estamos a estragar a nossa cultura. Isso é para o europeu, não é para nós angolanos, para nós africanos.

0: 4 horas e 52 minutos, esse é o Cota Gingongo. Vamos agora ao espaço Roda Viária. Passa o Roda Viária com o superintendente-chefe Adriano do Rosário, que fala sobre a utilidade dos cones na via pública.
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2: Há um ditado que diz que atropelar um cone é o mesmo que atropelar um agente regulador de trânsito. Sim, sim. Faz todo sentido. Porque se nós atropelarmos um cone, está claro que o cone vai mover-se. Vai mover-se e pode te retirar a informação ou a obrigação ou a proibição para a qual foi instalado. Este condutor bate no cone, o outro condutor bate no cone. O cone, cada vez que sofre um embate, o cone vai fazer o quê? Vai se afastando. E pode retirar, não é, aquela ideia do qual fez com que colocasse o cone naquele local. Resultado, vamos dizer que há uma conduta d'água que rompeu-se e fez um buraco enorme. Os polícias estão lá a regular o trânsito, mas também em determinados locais, a dada altura, acharam conveniente pôr a sinalização para indicar para ninguém violar aquela zona. Vem alguém, bate no cone, vem alguém, até mesmo danifica o cone. O cone deixa de ter, de emitir a mensagem para a qual foi criado. Logo, os outros condutores vão fazer o quê? Vão passar. E ao passar, qual é o resultado que vai dar? Vão precisamente defrontar-se com o perigo, sob pena de porem o carro no buraco e daí registar-se N situações, ou avaria, ou até mesmo acidentes que levem à morte dos condutores. Tudo por quê? Porque os condutores antes haviam batido no cone, pela expressão, ou haviam vandalizado a sinalização feita pela marcação de cones. Daí que o cone tem muita importância. A vandalização destes sinais também são passíveis de multa, que corresponde a 60 UCFs, tal como podem ser aplicados no artigo 178 do Código de Estrada. Portanto, não se aconselha a vandalização, nem o bater nos cones, sob pena de lhes retirar a razão pela qual foram instaladas, e deixa de fazer o efeito informativo ou efeito de proibição e daí provocarem acidentes de viação. E ainda também danificar o próprio equipamento. São equipamentos que custam valores para sua aquisição e, no entanto, não estão ali, são de plásticos, muitos deles, e devem ser por todos nós conservados, protegidos, porque são sinalizações que também a polícia usa para passar informação ao condutor sobre determinada situação.
0: Era a conversa com o superintendente-chefe, Adriano do Rosário, que falava sobre a utilidade dos cones na via pública.
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Em 58 minutos, é a equipa do Dia Novo a dizer bye-bye. Dia Novo referente ao dia 30 de junho de 2020, do ano 2026. Conta com a coordenação, realização e edição de Sonico de Madalena Chifunga. A técnica final de emissão foi garantida pelo Ngumba de Souza. E eu, Simon Cabral. Fiquem todos bem.

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1: Cinco horas em Angola, a seguir as notícias na Rádio Nacional. Luanda acolhe hoje conferência para debater a situação dos direitos da criança e do adolescente em Angola.
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1: Bom dia, vamos atualizar as notícias. Luanda acolhe hoje uma conferência sobre a proteção dos direitos das crianças e do adolescente na família e na justiça juvenil. Uma iniciativa da Procuradoria-Geral da República. A Subprocuradora-Geral da República, Carla Correia, explicou que o encontro pretende analisar os casos de violação dos direitos da criança no seio familiar e debater o atual quadro da justiça juvenil em Angola. Carla Correia destacou ainda que a proteção da criança tem merecido atenção do Estado angolano, sublinhando a importância da formação de profissionais especializados para lidar com crianças.
3: A conferência tem como principal objetivo promover uma reflexão e uma participação ampla sobre a situação da criança em Angola, reunindo instituições públicas, órgãos de justiça, parceiros sociais, academia, organizações da sociedade civil e outros intervenientes, para se identificar então os desafios, partilhar experiências e propor soluções. Para além de identificarmos os problemas, nós queremos é buscar soluções para constarem das nossas recomendações. Portanto, nós queremos aqui é propor soluções que reforça então a promoção e a proteção dos direitos da criança. A Procuradoria-Geral da República tem determinadas atribuições nos termos da própria Constituição, nos termos da Lei Orgânica da Procuradoria-Geral da República e do Ministério Público, o artigo 36 fala de uma competência especial na representação da criança. Portanto, por iniciativa do digníssimo Procurador-Geral Dr. Pedro Mendes de Carvalho, entende que a proteção da criança constitui uma prioridade nacional e é uma responsabilidade partilhada. Partilhada porquê? Porque a tal multissetorialidade tem que funcionar de forma profunda e articulada, ou seja, nós temos que estar alinhados. Portanto, a PGR faz o seu papel na representação do menor, na fiscalização da legalidade e outras atribuições nos termos da lei, mas por si só não dá a solução que é necessária na proteção dos direitos de uma criança. Nós temos estado a acompanhar sempre, e não podia deixar de ser, todas as situações que acontecem a nível nacional. Cada instituição faz a sua parte, cada instituição tem a sua estatística e cada instituição trata dos seus casos. A Procuradoria-Geral da República aparece sempre em primeira instância, mas mesmo antes da Procuradoria-Geral da República, nós temos os serviços da polícia. Portanto, os órgãos de polícia criminal é aquele órgão em que num primeiro momento o cidadão corre para ir lá ter. Portanto, só a partir dali, nós precisamos de especialização. A Procuradoria tem a especialização. O Instituto Nacional da Criança tem a especialização. Portanto, o que nós queremos no fundo é, nessa articulação toda, que hajam especialistas nesta matéria. Nós não queremos pessoas que, por exemplo, não tenham amor a uma criança. É preciso gostarmos. Eu não sirvo para a medicina, por exemplo, não posso com a agulha, mas adoro crianças. Então é mais fácil trabalharmos desta forma. E isto é especialização.
1: Subprocuradora-Geral da República, Carla Correia. Luanda acolhe hoje uma conferência sobre proteção dos direitos da criança e dos adolescentes.
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1: Notas do Desporto Mundial das Américas. Depois do Canadá, o Brasil conseguiu a passagem para os oitavos de final da competição ao vencer o Japão por 2-1. Os japoneses venciam ao intervalo por 1-0 e permitiram a reviravolta já nos descontos com o golo de Martinelli. O Brasil espera assim o vencedor do jogo, Costa do Marfim e Noruega. Notícias fora do quadrante internacional. A ONU está a coordenar uma operação internacional de socorro na Venezuela após os 2 fortes sismos da semana passada. Mais de 2 mil socorristas provenientes de 27 países, apoiados por 160 cães de busca, procuram sobreviventes entre os escombros. Segundo as autoridades, os sismos já provocaram 1.719 mortos, 5.034 feridos e cerca de 50 mil desaparecidos. A ONU também está a prestar assistência médica, alimentar, abrigo, água e apoio logístico, além de disponibilizar 10 mil sacos mortuários.
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1: E o relógio está bonito, 5 horas e 5 minutos.
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1: A vossa melhor atenção ao serviço da Agenda Nacional. Vítor Cambulo André, Conceição Cambulo André, Leandro Cambulo André, Francisco Cristóvão, filhos e demais familiares comunicam o falecimento de Domingas Cambulo, ocorrido em Luanda por doença. No Hospital do Prenda, o seu funeral realiza-se sábado partindo da sua residência para o cemitério do Benfica às 10 horas. Maria Henriqueta Bickman de Araújo, mãe. Rosa de Araújo, Marina de Araújo, César de Araújo, Iracema de Araújo, Heriberto Bickman, Marlene de Araújo, Oivaldo de Araújo, Afrodite de Araújo, Leonel de Araújo e Aline de Araújo comunicam que o funeral, que os restos mortais de Arnaldo Walter Bickman de Araújo, proveniente de Portugal, chegam a Luanda na quarta-feira e o funeral se realiza na quinta-feira, dia 2 de julho, às 10 horas, no cemitério Benfica. Zura de Araújo, Braulio de Araújo, Hélio de Araújo, Hildebrande de Araújo, Cíntia de Araújo e Maria Henriqueta Bickman de Araújo, mãe, comunicam que o funeral do seu ente querido, Arnaldo Walter Bickman de Araújo, será realizado nesta quinta-feira, às 10 horas, no cemitério Benfica. Por último, está desaparecido da casa dos seus familiares a cidadã angolana Maria Arney de Fátima Bravo da Costa, de 56 anos de idade, de constituição física média. A mesma apresenta dificuldades de locomoção e na fala. Solicita-se a quem venha encontrar o favor de encaminhar para a esquadra de polícia mais próxima ou ligar para o terminal telefónico 948-33-7408.
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1: Cinco horas, 8 minutos.

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3: Unimos o país quando o relógio marca 5 horas 11 minutos. 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

0: Mágicas saudações, viva! Esta terça-feira, 30 de junho de 2026, último dia do mês da criança. Em paz, alegria e amor à família, ao próximo e à pátria, refletir e cumprir com as suas obrigações paternais ou maternais. Este é o seu habitual programa, A Voz das Forças Armadas Angolanas, dedicado ao ramo terrestre das Forças Armadas Angolanas, na Rádio Nacional de Angola. Uma produção da Direção Principal de Educação Patriótica do Estado-Geral das Forças Armadas Angolanas, da Direção de Educação Patriótica do Exército e uma rede de colaboradores nas regiões militares. Eis os destaques das notícias. Comandante do Exército dirige treino de comando e Estado-Maior na região militar Médio Kwanza. Região Militar Cabinda realiza seminário metodológico de honras fúnebres.
1: Pela manutenção da paz e defesa do espaço terrestre nacional, avante Exército.
0: Trabalha para o vasto auditório o Mutima Kakulete na coordenação e supervisão, Antônio Caetano na sonorização e montagem, a Graça Paca na assistência de produção, Paiva Araújo na edição e realização, a voz amiga é de Isabel Mbuco na apresentação do programa dedicado ao Exército, o ramo que com lealdade, firmeza e prontidão garante a defesa do espaço terrestre nacional. Acompanhe o desenvolvimento das notícias. Comandante do Exército, General João Serafim Kitekulu, dirigiu de 23 a 25 do mês que hoje termina o treino de comando e Estado-Maior na região militar Médio Kwanza, que decorreu sob o lema Esclarecimento da decisão do comandante da região militar para a defesa territorial nas condições atuais. À margem do evento, o José Mwanza ouviu o porta-voz do Exército, Brigadeiro Antonino Pessela, que resumiu de que o treino do Comando Estado-Maior teve como objetivo aperfeiçoar os procedimentos de decisão, exercitar cálculos operativos e uniformizar critérios para o emprego de forças na defesa territorial.
2: É mais um treino de Comando Estado-Maior e que visou apreciar como o Comando e Estado-Maior, os seus efetivos, os comandantes das unidades, subunidades dependentes deste comando, compreenderam, interpretaram a diretiva de Sua Excelência General Comandante do Exército referente ao tipo de treino que está relacionado com a defesa territorial. Portanto, os efetivos parte deste treino souberam demonstrar com a qualidade exigida e foi bom também assistir à presença de oficiais, outras instituições, particularmente a Polícia Nacional, da Força Aérea, porque todos eles fazem parte ao mesmo sistema de preparação. Ocorreram vários cenários e cada cenário permitiu então apreciar a correta interpretação e corresponder àquilo que são os interesses conforme os objetivos dos cenários. O treino de comando Estado-Maior terminou com êxito e está de parabéns à região militar Médio Kwanza.
0: Ouvíamos o Brigadeiro Antonino Pessela, chefe da Direção de Educação Patriótica do Exército, que falava em nome do General Comandante do Ramo sobre o treino de comando Estado-Maior. Por sua vez, o Coronel Domingos Mbale, comandante do Regimento da Região Militar Médio Kwanza, onde decorreu o adestramento tático combativo, afirmou que o momento foi de interação entre os militares face à sua missão.
3: Serviu mais uma vez como uma grande oportunidade. Também serve de um ambiente de interação entre as gerações militares. Excelência General Comandante do Exército nos transmitiu palavras sábias que têm a ver com a importância que reveste a missão dos órgãos de defesa e ordem interna para que possamos, como estabelece o texto do juramento, nos revermos no espírito patriótico, porque o militar é patriótico, ama o seu país, e se compromete a entregar a sua vida em sua defesa.
0: E na mesma linha de pensamento, o chefe do Estado-Maior da Polícia de Guarda Fronteira de Angola, subcomissário Américo Zangue Roberto, que representou o Comando-Geral da Polícia Nacional, frisou que o treino com as Forças Armadas Angolanas visou aperfeiçoar os novos conhecimentos táticos e operacionais aos efetivos.
4: Nós estamos nesse treino para podermos aperfeiçoar os conhecimentos dos oficiais, subchefes e agentes da Polícia Nacional, no sentido de criar um alinhamento entre as forças naquilo que constitui o papel da polícia e das Forças Armadas Angolanas. Treinar para melhorar cada dia que passa e estarmos ao nível das Forças Armadas Angolanas, continuar lado a lado com as Forças Armadas nesse tipo de missões, sobretudo no treinamento das nossas forças.
0: Era o chefe do Estado-Maior da Polícia de Guarda Fronteira de Angola, subcomissário Américo Zangue Roberto, que falava à margem do treino de comando Estado-Maior, que decorreu de 23 a 25 do corrente mês, na região militar Médio Kwanza, dirigida pelo comandante do Exército, general João Serafim Kitikulu, uma matéria que tem assinatura de José Mwanza.
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0: Vamos à região militar Cabinda, ao encontro do repórter Geraldo Júlio, para pontualizar-nos sobre o primeiro seminário metodológico de honras fúnebres realizado recentemente naquela região.
6: A ação formativa que decorreu em 9 dias letivos foi dirigida a 43 formandos, entre oficiais e sargentos, para o chefe do Estado-Maior da Região Militar Cabinda. Com a realização da ação formativa, os objetivos iniciais foram cumpridos e, certamente, de acordo com o Brigadeiro Tino, resultados positivos na sua execução prática.
7: A realização do primeiro seminário teve como objetivos adotar os formando com conhecimentos teóricos e práticos baseados nos novos critérios de organização e execução correta dos procedimentos de honras fúnebres, continência, honras e cerimônias militares nas unidades militares. Acreditamos que os temas que foram ministrados durante os 9 dias letivos tenham sido bastante proveitosos e certamente trarão resultados positivos na sua aplicação prática, de acordo com os anseios e perspectivas da realização deste primeiro seminário metodológico de honras fúnebres na nossa região militar e não só.
6: Palavras do Brigadeiro Justino Simão Sachimbali, chefe do Estado-Maior da Região Militar Cabinda, falando na sessão de encerramento do primeiro seminário metodológico de honras fúnebres. Reportagem de Gualdino Barbeiro e Geraldo Júlio, saudações.
0: Geraldo Júlio e o primeiro seminário metodológico de honras fúnebres, realizado na região militar Cabinda. Ainda no âmbito das jornadas alusivas ao mês de junho, dedicado à criança, o efetivo da região militar Nordeste participou numa palestra sobre os direitos da criança, promovida pelo governo provincial da Lunda Sul em Saurimo. Repórter Inácio Caíla completa a informação.
8: Na sessão de abertura da palestra sobre os direitos da criança na lei, o governador da província da Lunda Sul, Gildo Matias José, destacou que as crianças constituem o patrimônio mais valioso de Angola por representar a esperança, a continuidade e o futuro da nação.
9: As crianças são o patrimônio mais valioso de Angola. Eu diria mesmo que as crianças são um património dinâmico, a semente viva, se quisermos, os vetores do nosso futuro comum. Elas são, simultaneamente, a esperança que ilumina o nosso presente, o desenvolvimento que almejamos para o nosso país e também a nossa continuidade histórica enquanto povo.
10: Era o governador da província da Lunda Sul, Gildo Matias José. Os efetivos do comando da região militar nordeste participaram no auditório do Clube Desportivo de Saurimo numa palestra dedicada aos direitos da criança. A reportagem é de Inácio Mariano Jorge Caíla. Bom dia.
0: O Instituto Nacional da Criança realizou recentemente na região militar Luanda uma palestra sobre a fuga à paternidade. Domingos Matuco está por dentro do assunto.
11: A palestra, ministrada pela doutora Elba Augusto, jurista coordenadora da área da mediadora do Instituto Nacional da Criança, INAC, ao efetivo da região militar Luanda, durante a palestra foi clara sobre fuga, paternidade, causas e consequências.
12: A fuga à paternidade tem consequências para a criança, que é a vítima, tem consequências para a mãe da criança, para a sociedade e para o próprio infrator, nesse caso, o pai da criança. A criança abandonada desenvolve sentimento de rejeição, sentimento de culpa, baixa autoestima, baixo rendimento escolar.
11: Doutora Elba Augusto, do Instituto Nacional da Criança, INAC, na palestra sobre fuga à paternidade. Reportagem de Domingos Matuco. Saudações.
0: E com a reportagem de Domingos Matuco sobre a palestra A Fuga à Paternidade, realizada pelo Instituto Nacional da Criança na região militar Luanda, que colocamos o ponto final da edição de hoje. Voltamos à primeira página para recapitularmos os títulos das notícias. Comandante do Exército dirige treino de comando e Estado-Maior na região militar Médio Kwanza. Região militar Cabinda realiza seminário metodológico de honras fúnebres. A Direção Principal de Educação Patriótica do Estado-Maior-General das Forças Armadas Angolanas, a Direção de Educação Patriótica do Exército e a Rede de Colaboradores nas regiões militares estiveram mais uma vez ao seu serviço informativo. Trabalharam para si o Multimacaculete na coordenação e supervisão, Antônio Caetano na sonorização e montagem, Graça Paca na assistência de produção, Paiva Araújo na edição e realização. Eu sou a Isabel Mbuco, que apresentei o programa que às terças-feiras é dedicado ao ramo que com lealdade, firmeza e prontidão garante a defesa do espaço terrestre nacional. A pátria aos seus filhos não implora, ordena. Bom dia!
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Ouvintes da Rádio Nacional, a todos o nosso muito bom dia. Nascer do som ao nascer do sol, na sua edição de terça-feira, com o melhor da nossa música, a música angolana. Começamos com Raul Negro e o seu disco Adi, com 11 faixas musicais. Disco gravado nos estúdios da Rádio Nacional de Angola, na CT1, com engenharia sonora de Firmino Andrade e Moisés Dembi, com direção musical de Chico Madne. Musicalmente estamos com África, com guitarras, solo, baixo e ritmo de Tedin Cindy, bateria do Romão, com Correia Miguel nas congas, Neto nos teclados e coros de Beth Tavira e Malu Batista. Este tema teve a participação especial de Beto de Almeida. África com Raul Negro.

0: Viagem no tempo.
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0: Com André Mingas, voltamos ao ano de 1978. Domingas Canhari, composição musical de André Mingas e Felipe Zau, com guitarras de Carlitos Vieira Dias, as tumbas do Cândido e piano do João Henrique.
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0: Tema gravado na Companhia de Discos de Angola, CDA, com engenharia sonora de Arthur Neves.
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0: Domingas Canhari, André Mingas, 1978.
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0: agora a regravação deste tema
1: com técnicas que se atualizam, ritmos e harmonias que se renovam.
0: Domingas Canhari na voz e melodia de Toti Samed, com cordas do brasileiro João Lira e percussão de Milocas Paris de Cabo Verde.
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0: Domingas Canhari na

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1: Musicalmente, estamos com Nelson Santos para o seu segundo disco, Mensagem. Gongo com guitarras de Nelson Santos e Texas. O baixo de Moreira Filho com congas de Chico Santos e

ainda com o Nelson Santos e o seu disco Mensagem. Agora com este Saudade. O instrumental no Nascer do Som.

Mensagem, obra musical de Nelson Santos. Agora com a participação especial de Yola Semedo, Garota Morena.

musicalmente de Nelson Santos e o seu disco Mensagem. Rumba para Maria, com participação de Lionel Almeida, de Cabo Verde. Com guitarras de Isaú e Boto Trindade. E com este tema, também marcamos o ponto final ao seu nascer do som desta terça-feira. Eu sou o Hélder Madeira. A seguir, informação do país e do mundo na Rádio Nacional de Angola. Duas tranças corridas, boca a ser de dor. Nascer do Som volta amanhã ao Nascer do Sol.

0: 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A nossa emissão prossegue nos seguintes emissores, onde a curta 25 metros, frequência de 11.955 kHz, 60 metros, frequência de 4.940 kHz, onde a média 276 metros, frequência de 1.088 kHz, frequência modulada 90.0 e 93.5 MHz. Angola, bom dia, 6 horas da manhã, está na hora da manhã de notícias.
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0: A hora certa da manhã de notícias, chegamos à terça-feira, já há notícias às 6.

0: campeonato 2026-2029. Brasil, Paraguai e Marrocos avançam para os oitavos de final do Mundial. Inundações mortais atingem a capital do Ghana.
1: Manhã com o tempo úmido em Luanda, temperatura nos 22 graus Celsius com céu muito nublado. A Felizbela hoje é Voz Notícias às 6 da manhã.
0: Bom dia. Angola está a candidatar-se à presidência da União Internacional dos Arquitetos para o mandato 2026-2029. Para o fundamento da sua liderança, à frente da União Internacional dos Arquitetos, Angola apresenta a transformação social e a melhoria da vida das populações como linhas mestras. De acordo com o plano Vita Claude Nsalambi, atual vice-presidente da União Internacional dos Arquitetos, a classe tem capacidade técnica e pretende dar o seu contributo para o desenvolvimento do país.
2: Percebermos que a arquitetura tem esse papel de transformação social, de melhoria de qualidade de vida e bem-estar para todos. Então, é essa abordagem que nós vamos levar para a nossa candidatura, digo nossa, porque falo em nome de Angola, e temos fé que essa mensagem é aquela que o mundo precisa hoje nestes tempos de incertezas, de muitas dificuldades a todos os níveis, transformações geopolíticas também. Então, essa é a nossa contribuição e esperamos que das nossas instituições, a nível da República de Angola, se possa cada vez mais ir percebendo o papel do arquiteto e da arquitetura e as disciplinas complementares, como disse, mas também perceber que somos uma classe, temos capacidade técnica, continuamos a contar com apoio cada vez mais para que seja possível que todo este know-how que vamos acumulando por outras paragens e também contribuindo, levando a nossa contribuição, possa depois reverter a favor do nosso território, da nossa realidade e da nossa Angola.
0: Vito Claude Nsalambi explicou que a sua candidatura serve também para elevar a voz da África, a maioria como se olha o papel da arquitetura e do arquiteto, em particular no continente berço.
2: Reflete, acima de tudo, uma vontade coletiva de África poder dar a sua contribuição para uma viragem de página no contexto global, pela maneira como se olha para o papel do arquiteto e da arquitetura em particular. Nós pensamos que é necessário olhar para os problemas de maneira concreta. Enquanto nós discutimos em quatro paredes fechadas a todo um mundo uma realidade agressiva acontecer do lado de fora, e vivemos hoje momentos de muitas incertezas, transformações, mudanças drásticas em todos os níveis. Falo aqui desde as alterações climáticas, que exige de nós adaptação, resiliência. Falo do papel da tecnologia, que vem desafiar-nos enquanto arquitetos, a maneira como devemos olhar para a nossa responsabilidade social e intervenção.
0: O engenheiro civil Jorge Rufino defendeu a necessidade de aprovação de uma norma de construção para garantir a segurança, a qualidade e a sustentabilidade dos edifícios no país. O também docente da Universidade Agostinho Neto refere que Angola precisa realizar com urgência estudos para a caracterização sismológica e a criação de um laboratório de análise de qualidade do material de construção.
3: Não temos uma norma de construção aprovada, porque nós usamos normas de outros países, como a norma brasileira, o Helicódio, a norma europeia. E Angola é um país de sismos de baixa intensidade. Estamos a dizer que nós estamos à volta de 5.4 e já tivemos situações de sismo em Angola. Nós temos duas zonas importantes a reter aqui no caso de Angola, que é a zona litoral e a zona interior. Estamos a falar das províncias do Kwanza Sul, também um pouco Luanda, que elas estão nessa zona litoral. Na zona interior, estamos a falar do Namibe, Cunene, Kwandu-Kubango e Huila. E a zona com maior intensidade da sismologia em Angola é a província da Huila. É importante nós fazermos um estudo para caracterizar as situações reais de Angola, os tipos de materiais, a zona com maior sismicidade, porque que ocorre a sismicidade, quando ocorre, temos que catalogar. A academia tem que entrar aí para poder ajudar e poder, então, temos aqui uma situação controlada. As pessoas, quando quiserem saber sobre essa situação, no caso dos jornalistas, a geologia até que nos orienta que temos que fazer estudos históricos, determinar como é que foi. Temos algumas informações, mas precisamos precisamos fazer mais trabalho, como trabalho de fim de curso, mestrado, doutoramento, para trazer soluções na natureza da sismologia. Vamos precisar de laboratórios de qualidade para aferir a qualidade desses materiais. Nós não sabemos quem é que certifica realmente esses materiais. Mesmo até os materiais que vêm de fora, também devem ser certificados para saber se cumprem aquilo que a norma diz. Temos o laboratório de engenharia, faz um trabalho atualmente a nível mais de estradas, né? Uma outra situação que ele pedido relacionada com a estrutura, mas nós precisamos ter um laboratório de análise da qualidade dos materiais. Nós não temos no país.
0: Especialista defende a aprovação de uma norma nacional de construção civil, a realização de estudos de caracterização sismológica e a criação de laboratórios de análise de qualidade do material de construção. O contabilista Leandro Cunha sublinha que o IRPS traz uma inovação que entra pela primeira vez no sistema de impostos, que são as deduções ou descontos na saúde e na educação, em que no final do ano o contribuinte vê o retorno de parte do dinheiro. Aqui, Leandro Cunha lembra que para tal, o contribuinte tem que ter a cultura de pedir a fatura com o NIF, número de identidade fiscal.
4: A grande novidade neste imposto são as deduções ou descontos na saúde e educação. Pela primeira vez na história de Angola, vamos poder abater despesas para pagar menos imposto. Um exemplo prático, se você gasta dinheiro pagando o colégio das crianças, você comprou remédios na farmácia porque tinha malária, ou você pagou o aluguer da sua casa, uma parte deste dinheiro vai voltar para si. No final do ano, a AGT faz as contas e, se você tiver direito, o Estado devolve esse dinheiro direto na sua conta bancária. Mas atenção ao aviso importante: para ganhar este desconto, o seu NIF tem de estar na fatura, sempre. Se você for à farmácia aceitar aquele recibo à mão que se passa aí na farmácia do bairro, ou se não der o seu NIF, o Estado não lhe vai dar este desconto, não vai depositar esse valor em sua conta. Então, passa a ser obrigatório pedir o NIF em tudo.
0: Contabilista Leandro Cunha destaca a dimensão do IRPS, Imposto sobre Rendimento das Pessoas Singulares, na organização e modernização do sistema fiscal angolano. O Instituto Nacional de Estatística irá disponibilizar este ano o Anuário Harmonizado às empresas do período 2020-2025. O anúncio foi feito ontem na Lunda Sul, no ato de lançamento oficial do Portal do Censo. Denise Armando.
5: Foi esta segunda-feira lançado oficialmente na Lunda Sul o portal do Censo e respectivo aplicativo móvel. Já a administradora do Instituto Nacional de Estatística, Anália dos Santos, começou por destacar o papel do INE na modernização da divulgação dos dados estatísticos oficiais. A informação estatística serve para fins diversos, desde a tomada de decisão de políticas públicas às decisões privadas de consumo, poupança, investigação e muito mais.
6: Temos, na verdade, a possibilidade de consultar e baixar esta mesma informação para diversos fins, desde a tomada de decisão de políticas públicas, do ponto de vista econômico, social e demográfico, das decisões privadas de consumo ou poupança, para os investigadores, a academia, investigadores têm aqui então esse manancial de informação para poderem então tomarem as suas decisões nos diferentes ou variados setores da sociedade. E a boa notícia é que ainda este ano nós iremos então disponibilizar os resultados do anuário harmonizado às empresas este ano, tal como referimos, de toda a série, ou seja, 2020 a 2025, que é então o último período dentro da sede que será divulgado. Mas aqui, se tiver acesso à internet, onde estiver, com um clique, terá toda a informação do censo no seu bolso. Esse é um dos grandes benefícios e nós estamos na era da modernização, estamos na era da informação, na era da internet e o INE não pode ficar de fora.
5: A administradora do Instituto Nacional de Estatística, Anália dos Santos, no ato de lançamento oficial do portal do censo e respectivo aplicativo móvel na Lunda Sul. Reportagem Rádio Nacional de Angola, na Lunda Sul, com Guilherme Martins e Diniz Armando, em Saurimo.
0: Onde já está em funcionamento o portal do Censo 2024 e a aplicação móvel do INE na província. Do desporto, Brasil, Paraguai e Marrocos avançam para os oitavos de final do Mundial. A direção de Petro de Luanda confirma a saída de Shield Dundão para o atual campeão português Porto. Angolanos conquistam título africano no Mundial de Vila de Vela, Otmise 2026, disputado no torneio do Marrocos. Fora de portas, pelo menos 3 pessoas morreram após chuvas torrenciais a provocarem graves inundações em Acre, capital do Ghana. O governo pediu aos moradores que evitem viagens desnecessárias, enquanto a polícia, os bombeiros e os militares continuam as operações de resgate. Os meteorologistas alertam para a chegada de mais chuva, aumentando os receios de novas inundações em Acre, onde a rápida urbanização e a má drenagem tornaram as cheias sazonais cada vez mais destrutivas. Volta à primeira página do primeiro jornal de manhã informativa. Angola candidata-se à liderança da União Internacional dos Arquitetos para o mandato 2026-2029. Brasil, Paraguai e Marrocos avançam para os oitavos de final do Mundial. Inundações mortais atingem a capital do Ghana.
1: Pois Bela, hoje contou as notícias às 6 da manhã. Amanhã, com todas as histórias e notícias para ouvir, terça-feira, último dia do mês de junho, vamos chegar a julho, sim. Vamos lá chegar e haja energias renovadas para aguentar as próximas horas. 6 da manhã, 11 minutos, manhã informativa, até às 9, é a caminhada, é assim, de mãos dadas, sempre com fé.
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2: É, os dias cada vez mais úmidos, as temperaturas cada vez mais baixas. Leon, vamos à informação sobre o estado do tempo, a informação útil para que as pessoas possam orientar-se.
3: Viva Isaías, bom dia. De acordo com o Instituto Nacional de Meteorologia e Geofísica, INAMET, o tempo para esta terça-feira está a ser marcado por condições que são típicas desta época do ano, com ocorrência de nevoeiro e neblina em diversas regiões do nosso país. Começando pela região norte, a previsão é de nevoeiro em alguns municípios das províncias do Ije, Coza Norte e Malanje. Há também possibilidade de ocorrência de neblina nestas primeiras horas da manhã em algumas zonas de Cabinda, Zaire, Coza Sul e Bengo. Já para Luanda e Colibengo, Lunda Norte e Lunda Sul, o céu deverá apresentar-se parcialmente nublado. Quanto à região central e leste, o período da manhã começa a estar marcado por neblina em Benguela, em Luambo, enquanto que o Bié, Moxico e Moxico Leste terá céu parcialmente nublado. Finalmente, a região sul está com previsão de neblina em alguns municípios da Terra da Felicidade, no caso Namibe, com céu parcialmente nublado na Huila, Cunene, Cubango e Quando. Quanto às temperaturas, o frio continua a fazer-se sentir em diversas localidades do interior do país. As mínimas poderão atingir os 8 graus Celsius em Menong. Muito frio aí em Menong. Temos 10 graus Celsius no Luena, Lubango, Kazumbo e Ondjiva. São então as zonas mais frias desta terça-feira. Enquanto que a capital do país apresenta temperaturas que podem variar entre os 19 e os 23 graus Celsius. Também teremos um dia bastante úmido. Você que nos acompanha e já está pronto para mais uma jornada laboral, não se esqueça que o nevoeiro e a neblina podem reduzir a visibilidade na via pública. Os automobilistas devem conduzir com bastante prudência, utilizar os faróis no mínimo ou as luzes de presença e manter uma distância de segurança favorável entre o seu veículo e o veículo da frente. Também é aconselhável reforçar os cuidados com crianças, idosos e pessoas vulneráveis ao frio, mantendo-os bem agasalhados. Bom, por hoje é tudo, Isaías. Vamos continuar aqui com os nossos casacos, com o gorro, com o chapéu, para estarmos prevenidos das doenças próprias deste tempo. Um abraço para ti e bom trabalho para toda a audiência que nos acompanha. Até mais.
2: Viva, até mais. Estamos juntos, é a Leonora. Na Europa, há uma bactéria carnívora que está a espalhar-se nas praias devido ao aquecimento global. É que as temperaturas são muito altas, ou seja, a Europa está a cozer, né? Está a cozer com essas temperaturas altas nos últimos dias. Já 6 da manhã, 22 minutos, ora, o Mundial está aí e com bons jogos, né? E vale a pena continuar a seguir a marcha do Mundial. Afinal, o futebol, para além de uma caixinha de surpresas, é também uma caixinha de memórias, O Paraguai derrubou a Alemanha, Marrocos superou a Holanda, o Brasil superou o Japão e pronto, estão aí equipas a avançar para os oitavos de final e vale sempre estar por dentro, né, das emoções da Copa do Mundo, a Copa das Américas. No diário, a hora certa, aqui no Manhã Informativa, tudo sobre a Copa do Mundo. Há outras histórias para ouvir. Banza Congo já está a preparar as festas da cidade. A cidade Património da Humanidade vai realizar as suas festas de 5 a 25 de julho. Haverá um colóquio Repensar Banza Congo e uma feira de negócios também na agenda destas festividades. No IJ, há uma grande preocupação com os produtores de café nos municípios de Mocaba e IJ. Esta preocupação tem a ver com os constantes casos de furtos nas suas plantações. São furtos efetuados por indivíduos não identificados, numa altura em que já se está a fazer a colheita de café por estes dias. Há outras histórias para ouvir na jornada desta terça-feira. Vale sempre caminhar com sentido de missão, e é isso que fazemos até às 9 da manhã. Todas as histórias, todas as notícias para ouvir nesta terça-feira. Último dia do mês de junho, último dia do mês de junho. Chegamos ao fim do mês e aqui mora a boa disposição e também o sentido de missão. Vamos embora.

0: A história da confusão que entrou na vida do Caetano Domingos António. Este tema é uma história interessante e fica bem contada pelo próprio, não é? A maca, depois dos Jovens da Prenda e saindo dos Jovens da Prenda para um instrumental 1º de Maio. Olha agora, 6h30. Está lá o editor da manhã, na redação central de notícias, José Andonga. Vamos às matérias em edição em que vão ser a capa do Jornal das 7 da manhã.
1: Olha, Isaías, às 7 nós vamos olhar para o Sistema Nacional de Saúde, que vai ser discutido hoje nas comissões especializadas da Assembleia Nacional. Às 7 vamos olhar também para a conferência sobre a proteção dos direitos da criança e do adolescente na família e na justiça juvenil, que acontece hoje em Luanda. Também às 7 vamos atualizar os planos estratégicos e o de contingência para o asseguramento em caso de ocorrência de calamidades naturais e desastres 2026-2027. Este documento foi aprovado esta segunda-feira pela Comissão Nacional de Proteção Civil. Vamos também olhar para a cooperação Angola-Estados Unidos da América. Aquele país reconheceu o compromisso de Angola com a paz e estabilidade no continente africano. Fora de porta, vamos olhar para a RDC. O Conselho de Segurança renova por mais um ano o regime de sanções contra a RDC. Isso aí são matérias para atualizarmos no Jornal das 7 horas.
0: Até às 7. A tragédia na Venezuela está também na ordem do dia. Os terremotos provocaram até agora mais de 1.700 mortos. E a ONU garante que vai fornecer 10 mil bolsas mortuárias. Os terremotos na Venezuela provocaram até aqui mais de 1.700 mortos. 6 da manhã, 31 minutos, daqui a pouco notícias do Cunene e também do Zaire. 6h31.
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0: A boa notícia no Cunene já está restabelecido em Umbaja o processo de emissão do bilhete de identidade e registro criminal. Depois de algum tempo paralisado, havia uma avaria no sistema informático que, Leo Adriano, já está superada.
3: Diariamente, dezenas de cidadãos acorrem à repartição municipal para tratar o bilhete de identidade. Em média, 50 cidadãos são atendidos por dia. Entretanto, as autoridades estão preocupadas com os cidadãos que já emitiram bilhete de identidade e não procederam ao respectivo levantamento. Nesta altura, 1.620 BIs aguardam um levantamento, segundo o responsável da repartição municipal de identificação de Umbaja, José Mário.
4: Os nossos concidadãos já trataram muito tempo esses bilhetes. Para a população residente aqui na nossa vila do Xangongo, esses bilhetes nós tendemos a aproveitar com que no período que só estão a fazer as atualizações no BUAP, então nós também temos lá ao lado a nossa mesa dos bilhetes dos utentes que vivem aqui a nível local.
3: Apesar da procura, o maior desafio continua a ser os constantes cortes no fornecimento de energia elétrica que afetam negativamente o funcionamento dos serviços.
4: Há situações que envolvem falta de energia. A falta de energia está condicionada às vezes com combustível. Isso afeta os serviços quase de todas as áreas e que nós também sofremos. Mas estamos a atender.
3: E os utentes destacam a importância do bilhete de identidade no exercício de cidadania.
5: José Estevão Cabrão, vem fazer a segunda vez o meu bilhete, a documento passado. Pode ver algum trabalho sem bilhete, não está aceito.
6: Sou Mauro Giovanni Rosa Gonga. Eu vivo aqui no Xangongo, no bairro 7, e renovou o bilhete, senão vou ter um pouco de dificuldade para tratar qualquer coisa. Sem bilhete não funciona nada. Quem tratou já o bilhete ainda muito não veio buscar, melhor que vem já em contra do local do bilhete para vir buscar cada um bilhete dele, porque já se encontra no local.
3: Processo de emissão do bilhete de identidade no município de Umbaja retomou há mais de uma semana, numa altura

0: em que mais de 1.600 BIs aguardam por levantamento dos titulares. A Rádio Nacional de Angola, César José, Zezito Gomes e Léo Adriano, em Umbadja, Cunene.
1: Muito bem, uma boa notícia. Já está retomado o processo de emissão do bilhete de identidade. E agora, Diabanzi Eduardo, como anda o processo de inscrição para vagas de brigadistas no registro eleitoral aí no Zaire?
2: De 23 de junho a 5 de julho é o período estabelecido para as candidaturas ao cadastramento de brigadistas do registro eleitoral no âmbito das ações preparatórias das eleições previstas para o próximo ano. A província do Zaire conta com uma cota de 421 vagas distribuídas entre os brigadistas, agentes de educação cívica e motoristas que estarão envolvidos neste processo. Os dados são confirmados pelo diretor do Gabinete Provincial dos Registros e Modernização Administrativa, António Félix Kialungila.
3: Vai decorrendo, as cotas foram distribuídas por províncias a nível do país e a nível da província também foram distribuídas as cotas por municípios. E a nossa província devia contratar 421 brigadistas, mas destes 71 já estão conosco. São os que estão neste momento nos BUAP. Os que nossos colegas das administrações municipais estão nos BUAP. Fazendo a subtração, ficamos com uma vaga de 350. Portanto, a recrutamento isso já extra são esses que estão a concorrer. Contratar 350 tanto brigadistas, mas na verdade vão ser reduzidos para 286, porque deste número temos que contratar 50 motoristas e 14 agentes de educação cívica.
2: Os candidatos apurados serão submetidos a uma formação antes da sua colocação nas brigadas móveis criadas para o efeito, assegura António Félix Kialungila.
3: Estão agora a candidatar-se, vão ser validadas as candidaturas, aqueles que forem apurados depois serão submetidos a uma ação formativa, depois a seleção. Nos próximos dias nós poderemos divulgar as suas rotas, poderão posicionar-se no determinado local, os habitantes da circunscrição territorial daquela comunidade poderão ir ao encontro do brigadista e poder atualizar os dados sem ter que usar o meio de transporte para ir até o BUAP. Portanto, esse processo todo fará com que só talvez na segunda quinzena do mês de agosto que eles poderão iniciar as suas ações materiais trabalhando no campo para apoiar nesse processo do registro eleitoral oficioso.
2: 421 vagas estão disponíveis no Zaire e distribuídas entre brigadistas, agentes de educação cívica e motoristas no âmbito do processo eleitoral. Reportagem Rádio Nacional de Angola. Cialeca Eduardo, Alice Maimona e Diabanzi Eduardo no Zaire.
1: Está em março o processo de atualização do registro eleitoral oficioso e prova de vida para todos os cidadãos, né, para que possam votar nas eleições em 2027. Agora, as preocupações dos produtores de café nos municípios de Mocaba e Uís, estão a acontecer muitos casos de furtos nas suas plantações. São casos de furtos feitos por indivíduos não identificados e em Gonga Francisco, numa altura em que já se está a fazer a colheita da produção de café.
4: A situação começa a tomar proporções alarmantes, segundo a produtora Maria Cachinda, da aldeia Senga, município do Uís, que acredita haver compradores intermediários como autores que estão a aliciar os menores de idade para, na ausência dos proprietários das lavras, irem às plantações e extrair o café verde negociado entre 1.000 a 2.000 kwanzas em pequenas tigelas.
5: Aqui mesmo no Senga está uma épita até que dá dor. O que está acontecendo? As irmãs que estão saindo na cidade ou negar, eles estão a vir, estão a comprar café cereja, que não é seco, assim mesmo que está saindo o pau, estão a comprar. E é que estão a ensinar o roubo nas crianças, até crianças pequenas já conseguem. Estão a vir com as tigelas deles, onde estão a medir o café. E isso estão a sentir dor. Agora estão a vir seguir até no caminho da fazenda. E eles estão a provocar roubo nas crianças. Os moços estão malucos com aquele dinheiro, dá tigela de café, ele dá 1.000 ou dá 1.500. Isso está a dar dor. Coitado do seu pai já falou mesmo, mas agora nós próprios queremos assim, não sei se vai ser possível e nós próprios começar a escorrer e voltar lá onde estão a sair.
4: Joana Ramiro Kinga, outra produtora de café, teme que não haja mais colheita para si, uma vez que metade do seu campo já foi roubada por ladrões desconhecidos que extraíram café verde e maduro.
6: Esse dia me recolheram todo o café na lava. Eu estava a cumprir a campanha aqui, a assim que estávamos na campanha, depois saí daqui, quando eu fui na lavra, encontrei a outra parte e acabaram de recolher. Diz que estamos sempre escutando a nossa escola, que não pode se recolher café, que não está ainda maduro, então eu estou a aguardar para ver se madurece. E o homem que foi assaltar a minha lavra, ele não escolheu café, é maduro, é verde, acabou de levar.
4: Santos António, presidente de uma escola de campo no município de Mucaba, diz que as denúncias são reais e, se não for controlada a situação, pode acabar por desencorajar os cafeicultores, que por agora têm sido prejudicados.
7: Já vem acontecer. Não é pessoas de fora, são filhos de casa que fazem isso. É maneira de ganhar os valores escondida. Porque dificilmente jovem daqui sai indo daqui a outro bairro com quibuto de café sem ele ser detetado. Pode que ele estar a fazer roubo de noite, tarde ou cedo ele irá dele surpreender. Esta vergonha basta atuar um de nós. Claro, essas ideias, vamos acabar com isto.
4: O regedor da aldeia Senga, Bernardo Arnaldo, tem o domínio da situação e garantiu haver contactos com as autoridades para se resolver e devolver a segurança aos produtores.
8: Só hoje até meninos pequenos já estão a ir nas noites, quando há luar, ele vai lá buscar uma tigela porque ele sabe que vai ganhar 1000 kwanzas. Já estão a roubar, já estamos a sofrer essas consequências de roubo.
9: Eu só preciso trabalhar. Eu tenho avisado os meus filhos, os meus netos, que olha, é chegado o momento, que Moisés chegou. Se Moisés chegou, então ninguém cansa as pernas, ninguém cansa as mãos. Katana na mão, inchada nas mãos. Essa desgraça toda, eu como peixe todos os santos dias, e eu sei onde sai o dinheiro. Não tenho que ir cobiçar alguém para ter o... Eu ando aqui no bolso, ainda pelo menos 1000 kwanza para comprar o rambula das crianças ter. No campo há muito segredo. Nós só que temos que saber quais são os segredos que tem no campo.
4: O chefe da comissão de moradores do Bloco 1, na aldeia Kisoso, em Mucaba, Vicente Carlos, defende um controlo rigoroso dos compradores como medida para se travar a tendência crescente dos roubos nas plantações de café.
10: O roubo costuma acontecer, eles façam aquele roubo numas horas que os pais não estão lá, porque é a falta dos poderes, é assim que eles se metem nas lavras dos pais e depois os empresários que venham fazer a compra não são legalizados e não avisam a direção Sobado, entram ilegal. Depois os jovens também se aproveitam criar aqueles roubos deles, mas assim com o próprio controle. Eles vão deixar de vir roubar, né? Os empresários também não poderão estar vir ilegal. Nós confiamos que o trabalho, conforme se disse, nós devemos estar unidos juntos com os empresários e a direção Sobado. É assim que a produção do café vai ir bem e as vendas dos velhos, é assim que vamos procurar fazer também os mecanismos que merecem para os nossos filhos.
4: Produtores lamentam roubos de café nas plantações e apelam medidas urgentes para se travar a tendência crescente nos municípios do Uís e de Mucaba. Reportagem em Rádio Nacional, Firmino Mendes e Ismael Cunha em Gonga Francisco, no Uís.
1: É, roubar não é uma prática positiva. Roubar não é uma prática positiva. E fiquei o alerta para a polícia, né? Os agricultores, os produtores de café no Uís estão preocupados com os roubos, né? Nas suas plantações. Nas notícias de hoje, aqui em Luanda, acontece um evento que junta chefias militares e que vão debater segurança e estabilidade no continente africano. Também, nas notícias de hoje, Luanda acolhe a segunda reunião da mesa da Conferência da União Africana, juntando os chefes de Estado. Ora, as Forças Armadas Angolanas e a Guarda Nacional do Estado de Ohio, nos Estados Unidos da América, assinaram importantes instrumentos jurídicos que estendem-se para a prontidão médica e saúde pública, a cibersegurança e tecnologias, gestão de emergências e respostas às catástrofes. A assinatura dos diplomas foi testemunhada pelo Ministro da Defesa, antigos combatentes e veteranos da pátria de Angola e pela encarregada de negócios dos Estados Unidos da América em Angola e São Tomé e Príncipe, bem como altas patentes militares dos dois Estados, dito Tavares.
11: Os Estados Unidos da América encaram Angola como um parceiro fundamental na África subsaariana, um líder regional e uma nação cuja força crescente beneficia todo o continente. E a Guarda Nacional dos Estados de Ohio e as Forças Armadas Angolanas assinaram vários instrumentos jurídicos que permitirá o intercâmbio na formação de quadros, partilha de experiências operacionais e realização de treinos conjuntos. A encarregada de negócios dos Estados Unidos da América em Angola e São Tomé e Príncipe, Shannon Kazou, diz que a assinatura assenta numa relação bilateral que tem crescido significativamente nos últimos anos.
12: Através desta parceria, a Guarda Nacional do Ohio e as Forças Armadas Angolanas irão colaborar em prontidão médica e saúde pública, cibersegurança e tecnologias emergentes, gestão de emergências e resposta a catástrofes, desenvolvimento da liderança e profissionalização militar e uma cooperação mais ampla nos domínios da agricultura, da educação e do desenvolvimento econômico. Estes não são objetivos abstratos, são investimentos práticos nas instituições e nas relações que tornam ambas as nossas nações mais fortes. Os Estados Unidos e Angola têm aprofundado os nossos laços econômicos e de segurança e temos manifestado de forma constante a nossa apreciação pelo papel de Angola como líder regional, incluindo a sua liderança diplomática na promoção da paz na região em geral.
11: Shannon Kazou avança que o programa de parceria entre Estados é um dos instrumentos mais eficazes e duradouros de cooperação em matéria de segurança da América.
12: Angola tem demonstrado repetidamente o seu compromisso com a paz e a estabilidade regionais. Os Estados Unidos valorizam profundamente essa liderança e temos orgulho em aprofundar hoje a nossa parceria. O programa de parceria entre os Estados é um dos instrumentos mais eficazes e duradouros de cooperação em matéria de segurança da América. Durante mais de 30 anos, tem ligado Estados norte-americanos a nações parceiras, não apenas de militar para militar, mas também de povo para povo.
11: Ministro da Defesa, Antigos Combatentes e Veteranos da Pátria, Lúcio do Amaral, fala que o acordo vai elevar o nível de prontidão, profissionalismo e eficácia da SFA, com olhos postos aos desafios do século XXI.
13: A República de Angola tem vindo a afirmar-se como um ator comprometido com a paz, a segurança regional e a cooperação internacional. Neste contexto, a adesão ao programa de parceria estatal constitui uma decisão estratégica que visa fortalecer as capacidades institucionais e operacionais, promover a interoperabilidade e preparar as nossas forças para os desafios emergentes do século XXI. Falamos de uma cooperação que permitirá o intercâmbio na formação de quadros, a partilha de experiências operacionais, a realização de treinos conjuntos, procedimentos comuns, bem como o reforço da interoperabilidade entre as nossas forças. Trata-se de um instrumento concreto para elevar o nível de prontidão, profissionalismo e eficácia das nossas Forças Armadas.
11: Lúcio do Amaral assinala que a parceria mútua entre os dois Estados marca uma nova era no setor militar em Angola.
13: Importa igualmente destacar que essa parceria assume uma dimensão mais ampla, abrangendo o domínio econômico e industrial da defesa, com potencial para promover o desenvolvimento de capacidades industriais, a cooperação tecnológica, a transferência de conhecimento e a criação de oportunidades de investimento e negócios.
11: Os diplomas legais foram assinados pelo chefe do Estado-Maior-General da SFA, General de Aviação Altino Carlos dos Santos, e pelo comandante da Guarda Nacional do Estado de Ohio, Major-General Mateo Oldraff, a olhar atento de altas patentes militares dos dois Estados.
1: Acordo na cibersegurança e tecnologias emergentes reforça relações de Angola com os Estados Unidos da América. Daqui a pouco, a economia que comanda as nossas vidas. Veio o Agro Mandioca, um projeto que prevê atingir 64 milhões de toneladas em 5 anos. Estamos a falar de produção interna e no comércio de câmbio. O Banco Nacional de Angola anuncia 8 entidades habilitadas a não operar. Falamos de economia daqui a pouco no radar, a economia que comanda as nossas vidas. Olha a hora certa, 6 da manhã, 48 minutos.

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9: Agora para as contas do dia, Lopes Canina.
10: Bom dia, Isés Afonso. Toca contar os dígitos que determinam o percurso da economia nacional e além fronteiras nesta terça-feira, 30 de junho de 2026. Avante! No arranque, acontece hoje a primeira edição do Briefing Económico de 2026 do Standard Bank de Angola, a decorrer numa unidade hoteleira na capital do país, Luanda. A primeira edição do Briefing Económico do Standard Bank Angola terá como tema Angola, estabilização macroeconómica num ambiente de elevada volatilidade no preço do petróleo. A primeira edição do Briefing Económico do Standard Bank de Angola será marcada com um painel subordinado ao tema Reformas Económicas e Ambiente de Negócios. A atividade contará com as intervenções do representante residente do Fundo Monetário Internacional em Angola, Vítor Ledo, Jerónimo Pongolola, administrador executivo da IPEX, Luís Correia, CEO da Nestlé Angola e Patrício Kingungo, CEO da Petroangola. O comboio expresso do caminho de ferro de Benguela retomou esta segunda-feira a circulação ferroviária entre Lobito e Luena, após 2 meses de interrupção devido às cheias severas que afetaram a província de Benguela. A circulação ferroviária foi restabelecida em condições de segurança, com a infraestrutura ferroviária modernizada e a continuidade dos fluxos de carga, sobretudo. A interrupção dos comboios do CFD aconteceu a 12 de abril em consequência das cheias causadas pelas chuvas que danificaram a linha férrea no troço do município do Queimbambo. E o município do Cobal, na província de Benguela, poderá integrar a lista de regiões produtoras de algodão no âmbito da campanha agrícola 2026-2027. A iniciativa é da empresa Carrinho Agri, que prevê cultivar mais de 1.500 hectares de algodão no município. O projeto vai envolver cerca de 1.700 produtores locais que beneficiarão de apoio técnico e outros incentivos para o desenvolvimento da cultura do algodão. Como disse o diretor da Agricultura Familiar da Carrinho Agri, Mohamed Ali.
11: Pretendemos entrar aqui com 1.500 hectares de algodão. O encontro que tivemos com o senhor administrador foi muito favorável. Nós contamos com cerca de 1.000 700 agricultores no âmbito deste programa, com a campanha 26-27. Então, destes agricultores vão fazer a cultura do algodão. Não só, como sabemos, a cultura do algodão é uma cultura de rendimento, e também os agricultores vão fazer o milho e vão fazer assim como o feijão. Os agricultores também vão ser beneficiados e financiados com as bombas de irrigação para poderem fazer face à agricultura.
10: Diretor da Agricultura Familiar da Carrinho Agro, Mohamed Ali. E o Ministro da Indústria e Comércio, Rui Minguens, participou na segunda-feira na Conferência Regional da Zona de Comércio Livre Continental Africano e na 18ª reunião do Conselho de Ministros do Comércio de África, que decorreu em Abuja, na Nigéria. A conferência foi aberta com uma mensagem da Diretora-Geral da Organização Mundial do Comércio. O encontro aprofundou questões sobre o reposicionamento da mulher no mercado africano como veículo da transformação do comércio intra-africano. O evento é uma organização conjunta do Ministério da Indústria, Comércio e Investimentos da Nigéria com o Programa das Nações Unidas para o Desenvolvimento e a Organização Mundial do Comércio. Cerca de 500 empresas privadas que atuam no Bengo, 80% não têm os seus trabalhadores inscritos no Instituto Nacional de Segurança Social, segundo Mauro Guimarães, que falava à margem da Feira da Banana que terminou na localidade do Panguila. Segundo dados de 2025, a dívida de empresas no Bengo está avaliada em mais de 80 milhões de kwanzas. Entretanto, Mauro Guimarães disse que podem ser negociadas para pagamento em prestações. Apesar do surgimento de novas empresas privadas no Bengo, essas não descontam para a segurança social, comprometendo a reforma dos trabalhadores e a sustentabilidade futura das famílias. Segundo o representante do Instituto Nacional de Segurança Social na província, Mauro Guimarães, das cerca de 500 empresas privadas que atuam no Bengo, 80% não têm os seus trabalhadores inscritos no INSS. Sublinhou em declarações ao país à margem da Feira de Banana, Mauro Guimarães. Mossulo em grande, com a Feira do Pescador, que impulsiona a economia comunitária local. Cerca de 30 feirantes participaram da Feira do Pescador promovida pela Administração Municipal do Mossulo em Luanda. Evento centrado nas comemorações do Dia do Pescador, que se assinalou nesta segunda-feira, 29 de junho. O administrador municipal do Mossulo, Baudílio Vaz, disse que aproximadamente 70% da população do Mossulo vive da pesca e dos seus derivados, daí a importância de ter destacado a importância da realização do evento. Agora, os preços do petróleo, que estiveram de regresso aos ganhos esta segunda-feira, negociando acima de 1%, numa altura em que voltam a pairar nos mercados internacionais receios de que o acordo de paz entre os Estados Unidos da América e o Irão possa sair fragilizado depois de ambos terem trocado ataques nos últimos dias, incluindo a um petroleiro perto do Estreito de Hormuz. Neste contexto, o West Texas Intermediate, que serve de referência para os Estados Unidos da América, saltou 1,77% para os 70,47 dólares por barril, enquanto o Brent, referência para Angola, somava 1,4% para 73,1 dólares por barril. Washington e Teherão acordaram em retomar as negociações sobre o estreito, aumentando as esperanças de salvar o acordo de paz em ameaça. No entanto, o Irão negou já estarem agendadas quaisquer negociações. De acordo com fontes citadas pela Bloomberg, ambos vão recuar nos ataques e os petroleiros poderão navegar livremente pelo canal marítimo. Sem segurança total assegurada, os navios estão com receio de atravessar Hormuz, dando ganhos ao ouro negro. E fechamos com o Estado angolano, que já usou em receitas adicionais conseguidas com os preços altos do petróleo para financiar o Orçamento Geral do Estado. De acordo com a Ministra das Finanças, Vera Daves de Souza, os valores adicionais permitiram a Angola financiar algumas atividades sem necessidade de recorrer ao endividamento. A ministra Vera Daves de Souza esclareceu que o estímulo financeiro conseguido permitiu ao país acelerar o pagamento da dívida, que está avaliada em 57,6 bilhões de kwanzas.
2: Naturalmente, nós temos que ter as devidas cautelas para que, no final do dia, se defenda tanto quanto possível a execução da despesa. Quando o preço estava bastante acima daquilo que é o preço de referência, o que fizemos, e também como uma forma de proteger as futuras gerações, foi tirar um pouco o pé do acelerador no endividamento, usando esses fluxos adicionais para financiar financiar as atividades previstas no Orçamento Geral do Estado com menos recursos em endividamento e assim permitir que a redução do serviço da dívida possa acontecer de forma mais rápida. Procuramos captar financiamento a maturidades mais longas, procuramos recomprar algumas da dívida que estaria a vencer no curto prazo para assim dar espaço para Angola respirar no curto prazo e não estar sempre a usar grande parte das nossas receitas para pagar dívida. Ainda é mais do que gostaríamos, de modo que vamos continuar a explorar diferentes alternativas e diferentes formas de reduzir esse peso.
10: Ministra das Finanças Vera Daves de Sousa. Bom dia.
9: Fala de economia, quem sabe. Daqui a pouco todas as notícias às 7.

0: Agora, bom dia, são 7 da manhã no país, tempo notícias na Rádio Nacional. 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
1: A Assembleia Nacional aprecia hoje nas comissões especializadas o diploma que regula a integração da medicina tradicional no Sistema Nacional de Saúde. Comissão Nacional de Proteção Civil aprovou o plano estratégico e o plano de contingência para o período 2026-2027. Estados Unidos reconhecem o compromisso de Angola com a promoção da paz e da estabilidade em África. Conselho de Segurança da ONU renova por mais um ano o regime de sanções à República Democrática do Congo.
0: Amanhã com céu muito nublado em Luanda, temperatura nos 21 graus Celsius. Feliz Bela hoje e contar as notícias às 7 da manhã.
1: Bom dia, deputados da Assembleia Nacional debatem hoje nas comissões especializadas o diploma legal que visa integrar a medicina moderna, as práticas de medicina tradicional oficialmente reconhecidas pelo Estado. Trata-se da proposta de lei do Sistema Nacional de Saúde, uma iniciativa do Executivo que propõe o modelo mais abrangente de prestação de cuidados de saúde. António Chocolate.
2: Angola poderá contar ainda este ano com um Sistema Nacional de Saúde mais inclusivo. A concretização desta medida depende da aprovação da proposta de lei do Sistema Nacional de Saúde, que começa a ser discutida esta manhã nas comissões especializadas da Assembleia Nacional. O diploma estabelece as bases do Sistema Nacional de Saúde e propõe um modelo mais abrangente de prestação de cuidados, valorizando de forma contemplar a medicina moderna e as práticas da medicina tradicional, oficialmente reconhecidas pelos Estado angolano. A ministra da Saúde, Silvia Lutukuta, avança que o Executivo pretende reforçar o acesso da população aos serviços de saúde, melhorar a organização do sistema e criar um quadro legal que reconheça as diferentes formas de cuidados de saúde autorizadas no país.
3: A nossa lei atual de bases, o diploma atual vigente, ou a lei de bases vigente, tem várias lacunas que nós pretendemos melhorar ou corrigir com a presente proposta. Em relação ao grupo etário, a lei de bases prevê na linha C, número 1, artigo 2, grupos sujeitos a maior risco, tais como a infância, maternidade e velhice. Mas na proposta que nós apresentamos, prevê-se o seguimento ou dar resposta às necessidades de saúde desde a fase de concepção até a morte do indivíduo, portanto, durante todo o seu ciclo de vida.
2: A proposta integra igualmente um conjunto de reformas promovidas pelo Executivo para fortalecer o setor da saúde, modernizar o seu quadro legal e melhorar a eficiência, a cobertura e a qualidade dos serviços prestados aos cidadãos.
1: Angola poderá contar ainda este ano com um Sistema Nacional de Saúde mais inclusivo, que integra medicina moderna e algumas práticas tradicionais. 7:03, a Procuradoria-Geral da República realiza uma conferência para debater a justiça juvenil em Angola. De acordo com a Subprocuradora-Geral da República, Carla Correia, a conferência sobre a proteção dos direitos da criança e do adolescente, que arranca esta manhã em Luanda, vai analisar os casos de violação dos direitos da criança no seio familiar.
4: A conferência tem como principal objetivo promover uma reflexão e uma participação ampla sobre a situação da criança em Angola, reunindo instituições públicas, órgãos de justiça, parceiros sociais, academia, organizações da sociedade civil e outros intervenientes, para se identificar então os desafios, partilhar experiências e propor soluções. Para além de identificarmos os problemas, nós queremos é buscar soluções para constarem das nossas recomendações. Portanto, nós queremos aqui é propor soluções que reforça então a promoção e a proteção dos direitos da criança. A Procuradoria-Geral da República tem determinadas atribuições nos termos da própria Constituição, nos termos da Lei Orgânica da Procuradoria-Geral da República e do Ministério Público, o artigo 36 fala de uma competência especial na representação da criança. Portanto, por iniciativa do digníssimo Procurador-Geral Dr. Pedro Mendes de Carvalho, entende que a proteção da criança constitui uma prioridade nacional e é uma responsabilidade partilhada. Partilhada por quê? Porque a tal multissetorialidade territorialidade tem que funcionar de forma profunda e articulada, ou seja, nós temos que estar alinhados. Portanto, a PGR faz o seu papel na representação do menor, na fiscalização da legalidade e outras atribuições nos termos da lei, mas por si só não dá a solução que é necessária na proteção dos direitos de uma criança.
1: A Subprocuradora-Geral da República destacou a importância que o tema da proteção da criança tem merecido por parte do Estado através da formação de profissionais especializados.
4: Nós temos estado a acompanhar sempre, e não podia deixar de ser, todas as situações que acontecem a nível nacional. Cada instituição faz a sua parte, cada instituição tem a sua estatística e cada instituição trata dos seus casos. A Procuradoria-Geral da República aparece sempre em primeira instância, mas mesmo antes da Procuradoria-Geral da República, nós temos os serviços da polícia. Portanto, os órgãos de polícia criminal é aquele órgão em que, num primeiro momento, o cidadão corre para ir lá ter. Portanto, só a partir dali nós precisamos de especialização. A Procuradoria tem a especialização. O Instituto Nacional da Criança tem a especialização. Portanto, o que nós queremos, no fundo, é, nessa articulação toda, que hajam especialistas nesta matéria. Nós não queremos pessoas que, por exemplo, não tenham amor a uma criança. É preciso gostarmos. Eu não sirvo para a medicina, por exemplo, não posso com a agulha, mas adoro crianças. Então, é mais fácil trabalharmos desta forma. E isto é especialização.
1: Subprocuradora-Geral da República, Carla Correia, conferência sobre a proteção dos direitos da criança, reúne especialistas e representantes de várias instituições para reforçar os mecanismos de proteção e defesa dos direitos da criança e adolescentes. E o presidente da Comissão Nacional Eleitoral, Manuel Pereira da Silva, trabalhou esta segunda-feira na província do Bengo, onde procedeu à apresentação oficial do novo presidente da Comissão Provincial Eleitoral. O ato marca o início do processo de apresentação dos novos presidentes das comissões provinciais eleitorais em todo o país, na sequência do concurso curricular realizado nos termos da lei. No final da jornada de trabalho, o comissário nacional da CNE, Eduardo Magalhães, fez o balanço da agenda cumprida pelo presidente da CNE e pela delegação que o acompanhou à província do Bengo.
5: Com este ato institucional, arrancou o Plano Nacional de Apresentação Formal dos novos presidentes das comissões provinciais eleitorais, iniciativa que será conduzida e coordenada pelo presidente da Comissão Nacional Eleitoral, Dr. Manuel Pereira da Silva, e que decorrerá de forma faseada nas restantes províncias do país até ao próximo dia 10 de julho, para reforçar e assegurar uma transição harmoniosa no exercício das respectivas funções nas suas circunscrições territoriais. No decurso da visita, o presidente da Comissão Nacional Eleitoral procedeu igualmente à apresentação oficial do novo presidente aos membros da Comissão Provincial Eleitoral do Bengo e aos presidentes das comissões municipais eleitorais da província, ato que reforçou a articulação institucional entre os diferentes órgãos da administração eleitoral, promoveu a coesão institucional e reafirmou o compromisso permanente da Comissão Nacional Eleitoral com o fortalecimento da sua capacidade organizativa e com a preparação contínua dos processos eleitorais.
1: A apresentação oficial do novo presidente da Comissão Provincial Eleitoral do Bengo enquadra-se na estratégia da Comissão Nacional Eleitoral de reforço da organização e do funcionamento dos seus órgãos locais com vista ao cumprimento das suas atribuições constitucionais e legais. Na província do Bengo, Manuel da Silva reuniu ainda com a governadora da província, autoridades locais e com os membros da Comissão Provincial Eleitoral e os presidentes das comissões municipais eleitorais. E continuamos na província do Bengo, que volta a emitir bilhetes de identidade localmente com a entrada em funcionamento de uma nova impressora de alta capacidade. O equipamento permite a produção de até 500 documentos por dia, reduzindo significativamente o tempo de espera dos cidadãos, que antes chegava a 10 dias para o levantamento do documento. O Vladimir Afonso.
6: A província do Bengo voltou a emitir bilhetes de identidade em menos de 24 horas. Com a reposição do sistema de impressão local, pondo fim a um longo período em que os cidadãos aguardavam vários dias para levantar o documento. Nos últimos anos, o prazo mínimo para o levantamento passou a ser de 10 dias, devido à centralização da impressão. A principal inovação é a entrada em funcionamento de uma nova impressora de alta capacidade, apta a produzir entre 300 a 500 bilhetes de identidade por dia, permitindo responder com maior rapidez à procura dos utentes e reduzir significativamente o tempo de espera. A RNA acompanhou a entrada em funcionamento do sistema e testemunhou a satisfação dos primeiros beneficiários, que elogiaram a rapidez do atendimento e a entrega do documento em menos de 24 horas.
7: Acabei de receber mesmo agora. Estou feliz com isso.
8: Tenho aí as duas crianças que foram reconhecidas que vai ser recebido também hoje o bilhete. Gostei.
6: O chefe do Serviço de Identificação Civil e Criminal do DANDE, Vita Viegas, explica que o sistema oferece maior rapidez, segurança e fiabilidade, além de contribuir para diminuir o número de bilhetes de identidade que permanecem por levantar nos arquivos, uma vez que os cidadãos passam a receber o documento quase de imediato.
9: Aqui, a nível da província do Bengo, nós tínhamos o programa, o bilhete que chegaria 10 em 10 dias, muito mais tarde 15 dias. Nesse percurso de 10 dias, tem esse problema de que o cidadão, às vezes em 10 dias, não volta. Tem esse ligeiro atraso, mas agora que já temos a impressão local, podemos dizer que está suprida, porque o cidadão trata hoje e leva o seu bilhete também hoje para casa. Já não há nenhum período de espera.
6: Província do Bengo volta a emitir bilhetes de identidade em menos de 24 horas. A reportagem Rádio Nacional de Angola, Manuel Godinho e Vladimir Afonso, em Caxito.
1: Província do Bengo, que já voltou a emitir bilhetes de identidade localmente. A Comissão Nacional de Proteção Civil aprovou esta segunda-feira dois importantes instrumentos de planeamento para reforçar a resposta às calamidades naturais e desastres. Trata-se do Plano Estratégico e do Plano de Contingência para o período 2026-2027, documentos que visam assegurar uma atuação coordenada e eficaz perante situações de emergência. Celestino Camati.
10: O Plano Nacional de Preparação, Contingência e Resposta a Calamidades 2026-2027, aprovado esta segunda-feira pela Comissão Nacional de Proteção Civil, vai à apreciação do Conselho de Ministros. Em paralelo, segue o Plano Estratégico de Redução do Impacto das Calamidades Naturais no país, igualmente aprovado para apreciação do Executivo, com vista à criação de condições para sua execução em caso de necessidade. A informação foi avançada em Luanda pelo Comandante Nacional Adjunto do Serviço de Proteção Civil e Bombeiros, Comissário Bombeiro Edson Domingos.
11: A aprovação de dois planos importantes, no caso o Plano Nacional de Preparação, Contingência e Resposta à Calamidade e Desastre 2026-2027, cujo principal objetivo deste plano é estabelecer um programa de ações de emergência multissetorial para atender a situação de desastre ou calamidade que o país vem a enfrentar num período de 2 anos, está alinhado ao Plano Nacional de Desenvolvimento Nacional. E aprovou o Plano Estratégico de Prevenção e Redução de Risco de Desastre para o período 2026-2027, também igualmente alinhado ao Plano Nacional de Desenvolvimento. É um documento que visa criar condições para que o Estado tenha capacidade de atuar antes que ocorra um evento, ou seja, ações de prevenção, redução de risco e também ações que visam assegurar uma melhor recuperação em situação de desastres.
10: Comandante Nacional Adjunto do Serviço de Proteção Civil e Bombeiros, Comissário Bombeiro Edson Domingos.
1: Comissão Nacional de Proteção Civil aprovou o Plano Estratégico e o Plano de Contingência para o período 2026-2027, instrumentos que definem as linhas de atuação para prevenção, preparação e resposta a calamidades naturais e outras situações de desastres no país. Já está em circulação o comboio expresso do Caminho de Ferro de Benguela, depois de 2 meses paralisado por conta da chuva, que provocou a destruição de 200 metros da linha férrea. A retoma da circulação de comboio deixa satisfeita a população do Ambo e de outras províncias. Alorindo Vieira.
12: A cidadã Angelina Chilepa é negociante e diz que durante os 2 meses de paralisação do comboio foi difícil exercer as suas atividades por conta do preço da passagem do Ambo ao Moxico. via terrestre.
13: Muita pega mesmo, mandamos passar mal com os carros, estava um mal com o comboio que voltou a andar. Estamos a gostar.
14: Com o carro gastava-se muito dinheiro.
13: Muito dinheiro mesmo.
12: O jovem Silva Salvador, residente na Lunda Sul, está satisfeito com a retoma do comboio expresso do CFB e aponta os benefícios deste meio de transporte na promoção do turismo.
15: Nesse momento vou para Luena, Moxico. Olha, sinto-me feliz. É um desenvolvimento para o país e isso mostra que Angola está cada vez mais desenvolver.
12: O inspetor de movimento do CFB, Jorge Cusecala, diz que estão ultrapassados os problemas e convida os utentes do comboio expresso a retomarem suas atividades.
16: Felizmente para nós e os beneficiários dos nossos serviços, 2 meses depois, o concessionário que resolveu o problema no local do sinistro, embora ainda estejamos a passar aí com precaução, então estão criadas as condições para voltarmos a circular. Do Lobito nós trouxemos mais de 50 passageiros, 56 para ser mais exato. Aqui na estação do Ambo acabamos de embarcar 28 passageiros. O Expresso retomou realmente a sua marcha e veio para ficar. Há melhoria na climatização, há melhoria no próprio estofo dos assentos e das camas, então trabalhou-se muito nisso. Então, quanto a condições de acomodação para os utentes, está garantido. Está garantido e melhorado.
12: Inspetor de movimento do CFB, Jorge Cusecala. RNA, a partir do Embo, com Laurindo Vieira.
1: No Ambo, onde 2 meses depois volta a circular o comboio expresso do Caminho da Ferro de Benguela. O governo dos Estados Unidos da América reconhece o compromisso de Angola com a paz e a estabilidade no continente africano. Encarregada de negócios dos Estados Unidos da América em Angola e São Tomé e Príncipe, garante que as relações entre os dois países estão cada vez mais sólidas, com a visão para o desenvolvimento sustentável, dito Tavares.
17: Os Estados Unidos da América encaram Angola como um parceiro fundamental na África subsaariana, um líder regional e uma nação cuja força crescente beneficia todo o continente. E a Guarda Nacional dos Estados de Ohio e as Forças Armadas Angolanas assinaram vários instrumentos jurídicos que permitirá o intercâmbio na formação de quadros, partilha de experiências operacionais e realização de treinos conjuntos. A encarregada de negócios dos Estados Unidos da América em Angola e São Tomé e Príncipe, Shano Kazou, diz que a assinatura assenta numa relação bilateral que tem crescido significativamente nos últimos anos.
18: A Guarda Nacional do Ohio e as Forças Armadas Angolanas irão colaborar em prontidão médica e saúde pública, cibersegurança e tecnologias emergentes, gestão de emergências e resposta a catástrofes, desenvolvimento da liderança e profissionalização militar.
17: Ministro da Defesa, antigos combatentes e veteranos da pátria, Lúcio do Amaral, fala que o acordo vai elevar o nível de prontidão, profissionalismo e eficácia da SFA, com olhos postos aos desafios do século XXI.
19: A adesão ao programa de parceria estatal constitui uma decisão estratégica que visa fortalecer as capacidades institucionais e operacionais, promover a interoperabilidade e preparar as nossas forças para os desafios emergentes do século XXI.
17: Lúcio do Amaral assinala que a parceria mútua entre os dois estados marca uma nova era no setor militar em Angola.
19: Essa parceria assume uma dimensão mais ampla, abrangendo o domínio econômico e industrial da defesa, com potencial para promover o desenvolvimento de capacidades industriais, a cooperação tecnológica, a transferência de conhecimento e a criação de oportunidades de investimento e negócios.
17: Os diplomas legais foram assinados pelo chefe do Estado-Maior-General da SFA, General de Aviação Altino Carlos dos Santos, e pelo comandante da Guarda Nacional do Estado de Ohio, Major-General Mateo Oldraff, a olhar atento de altas patentes militares dos dois estados.
1: Forças Armadas Angolanas e a Guarda Nacional do Estado de Ohio assinam importantes instrumentos jurídicos que estendem-se à prontidão médica e saúde pública, cibersegurança e tecnologias, gestão de emergências e respostas a catástrofes. O Conselho de Segurança das Nações Unidas renovou por mais um ano o regime de sanções à RDC até 1 de julho de 2027. A resolução adotada por unanimidade pelos 15 Estados-membros do Conselho de Segurança renovou igualmente o mandato do grupo de peritos que auxilia o Comitê de Sanções até 1 de agosto do próximo ano. Vânia Varela.
20: Ainda antes da votação, a França, país responsável pelo dossiê da RDC, defendeu que o regime de sanções é uma ferramenta essencial para combater a violência e a desestabilização atribuíveis a grupos armados no leste do país. Paris explicou que este regime de sanções deve ser dinâmico para se manter adaptado à situação em constante evolução. O projeto de resolução cria um novo critério de inclusão na lista, visando grupos armados responsáveis por atos de obstrução grave e deliberada à implementação do mandato da MONUSCO. A missão francesa acrescentou que a remoção dos obstáculos à MONUSCO em áreas de controlo do M23 é crucial para a correta implementação dos acordos de paz e que o Conselho deve garantir que seja isso que realmente vai acontecer. Entre outros pontos, a resolução solicita que sejam feitos esforços para investigar exaustivamente os assassinatos de 2 membros do grupo de peritos na RDC em 2017. Após a votação, os Estados Unidos da América saudaram a resolução, afirmando que a renovação do mandato do grupo de peritos, assim como do embargo de armas, a proibição de viagens e as medidas de congelamento de ativos, são passos importantes para se avançar com o objetivo coletivo de paz no leste da RDC.
1: Conselho de Segurança da ONU prolonga por mais um ano o regime de sanções à RDC.
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1: Atualidade desportiva no Jornal às 7, também é informativa com a Paula Panda, Rádio 5. Bom dia.
22: Viva, bom dia. Começo com o futebol. Mundial da América do Norte. Marrocos superou os Países Baixos e segue para os oitavos de final. O jogo terminou empatado no tempo regulamentar a 1 golo. Nas grandes penalidades, marroquinos a levarem a melhor por 3-2. Segue também para outra fase o Brasil, que venceu o Japão por 2-1, ao passo que a Alemanha ficou pelo caminho, superado pelo Paraguai. Nas grandes penalidades, perdeu por 3-4 depois do empate a 1 golo no tempo regulamentar. Basquetebol, é dia de mais um bidiário para a seleção nacional, que está-se a preparar para a terceira janela de qualificação ao Campeonato do Mundo do Catar no próximo ano. A seleção nacional vai treinar esta manhã no Ispetec e voltando a fazer o mesmo já no final do dia. Quanto ao handebol, a seleção júnior feminina foi derrotada pelo Egito por 20-26 e vê assim complicadas as aspirações de melhorar o 18º lugar conseguido na edição passada. Bom dia.
1: Temos a primeira página. A Assembleia Nacional aprecia hoje, nas comissões especializadas, o diploma que regula a integração da medicina tradicional no Sistema Nacional de Saúde. A Comissão Nacional de Proteção Civil aprovou o plano estratégico e o plano de contingência para o período 2026-2027. O Estado

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0: Aceleração dos jovens do Prenda, né? Jovito, uma cota com o grande Zé Caco. 7:36 minutos. Outros factos noticiosos na revista de imprensa generalista. António Chocolate.
1: Exatamente, e começamos com o jornal O País, que destaca: Serviço de Investigação Criminal detém em Cabinda 4 indivíduos que vendiam ossos humanos no mercado. Eles retiravam no cemitério dos Nobres. Também na capa, chefes de Estado analisam em Luanda dossiês estratégicos da Organização Continental na cimeira política da União Africana. Também chefias militares da África e Estados Unidos da América analisam o reforço da cooperação militar. Jussica considera registro eleitoral fator de inclusão social. Mundial 2026, Brasil vence Japão ao cair do pano e garante passe aos oitavos de final da competição. São matérias de capa do jornal O País. No Jornal de Angola, em Caixa Alta, aprovado fundo de 23,7 mil milhões de kwanzas para resposta a emergências. Comissão Nacional de Proteção Civil faz balanço da época chuvosa. Medidas preventivas levaram à redução dos impactos da época chuvosa, com menos mortes, feridos e famílias afetadas em relação ao período anterior. Também, acordo na cibersegurança e tecnologias emergentes reforça relações com os Estados Unidos da América, Forças Armadas e Guarda Nacional do Ohio, e também aqui chefes militares que debatem segurança e estabilidade no continente africano. Também matéria de capa no Jornal de Angola. Cimeira da SADC: Angola apoia diálogo inclusivo para a reposição da ordem constitucional no Madagascar. E Brasil vence o Japão no último minuto e está nos oitavos de final. Também basquetebol: a seleção nacional prepara desafio com Uganda na corrida à Copa do Mundo. Fora de portas, começamos em Moçambique. O Jornal O País revela que mais de 800 pessoas foram vítimas de burlas e fraudes financeiras ao longo de 2025. Ainda no plano internacional, os Estados Unidos e o Irão terão suspendido os ataques e agendado uma reunião no Catar. No arquipélago, os preços das ilhas de Cabo Verde destaca a intenção do governo de alargar o horário escolar com o objetivo de reduzir o impacto do número de crianças em situação de rua. O mesmo jornal refere ainda que a Coreia do Norte acusa os Estados Unidos e o Japão de realizarem ensaio de guerra, enquanto a oposição denuncia a alegada ingerência da CDAO na Guiné-Bissau. Na Europa, o jornal português O Público destaca a vitória do Brasil frente ao Japão, com um golo marcado nos instantes finais da partida. Já o jornal Notícias alerta que Portugal poderá ser atingido esta semana por uma onda de calor considerada inédita. Ainda em Portugal, o Diário Notícias sublinha que entre as principais estrelas do futebol mundial, Messi, Haaland, Mbappé e Dembélé já foram substituídos em jogos recentes, enquanto Cristiano Ronaldo permaneceu em campo durante toda a partida. Em Espanha, o El País Espanha refere à eliminação da Alemanha pelo Paraguai nos penaltis, num dos maiores feitos das eliminatórias da Copa do Mundo. O mesmo destaque vai para a vitória de Marrocos sobre a Holanda, também decidida nas grandes penalidades. No Brasil, a fechar, o Jornal O Globo continua a destacar a tragédia na Venezuela, onde os terremotos já provocaram mais de 1.700 mortos, levando a ONU a disponibilizar cerca de 10 mil bolsas mortuárias para apoio humanitário. O jornal destaca ainda o papel do treinador Carlo Ancelotti, cujo estilo tático terá ajudado o Brasil a desbloquear o jogo frente ao Japão, podendo ser um triunfo para o Mundial. Por fim, refere-se também à identificação de uma nova variante de antivírus na Terra do Fogo, na Argentina, embora as autoridades descartem ligação com o surto registrado num cruzeiro que provocou 3 mortes. Isaías.
0: Muito bem, assim está o país e o mundo. O futebol é afinal uma caixinha de memórias e está aí nos jornais um texto de Romário, o craque brasileiro, um tipo craque brasileiro, que escreve: ufa, um time em evolução, falando do seu Brasil. Ora, 7:40, daqui a pouco falamos do período de veda da pesca do carapau, que começa exatamente amanhã, no dia 1 de julho.
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1: Muito bem, é com a diretora nacional das pescas e do sal, Fátima Delicado, que falamos agora. Diretora, bom dia, seja bem-vinda ao Manhã Informativa. Estamos aqui para falar deste período que começa no dia 1 de julho e vai até o dia 31 de agosto, o período da veda da pesca do carapau.
2: Muito bom dia caros ouvintes. Confirmado, sim senhora.
1: O que é que fica para os pescadores principalmente?
2: Bem, deixa-me que referir que nós estamos a sair de um período de veda já das sardinelas, não é? Que começou em maio. E agora entramos para um outro período de outro grupo de espécies. Neste momento nós estamos a observar a pesca demersal, que está em veda também. E a partir do dia 1 de julho começamos então com o carapau na frota de cerco. Dizer que para os pescadores não é uma prática nova, isto já é um hábito, tendo em conta que é uma medida de gestão biológica, né?
1: Por causa da reprodução também.
2: Exatamente, de formas a conservar o próprio recurso, não é? A conservação, a renovação do próprio recurso, então isso já é habitual para os pescadores. Os pescadores normalmente têm as suas formas de contenção neste período, não só os pescadores, como os próprios armadores. Há sempre um estoque para preservar, para proteger este período em que não haverá pesca do carapau.
1: Mas haverá peixe carapau à disposição dos consumidores?
2: Sim,
1: por causa haverá. Destas reservas, pois não?
2: Haverá, sim senhora, porque há sempre reservas, não é? E durante o período que há pesca, os armadores, os pescadores têm as suas reservas exatamente para cautelar este período de veda.
1: Não é possível quantificar que reservas existem, não?
2: Não é possível quantificar essas reservas, não é? Porque nós não temos acesso a esses dados. Esses dados são dados específicos dos próprios armadores, mas sabemos que são dados que permitem durante este período poder acautelar a segurança alimentar.
1: Tem havido a devida colaboração dos armadores também?
2: Tem. Nós temos tido muita colaboração dos armadores neste sentido.
1: E como é que estamos do ponto de vista das outras espécies? Bem, fala-se do carapau agora, mas podem ser pescadas outras espécies.
2: Exatamente. Vamos levantar agora a veda das sardinhas, não é? A lombuda e a palheta. Neste momento estamos a observar também a veda das espécies de marsais e vai entrar então o carapau na frota de cerco. Quando nós entrarmos aqui para o carapau, para a frota de cerco, nós temos ali as sardinelas que podem ser capturadas e servirá então para o consumo.
1: E como é que está a ser passada essa mensagem para toda a classe ligada às pescas, ao nível de todo o país?
2: Bem, esta mensagem já é passada a partir do momento que nós temos os nossos conselhos, onde nós conseguimos ter as nossas medidas de gestão com os armadores, e a partir deste momento esta informação já é passada para todos os pescadores, quer não só para os armadores da frota industrial ou da frota semi-industrial, como para os pescadores de uma forma geral. Então já é uma dinâmica que já está a ser passada desde o ano passado. Na verdade, isto é uma prática habitual a todos os anos.
1: E como é que estamos do ponto de vista de fiscalização?
2: A fiscalização continua. Ela está presente, não é? E é necessário estar presente para que esta norma, para que esta medida se cumpra na íntegra.
1: É que normalmente acontecem casos de violação das normas, não é? Porque afinal não é possível controlar toda a nossa zona pesqueira, não é, diretora?
2: Claro, isso é normal acontecer, tendo em conta a dimensão da nossa costa. A nossa costa é muito vasta e muitas das vezes nós não temos um capital humano suficiente para poder controlar na sua totalidade. É normal que haja uma ou outra situação fora do normal.
1: É possível dizer se estamos bem ou mal do ponto de vista de pescado nos nossos mares nos dias de hoje?
2: Bem,
1: a quantidade de biomassa, por exemplo.
2: biomassa. Bem, podemos dizer que nós temos uma quantidade razoável, nós não estamos tão mal. Dizer que a problemática do peixe é uma problemática global, não é só Angola, não é? Não estamos tão mal, mas nós atualmente, se todas as pescas, temos estado a apostar na aquicultura, que é um outro setor que vem exatamente para, digamos assim, atender, ajudar, a demanda, atender, né, a demanda da procura do pescado proveniente da pesca extrativa. Então não estamos tão mal assim, não.
1: Fala-se também, e muitas vezes, da pesca por arrastão, não é? Nos nossos mares.
2: A pesca por arrastão, mas sabe que a pesca por arrastão atualmente é proibida por lei.
1: Pois.
2: Então todo aquele que estiver a praticar ou que insistir em fazer esta prática saberá que vai ser punido.
1: Então, vamos para esse período de 1 de julho a 31 de agosto, não é?
2: Exatamente, vamos para 1 de julho a 31 de agosto. Começa agora a pesca, a veda para a pesca do carapau, da pesca industrial, no cerco, exatamente. E também vai terminar já a 31 de julho a veda para a pesca demersal. O que significa dizer que a partir de 1 de setembro levanta-se toda a veda para todas as espécies.
1: E depois?
2: Pescamos à vontade.
1: À vontade. Muito obrigado, diretora Delicado, estamos juntos. Ficou então esta mensagem, né, que é necessária, não só para os armadores, mas também para aqueles grupos de pescadores individuais ou algumas comunidades que se dedicam à pesca, não é?
2: Com certeza, com certeza. É preciso haver responsabilidade social, de uma forma geral, não é? A população tem que ganhar consciência da importância deste período de veda. Se queremos
1: por causa
2: ter...
1: mesmo da reprodução.
2: Exatamente. Se queremos ter um peixe bom, gostoso, no tamanho aceitável nas nossas mesas, então temos que ganhar consciência e respeitar este período de veda.
1: Diretora, muito obrigado, estamos juntos e se calhar voltamos a estar aqui depois do dia 31 de agosto, não é?
2: Exatamente, sem problema nenhum, com certeza.
1: Ok, obrigado,
2: foi
1: diretora.
2: Um prazer, foi um prazer.
1: Boa semana, estamos juntos, 7 da manhã, 48 minutos.

0: Ora já, 7:49, já estão a acontecer os preparativos para a edição deste ano das festas da cidade de Mbanza Kongo, património da humanidade. As festas vão acontecer de 5 a 25 de julho, englobando um colóquio, Repensar Mbanza Kongo e Luís Mamana, também uma importante feira de negócios.
1: Um colóquio subordinado ao tema Repensar Mbanza Kongo e uma feira de negócios constam entre as principais atividades das festas da cidade de Mbanza Kongo, que decorrem de 5 a 25 de julho. A informação foi avançada pelo administrador municipal adjunto para o setor econômico e financeiro, Álvaro Conzo, que revelou ainda que o programa desta edição contempla diversas iniciativas de caráter cultural, académico e econômico em homenagem à cidade Património Cultural da Humanidade.
2: A realização de um colóquio cujo o tema central é Repensar Mbanza Kongo. Em conjunto com o Museu Regional do Reino do Congo, temos no dia 9 conferência subordinada aos temas Busca por um passado comum, a existência de uma nação anterior à Conferência de Berlim, História, Mitos, Realidade e Memórias. Também teremos um outro segundo tema, Mbanza Kongo, um museu ao ar livre. No dia 24 teremos a realização de uma gala onde teremos o privilégio de podermos homenagear políticos, profissionais das diferentes áreas ou franjas da sociedade. As portas estão abertas para os nossos agentes econômicos. Estamos a falar da feira dos negócios, que vai do dia 8 a dia 10 do mês de julho. As inscrições começam essa semana.
1: Segundo o administrador municipal adjunto, as festividades deste ano terão um significado especial por assinalarem duas datas marcantes para a cidade. 8 de julho, data da inscrição de Mbanza Kongo na lista do Património Mundial da Unesco, e o 25 de julho, tradicionalmente celebrado como o dia da cidade.
2: No caso do município de Mbanza Kongo, a sua fundação administrativa remonta ao período do colonial português, sendo geralmente a data que tem sido referenciada é dia 25 do mês de julho, no ano de 1506, com marco de institucionalização municipal da então cidade de São Salvador do Congo, atual Mbanza Kongo. O dia 8 de julho é o dia que havia sido elevado ao Património da Humanidade do ano de 2017. As nossas festas começam sempre a partir da data da abertura oficial das festividades, onde temos começado com o nosso ato ritual no museu, e todo mês compomos sempre o dia 8, sendo datas de memória ao nível do nosso município de Mbanza Kongo. E tem havido também uma pequena confusão aos nossos munícipes. Será que esse ano não é Festicongo? Festicongo tem acontecido de 2 em 2 anos. Dentro do Festicongo temos também comemorado as nossas festas da cidade. Este é o cenário que nós temos vivido quando temos as nossas fechei da cidade.
1: A administração municipal de Mbanza Kongo assegura que os preparativos decorrem a bom ritmo, com o objetivo de realizar uma edição das festas que valorize a história, a cultura e o potencial econômico do município, envolvendo a população e diversos parceiros institucionais. A reportagem da Rádio Nacional com Henrique Júnior e Luís Mamana, em Mbanza Kongo.
0: Muito bem, é para anotar aí na agenda, aproveitar as festas de Mbanza Kongo de 5 a 25 de julho. Já são 7:53, daqui a pouco chegamos às 8:00, atualizamos as notícias e depois há uma reportagem que retrata a assistência materna e infantil. É que as ações comunitárias desenvolvidas no quadro do Projeto Crescer, uma iniciativa de investigação científica voltada para a prevenção da desnutrição infantil e a melhoria da saúde materno-infantil, permitiram assistir mais de 60 mil pessoas das províncias da Huila e do Cunene. É uma reportagem para ouvir depois das 8 no Manhã Informativa. Daqui a 6 minutos, regressam às notícias no Jornal às 8.
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0: Angola, bom dia. Já são 8 horas no país. 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
1: Começa amanhã o período de veda do peixe de carapau no país. Espanha garante que vai continuar a apoiar Angola com financiamentos a vários projetos. Aumenta o número de mortos em consequência do duplo terremoto na Venezuela.
0: Amanhã com tempo úmido em Luanda, temperatura nos 21 graus Celsius, Fuzbela, Beiji. 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
1: Angola poderá contar com o apoio da Espanha para o financiamento de vários projetos. O anúncio foi feito na UILA pelo embaixador espanhol em Angola. A relação entre os dois países é estável, com foco para o setor financeiro e económico. Atualmente existe uma linha de crédito de perto de 500 milhões de euros que tem sido renovada. A Cicilene Marques.
2: A Espanha mantém uma linha de crédito de cerca de 500 milhões de euros para apoiar projetos em Angola, num financiamento que é renovado de forma contínua para fortalecer a cooperação económica entre os dois países. Dados avançados pelo embaixador de Espanha em Angola, Manuel Jarreta, o diplomata, que destaca boa relação bilateral focada nas áreas financeira e educativa e visa apoiar a diversificação da economia angolana e promover parcerias entre empresas espanholas e angolanas.
3: As relações entre Angola e Espanha são muito antigas, é uma relação de amizade, uma relação de confiança estável que está sempre a reforçar-se. Agora temos uma cooperação mais focada no âmbito financeiro e no âmbito também da educação. Então é uma cooperação neste momento mais do ponto de vista financeiro e econômica do que uma cooperação clássica ao desenvolvimento. Eu gostaria de falar mais bem das linhas de crédito de Espanha. Temos linhas de crédito que, bom, todos os anos estão a renovar-se e agora a última linha de crédito é perto de 500 milhões de euros, mas quando esse crédito possa finalizar, vamos dar mais crédito. É uma dinâmica constante de financiamento e de cooperação entre as empresas espanholas e as empresas angolanas.
2: Manuel Jarreta destacou ainda a cooperação no ensino superior através de parcerias entre universidades dos dois países, a título de exemplo, a Universidade Internacional do Kwanza, no Cuito, BIE. O embaixador garantiu que Angola pode continuar a contar com estabilidade, credibilidade, confiança da Espanha, bem como com condições favoráveis de financiamento para futuros projetos.
3: Embora tenhamos uma cooperação no âmbito cultural, no âmbito da educação, eu gostaria de salientar aqui, por exemplo, essa cooperação que temos com a Universidade Internacional do Kwanza, em BIE, no Cuito, uma parceria público e privada entre Espanha e essa universidade espanhola. Estamos aqui a ajudar do ponto de vista do ensino superior. Agora pode esperar estabilidade, pode esperar confiança, pode esperar credibilidade e pode esperar boas condições nestas linhas que temos estabelecido.
2: Embaixador de Espanha em Angola, Manuel Jarreta. Espanha mantém linha de crédito de cerca de 500 milhões de euros para reforçar a cooperação com Angola. Rádio Nacional de Angola, no Lubango, Cicilânia Marques.
1: Espanha garante continuar a apoiar Angola com financiamento a vários projetos. E o projeto de construção dos corredores de abastecimento em Angola vai, num futuro breve, impulsionar o desenvolvimento socioeconómico. A ideia do governo é garantir que haja maior produção nas comunidades e que o processo de escoamento daquilo que se cultiva chegue com qualidade à mesa dos consumidores. Martinho Xing.
4: Angola vai precisar que os corredores de abastecimento em construção que vão ligar províncias e países vizinhos funcionem sem interrupção para facilitar a diversificação da economia e criação de riqueza. Este macro projeto não só vai reduzir a dependência do petróleo, como também vai permitir o aumento da produção agrícola e a transportação dos produtos para os maiores centros de consumo. O especialista em cadeia de abastecimento, Anselmo Vieira, fala da criação de emprego, redução de custos e a criação de um círculo de negócio salutar.
5: É necessário que se criem cadeias de suprimentos que haja integração entre a colheita, o armazenamento local, o transporte e a distribuição urbana. Isso vai facilitar na redução do tempo e do custo, vai gerar empregos, vai aparecer aí uma rede de plataformas logísticas, teremos maior produção para facilitar e assegurar a nossa logística a nível do território nacional.
4: O destaque e a importância do Corredor Sul vai impulsionar o turismo e a sustentabilidade das famílias, de acordo com Anselmo Vieira.
5: Transformação da economia com cadeias de valor robustos, Angola passa assim a ter mais produção, maior escoamento e internamente também maior produção, e que podemos reduzir a importação de alimentos, é necessário que se promova a produção. É nestas cadeias de abastecimento e os corredores logísticos em Angola, sobretudo no Corredor Sul, que vai de Moçambiques ou, se preferirmos, do Namibe ao Quando Cubango.
4: O projeto de construção dos corredores de abastecimento em Angola vai impulsionar o desenvolvimento socioeconômico das famílias.
1: Angola aposta na construção dos corredores de abastecimento para fortalecer a produção agrícola no país. Especialistas e comerciantes no Cubango falam das vantagens económicas do projeto do Executivo, que vai ligar por via férrea as províncias de Malanje, Bié, Cubango e Cunene. Entre as vantagens estão a redução dos custos com o transporte de mercadorias e a atração de mais investimentos para aquela região. Ismael Zeferino.
6: Projeto do Executivo de estabelecer, em breve, a ligação ferroviária das províncias de Malanje, Bié, Cubango e Cunene é, na visão do economista Euclides Terêncio, chave de ouro na redução de custos logísticos, fácil mobilidade de pessoas e mercadorias e atração de mais investimentos.
7: A implementação desse projeto, sejam promovidas a integração territorial, a redução dos custos logísticos de transportes de pessoas e mercadorias interprovincialmente a nível do país.
6: Além de seguros, os comboios carregam grandes quantidades de mercadorias. Aqui, os empresários e comerciantes da região já fazem contas da materialização deste projeto nacional.
8: Essa ligação trará um benefício muito grande. Estamos a falar do fator frete. O comboio vai ajudar muito na ligação entre estas províncias, nós como comerciantes, na transportação das nossas mercadorias.
9: Tem sido muito difícil para nós tirar mercadoria de fora para cá, mas agora vai ajudar muito.
10: Os benefícios serão enormes, em pouco custo, diferente dos movimentos dos carros.
6: O emprego e a busca por melhores condições de vida empurraram para esta parcela muitas pessoas de diversas localidades do país que enfrentam dificuldades na locomoção devido à alta dos preços dos serviços aéreos, para não falar de longas distâncias. E esta perspectiva do governo de fazer circular as locomotivas da vida do norte, centro e sul é muito o que se espera.
11: Vai contribuir significativamente para a economia local, vai ser mais fácil fazer os negócios, facilitará o contacto com outras províncias.
12: O primeiro benefício é a deslocação de bens materiais para essas províncias com mais facilidade.
6: Especialistas e empresários do Cubango dão nota positiva à construção em breve da linha férrea que poderá ligar Malanje, Bié, Cubango e Cunene. Reportagem Rádio Nacional. Rosalina Nayengua e Ismael Zeferino em Menongue, capital do Cubango.
1: Um dos especialistas e comerciantes falam das vantagens económicas do projeto do Executivo, que vai ligar por via férrea as províncias de Malanje, Bié, Cubango e Cunene. E começa amanhã no país o período de veda do carapau. Não é uma prática nova, é um processo normal que já tem sido observado. E segundo a Diretora Nacional das Pescas do Sal, ele visa a renovação desta espécie. Fátima Delicado revela que o período de veda vai decorrer de 1 de julho a 31 de agosto.
13: Nós estamos a sair de um período de veda já das sardinelas, não é? Que começou em maio, e agora entramos para um outro período de outro grupo de espécies. Neste momento nós estamos a observar a pesca demersal, que está em veda também, e a partir do dia 1 de julho começamos então com o carapau na frota de cerco. Para os pescadores não é uma prática nova, isto já é o hábito, tendo em conta que é uma medida de gestão biológica, né? De formas a conservar o próprio recurso, não é? A conservação, a renovação do próprio recurso, então isso já é habitual para os pescadores. Vamos para 1 de julho a 31 de agosto. Começa agora a veda para a pesca do carapau da pesca industrial, no cerco. E também vai terminar já a 31 de julho a veda para a pesca demersal. O que significa dizer que a partir de 1 de setembro levanta-se toda a veda para todas as espécies.
1: Fátima Delicado garante que os armadores e pescadores têm em estoque de carapau para cautelar este período de veda.
13: Os pescadores normalmente têm as suas formas de contenção neste período, não só os pescadores, como os próprios armadores. Há sempre um estoque para preservar, para proteger este período em que não haverá pesca do carapau. Há sempre reservas e durante o período que há pesca, os armadores, os pescadores têm as suas reservas exatamente para cautelar este período de veda.
1: A diretora nacional das pescas e do sal, Fátima Delicado. O governo do Zaire projeta a construção de 5 novos hospitais na província. As unidades sanitárias poderão ser construídas nos novos municípios da província. A ideia do governador Adriano Mendes de Carvalho é de reforçar a rede sanitária nos municípios. A Luís Mamana.
14: O Governo Provincial do Zaire pretende inscrever no próximo Orçamento Geral do Estado a construção de 5 novos hospitais para atender os municípios recentemente criados na província. O anúncio foi feito pelo Governador Provincial Adriano Mendes Carvalho durante a visita de trabalho realizada nesta segunda-feira ao município da Serra da Canda. Segundo o Governador, a iniciativa visa dotar os novos municípios de infraestruturas de saúde capazes de responder às necessidades das populações, reforçando o acesso aos serviços sanitários.
15: Faltam infraestruturas, estaríamos a falar dos hospitais, estamos a esperar sim que a gente consiga inscrever para o próximo Orçamento Geral do Estado alguns projetos. Para mim seria os 5 hospitais dos novos municípios, Quelo, Ufix, Serra da Canda, Guindés e Ulufo. Isso para nós seria motivos de orgulho se nós conseguíssemos. Vamos tranquilizar a nossa população, no entanto é possível e nós só estamos aqui porque o Sr. Presidente da República está preocupado. Aliás, ele teve aqui há bem pouco tempo. O Presidente João Lourenço está preocupado. O Executivo está preocupado com as novas administrações.
14: Adriano Mendes Carvalho destacou ainda a melhoria das vias de acesso como outra prioridade do Executivo por considerar essencial garantir a circulação de pessoas e bens e promover o desenvolvimento local.
15: Viemos ver também a estrada agora. A situação daqui da Serra de Canda. Temos que admitir que ainda é bastante preocupante e há muito trabalho por se fazer. Trata-se de um município novo, dos recém-criados. Estamos preocupados com os 4,7 ou 4,8 km que é o que sai do Quimba, mais ou menos em direção à Serra de Canda, que o quadro é extremamente delicado. Vamos dar o nosso melhor, que neste momento nós estamos também a fazer Quimba e logicamente para chegarmos até Serra de Canda, nós temos que agarrar em primeiro lugar Coimbra. Depois do Coimbra, nós queremos acreditar que vai ser possível agarrar-se. Repito, existem ainda algumas preocupações. Caluca, caso de Quivola, Pilufi, em si, Bimba, são áreas que nós estamos a trabalhar, Quibala Norte.
14: O governador reiterou o compromisso do governo provincial do Zaire em continuar a investir na construção e reabilitação de infraestruturas sociais para assegurar que os novos municípios disponham de serviços públicos eficientes e ajustados às necessidades das comunidades. A Rádio Nacional de Angola, a partir do Zaire, com Luís Mamana.
1: Governo do Zaire projeta a construção de 5 novos hospitais na província. E a Procuradoria-Geral da República realiza uma conferência para debater a justiça juvenil em Angola. De acordo com a Subprocuradora-Geral da República, Carla Correia, a conferência sobre a proteção dos direitos da criança e do adolescente arranca esta manhã em Luanda e vai analisar os casos de violação dos direitos da criança e no seio familiar.
16: A conferência tem como principal objetivo promover uma reflexão e uma participação ampla sobre a situação da criança em Angola, reunindo instituições públicas, órgãos de justiça, parceiros sociais, academia, organizações da sociedade civil e outros intervenientes, para se identificar então os desafios, partilhar experiências e propor soluções. Para além de identificarmos os problemas, nós queremos é buscar soluções para constarem das nossas recomendações. Portanto, nós queremos aqui é propor soluções que reforça então a promoção e a proteção dos direitos da criança. A Procuradoria-Geral da República tem determinadas atribuições nos termos da própria Constituição, nos termos da Lei Orgânica da Procuradoria-Geral da República e do Ministério Público. O artigo 36 fala de uma competência especial na representação da criança. Portanto, por iniciativa do digníssimo Procurador-Geral Dr. Pedro Mendes de Carvalho, entende que a proteção da criança constitui uma prioridade nacional e é uma responsabilidade partilhada. Partilhada por quê? Porque a tal multissectorialidade tem que funcionar de forma profunda e articulada, ou seja, nós temos de estar alinhados. Portanto, a PGR faz o seu papel na representação do menor, na fiscalização da legalidade e outras atribuições nos termos da lei, mas por si só não dá a solução que é necessária na proteção dos direitos de uma criança.
1: A Subprocuradora-Geral da República, Carla Correia, Conferência sobre a Proteção dos Direitos da Criança, reúne especialistas e representantes de várias instituições para reforçar os mecanismos de proteção e defesa dos direitos da criança e adolescentes. A 7ª Conferência dos Chefes de Estado-Maior e da Defesa de África, que decorre em Luanda, sob organização do Comando das Forças Armadas Americanas para a AFRICOM, começa quarta-feira com as atividades de alto nível. A conferência vai contar com a realização de painéis de alto nível com abordagem de assuntos relacionados à segurança regional, cooperação militar, combate ao terrorismo, pirataria e cibersegurança, de acordo com o porta-voz da AFRICOM, Brigadeiro Moraes Canaua.
17: Os objetivos, como é consabido, é a segurança regional, cooperação militar, combate ao terrorismo, pirataria e cibersegurança. Este é o maior evento militar anual da AFRICOM, que é o Comando Americano para a África. O nosso país realiza este ano o relevante no aspecto de conferências. Haverão sessões, a sessão de abertura no dia 1 e depois as sessões plenárias, e o destaque aqui nos dias de trabalho será um painel a ser apresentado por proposta angolana pelo Dr. Carlos Maria Feijó. Apresentará um painel sobre o tema oportunidade económica, conectando estabilidade e prosperidade, com foco na abertura de mercados, parcerias na base da indústria de defesa, que pode ser desenvolvido olhando para as potencialidades do corredor do Lobito, da nova refinaria do Lobito, em conexão com a indústria petroquímica ou de outros projetos económicos de relevância nacional e sub-regional.
1: Moraes Canamua, porta-voz da 7ª Conferência dos Chefes de Estado-Maior e da Defesa da África, AFRICOM, que abre oficialmente amanhã com painéis de alto nível. E continua a aumentar o número de mortos causados pelo duplo terremoto na Venezuela. O último balanço, segundo o presidente da Assembleia Nacional, aponta para mais de 1.700 mortos. Vânia Varela.
18: 1.719 mortos e 5.034 feridos. O balanço anterior dava conta de 1.450 mortos. As Nações Unidas estimam que cerca de 50 mil pessoas estão desaparecidas, enquanto continuam as operações de busca por sobreviventes. Entretanto, os especialistas revelam que, com o passar do tempo, as hipóteses de se encontrar sobreviventes estão a diminuir. Segundo o presidente do Parlamento venezuelano, 855 edifícios foram afetados, 189 colapsaram totalmente e 666 sofreram um colapso parcial ou foram gravemente ou mesmo muito gravemente afetados. Os dois trágicos e terríveis terremotos foram seguidos por 609 réplicas. A região de La Guajira é a das mais afetadas. As Nações Unidas afirmaram que estão a coordenar mais de 2.000 socorristas enviados por 27 países com equipas de busca e salvamento.
1: Aumenta o número de mortos em consequência do duplo terremoto na Venezuela. Entre os temas que marcaram o Jornal às 8, começa amanhã o período de veda do peixe carapau no país. Espanha garante que vai continuar a apoiar Angola com financiamento a vários projetos.
0: Isabela hoje contou as notícias às 8 da manhã.
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0: Já 8 da manhã, 23 minutos, agora um olhar ao projeto Crescer, virado para o combate e a prevenção da desnutrição infantil. É um projeto que atendeu mais de 60 mil pessoas nas províncias da Huila e do Cunene. Ciciolânia Marques.
1: O projeto Crescer chegou ao fim depois de quase 6 anos a combater a desnutrição crónica infantil nas províncias da Huila e do Cunene. Os resultados foram apresentados durante a primeira conferência internacional multidisciplinar da Faculdade de Medicina da Universidade Mandoma em Domofaio, no Lubango. Financiado pela União Europeia, o Crescer é uma pesquisa operacional que, ao longo de quase 6 anos, formou cerca de 229 agentes de desenvolvimento comunitário sanitário ADECOS, com reforço nas componentes de saúde e nutrição. O Crescer acompanhou 1.423 mulheres grávidas até o nascimento de seus bebês e beneficiou mais de 60 mil pessoas nos municípios da Jamba Meneira e Chicomba, na Huila, e no Covalai, Mupicahama, no Cunene. Em Angola, tal como a nível mundial, a desnutrição é a forma mais prevalente da malnutrição entre crianças menores de 5 anos. A coordenadora-geral do projeto de pesquisa operacional contra a desnutrição crónica infantil em Angola, Helena Trigo, apresentou os principais resultados do projeto e destacou o alcance do trabalho junto das comunidades.
2: Neste projeto de investigação, o que nós fizemos foi trabalhar com mulheres grávidas de 4 municípios, 2 na Huila e 2 no Cunene, que é uma amostra. Nós acompanhamos o seu bebê, desde a barriga até que nasceu e até que completar os 2 anos de vida. Todas as ações comunitárias em que o projeto intervém abrangem mais ou menos uns 60 mil pessoas. 4 são os municípios da Jamba Mineira, municípios da Chicomba, na Huila, depois no Cunene. Eram antes 2 municípios, agora com a nova DPA, são 3 municípios, é o município do Covelai, Mupa e Cahama. Fazer o que nos comprometemos a fazer, que é apresentar os resultados e apresentar propostas de como utilizar esses resultados para que esses resultados impactem na tomada de decisões para que termos políticas públicas mais eficientes, mais efetivas, mais escaláveis e que consigam atender e melhorar as condições de saúde e de prevenção da desnutrição nas crianças de toda Angola.
1: No terreno, o trabalho da proximidade com as famílias foi feito pelos ADECOS. Conceição Atindala dedicou 5 anos a esta função no município da Jamba Meneira e partilha a experiência de quem viveu o combate à desnutrição crónica infantil junto das comunidades.
3: O nosso trabalho era combate à desnutrição crónica infantil. Era para mulheres grávidas e crianças menor de 5 anos. Fazíamos o perímetro braquial, promovíamos palestras e fazíamos acompanhamento da saúde pública de certas famílias. Sim, são 5 anos.
1: A gestora de projetos do Crescer, Tainá Marques, fala da contribuição científica do projeto, o impacto da investigação do estudo MUCWA e recorda sua experiência de trabalho no município da Mupa, no Cunene.
4: O MUCWA, né, que é o estudo do Crescer, ele se desenvolveu na realidade, na vida das pessoas, nas comunidades. Então, esse equilíbrio entre o rigor metodológico exigido pela ciência e as vulnerabilidades sociais, econômicas, das comunidades com as quais trabalhamos, exigiu muito um equilíbrio aí entre os dois lados, atender às necessidades das pessoas em suas vidas cotidianas.
1: O impacto do projeto fez-se sentir também na administração local. No município da Mupa, no Cunene, a administradora municipal Graça Titene Nané reconhece os efeitos positivos do Crescer na vida das comunidades.
5: Teve um impacto muito positivo porque ajudou as nossas comunidades a saberem lidar com o crescimento das crianças, principalmente naquelas zonas muito mais recônditas.
1: Jana Cahama, a comuna do Otinjau, foi o centro de estudo do projeto. O administrador municipal Orlando Camate considera os resultados animadores.
6: Os resultados são animadores, porquanto refletem uma certa situação de vulnerabilidade de alguma franja da nossa população. Acreditamos que com esses resultados é um bom instrumento de tomada de decisão, sobretudo para aqueles que somos os gestores públicos municipais.
1: O Crescer contou com um financiamento de 6 milhões de euros da União Europeia. A embaixadora da União Europeia em Angola, Rosário Bento Paz, sublinha que investir na nutrição infantil é investir na capacitação humana e que esse investimento exige respostas integradas e uma equipa multissetorial.
7: O projeto Crescer ocupa um lugar muito particular no âmbito do projeto Fresan. Fresan foi um projeto concebido para reforçar a segurança alimentar e nutricional e aumentar a resiliência das populações mais vulneráveis do sul de Angola face aos efeitos da seca e das alterações climáticas. Neste contexto, o projeto Crescer distinguiu-se por uma missão específica e estratégica: produzir conhecimento científico capaz de apoiar decisões mais informadas, aperfeiçoar programas e fortalecer a formulação de políticas públicas no combate à desnutrição crónica infantil. Com financiamento de 6 milhões de euros e implementado ao longo de quase 6 anos nas províncias da Uvilha e do Cunene, o projeto avaliou diferentes abordagens de saúde, nutrição e desenvolvimento comunitário, gerando informação valiosa para orientar futuras intervenções. O estudo MUCWA acompanhou 1.423 mulheres grávidas e o nascimento de 1.352 crianças, das quais 1.068 completaram o seguimento até aos 2 anos de idade, permitindo gerar uma das mais importantes bases de evidência sobre nutrição infantil em Angola.
1: A embaixadora disse que vão continuar a apoiar Angola, apesar de terminar o projeto.
7: A olharmos para o futuro, importa igualmente enquadrar o legado do Crescer numa visão mais ampla da parceria estratégica entre Angola e a União Europeia. As

0: resiliente, mais inclusiva e mais próspera.
1: O Crescer é uma parceria multissetorial internacional de 5 instituições em Angola e Espanha. O vice-governador da UILA para os Serviços Técnicos e Infraestrutura, Hélio de Almeida, considera que a apresentação destes resultados vai permitir desenhar políticas públicas mais eficazes.
2: Que a melhoria dos indicadores de saúde depende não apenas da expansão das infraestruturas e dos serviços, mas também do investimento contínuo na investigação, na formação dos recursos humanos e na produção do conhecimento científico. A província da UILA enfrenta importantes desafios no domínio da saúde pública, desde as doenças transmissíveis e não transmissíveis até as questões ligadas à saúde materno-infantil, à nutrição, à saúde mental, à gestão dos serviços de saúde, e tais desafios exigem investigação aplicada, cooperação institucional e produção científica orientada à resolução de problemas concretos.
1: O embaixador de Espanha em Angola, Manuel Lizarreta, destaca a participação de 3 instituições espanholas no Crescer, integrado no projeto Frezá. Para o diplomata, este estudo sobre transferências monetárias e suplementos nutricionais é um modelo de sucesso que pode ser replicado não só em Angola, mas em África e no mundo.
3: Nós temos aqui um estudo feito e terminado que dá muitas informações, muitos dados e por isso tem muito valor. Então, eu acho que em termos gerais tem sido um programa bem sucedido. As populações mais vulneráveis desta parte de Angola podem ter uma melhor situação a partir de agora.
1: A decana da Faculdade de Medicina da Universidade Mandume de Mofaio, Ana Gerardo, destaca que os resultados surgem como esperado, ao fim de 5 anos de estudo.
4: Esse projeto funcionou como um consórcio e interviram 5 instituições, nomeadamente a Universidade Mandume de Mofaio, através da Faculdade de Medicina, participou com investigadores, pessoal administrativo na gestão do projeto e os estudantes. Toda esta participação multidisciplinar permitiu o cumprimento de tarefas diferentes. O papel dos estudantes aqui temos que destacá-lo como um papel que foi fundamental, porque acaba por ter respondido a toda uma dimensão de expectativas previstas no nosso regulamento de investigação científica em Angola nas instituições de ensino superior, em que está prevista a necessidade de integração precoce dos estudantes em projetos levados a cabo pelas instituições de ensino.
1: Para entender melhor o alcance do projeto, Mark Molines faz o enquadramento geral do Crescer.
5: Estivemos durante 50 semanas, o que é praticamente um ano inteiro acampados, para realizar a recolha dos dados da pesquisa. Para que essas 40, às vezes 45, quase 50 pessoas pudessem trabalhar com condições para extrair os dados de zonas que às vezes eram muito difíceis de acessar.
1: Crescer foi desenhado para apoiar mulheres e crianças no combate à desnutrição crónica, um problema agravado pela seca, um dos fatores que mais afeta o sul de Angola. O Crescer é a 4ª componente do programa Fresã, fortalecimento da resiliência e da segurança alimentar e nutricional em Angola, e tem como objetivo contribuir para a redução da fome, da pobreza e da vulnerabilidade e a insegurança alimentar nutricional nas províncias do sul do nosso país. O projeto concluiu-se depois de quase 6 anos de trabalho no terreno, deixando como legado dados que deverão orientar políticas públicas mais eficazes com reflexo direto na vida das populações. Fizeram parte 3 mil pessoas, mais de 20 supervisores, 114 estudantes de medicina e enfermagem e parceiros. Rádio Nacional de Angola, no Lubango, Orlando Ivo e Assis Yolânia Marques.
6: Bem, projeto Crescer, que está virado ao combate e à prevenção da desnutrição infantil, atendeu mais de 60 mil pessoas na UILA e no Cunene. E especialistas e comerciantes no Cubango apontam vantagens económicas do projeto do Executivo de estabelecer uma ligação ferroviária entre o norte, o centro e o sul do país. Entre as vantagens está a redução dos custos do transporte e a atração de mais investimentos, Ismael Zeferino.
7: A província do Cubango está numa posição geográfica que a torna uma das portas de entradas e saídas para o interior do país e em algumas regiões membros da SADC. Aqui, a placa pode girar com facilidade e o projeto do Executivo de estabelecer

0: Em breve, a ligação ferroviária das províncias de Malanje, Bié, Cubango e Cunene é, na visão do economista Euclides Terêncio, chave de ouro na redução de custos logísticos, fácil mobilidade de pessoas e mercadorias e atração de mais investimentos.
1: A implementação desse projeto, sejam promovidas a integração territorial, a redução dos custos logísticos de transportes de pessoas e mercadorias interprovincialmente a nível do país, o estímulo da exploração agrícola e exploração mineira e, no seu todo, a própria indústria e o comércio a nível nacional. Desta forma, o potencial econômico de Angola terá uma maior integração, sendo que várias províncias estão ligadas à produção agrícola e mineira, terão uma melhor interligação.
0: Além de seguros, os comboios carregam grandes quantidades de mercadorias. Aqui, os empresários e comerciantes da região já fazem contas da materialização deste projeto nacional.
2: Essa ligação trará um benefício muito grande. Estamos a falar do fator frete. O comboio vai ajudar muito na ligação entre estas províncias, nós como comerciantes, na transportação das nossas mercadorias.
3: Nos trará um benefício muito maior, porque vai ajudar na transportação de negócios, porque tem sido muito difícil para nós tirar mercadoria de fora para cá, mas agora vai ajudar muito.
4: Os benefícios serão enormes, em pouco custo, diferente dos movimentos dos carros. Os nossos produtos têm vindo de várias províncias.
0: O emprego e a busca por melhores condições de vida empurraram para esta parcela muitas pessoas de diversas localidades do país que enfrentam dificuldades na locomoção devido à alta dos preços dos serviços aéreos, para não falar de longas distâncias. E esta perspectiva do governo de fazer circular as locomotivas da vida do norte, centro e sul há muito que se espera.
5: Vai contribuir significativamente para economia local, vai ser mais fácil fazer os negócios, facilitará o contacto com outras províncias.
6: O primeiro benefício é a deslocação de bens materiais para essas províncias com mais facilidade.
0: Especialistas e empresários do Cubango dão nota positiva à construção em breve da linha férrea que poderá ligar Malanje, Bié, Cubango e Cunene. Reportagem Rádio Nacional. Rosalina Nayengo e Ismael Zeferino, em Menongue, capital do Cubango.
7: Muito bem, Ismael. E a população do Ambo está agora mais satisfeita com a retomada do comboio expresso. A paralisação do comboio durante 2 meses criou muitos constrangimentos aos cidadãos que falam, Laurindo Vieira, de muitos prejuízos também.
8: Os passageiros do caminho de ferro de Benguela, na província do Embu, atribuem nota positiva à retoma do comboio expresso do CFB no traçado Lobito-Luena. O comboio expresso do CFB ficou paralisado 2 meses em consequência das chuvas de abril, que destruíram cerca de 200 metros da linha férrea ao longo do traçado Lobito-Embu. A cidadã Angelina Chilepa é negociante e diz que durante os 2 meses de paralisação do comboio foi difícil exercer as suas atividades por conta do preço da passagem do Ambo ao Chico, via terrestre.
9: Muita pega mesmo, andamos passar mal com os carros, tá? Um mal com o comboio que voltou a andar. Estamos a gostar.
10: Com o carro gastava-se muito dinheiro?
9: Muito dinheiro mesmo. A mensagem que fica é que continua mesmo assim, porque está muito bom. Facilita os gastos dos transportes e também nos ajuda a nós que saímos de longe para o comboio e vamos direito. Porque com os carros fizemos transbordo, vai daí até aí, vai aí até aí. É muitos gastos.
8: E o cidadão João António fez saber que o seu trabalho ficou paralisado cerca de 2 meses e fala em perdas na sua atividade comercial.
11: Gostou muito, senti-me de parabéns, sou negociante. Todo o trabalho ainda estava paralisado mesmo. Com essa iniciativa, queremos um bom trabalho para a direção da CFB, porque é a única área que nos ajuda para a partida do coisa de Benguela para o Luena. Se o comboio funcionar, não temos como fazer.
8: O jovem Silva Salvador, residente na Lunda Sul, está satisfeito com a retoma do comboio expresso do CFB e aponta os benefícios deste meio de transporte na promoção do turismo.
12: Nesse momento vou para Luena, Moxico. Eu sinto-me feliz, é um desenvolvimento para o país. e isso mostra que Angola está cada vez mais desenvolver. Trabalho na província da Luanda Sul e assim como as feiras terminaram, estou assim nesse momento, estou a caminho de lá. A única mensagem que eu dou é de força, coragem e mais rigor no trabalho, quer dizer, e estão todos de parabéns por o comboio voltar novamente a circular. Quando estou de férias também faço turismo partido com via do comboio.
8: O inspetor de movimento do CFB, Jorge Cusacala, diz que estão ultrapassados os problemas e convida os utentes do Comboio Expresso a retomarem suas atividades.
13: Felizmente, para nós e os beneficiários dos nossos serviços, dois meses depois, o concessionário que resolveu o problema no local do sinistro, embora ainda estejamos a passar aí com precaução, então estão criadas as condições para voltarmos a circular. Do Lobito nós trouxemos mais de 50 passageiros, 56 para ser mais exato, e aqui embarcamos 28. Aqui na estação do Ambo acabamos de embarcar 28 passageiros. Apelo que eu deixo é que regressem. Nós temos utentes fiéis, então estes, muitos deles ainda não estão conosco hoje. Acredito que a partir da próxima viagem, muitos deles já estarão aqui conosco. Então, e aqueles que estão a ouvir dizer que não é nenhuma brincadeira, não é nenhum conto de fadas, o Expresso retomou realmente a sua marcha e veio para ficar. Há melhoria na climatização. Há melhoria no próprio estofo dos assentos e das camas, então trabalhou-se muito nisso. Então, quanto a condições de acomodação para os utentes, está garantido e melhorado.
8: Inspetor de movimento do CFB, Jorge Cusacala. RNA, a partir do Embo, com Laurindo Vieira.
7: Muito bem, a boa notícia de que está a retomar a circulação do comboio Expresso, que esteve paralisada essa circulação durante dois meses, criando muitos constrangimentos aos cidadãos. Já 8 da manhã, 42.

0: que é uma importante ferramenta para o transporte de pessoas. Vamos às notícias do Diário do Mundial da Copa 2026.
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4: Um abraço ao ouvinte da Rádio 5, canal de desporto da Rádio Nacional da Angola, nesta terça-feira, dia 30 de junho de 2026, no 20º dia de competição do Diário, no Mundial, e também a 20ª edição do Diário da América do Norte. Sugerimos este sumário. Marrocos elimina Países Baixos aos penaltis e Paraguai surpreende a Alemanha. Brasil ultrapassa Japão com reviravolta. Côte d'Ivoire quer continuar a fazer história na Copa do Mundo. França favorita ante a Suécia, ao passo que se espera equilíbrio na partida. México diante do Equador.
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4: 20º dia de competição no Mundial FIFA 2026. Já mediram forças Países Baixos 2, Marrocos 3, após a marcação de grandes penalidades. Mais tarde jogam Côte d'Ivoire Noruega às 18 horas. França Suécia às 20 e México Equador às 2 da madrugada, no andamento dos 16avos de final.
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4: Marrocos apurou-se para os oitavos de final da Copa do Mundo ao derrotar os Países Baixos por 3-2 aos penaltis, depois de 1-1 no tempo regulamentar e no prolongamento em duelo dos 16avos de final, que teve como palco o estádio BBVA em Monterrey, México, sob o olhar de 51.234 espectadores. No tempo regulamentar, Gakpo marcou pela Laranja Mecânica aos 72 minutos e os Leões do Atlas empataram no minuto 90 mais um por Diop, defesa central, a fazer o golo nos penaltis. Os neerlandeses marcaram 2 tentos contra 3 dos marroquinos. O penalti da vitória foi apontado pelo médio ofensivo Ismael Saibari, que nesta Copa do Mundo está a atuar na posição de falso ponta de lança. Olhando para a estatística deste jogo que envolveu a equipa de Marrocos e Países Baixos, em termos de posse de bola, 30% para Marrocos, 70% para os Países Baixos. Remates, a equipa marroquina conseguir precisamente 11 remates, 2 bloqueados, 4 para fora e 5 para baliza. Países Baixos com 6 remates no total, 3 bloqueados, 1 para fora e 2 para a baliza. Diagnóstico da partida: Marrocos 3, Países Baixos 2 aos penaltis, com o comentador Luís Cazenga, Luizinho.
5: A equipa marroquina teve mais posse de bola, teve mais volume de jogo, rematou mais vezes, conseguiu ter muitas transições, pressionou muitas vezes alto, enfim, fez muitas coisas positivas que pudesse então colocar a vencer. Não foi assim, foi a equipa neerlandesa marcar primeiro e depois então, em felicidade e inspiração, a equipa marroquina acabou por chegar lá também e fazer 1-1, e depois então, já nos penaltis, de forma muito arrojada e muito corajosa, acabou também ganhando, e depois também muito, muito inspirada e naturalmente, além da inspiração, muito competente, e acabou ganhando, sobretudo Bono, que foi um marroquino nascido no Canadá, mas que de pais marroquinos, que joga por Marrocos e que foi de facto também um jogador importante.
4: Luís Cazenga, Luizinho, comentador Rádio 5, e a vitória de Marrocos frente aos Países Baixos por 3-2 aos penaltis, após 1-1 no tempo regulamentar e no prolongamento, nos 16 à final da Copa do Mundo. Marrocos, que foi finalista, semifinalista, melhor dizendo, da edição passada, quarto lugar, chega agora aos oitavos final e defronta o Canadá, que venceu a África do Sul por 1-0. O Brasil está também na próxima fase do Mundial, ao ganhar o Japão por 2-1 no NRG Stadium em Houston, Texas, Estados Unidos, perante 68.777 assistentes em duelo dos 16 aos final. Os japoneses marcaram o primeiro por Keisho Sano no minuto 29. E os brasileiros no segundo tempo deram a cambalhota por Casemiro no minuto 56 e Martinelli no minuto 90+5. Na estatística, 69% posse de bola para o Brasil, 31% para o Japão. Em termos de remates, Brasil fez 19 remates, 6 bloqueados, 6 para fora e 7 para a baliza. Japão com 5 remates, 2 bloqueados, 1 para fora e 2 para a baliza. Análise do jogo, Brasil 2, Japão 1, com comentadora Carlos Becavira.
6: Um Japão tecnicamente muito qualificado, uma equipa muito resiliente, que luta, nunca virou cara à luta, portanto enfrentou um Brasil cujo nome, peça da camisa, peça toneladas, portanto o Japão não peça tudo isso não. Uma vitória muito suada, com 2 golos marcados na segunda parte, Casemiro aos 55 ponto de cabeça, e depois então Gabriel Martinelli, portanto, numa jogada mágica, conseguiu fazer o gol da qualificação, pois o Japão tinha marcado primeiro por Sano ao minuto 28, e o Brasil depois teve então capacidade para dar a volta por cima e de virada, como dizem os Zucas, portanto, é muito mais gostoso, consegue mostrar alguma força. O Brasil está aí vivo, continua com o sonho de chegar ao hexacampeonato.
4: Carlos Pacavira, comentador Rádio 5, e o triunfo do Brasil ante o Japão por 2-1. Nos 16avos de final, nos oitavos de final, na próxima fase, o Brasil joga frente ao vencedor do duelo Côte d'Ivoire, Noruega. E o Paraguai surpreendeu em grande estilo, tetra campeão do mundo, 4 vezes campeão do mundo, a Alemanha, ao ganhar por 4-3 aos penaltis, após 1-1 no tempo regulamentar e no prolongamento, em prélio dos 16avos de final, disputado no Gillette Stadium em Foxborough, Boston, Massachusetts, Estados Unidos, com presença de 63.945 adeptos. Os paraguaios marcaram primeiro por Rúlio Inciso no minuto 42 do encontro. Os alemães empataram por Kai Havertz no minuto 54 do encontro. O tento decisivo do Paraguai nos penaltis foi rubricado pelo defesa José Canale. Em termos estatísticos, a Alemanha 76% de posse de bola contra 24% do Paraguai. Os alemães fizeram 21 remates, 8 bloqueados, 7 para fora, 6 para a baliza. Paraguai com muito menos, 7 remates, 2 bloqueados, 2 para fora e precisamente 3 para a baliza. Abordagem do jogo, Paraguai 4, Alemanha 3 aos penaltis, com comentadora do plantão, Paulo Tomás.
7: Tivemos uma partida sofrível, sem grande qualidade, mas que, não havendo antijogo, são processos aceitáveis. Saber defender também é uma grande virtude. O Paraguai soube defender-se, das 4 ocasiões que teve em situação ofensiva conseguiu fazer um golo. A Alemanha, que passou os 120 minutos sob pressão alta, encurralando o seu adversário no seu último reduto, fez apenas um golo. Foi-se para o pontapé da marca de grande penalidade, onde aquela equipa que, em nossa opinião, em função do decorrer da partida, planificou completamente estes momentos do prolongamento e quiçá até os penaltis, aí está, foi a mais fria, mais competente e acabou por traduzir a maior parte dos seus livres a partir dos 11 metros e por isso é o vencedor que vamos considerar justo.
4: Paulo Tomás, comentador do plantão da Rádio 5, e o triunfo do Paraguai diante da Alemanha por 4-3 aos penaltis, depois de 1-1 no tempo regulamentar e no prolongamento. Nos oitavos de final, o Paraguai terá como adversário o vencedor do duelo França-Suécia.
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4: O desmontamento dos 16 ao Chidal, cotivado frente à Noruega, às 18 horas, no AT&T Stadium, em Arlington, Texas, Estados Unidos da América. Na primeira fase, a cotivar foi segunda do grupo E com 6 pontos, resultado de 2 vitórias e 1 derrota. Já a Noruega foi segunda do grupo I, igualmente com 6 pontos, fruto de 2 triunfos e 1 desaire. Este será o primeiro jogo de sempre entre ivorguenses e noruegueses. O árbitro do encontro é o senhor Jesus Valenzuela da Venezuela. Prognóstico da partida, Cote d'Ivoire, Noruega, com o comentador Luís Cazenga, Luizinho.
5: Um jogo com uma vertente atacante muito forte, duas equipas gostam bastante de atacar, a Cote d'Ivoire que também mostrou-se a um nível muito alto, uma equipa que também joga sempre de forma ofensiva, não tem nenhum tipo de receios de poder olhar olho nos olhos e disputar palmo a palmo os espaços defensivos e ofensivos com o adversário. Do outro lado, uma Noruega com um dos melhores avançados do mundo, aliás com o melhor novo do mundo, que faz toda a diferença para a qualidade que apresenta, nesse caso, Haaland.
4: Luís Cazenga, Luizinho, comentador Rádio 5 e a partida cotivada Noruega às 18 horas, com relato aqui na Rádio 5, mais tarde no prosseguimento dos 16 às finais, 22 horas, França e Suécia medem forças no MetLife Stadium em East Rutherford, Nova Jersey, Estados Unidos, na primeira etapa da prova. França foi uma das totalistas com 3 vitórias em igual ao número de jogos, ocupando o primeiro posto do grupo I com 9 pontos. Temos o sumário da 20ª edição do Diário do Mundial FIFA 2026. Marrocos elimina Países Baixos, 3-2 aos penaltis, e o Paraguai surpreende a Alemanha também aos penaltis por 4-3. Brasil ultrapassa Japão com reviravolta, 2-1. Cote d'Ivoire quer continuar a fazer história na Copa do Mundo de fronte a 18 a Noruega. França favorita ante a Suécia, ao passo que se espera equilíbrio na partida México-Equador. Pelo plantão despedem-se Luís Soares, a montagem de registros digitais, o Wagner Antunes e também o Tocho dos Santos na técnica final, a Susana Mouzinga na estatística e o Bravo da Silva na edição e na comunicação consigo. Bye bye, au revoir, hasta la vista.
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0: Ora, está cumprida a missão manhã informativa desta terça-feira. Regressamos amanhã à hora certa. Um grande abraço. Já sabe, ao longo do dia há notícias garantidamente atualizadas. Estamos juntos.
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0: Bom dia, são 9 horas em todo o país.
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0: Durbalino de Bastos Domingos, Jesualdo de Bastos Domingos, Marisa de Bastos Domingos, Felisberta Domingos, Branca Domingos e Inês Domingos comunicam o falecimento de António Domingos, ocorrido em Luanda. O funeral realiza-se em data a anunciar. Vítor Cambulo André, Conceição Cambulo André, Leandro Cambulo André, Francisco Cristóvão, filhos e demais familiares comunicam o falecimento de Domingas Cambulo, ocorrido em Luanda por doença, no Hospital do Prenda. O funeral realiza-se no sábado, partindo da sua residência para o cemitério do Benfica, às 10 horas. Maria Henriqueta Bickman de Araújo, Rosa de Araújo, Marina de Araújo, César de Araújo, Iracema de Araújo, Heriberto Bickman, Marlene de Araújo, Osvaldo de Araújo, Afrodite de Araújo, Lionel de Araújo e Aline de Araújo comunicam que os restos mortais de Arnaldo Walter Bickman de Araújo, proveniente de Portugal, chegam a Luanda na quarta-feira e o funeral será realizado na quinta-feira, dia 2 de julho, às 10 horas, no cemitério do Benfica. Zura de Araújo, Braulio de Araújo, Hélio de Araújo, Hildebrando de Araújo, Cíntia de Araújo e Maria Henriqueta Bickman de Araújo comunicam que o funeral de Arnaldo Walter Bickman de Araújo será realizado na quinta-feira, às 10 horas, no cemitério do Benfica. Está desaparecida da casa dos seus familiares a cidadã de nome Maria Arney de Fátima Bravo da Costa, de 56 anos, de constituição física média. A mesma apresenta dificuldades de locomoção e também na fala. Solicita-se a quem encontrar o favor de encaminhar para a esquadra da polícia mais próxima ou ligar para o 948-37-7408. Termina aqui este serviço de utilidade pública.
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0: 9 horas, 2 minutos.
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2: Olá, eu sou a Fatriesca Van Dunen. A criança tem 11 compromissos. O primeiro compromisso fala sobre a esperança de vida ao nascer.
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3: Acerta o seu relógio, são 9 horas e 8 minutos. Bem-vindo à Rádio Nacional de Angola. Hoje, de forma excepcional, não teremos o programa A Casa da Rádio, pois estamos a encerrar o mês de junho. Decorre desde ontem a quarta sessão do terceiro ciclo do Parlamento Infantil. Encerra também a jornada dedicada à criança e neste último dia teremos a presença da equipa PIO desta Casa de Rádio, que durante uma hora vai radiografar os momentos essenciais da edição deste ano do Parlamento Infantil. A qualquer instante vamos ter então a presença dos mais novos no espaço Rádio Pio, que estarão na emissão até às 10 horas. Então siga conosco, pois a Rádio Nacional de Angola mantém este compromisso de informar, educar e sensibilizar a sociedade, promover e proteger a criança.

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1: Olá, eu sou Isaías Ribeiro. A criança tem 11 compromissos. O segundo compromisso da criança tem a ver com segurança alimentar e nutricional.
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1: Olá, eu sou a Aniel Gonga. A criança tem 11 compromissos. O terceiro compromisso tem a ver com registro de nascimento.
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1: Olá, eu sou a Aniel Gonga. 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O terceiro compromisso tem a ver com registro de nascimento.
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2: Exatamente, esta é a rádio que fala dos direitos da criança e trata também de outros assuntos que são extremamente pertinentes para a sociedade. Estamos justamente a encerrar este mês dedicado à criança, mas atenção que o compromisso com os menores não termina em junho, é uma missão permanente, por isso é que ao longo da emissão de hoje, até bem perto das 10 horas, vamos acompanhar os principais momentos da sessão do Parlamento Infantil e refletir sobre os desafios, as conquistas e as ações necessárias para garantir um futuro melhor para todas as crianças angolanas. A quarta sessão do terceiro ciclo do Parlamento Infantil está a decorrer no Complexo do Futungo 2. Temos uma vasta equipa da Rádio Nacional de Angola, a equipa PIO, na verdade, que a qualquer momento vai entrar então para trazer estes momentos à antena da nossa emissão. Até lá vamos seguir musicalmente. É importante também recordar que justamente por causa deste último dia do mês dedicado à criança, a Rádio Nacional de Angola continua a reafirmar o seu compromisso com a promoção, proteção e valorização da infância. E como parte deste compromisso, vamos retransmitir a partir das 10 horas e 10 minutos sensivelmente o Festival Infantil Chitotolo 30 anos. Rádio Nacional de Angola Chitotolo 30 anos. Um festival que aconteceu no dia 1 de junho de 2026 e para quem não teve a possibilidade de estar lá e acompanhar de perto, tem hoje a grande oportunidade de ouvir viver bons momentos de celebração da infância. Então, você que está aí bem ligadinho, as suas crianças estão em casa, junto aos meninos, e acompanha a Rádio Nacional de Angola para celebrarem mais um momento de união com os seus pequenos. 9 horas 21 minutos.
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1: Olá, eu sou a Yolanda Ribeiro. A criança tem 11 compromissos. O quarto compromisso da criança tem a ver com a educação da primeira infância.
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1: Olá, eu sou o Rousseau Cássio. A criança tem 11 compromissos. O quinto compromisso tem a ver com educação primária e formação profissional.
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0: Pedrito do BIE, há que obedecer à professora para não levar umas palmadas. Bom, vamos agora interagir com a equipa PIO, que está no complexo do Futungo 2, pois decorre desde ontem a quarta sessão do terceiro ciclo do Parlamento Infantil para encerrar a jornada dedicada à criança. Beatriz Francisco, bom dia. Qual é o cenário nesta altura?
1: Bom dia, Eliane Falcão. Estamos neste momento no Parlamento Infantil, um espaço que reúne deputados infantis provenientes de várias províncias de Angola para refletirem e apresentarem propostas sobre questões que dizem respeito aos direitos e ao bem-estar da criança. E esta edição decorre sob o lema Municipalizar os 11 compromissos é garantir o direito da criança, reforçando a importância de levar a proteção e a promoção dos direitos da criança a todos os municípios do país.

0: Estamos neste momento com o diretor do Instituto Nacional da Criança, Paulo Calesse. Bom dia, bem-vindo à Rádio Nacional de Angola.
1: Bom dia e bom dia a todos os radio-ouvintes.
0: Qual é o principal objetivo desta edição do Parlamento Infantil?
1: Um dos grandes objetivos é garantir mais um direito da criança, que é o direito da criança a participar nos assuntos que ela diz respeito. E as crianças estão aqui desde ontem. Este exercício começou no nível das escolas, foram eleitas para os municípios, foram eleitas para a província, foram eleitas para aqui, para a Escola Central, onde as crianças, dentre vários assuntos, estão a abordar aquilo que é a garantia dos seus direitos. E um dos objetivos é permitir que elas participem, deem a sua opinião nos assuntos que têm a ver com o bem-estar delas e tem a ver com a garantia dos seus direitos.
0: E depois desta edição, o que é que se espera no que diz respeito à proteção dos direitos da criança?
1: Continuamos a trabalhar, continuamos a fazer o nosso trabalho com o envolvimento de todos. Na verdade, a meta é que nenhuma criança deve ficar para trás, nenhuma criança deve sentir-se abandonada. E cada um de nós tem que fazer o seu melhor para cuidá-la e para protegê-la.
0: Muito bem, foi esta conversa com o diretor do Instituto Nacional da Criança, Paulo Calesse, e vou neste momento conversar com os nossos deputados infantis desta edição do Parlamento Infantil. Estou aqui neste momento com a Sademaura Ferreira, que é representante da província de Luanda. Quais são as propostas que trazes neste Parlamento Infantil?
2: As propostas que trago para hoje é que, no caso, vim representar a província de Luanda, propriamente no município de Talatona. Dizer que o município de Talatona está à procura da construção de mais centros infantis comunitários para as crianças que não têm alojamento ou que não têm melhores condições de vida, que não se encontram em melhores condições de vida. Também construção de centros médicos nas zonas rurais, e que também estamos à procura de construir brigadas móveis para as zonas rurais.
0: Muito obrigada, Sademaura. Vamos neste momento conversar com a Amélia Manuel, que veio da província do Uíge. Quais são as principais preocupações das crianças na tua província?
3: Sim, obrigada pela licença de palavra. As preocupações da província são que estamos a precisar de muitas escolas públicas, brigadas móveis de segurança da Polícia Nacional, para que todas as escolas garantam a segurança dos alunos. Estamos a precisar também de mais parques de diversões para entretenimento das nossas crianças.
0: Muito obrigada, Amélia. Célio António, quais são as propostas que trazes para este Parlamento Infantil?
4: Para esta edição do Parlamento Infantil 2025-2026, a província de Luanda traz como proposta, né, como a colega Sademaura já disse, a melhoria do saneamento básico, acesso à água e melhores condições nas estradas, porque a criança é o futuro do amanhã. Também pedimos mais campanhas de sensibilização, ciclo de palestras são muito importantes porque ajudam a sensibilizar crianças e dar mais conhecimento.
0: Muito bem. Ainda sobre o Parlamento Infantil, temos aqui a sala cheia, são deputados de várias províncias e vou neste momento passar o sinal à minha colega Eliane Miguel.
5: Bom dia, Beatriz Francisco, e aos ouvintes também da Casa da Rádio. Nós continuamos aqui em direto nesta quarta sessão do Parlamento Infantil, que tem sobre o lema municipalizar os 11 compromissos é garantir os direitos da criança. Eu vou neste exato momento à conversa com o Sr. José de Assunção, que é chefe do Serviço Provincial do INAC. Sr. José de Cabinda, gostaria de saber que importância atribui ao Parlamento Infantil. Já agora, bom dia.
6: Muito bom dia, eu agradeço pelo convite, RNA, e estou aqui na representação da província de Cabinda. É uma atividade de promoção dos direitos da criança, tendo em conta o direito de orientação e de participação no superior interesse da criança. A criança tem direito de poder expressar livremente as suas necessidades, o direito de escolher a sua religião, E tudo aquilo que for necessário. Razão pela qual organizou-se o Parlamento Infantil.
5: Qual é a mensagem que deixaria para as crianças que vão assumir as funções de deputados infantis para esta sessão de 2026?
6: Partindo do superior interesse da criança, elas estarão a falar em nome de todas as crianças do país, de Cabinda ao Cunene. Vão representar todas as crianças, tendo em conta os 11 compromissos que são assumidos pelo governo através do sistema das Nações Unidas. O direito de participação, o direito de orientação e todos os outros direitos consagrados nos diplomas legais.
5: Esta foi a nossa conversa com José da Assunção, ele que é chefe do Serviço Provincial do INAC em Cabinda. A sessão terá início às 10 horas. O Parlamento já está preparado para se abordar assuntos ligados à proteção dos direitos da criança. O encontro reúne entidades do governo, como a ministra da Ação Social, Ana Paula Silva de Sacramento, como também representantes do INAC e da Unicef e os deputados infantis que já estão preparados para então realizar o debate. Vamos também daqui a pouco ouvir a mensagem que o diretor do Instituto Nacional da Criança, Paulo Calessi, tem a dizer para todas as crianças angolanas. Nós vamos continuar aqui, agora vou em conversa com um dos meninos que também estão aqui no Parlamento Infantil, o Emerson da Silva. Bom dia, Emerson, como estás?
7: Bom dia, estou bem, graças a Deus.
5: O que é que esperas para este Parlamento Infantil, esta que é a quarta sessão?
7: Espero que ajudem os meninos que estão no município, que podem dar a escolarização, porque muitos não estão em casa, muitos vivem nas ruas, tem muito desemprego por parte de alguns jovens e também há muita falta de alfabetização, porque como que eu posso explicar? Porque muitas das vezes os pais ou então a falta de identificação não lhes possibilita poder entrar numa escola para na qual possam aprender a ler, a escrever, a fazer cálculos e que na qual poderiam aperfeiçoar com o tempo, ele poderia lhes ajudar no futuro mais próximo, que no qual poderia lhes ajudar no seu crescimento, tanto intelectual, para que na qual eles possam ter um bom emprego e entre outros.
5: Fazendo uma avaliação do ano passado e deste ano, sentiste que houve uma valorização, uma prevenção dos direitos da criança?
7: Sim, claramente que sim.
5: O que é que sentiste que mudou até agora?
7: Mudou muita coisa por parte dos meninos que estavam na rua, que já estão em casa, e por parte de alfabetização.
5: Quais são as propostas que esperam que os deputados possam apresentar?
7: São várias propostas as propostas são muito rápidas e objetivas, que na qual podem ajudar muitos meninos, principalmente.
5: Vamos agora aqui a conversa com a Elisa Miguel, ela que também é deputada infantil. Bom dia.
8: Bom dia.
5: Como é que está hoje?
8: Estou bem, e a tia?
5: Eu também estou ótima. Então, o que é que tu esperas desta quarta sessão do Parlamento Infantil?
8: Espero muitas coisas boas, porque desde que houve o Parlamento Infantil, muitas coisas no meu município mudaram. E antes no meu município não tinha escolas, muitos em condições não tinha salas apropriadas para os alunos, mas hoje já temos salas apropriadas para os alunos.
5: Fazendo uma retrospectiva do ano passado e deste ano, quais evoluções é que tu sentiste em relação à proteção dos direitos da criança?
8: Senti muita diferença, mudou muito. Este ano está muito diferente. Hoje as crianças já têm mais proteção lá no meu município. Lá no sul, agora as crianças pequenas têm lá creche e antes não tinham, ficavam somente na rua, não estudavam, mas hoje já estudam, graças a Deus. E o nosso administrador também está trabalhando muito para isso e está mudando muitas coisas lá no nosso município.
5: Qual é a mensagem que gostarias de transmitir às outras crianças que não puderam participar deste Parlamento?
9: Olá, mensagem seria uma mensagem um pouco triste, porque é muito bom participar do Parlamento Infantil, porque nós aprendemos muito, porque nós podemos discutir os nossos direitos, mas espero que da outra vez que houver, eles possam aparecer.
5: Muito obrigada, Elisa Miguel. Nós estamos aqui, continuamos a fazer, então, a transmitir esta que é a quarta sessão do Parlamento Infantil, que tem como lema municipalizar os 11 compromissos, é garantir os direitos da criança. Os deputados vão chegando, estão nos assentos, e daqui a pouco vamos ouvir o que é que eles têm para nos transmitir. E nós vamos continuar aqui, esperamos que se tiver mais novidades nós vamos transmitir. Do meu lado é tudo, Eliane Falcão, recebo os abraços da Eliane Miguel e da Beatriz Francisco.
10: Muito bem, Eliane Miguel e também a Beatriz Francisco estão aí a dar-nos a conhecer tudo o que está a ser apresentado na quarta sessão do terceiro ciclo do Parlamento Infantil. Segundo o diretor-geral do Instituto Nacional da Criança, o Parlamento Infantil constitui um importante instrumento de promoção do direito da criança à participação nos assuntos que lhes dizem respeito, que é um princípio consagrado na Convenção sobre os Direitos da Criança e na legislação angolana. Nós vamos seguir com mais canções que nos remetem a estes seres indefesos que merecem toda a nossa proteção, todo o nosso carinho e toda a nossa atenção. Quando são 9 horas e 47 minutos.
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12: Olá, eu sou a Patrícia Cavandoni. 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

Joseca, nasci com alguma coisa para dizer. E as crianças parece que não têm muito a dizer. Por isso é que neste último dia do mês de junho nós estamos aqui a dar voz aos mais pequenos e a dar todo o destaque porque eles merecem. A equipa PIO esteve há alguns instantes a avançar dados importantes sobre a quarta sessão do terceiro ciclo do Parlamento Infantil, hoje que também é o último dia desta jornada dedicada à criança. Recordar que é uma iniciativa do INAC, envolve crianças entre os 8 e os 17 anos e representa, acima de tudo, a materialização do direito à livre expressão e participação. O grande objetivo é preparar os cidadãos para o amanhã, porque uma criança que participa, que imita a sua opinião e compreende o valor do patriotismo e do respeito pelos símbolos nacionais, será, certamente, um adulto mais consciente e comprometido com o desenvolvimento do país. Então, ao longo da nossa emissão, teremos outros momentos ligados ao Parlamento Infantil, mas isto não é tudo. Queremos que você, que nos acompanha, onde quer que esteja, se estiver em casa particularmente, pode juntar já aí os mais pequenos, porque a partir das 10 horas e 10 minutos, a Rádio Nacional de Angola convida-o a reviver um dos maiores eventos dedicados à infância, que é o Festival Infantil RNA Chitotolo 30 anos, já aconteceu no dia 1 de junho de 2026 e hoje nós vamos retransmitir este espetáculo para você que não teve a possibilidade de acompanhar, vai poder então partilhar estes bons momentos da promoção do talento, da cultura e da alegria dos mais novos. Então fique ligado. A partir das 10 horas e 10 minutos, você vai acompanhar a retransmissão deste espetáculo infantil.

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1: O período de venda do Carapau arranca esta quarta-feira em todo o país. 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Ora, muito bom dia, e é por aí que começamos este informativo às 10. Começa esta quarta-feira o período de veda do Carapau, um processo normal que já tem sido observado a nível do país. A Diretora Nacional das Pescas e do Sal esclarece que o processo visa a renovação da espécie. Fátima Delicado revela que o período de veda vai decorrer de 1 de julho a 31 de agosto.
2: Para os pescadores, não é uma prática nova. Isto já é o hábito, tendo em conta que é uma medida de gestão biológica, né? De formas a conservar o próprio recurso, não é? A conservação, a renovação do próprio recurso. Então, isto já é habitual para os pescadores. Vamos para 1 de julho a 31 de agosto. Começa agora a veda para a pesca do carapau da pesca industrial, no cerco. E também vai terminar já a 31 de julho a veda para a pesca demersal. O que significa dizer que a partir de 1 de setembro levanta-se toda a veda para todas as espécies.
1: Fátima Delicado garante que os armadores e pescadores têm o estoque de carapau para cautelar este período de veda.
2: Os pescadores normalmente têm as suas formas de contenção neste período, não só os pescadores, como os próprios armadores. Há sempre um estoque para preservar, para proteger este período em que não haverá pesca do carapau. Há sempre reservas e durante o período que há pesca, os armadores, os pescadores têm as suas reservas exatamente para cautelar este período de veda.
1: Arranca amanhã, quarta-feira, 1 de julho, o período de veda do carapau em todo o país. E amanhã também começam as atividades de alto nível ligadas à 7ª Conferência dos Chefes de Estado-Maiores e da Defesa de África, sob organização do Comando das Forças Armadas Americanas para a África, AFRICOM. A conferência vai contar com a realização de painéis de alto nível com abordagem de assuntos relacionados à segurança regional, cooperação militar, combate ao terrorismo, pirataria e cibersegurança, de acordo com o porta-voz da AFRICOM, o Brigadeiro Moraes Canamoé.
3: O relevante no aspecto de conferências, haverão as sessões plenárias e o destaque aqui nos dias de trabalho será um painel a ser apresentado por proposta angolana pelo Dr. Carlos Maria Feijó. Apresentará um painel sobre o tema Oportunidade Económica, conectando estabilidade e prosperidade, com foco na abertura de mercados, parcerias na base da indústria de defesa, que pode ser desenvolvido olhando para as potencialidades do corredor do Lobito.
1: 7ª Conferência dos Chefes de Estado-Maiores e da Defesa de África, AFRICOM, abre oficialmente esta quarta-feira com os painéis de alto nível. Já está em circulação o comboio expresso do caminho de ferro de Benguela, depois de 2 meses paralisado por conta das chuvas que provocaram a destruição de 200 metros da linha férrea. A retoma da circulação do comboio deixa satisfeita a população do Uambo e de outras províncias, Laurindo Vieira.
4: A cidadã Angelina Chilepa é negociante e diz que durante os 2 meses de paralisação do comboio foi difícil exercer as suas atividades por conta do preço da passagem do Uambo ao Moxico via terrestre.
5: Muita pega mesmo, mandamos passar mal com os carros, tá? Um mal com o comboio que voltou a andar. Estamos a gostar.
4: Com o carro gastava-se muito dinheiro?
5: Muito dinheiro mesmo.
4: O jovem Silva Salvador, residente na Lunda Sul, está satisfeito com a retoma do comboio expresso do CFB e aponta os benefícios deste meio de transporte na promoção do turismo.
6: Nesse momento vou para Luena, Moxico. Olha, sinto-me feliz. É um desenvolvimento para o país. E isso mostra que Angola está cada vez mais desenvolver.
4: O inspetor de movimento do CFB, Jorge Cusacala, diz que estão ultrapassados os problemas e convida os utentes do comboio expresso a retomarem suas atividades.
7: Felizmente para nós e os beneficiários dos nossos serviços, 2 meses depois, o concessionário que resolveu o problema no local do sinistro, embora ainda estejamos a passar aí com precaução, então estão criadas as condições para voltarmos a circular. O Expresso retomou realmente a sua marcha e veio para ficar. Há melhoria na climatização, há melhoria no próprio estofo dos assentos e das camas, então trabalhou-se muito nisso. Então, quanto a condições de acomodação para os utentes, está garantido. Está garantido e melhorado.
4: Inspetor de Movimento do CFB, Jorge Cusecala, RNA, a partir do Embo, com Laurindo Vieira.
1: 2 meses depois, volta a circular o comboio Expresso do Caminho de Ferro de Benguela. Atualidade internacional, o Irão voltou hoje a descartar a possibilidade de manter conversações com os Estados Unidos da América em Doha, depois de o presidente norte-americano ter afirmado que os dois países se reuniriam para discutir o programa nuclear iraniano. Bom dia.
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0: 10:06.
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0: Durmalino de Bastos, domingos. Jesualdo de Bastos, domingos. Marisa de Bastos, domingos. Felisberta, domingos. Branca, domingos. E Inês, domingos. Comunicam o falecimento de António Domingos, ocorrido em Luanda. O funeral realiza-se em data a anunciar. Vítor Cambulo André, Conceição Cambulo André, Leandro Cambulo André, Francisco Cristóvão, filhos e demais familiares, comunicam o falecimento de Domingas Cambulo, ocorrido em Luanda por doença no Hospital do Prenda. O funeral realiza-se no sábado, partindo da sua residência para o cemitério do Benfica às 10 horas. Maria Henriqueta Bigman de Araújo, Rosa de Araújo, Marina de Araújo, César de Araújo, Iracema de Araújo, Heriberto Bigman, Marlene de Araújo, Osvaldo de Araújo, Afrodite Lionel e Alina de Araújo comunicam que os restos mortais de Arnaldo Walter Bigman de Araújo, provenientes de Portugal, chegam a Luanda na quarta-feira e o funeral se realiza na quinta-feira, dia 2 de julho, às 10 horas, no cemitério do Benfica. Está desaparecida da casa dos seus familiares, a cidadã de nome Maria Arney de Fátima Bravo da Costa, de 56 anos, de constituição física média. A mesma apresenta dificuldades de locomoção e na fala. Solicita-se a quem encontrar o favor de encaminhar para a esquadra da Polícia Nacional mais próxima ou ligar para o 948-33-7408. Termina aqui este serviço de utilidade pública.
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0: 10:08.
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Siga com esta rádio que une o país, são 10 horas 10 minutos, como aqui fizemos referência, a infância ganha novamente voz, cor e emoção, por isso é que convidamos a acompanhar a retransmissão do Festival Infantil RNA Xitotolo 30 anos, um evento que foi celebrado no dia 1 de junho de 2026 e hoje retransmitimos para celebrar o talento, a cultura e a alegria dos mais novos.

0: mais uma vez uma forte salva de palmas deste trio fantástico. Eles que com certeza merecem. Que momento especial, único. E o melhor de tudo é que este festival foi organizado para que cada criança festeje da melhor forma, com muita alegria e, é claro, disposição, porque hoje é o nosso dia, é o Dia Internacional da Criança. Feliz dia 1 de junho!
1: Boa, queremos também aproveitar o momento para agradecer a todos aqueles que tornaram possível este dia muito especial, que nós estamos a celebrar o Dia Internacional da Criança. Agradecemos ao nosso patrocinador oficial, Sociedade Mineira Chitotolo.
0: Agradecemos também aos media partners que estão aqui e a garantir que seja transmitido para que todos que cá não estão tenham acesso.
1: Agradecemos também a Sonangol
0: e outros patrocinadores que daqui a pouco nós vamos ainda frisar. Bem, agora é momento da Turma do Saber, que já está aqui bem pronta. Prontos, meninos? Agradecer também a banda que está a fazer um lindo trabalho, a banda On Django, que estará connosco até o final deste festival. Bem, o momento agora é para os meninos
1: cantarem, então preparem-se para pular, para brincar e dançar com a Turma do Saber. Uma forte salva de palmas!

0: apresentação fantástica dos nossos amigos da Turma do Saber aqui no palco do Festival RNA 2026 Chito Tolo 30 anos.
1: Vale reiterar que o tema deste festival é a preservação dos direitos da criança. E hoje, através da música, da arte, do teatro, nós vamos falar sobre estes direitos. O momento agora é para dança, música tradicional.
0: Cons de langues, de ambaca, as vossas salvas de palmas.

0: estes são os dilangues de Ambaca. Linda, linda apresentação. Gabriela, deu para aprender aqui
1: deu
0: uns passos
1: os toques,
0: dos dilangues?
1: Aprender os toques.
0: Eu consegui, mas eu gostaria...
1: Tenta.
0: Uma musiquinha. Vou conseguir aqui fazer uma demonstração daquilo que eu aprendi. Eu
1: Será?
0: Sou muito, Gabriela.
1: Será?
0: Sim, eu aprendi.
1: É melhor. Vamos deixar para daqui a pouco, Beatriz.
0: Vamos deixar para daqui a pouco. Queremos novamente agradecer a todos aqueles que tornaram esta atividade possível. Agradecemos ao nosso patrocinador oficial, Sociedade Mineira de Chitotolo.
1: A Sonangol.
0: Hotel Diamante.
1: Real Express.
0: INAC.
1: Refriango,
0: Macon,
1: Ango Real,
0: Facul Kid,
1: Mimas Picolé,
0: Super Bolachas,
1: Mac Pro,
0: Rosalina Express,
1: Dom Digital On Media,
0: Castelo das Edições,
1: Fix Fix Água e Sal,
0: Atlas Group,
1: Juventus,
0: Polícia Nacional de Angola
1: e tantos outros como o Ministério da Saúde, Elisal, Administração Municipal da Samba, DJ João Lopes e, é claro, os media partners como a TPA,
0: TV Zimbo, Rede Girassol, Edições Novembros e Rinamete. Agora sim, vamos para a próxima apresentação.
1: Vamos sim, agora é momento de...
0: Música. Teremos música com o nosso querido amigo Jorfil Luango, com a música intitulada Casa Limpa, autoria de Estevão Muteca.
1: O título desta música é Criança é Paz. Casa Limpa daqui a pouco.
0: Exato, é daqui a pouco. Agora sim, com vocês, Jorfil Luango.
2: Dois.

0: de Luango. Agora sim, vamos continuar.
1: Vamos, com certeza, porque criança é paz, criança é luz. E aqui no Festival RNA Chitotolo, a criança tem voz, tem lugar e brilha.
0: Exatamente, prosseguimos com Dádiva Augusto, que interpreta Tuala Kumoshe, da autoria de Jorfeu Luango, com a coreografia das Rosas do Amor. As palmas!

0: Teca. E Gabriela, viste quem acompanhou a Riqueza?
1: Vi sim, é a nossa mascota oficial do Festival RNA Chitotolo.
0: Sempre bem animado, bem disposto e com muita alegria aqui no nosso palco.
1: É a nossa querida mascote, não pode estar diferente.
0: Não pode estar diferente, sobretudo neste dia em que nós estamos a celebrar o Dia Internacional da Criança. Vamos continuar com mais apresentações.
1: Agora é momento para música, mais música, na voz da nossa querida amiga Eliane Alana.
0: Com a música intitulada Agora Sou Mais Menina, autoria de Kim Freitas, com a coreografia das nossas queridas amigas
1: As Rosas do Amor.

0: Aline Alana. Agora vamos ouvir boa música na voz das gêmeas Leni e Denise Francisco, Árvores de Fruto, com autoria de Kim Freitas e produção de DJ Betinho. As vossas salvas de palmas!
1: Bom dia!

E assim aprendemos mais sobre as frutas. O próximo momento promete mexer com as nossas crianças. Vamos receber Daniel Kakulo com a música Tô na Nzambi, autoria de Saka Kakulo, com a coreografia das Rosas do Amor.

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0: música infantil. Agora sim, vamos ter mais momentos?
1: Vamos sim, então vibrem conosco, comemorem, dancem. Olha, tem gelado, tem muita coisa lá fora, tem pipoca,
0: temos pula-pula.
1: Olha, tem também a Feira do Livro, atenção, que criança que é boa criança deve sempre ler um livro.
0: Então aproveitem do melhor que há neste festival.

0: consegui, aprendi.
1: Será? Bem, agora é momento para o trio infantil composto por...
0: Azael Sala,
1: Braulio da Piedade,
0: José Peterson. Eles que farão uma demonstração de percussão acompanhados pelos meninos
1: da Turma do Saber.

partir da televisão e, é claro, as que nos ouvem a partir da Rádio Nacional de Angola. Então preparem-se, porque daqui a pouco teremos mais música, mais teatro e, é claro, mais

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0: palmas, por favor, as palmas.
1: Os nossos amigos que saíram diretamente da província da Lunda Norte para o palco do maior festival da música infantil. Deu para aprender muitos toques.
0: Deu, será que vais conseguir dar uns toques iguais aqui?
1: Anda.
0: Será?
1: Eu consigo uma demonstraçãozinha.
0: Não sei não, estamos a transmitir então para a televisão, Beatriz. Bem, o momento agora é para agradecermos aos nossos patrocinadores que moveram-se para que este festival acontecesse da melhor forma para as crianças.
1: Queremos agradecer ao nosso patrocinador oficial, Sociedade Mineira Chitotolo.
0: A Sonangol.
1: Agradecemos a MDC.
0: Hotel Diamante.
1: Real Express.
0: INAC.
1: Refriango.
0: Macon.
1: Angu Real.
0: Facul Kid.
1: Mimas Picolé.
0: Super Bolachas.
1: Mac Pro.
0: Rosalina Express.
1: Dom Digital On Media.
0: Castelo das Edições.
1: Fix Fix. Água e Sal.
0: Geventos.
1: Atlas Group.
0: AIJAN,
1: Polícia Nacional de Angola,
0: Serviço de Proteção e Bombeiros,
1: Ministério da Saúde,
0: Elisal,
1: Administração Municipal da Samba,
0: DJ João Lopes,
1: e também aos órgãos de comunicação social, Televisão Pública de Angola,
0: TV Zimbo,
1: Rede Girassol,
0: Edições de Novembro e
1: Rinamete. Muito obrigada.
0: Vamos agradecer também aos pais encarregados de educação que tiraram um pouco do seu tempo para cá trazerem as suas crianças e juntos comemoramos o Dia Internacional da Criança. É 1 de junho.
1: Levanta o punho. É junho.
0: Nós estamos a ouvir aquela disposição do início. É 1 de junho.
1: Levanta o punho. É junho. Levanta o punho. As palmas bem fortes.
0: Vocês merecem.
1: Agora sim, vamos para mais um momento musical.
0: Vamos sim, este momento promete-nos literalmente pular.
1: Exatamente, vamos ouvir boa música com a nossa querida amiga Wendy Mora, a música intitulada Pula Pequenino, com a autoria de Francelina São Tomé e DJ Betinho.
0: Os aplausos, por favor.

Muito obrigada, Wind Moura. O momento agora é para Marisa Solene, que irá cantar a música O Brilho das Crianças. Wenha Watuanuki, as palmas!

Solene. Agora vamos continuar, vamos para a próxima apresentação com a Regina Kajika, a nossa querida amiga de apenas 6 anos, é a mais nova do elenco artístico. Com vocês, Regina Kajika, com a música intitulada Direitos da Criança. As palmas!

0: Este é o Festival Infantil RNA Chitotolo 30 anos.
1: É muito talento neste palco, um palco repleto de cor, alegria, dança, música, teatro também, jogral.
0: E principalmente de crianças. O momento agora é para Ditombe Kamba e Benedita Chisola com a música Moana Luege.

0: por favor, as palmas.
1: O nosso festival está a ser fantástico.
0: Maravilhoso. É o Festival Infantil RNA Chitotolo, 30 anos.
1: É muita alegria aqui neste palco, muito talento. Os nossos amigos que tiveram muito tempo de preparação para brilharem aqui neste palco do Festival RNA Chitotolo, 30 anos. E queremos mais uma vez agradecer a todos que tornaram possível este festival. Agradecemos ao nosso patrocinador oficial, Chitotolo. Agradecemos a MDC,
0: a Gediane e a Foscoria e todos os outros patrocinadores que tornaram este momento possível. Bem, senhoras e senhores, chegamos agora a um momento muito especial deste Festival Infantil.
1: Exatamente, nós celebramos os 30 anos do Chitotolo, uma instituição que ao longo das décadas tem contribuído muito para o desenvolvimento social e para o bem-estar das comunidades.
0: 30 anos de histórias, compromisso e responsabilidade social merecem o nosso reconhecimento e juntos com a Rádio Nacional de Angola tornaram este dia 1 de junho o Dia Internacional da Criança maravilhoso e certamente inesquecível para quem está a participar.
1: Exatamente, vamos continuar com as nossas apresentações. Neste momento vamos chamar uma apresentação que dá força às palavras.

0: acontecer no mundo inteiro, tem direito a ser feliz, a crescer com dignidade no seu canto, no seu país. Tem direito a ter um nome, uma família e proteção, a receber amor e cuidados desde o berço ao coração. Tem direito à saúde, à escola e educação, a aprender todos os dias com respeito e inclusão. Tem direito à brincadeira, ao descanso e ao lazer, porque a infância é um jardim que precisa florescer. Nenhuma criança deve conhecer a guerra ou a violência, nem viver abandonada sem carinho ou assistência. Tem direito a ser ouvida, a falar sem ter temor, pois cada voz pequenina também merece valor. Seja rica ou seja pobre, de qualquer religião, toda criança precisa de igualdade e proteção. Assim diz a declaração com verdade e clareza. Cuidar bem das nossas crianças é semear a natureza, porque nelas há o sonho, a esperança e a união. E defender os seus direitos é defender a humanidade em ação. Muito obrigada.
1: Apresentação fantástica da nossa querida amiga Wendy Bocado, ela que declamou o poema intitulado Direitos da Criança. Nós crianças temos direitos que devem ser cumpridos, que devem ser promovidos e protegidos. E isso é exatamente o que a nossa querida amiga Wendy Bocado trouxe aqui no nosso palco do Festival Infantil RNA Chitotolo 30 anos. Mais uma vez, queridos amigos, feliz Dia Internacional da Criança! Estão felizes? Eu posso ver a alegria dos nossos amigos! Quem está feliz, bate as palmas!
2: Estão felizes!
1: Mais forte, quem está feliz, bate as palmas!
2: É a alegria das crianças angolanas, contagiante.
1: E não podia ser diferente, hoje é nosso dia.
2: E como prometido é devido, além de música, além de dança, nós prometemos também um momento teatral. O momento agora é para a Companhia de Artes Sol, fundada aos 14 de agosto de 2016 pela renomada atriz Solange Feijó. Desde este tempo, a companhia tem educado por intermédio das artes. A companhia tem o seu foco na arte, trabalhando com teatro, dança, música e outras, ajudando a criança a conquistar o seu espaço na sociedade. A companhia já recebeu vários prémios, como melhores atores, bailarinas no Kids Talents Award, e a sua fundadora, Solange Feijó, também já recebeu vários prémios, dentro deles o Prémio Nacional Mulher de Mérito, uma parceira da Rádio Nacional de Angola, e por isso está presente e sempre esteve presente no Festival Pio.
1: Agora sim, teremos a Companhia de Arte e Sol para a representação de Jogral com o tema Preservação dos Direitos da Criança.
2: As palmas, por favor.

0: Deus, toda suja, com roupas todas rasgadas. Parece uma menina de rua sejando no nosso meio.
1: Epa, deixa outra. Ela ainda não falou nada e já quer se meter com a outra do nada. Diga lá, querida, por que que entrou assim na nossa brincadeira?
2: Bem, eu sempre tive o sonho de um dia brincar com crianças assim como eu. Mas, infelizmente, isso nunca aconteceu. Por isso, ainda que me falem mal, me maltratem, hoje foi o dia mais feliz da minha vida.
1: Minha vida! Só um pouco que brincaste conosco, também já é o dia mais feliz da tua vida. Meu Deus! Que situação! Azar não é só óbito, já? Mas nunca brincaste?
2: Na verdade, nunca brinquei com ninguém, porque eu não tenho amigos. Fico ocupada a fazer os trabalhos de casa e a cuidar dos meus irmãos pequenos. E se eu não faço, a minha mãe me bate. E é sempre assim. Olhem para o meu corpo. É surra desde manhã até a noite.
1: Meu Deus! Mas, espera ainda. Tu vives com a tua mãe ou com a tua madrasta?
2: A minha mãe e o meu padrasto, mas quem me maltrata é a minha mãe.
1: Mas que mulher é esta? Que põe uma criança a cuidar de outra criança?
0: De certeza que tu já não estudas.
2: Parei na terceira classe, reprovei por falta e a minha mãe me tirou da escola.
3: Mas já estavas na escola? Reprovas ainda mais por falta? Vocês também, meninas de hoje em dia, olha que ficavas quando matavas algo.
2: Eu ficava ocupada a fazer os trabalhos de casa, como dar banho aos meus irmãos, fazer a comida, lavar a roupa, lavar o cão, esfregar a cozinha, levar os meus irmãos à escola, engomar...
3: Parou! Estou com raiva da tua mãe.
1: Esconde lá.
3: Ela está roubando toda a sua infância. Você é uma criança como nós. Como cuidas de uma casa com uma adulta? Meu Deus, que raiva!
2: Mas ela não sabe que isso é crime. Crime?
4: Sim, crime!
3: Ela não sabe dos 11 compromissos de proteção à criança. Esses compromissos foram mesmo criados para assegurar a sobrevivência, a educação, a saúde e contra a violência, com foco especial na primeira infância e na justiça juvenil. Se ela não sabe disso, nós vamos lá para explicar.
2: Não, façam só isso. Ela vai vos bater, ou pior, vai vos queimar, como me queimou aqui.
1: Estou com uma raiva da tua mãe, porque ela é malvada!
4: Malvada!
1: Te encontrei! Menina malandra! Desde manhã que estás fora de casa, estás a pensar que estás aonde? Você não sabe que tens que lavar a roupa, cozinhar, dar bem aos teus irmãos, aquecer água para eu tomar banho, fazer o meu cabelo, as minhas unhas! É só isso que tens que fazer, Candinha!
3: Juro que me contando, eu não acreditaria. Mas a Candinha é sua filha, sua escrava.
1: Cala-te, seu cabeçudo. Aqui, ninguém te deu palavra. Fujona, passa pra cá. Agora, você vai levar uma surra por conta dos atrasos dos trabalhos. Vamos!
4: Chega!
1: A senhora aqui não vai bater ninguém. A Candinha é só uma criança que deve gozar dos direitos dela. Ela deve estudar, ir à escola, brincar, ter momentos livres. Ela não pode viver como um cão amarrado a cuidar de outras crianças. E quem disse que uma criança que vai me dar aulas? Quem vocês pensam que são para me darem lição de moral?
3: A senhora vai presa. Vamos queixá-la no 1515. A senhora não sabe dos 11 compromissos de proteção à criança.
1: Se não sabe, eu lhe explico. Primeiro, a criança precisa de esperança de vida ao nascer.
3: Segundo, ela deve ter segurança alimentar.
1: Registro de nascimento e educação da primeira infância. Logo, a Candinha tem de estudar. Ela deve ter...
5: ter educação primária e formação profissional.
3: Justiça juvenil.
5: Todas as crianças dos 0 aos 18 anos devem ter direito à prevenção e tratamento do VIH-Sida para combater os impactos desses vírus nas famílias.
6: Prevenção e combate à violência para eliminar os abusos e a exploração de menores.
5: Nós, crianças, temos direito à proteção social e competências familiares. Ou seja, a sociedade tem que proteger a criança, principalmente as que estão mais vulneráveis, assim como a Candinha.
7: Nós temos direito à comunicação social, à cultura e ao desporto. Por isso, deve tratar bem a Candinha. E ainda tem o último direito, que é o 11º, que diz que nós devemos estar no plano nacional, e no orçamento geral do Estado. Por isso, deve tratar bem a Candinha.
6: Viu? Viu como podemos denunciá-la por maus tratos à sua filha? A Candinha é só uma criança e ela tem direitos. Logo ela não pode ser obrigada a fazer trabalho forçado.
8: Senhora, diga agora. Ou ligo para o 1505 e vou te denunciar.
9: Não, não. Deixa. Eu realmente ouvi com atenção. Eu prometo que já não voltarei a agir como no passado. A Candinha vai ter todos os seus direitos presentes. E ela vai já voltar para a escola. E vai poder brincar com seus amigos.
4: E a palavra mágica?
9: Candinha, minha filha, me desculpa. Eu sei que não fui uma boa mãe. Mas daqui para frente, tudo será diferente. Esses meninos acabaram de me dar uma lição. E é tão bonito quando a criança vai à escola e aprende mesmo. A todos vocês, meninos, muito, mas muito obrigada. Eu vou cumprir com tudo. Vem, minha filha, mamãe te ama.
10: Obrigada, mãe.
4: Tchau.
11: Tchau, amigo.
4: Tchau, Candinha.
8: Vamos já brincar, vamos já.
12: Companhia de Arte e Som, linda apresentação sobre a preservação dos direitos da criança. Temos o direito à saúde, temos o direito a nome, direito à alimentação e

Angele, os vossos aplausos, por favor. Uma forte salva de palmas para as meninas da RNA Chitotolo.

apresentação fantástica. Agora é com grande alegria que nós recebemos neste palco Marília Calei com a música intitulada Em Busca do que se Perdeu, autoria de Cláudio Calei, com a coreografia das nossas queridíssimas As Rosas do Amor.

Muito obrigada. Feliz adulto que não se distancia da sua infância. O momento agora é para Pariela Joaquim com a música Direitos da Criança. Autoria de Chico Madne e produção de DJ Betinho. As palmas!

0: Ela merece mais palmas.
1: As palmas. E a sala está cheia.
0: Está cheia, está bonita. Com os nossos amigos, com os papás, os nossos convidados, os nossos parceiros. Temos aqui uma atividade muito bonita, porque hoje o Paz Flor tornou-se um palco de muitos sonhos, de arte, música, dança e muita representação artística.
1: Um palco e um momento dedicado inteiramente às crianças. E falamos um pouco sobre as profissões. O que é que queres ser quando cresceres?
0: Eu quero ser jornalista. E tu, Gabriela?
1: Eu também quero ser jornalista. Então, vamos ser boas crianças para realizarmos este sonho.
0: Exatamente, precisamos estudar muito, ler muito.
1: Nos dedicarmos.
0: Exatamente.
1: E obedecer os nossos pais, que é importante.
0: É o que não pode faltar. Bem, a seguir vamos ter uma apresentação com um grupo de dança, As Rosas do Amor, para o momento de dança tradicional Rebita. As Rosas do Amor, que foi fundado por Jurema da Silveira, é uma referência na formação artística infantil em Luanda, com polos no Zango, Quilamba e Rangel. Foi vencedora também do melhor prêmio de grupo infantil no Kids Talent Awards de 2019 e 2021, e a academia reúne atualmente 206 bailarinas, levando ao palco o seu lema, que é fazer a arte brincando.
1: E para mostrarem que eles são mesmo as Rosas do Amor, o momento agora é para Rebita, com As Rosas do Amor, música de autoria de Paulo Pacas.
0: Os vossos aplausos, por favor.

apresentação fantástica de dança tradicional rebita com o grupo As Rosas do Amor. Agora vamos para um momento musical com a nossa querida amiga Ger Dionísia Vulola para cantar a música Vamos Todos Aprender, autoria da mesma com a coreografia das Rosas do Amor. Os vossos aplausos.

0: mais emoções, porque agora vamos receber neste palco Gersuame com a música Fazer Amigos, autoria de Jesus Brandão e coreografia
1: das Rosas do Amor. Produção de DJ Betinho. As palmas!
2: E aí, salvas

Gersuame. Agora vamos receber neste palco com muita alegria Isabel Sacala com a música Anão Gigante, autoria de Francisco Laurinda e coreografia das Rosas do Amor. As palmas!

Esta é a nossa amiga Isabel Sacala. Agora vamos para uma apresentação que de certeza ninguém ficará sentado. Com vocês, Rafaela Sol, com a música Paito, autoria de Bernardo João e coreografia das Rosas do Amor. As palmas, por favor!

0: Gabriela, será que temos paito aqui nesta sala?
1: Com certeza todos os pais levantaram, porque eu confio nos pais que aqui estão presentes.
0: O que significa que aqui não temos paito?
1: Não, não temos. Só temos pais e bons pais.
0: Pais e paisão.
1: Bem, a quem nos acompanha através da Rádio Nacional de Angola, está na hora de cumprirmos com o nosso noticiário, pontualmente 13 horas, mas ainda continuaremos a transmitir através da Rádio Cultura.
0: Exatamente, continuaremos a transmitir a partir da Rádio Cultura e queremos também reforçar os nossos agradecimentos aos nossos parceiros e todos os apoios que nós tivemos para a realização deste festival.
1: Agradecemos especialmente ao Chito Tolo, que este ano comemora 30 anos. Agradecemos também a Sonangol.
0: Agradecemos a MDC.
1: Hotel Diamante.
0: Real Express.
1: INAC.
0: Refriango.
1: Macon.
0: Ango Real.
1: Facul Kids.
0: Mimas Picolé.
1: Super Bolachas.
0: Mac Pro.
1: Rosalina Express.
0: Dom Digital and Media.
1: Castelo das Edições.
0: Fix Fix Água e Sal.
1: Foz Cúdia.
0: Adin,
1: Juventus,
0: Polícia Nacional de Angola,
1: Atlas Group,
0: Ministério da Saúde,
1: Aigidiane,
0: Administração Municipal da Samba
1: e muitos outros.
0: São tantos, o nosso muito obrigada.
1: E nós estamos felizes porque a sala está cheia, os meninos vibram connosco, os pais também. Então não percam, já chegamos a um dos momentos finais. Ainda temos muita coisa boa, temos uma atuação especial bem no final.
0: Bem no final, preparem as emoções.
1: Uma surpresa preparada com muito carinho para que vocês aproveitem este dia, o Dia Internacional da Criança.
0: Exatamente, e por falarmos mesmo em surpresa, Gabriela, teremos um momento de homenagem a alguém muito especial.
1: E alguém que sempre colabora, alguém que sempre está na administração e preparação para o Show Pio, tanto o Show Pio como o Festival Infantil RNA Chito Tolo.
0: Olhos
1: agora
0: atentos.
1: Para o vídeo. Bora para o vídeo.
0: Olhos atentos.

0: E hoje vamos falar de um senhor chamado Chico Magno, que por nós, nova geração, criou da Rádio Nacional de Angola, é carinhosamente chamado por Tio Chico.
1: O Chico Magno é uma pessoa muito excelente, uma pessoa muito especial para nós. Você se pega pesado, mas é mesmo para o nosso bem. Então, o Chico é uma pessoa excelente.
2: Eu conheço essa pessoa há mais de 30 anos. Temos uma convivência muito, muito boa, muito boa. É uma pessoa de fácil trato. Sim, essa pessoa és tu, Chico Madden.
3: Uma pessoa que a mim pessoalmente diz muito. Foi o meu praticamente mentor, foi o meu instrutor. Eu, depois de entrar para a sala Pio como cantor infantil ou como participante da escola da rádio, ao começar como cantor infantil, foi ele quem me conduziu, foi ele quem praticamente deu melodia às composições que eu fui apresentando a cada 1 de junho. E só posso ter alta estima por ele, muita consideração, porque ele foi a pessoa que realmente me motivou a continuar feliz na sala Pior, realizada artisticamente, porque com ele dei os primeiros passos. Porque...
4: Sei que estás aí neste momento, sei que estás a ser homenageado e eu fico feliz porque até que enfim, não é? Chegou a tua vez, chegou este dia, porque tu mereces, Chico Madden. Tu mereces mesmo e eu estou muito feliz.
0: Bem, o tio Chico é uma pessoa, um diretor artístico muito rigoroso, não é? Bom naquilo que faz. É a pessoa que nos prepara para todas as atividades e festivais que ocorrem. É uma pessoa muito rigorosa, é uma pessoa que está sempre a nos ralhar, está sempre a nos dar sermões. Mas além dos ralhetes e dos sermões, ele tem uma parte que eu chamo por parte boa, parte paterna, parte amiga, porque ele é alguém muito aconselhador.
2: Conheci-te nessa casa, Rádio Nacional da Angola. Eu era miúdo, criança mesmo, e sempre vi-te como uma pessoa aplicada naquilo que concerne a crianças. A grande prova é que até hoje és essa pessoa ligada a esse número de músicos ou de criancinhas que gostam de música. És muito preocupado com eles, tal como foste preocupado comigo naqueles anos. Então deixa-me dizer-te, Chico Magno, continua com essa vertente, não é? Tens aqui um fã, um admirador, alguém que gosta e aprecia o teu trabalho. Continua com essa humildade. Fizeste muito por nós, cantores infantis. Continuas a fazer para essas crianças que desfilam nesse palco hoje e continuarás a fazer no futuro. Muito obrigado e pessoas como tu devem ser enaltecidas e ser feito a vênia. Obrigado, Pota Chico. Estou puto maior
4: tu. Eu estou aqui para te agradecer de todo o meu coração, porque no meio de tantas crianças, tu viste a minha luz, viste o meu brilho e acreditaste. E tudo deu certo. Hoje eu sou a Isidora Campos, porque a tua mão esteve ali. Porque tu tiveste determinação, insististe. E não foi fácil, eu sei. Fico feliz por hoje ser o teu dia, o dia da tua homenagem, o dia do teu reconhecimento.
3: Só tenho a agradecer por estes momentos,

longos anos de vida, felicidades, que o Chico continue empenhado no futuro da música angolana, porque ele pegou não só em cantores infantis dentro da rádio,

ajudar os novos talentos e nós que já somos património cultural. Possamos então contribuir naquilo que for necessário para que projetos dessa envergadura não sejam escritos. Um beijinho muito grande ao Chico.

0: fazem ser. Hoje somos senhores e muito da nossa vida devemos a vocês, pelo menos artisticamente. Um beijinho grande, Chico. Seja tudo bom, sabes que podes contar comigo para qualquer evento em que se incentiva a música nacional, especialmente a música infantil, que foi onde eu comecei. E estamos aqui para isso. Um beijinho grande, até já.
1: Uau, linda homenagem.
2: Linda homenagem. Tio Chico, ainda não está a chorar, não estamos a ver lágrimas.
1: Mas eu consigo sentir a emoção.
2: Conseguimos, sim.
1: No rosto do tio Chico. Vamos pedir ao tio Chico, por favor, que suba ao palco.
2: Para juntar-se a nós.
1: Por favor, tio Chico. O nosso tio querido.
2: O nosso paizão do Festival Infantil RNA Chito Tolo, 30 anos. Vamos chamar também...
1: A peça em exercício.
2: Cristina Nobre, para a entrega do certificado. Vamos receber com palmas o tio Chico Madne, por favor.
1: Este é o nosso tio Chico.
2: Ele merece.
1: O tio querido por todos nós.
2: O momento é para fotos. E os meninos do festival também agradecem o tio Chico Madne, o nosso querido tio Chico Madne,
1: que também é o diretor artístico deste grande festival. Ele merece.
2: As palmas.
1: O tio Chico Madne certamente merece esta linda homenagem. Vamos dar continuidade ao nosso festival.
2: Vamos sim, vamos prosseguir assim que nos acompanha através da televisão. Continue, pois este é o Festival Infantil RNA Chito Tolo, 30 anos.
1: Vamos agora para um momento muito especial, uma música que todos nós sabemos cantar, um cantor Pio. Já foi cantor Pio?
2: Já foi cantor Pio. Esta música não é dele, mas é de Matias Damásio e tem com o título...
1: Angola!
2: Recebam ao palco...
3: Maiacu!
2: Ele é o nosso padrinho!

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0: aqui também do tempo do tio Maia, tem. Papais e mamães, bom dia!
1: Bom dia!
0: Grande Monte, nós vamos mostrar que nós crianças, porque eu nesse momento sou criança como vocês, somos desinibidos, já. Levantem todo mundo, vamos cantar Angola, essa Angola que nós amamos, essa Angola que nós temos no coração e que temos que incutir isso nas nossas crianças. Amar a pátria sempre. Tirem vossos chapéus. Assim, a televisão tem que filmar isso. O tio vai dar a dica e vocês continuam a cantar, é?

0: Isso é uma grande emoção. É para continuar, saiu, né? Pronto, saiu já.
1: Não se preocupa, entramos mais. Entramos
2: ela é
1: mais.
2: Nosso padrinho, não se preocupa.
1: Não se preocupa, entramos mais momentos com Maia Cool.
2: Com Maia Cool, não. Atenção, vocês ouviram o Maia Cool. Agora, adivinhem só quem é que vem. Quem? Será que conseguem? Não percebo, meninos. Vocês são os meninos da organização que...
1: Eles são meninos atualizados.
2: Vamos agradecer aos ouvintes da Rádio Cultura, votos renovados de boa tarde, a si que nos acompanha também, através...
1: da TV Girassol, os nossos renovados votos de boa tarde. Esperamos que estejam a gostar deste grande festival, que foi preparado com muito amor, com muito carinho, para celebrarmos o Dia Internacional da Criança.
2: E nós estamos a gostar, pois a sala está cheia, os meninos estão a gostar. Quem está a gostar faz barulho!
1: Quem está a gostar faz barulho!
2: Esta é a magia do Festival Infantil RNA Chitotolo, 30 anos.
1: Exatamente, é esta vibração. Eu gostaria de saber, meninos, vocês sabiam quem era o Maia Cool antes de ser Maia Cool? Alguns
2: eles
1: são bem informados.
2: Tudo. Vocês conheceram o Lucas de Brito? Conheceram como se vocês não estavam nascidos?
1: E quando? Agora, então vamos receber neste momento
2: Lucas de Brito, ele que estará acompanhado do seu bailarino
1: Fábio.
2: Da época, com o nome
1: Fábio Ferreira.
2: Então recebamos ao palco Lucas de Brito.

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Vamos continuar com a festa. O produtor está a chamar-me para dizer alguma coisa. Diz, produtor. Está tudo bem? Está tudo bem? Está cheia a sala, que bom, maravilha. Banda, estou à espera de vocês.

0: Tá. Feliz dia 1 de junho! Mas não pensem que acabou. Ainda temos uma surpresa para vocês. Mas isso é para daqui a pouco. Por enquanto, nós temos aqui a nossa mascota oficial do evento.
1: Exatamente.
0: O nosso querido RNA Chitotolo, que está acompanhado da sua turma Facul Kids. Recebam ao palco Facul Kids!

0: Esta as é palmas. A apresentação fantástica. Estamos mesmo a chegar ao fim do nosso festival.
1: Antes de mais, nós queremos agradecer à Rádio Nacional de Angola, a Rádio Mãe que nos viu crescer e mais uma vez confiou em nós para estarmos aqui a apresentar este festival infantil RNA Chitotolo 30 anos. Eu sou a Gabriela Vandunan.
0: E eu sou a Beatriz Francisco. O nosso muito obrigada.
1: O momento agora é para a ficha técnica, agradecer à coordenação geral de Sebastião Lino.
0: Coordenação Executiva, Telmo Silveira e Cristina Nobre.
1: Produção Executiva, Chico Madne.
0: Marte em Comunicação, Kim Freitas, Edson de Menezes, Domingos Francisco, Cláudio Sala, Edna Mara e Adérito Gonçalves.
1: Suporte Logístico, Mônia Valentim e Domingas Heitor.
0: Contra-regras, Jurema da Silveira.
1: Produção musical em estúdio, Humberto Manuel, DJ Batinho.
0: Suporte musical, banda Onjango.
1: Direção Artística, Chico Madne.
0: E o nosso patrocinador oficial, Sociedade Mineira do Chitotolo.
1: Muito obrigada a todos os outros apoiadores e patrocinadores que doaram um pouco do seu tempo para que isto acontecesse. Este festival é de todos os funcionários da Rádio Nacional de Angola que tiraram um pouco do seu tempo, que contribuíram para que este festival fosse o sucesso que está a ser hoje. Muito obrigada a todos.
0: Exatamente, agora fiquem com um momento muito especial e desta forma nós encerramos este festival, edição 2026, Rádio Nacional de Angola, Chitotolo, 30 anos. Até a próxima edição do festival.
1: Até o próximo ano, as palmas!

tarde a todos. Boa tarde a todos. 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Ou nos matam? Feliz dia das crianças a todos. Eu sou uma eterna criança. Todos nós seremos eternas crianças. Eu acho que devemos valorizar e carregar isso que temos dentro de nós para sempre. Então aproveitem ao máximo o vosso dia. Degustem. Aproveitem mesmo essa fase porque já não volta. Enquanto formos crianças não devemos atropelar o processo. Devemos respeitar o processo. Então sejam eternas crianças e nunca matem as crianças que têm dentro de vocês. Não importa a idade que vocês tiverem, podem ter 50, 60, 70 anos, seremos eternas crianças. Então vamos valorizar as crianças. DJ

0: 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Eu sei que o básico de inglês, pelo menos vocês sabem, né? 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Ok, agora sim. Eu sei que essa é a parte que vocês mais esperaram. Entretanto, não precisamos chegar a tanto. É importante salientar que os caríssimos que aí em frente precisam cumprir outras missões. Serão eternas crianças, mas precisam assumir a responsabilidade de adultos agora. Senão as verdadeiras crianças terão dificuldades. Viverão com dificuldades. Então os adultos de hoje têm que proteger as crianças de hoje. 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

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São 12 horas e 55 minutos.

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4: Angola, boa tarde. A partir de amanhã estará interdita a pesca do carapau nos mares de Angola por um período de 2 meses. As autoridades asseguram estoque suficiente para o abastecimento do mercado. Angola e Espanha reforçam cooperação económica com a implementação de projetos estruturantes financiados pela linha de crédito de 500 milhões de euros. Obras na Estrada Nacional 190 entre Luau e Cazombo registram avanços. Automobilistas destacam melhorias na circulação rodoviária. 1º de agosto, Inter de Luanda decidem hoje o título do Nacional de Handball Sénior Masculino. Irão rejeita a reunião com os Estados Unidos da América no Catar para discutir programa nuclear. Terça-feira, 30 de junho de 2026, a edição deste Jornal da Tarde de José Ndonga. Técnica de Adilson Dias, Daniel Marques vai apresentar as notícias.
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4: Começa amanhã, em todo o país, o período de veda do carapau. A medida aplicada todos os anos vai estender-se até ao dia 31 de agosto e visa proteger uma das espécies mais consumidas pelos angolanos. Mas para a tranquilidade dos apreciadores deste peixe, as autoridades garantem que há estoque suficiente para abastecer o mercado durante este período. Jornalista Vânia Varela.
6: Se o carapau faz parte do cardápio lá de casa, não há motivos para entrar em pânico nem correr para o mercado. O período de veda começa amanhã, 1 de julho, e prolonga-se até 31 de agosto, mas o abastecimento está garantido. A informação foi avançada pela Diretora Nacional das Pescas e do Sal, Fátima Delicado, que explica que a veda é uma medida de gestão implementada anualmente para garantir a conservação e a renovação do carapau.
7: Nós estamos a sair de um período de veda já das sardinelas, que começou em maio, e agora entramos para um outro período de outro grupo de espécies. Neste momento nós estamos a observar a pesca demersal, que está em veda também, e a partir do dia 1 de julho começamos então com o carapau na frota de cerco. Para os pescadores não é uma prática nova, isto já é um hábito, tendo em conta que é uma medida de gestão biológica, de formas a conservar o próprio recurso, conservação, renovação do próprio recurso, então isso já é habitual para os pescadores. 1 de julho a 31 de agosto começa agora a veda para a pesca do carapau da pesca industrial no cerco e também vai terminar já a 31 de julho a veda para a pesca demersal. O que significa dizer que a partir de 1 de setembro levanta-se toda a veda para todas as espécies.
6: Segundo a responsável, armadores e pescadores prepararam-se antecipadamente para este período, assegurando reservas suficientes para responder à procura durante os próximos 2 meses. Por isso, os amantes de um bom carapau, grelhado, frito ou cozido, podem respirar de alívio. Fátima Delicado reforça, no entanto, que o cumprimento da veda é essencial para proteger a espécie e garantir que o peixe continua a chegar às mesas dos angolanos com qualidade e em quantidade.
7: A população tem que ganhar consciência da importância deste período de veda. Se queremos ter um peixe bom, gostoso, no tamanho aceitável nas nossas mesas, então temos que ganhar consciência e respeitar este período de veda. Os pescadores normalmente têm as suas formas de contenção neste período, não só os pescadores, como os próprios armadores. Há sempre um estoque para preservar, para proteger este período em que não haverá pesca do carapau.
6: Uma pausa hoje para garantir o peixe de amanhã. 2 meses de proteção significam muitos anos de carapau à mesa.
4: E os armadores da pesca enaltecem a medida do executivo, mas defendem maior fiscalização para que a mesma tenha êxito. Os homens que têm o mar, o espaço para o seu ganha-pão, alertam para a existência de quantidades reduzidas de estoque de carapau, o que pode, de alguma forma, promover a especulação do preço do pescado. Jornalista Romão Ferreira.
8: A interdição da captura do carapau aplica-se a todas as embarcações, com exceção de barcos semi-industriais que tenham um limite fixado em 15% da captura desta espécie. Por isso, quem violar esta medida arrisca pagar uma multa que vai de 1/3 da taxa anual de pesca ou valor total da licença anual e, como pena máxima, pode atingir 50 vezes o valor base inicial, além de perder a favor do Estado angolano todo o equipamento, embarcações, o produto pescado, a interdição da atividade e responder a um processo crime. O presidente da Associação dos Armadores de Pesca de Angola, António Gama, entende tratar-se de uma medida que visa preservar a biomassa e assegurar o futuro da pesca nacional.
9: Nós somos de acordo, nós fazemos a nossa parte como armadores, deixamos de pescar esse recurso, que é o recurso mais procurado e que tem mais valor econômico, mas achamos que o Estado também tem que fazer a parte dele, porque não vale a pena estarmos a fazer proibições se isso não for controlado. E a própria senhora ministra queixa-se que há muitos milhões de dólares que todos os anos são desencaminhados pela pesca ilegal e não declarada. E então nós precisamos que o governo também faça a sua parte, também se esforce e aumente os mecanismos de controle, porque não adianta nós proibirmos e depois não controlarmos.
8: António Gama diz que, apesar de existirem pescado suficiente para fazer face a este período de veda, não está descartada a possibilidade de se importar o carapau para fazer face à demanda do mercado.
9: Não foi um ano muito bom, foi um ano que as capturas foram muito baixas e antes da veda não conseguiu-se pescar o suficiente para ter estoques. Portanto, achamos que vai haver um bocado de baixa no mercado. Estamos um bocado com medo que o preço do carapau, do pouco que há, possa aumentar e haver especulação, uma vez que a importação não é muito viável. Porque as taxas de importação, mesmo nesta altura de veda, são muito elevadas. Nós não podemos comprar um produto que já por si vem caro e depois aumentar cerca de 37% de direitos aduaneiros. É extremamente elevado e depois é um preço que a nossa população não tem como meios de adquirir carapau a esse preço.
8: Presidente da Associação dos Armadores de Pesca de Angola, António Gama.
4: A partir desta quarta-feira está interdita a pesca do carapau nos mares de Angola por um período de 2 meses. E o programa de modernização do Porto de Luanda está a avançar com a instalação de novas tecnologias. Os novos projetos enquadram-se no processo de modernização do Porto de Luanda e respondem ao crescimento da atividade portuária registado nos últimos anos. São 3 investimentos estruturantes que reforçam a capacidade energética, a modernização tecnológica e a integração logística da principal plataforma portuária angolana. João Joaquim.
10: O Porto de Luanda registrou um aumento do tráfego de navios na ordem de 23%. Movimentou cerca de 294 mil contentores e aumentou em 59% a movimentação de viaturas, tendo ultrapassado a marca de 1 milhão de toneladas de carga até setembro de 2025. A unidade portuária conta a partir de hoje com 3 novos projetos estruturantes que reforçam a capacidade energética, tecnológica e cabotagem, inaugurado pelo Ministro dos Transportes, Ricardo Sandão de Abreu, na companhia do Ministro das Telecomunicações, Tecnologias de Informação e Comunicação Social, Mário Oliveira.
11: É precisamente neste contexto que devemos enquadrar os 3 projetos que a nova subestação elétrica que representa um investimento estratégico na segurança e na continuidade das operações portuárias, num setor em que a eficiência depende da fiabilidade dos sistemas e da disponibilidade permanente de energia, garantindo um abastecimento estável e adequado, que constitui uma condição essencial para aumentar a produtividade, reduzir constrangimentos operacionais e melhorar a qualidade dos serviços prestados aos operadores económicos.
10: Ricardo de Abreu, ministro dos Transportes. E o presidente do Conselho de Administração do Porto de Luanda, Alberto Beng, avançou que a entrada em funcionamento dos serviços de cabotagem vai contribuir para a articulação costeira.
12: A sua entrada em funcionamento contribui para melhorar a articulação costeira, apoiar a circulação das mercadorias e ampliar a capacidade de resposta do porto às exigências do comércio e da distribuição. Aqui, o serviço de cabotagem deve ser visto não apenas como solução de transporte, mas também como instrumento de integração, de redistribuição de carga e de racionalização logística.
10: Presidente do Conselho de Administração do Porto de Luanda.
13: O programa de modernização do Porto de Luanda está a avançar com a instalação de novas tecnologias. Os novos projetos enquadram-se no processo de modernização do Porto de Luanda e respondem ao crescimento da atividade portuária registado nos últimos anos. Angola poderá contar com o apoio da Espanha para financiamento de vários projetos. O anúncio foi feito na Huila pelo embaixador espanhol em Angola. A relação entre os dois países é estável, com foco para o setor financeiro e económico. Atualmente existe uma linha de crédito de perto de 500 milhões de euros que tem sido renovada. Cicilânia Marques.
14: A Espanha mantém uma linha de crédito de cerca de 500 milhões de euros para apoiar projetos em Angola, num financiamento que é renovado de forma contínua para fortalecer a cooperação económica entre os dois países. Dados avançados pelo embaixador de Espanha em Angola, Manuel Jarreta, o diplomata, que destaca boa relação bilateral focada nas áreas financeira e educativa e visa apoiar a diversificação da economia angolana e promover parcerias entre empresas espanholas e angolanas.
15: As relações entre Angola e Espanha são muito antigas, é uma relação de amizade, uma relação de confiança estável que está sempre a reforçar-se. Agora temos uma cooperação mais focada no âmbito financeiro e no âmbito também da educação. Então é uma cooperação neste momento mais do ponto de vista financeiro e econômica do que uma cooperação clássica ao desenvolvimento. Eu gostaria de falar mais bem das linhas de crédito de Espanha. Temos linhas de crédito que, bom, todos os anos estão a renovar-se e agora a última linha de crédito é perto de 500 milhões de euros, mas quando esse crédito possa finalizar, vamos dar mais crédito. É uma dinâmica constante de financiamento e de cooperação entre as empresas espanholas e as empresas angolanas.
14: Manuel Jarreta destacou ainda a cooperação no ensino superior através de parcerias entre universidades dos dois países, a título de exemplo, a Universidade Internacional do Kwanza, no Cuito, BIE. O embaixador garantiu que Angola pode continuar a contar com a estabilidade, credibilidade e confiança da Espanha, bem como com condições favoráveis de financiamento para futuros projetos.
15: Embora tenhamos alguma cooperação no âmbito cultural, no âmbito da educação, eu gostaria de salientar aqui, por exemplo, essa cooperação que temos com a Universidade Internacional do Kwanza, em BIE, no Cuito, uma parceria pública e privada entre Espanha e esta universidade espanhola. Estamos aqui a ajudar do ponto de vista do ensino superior. Agora pode esperar estabilidade, pode esperar confiança, pode esperar credibilidade e pode esperar boas condições nestas linhas que temos estabelecido.
14: Embaixador de Espanha em Angola, Manuel Jarreta, Espanha mantém linha de crédito de cerca de 500 milhões de euros para reforçar a cooperação com Angola. Rádio Nacional de Angola, no Lubango, Cicilânia Marques.
13: E Angola vai receber apoio dos Estados Unidos da América no processo de diversificação da economia. O processo foi assinado hoje em Luanda por uma delegação norte-americana que se encontra em negociações com vários setores da vida económica e social para formalizar as áreas de interesse para o investimento americano. Celestino Camati.
16: Os Estados Unidos da América vão apoiar Angola no processo de diversificação da economia, podendo fornecer tecnologia para impulsionar o desenvolvimento da agricultura. Além da cooperação militar já vigente, Os Estados Unidos pretendem aumentar a sua presença em Angola nos domínios da agricultura, transportes, logística, tecnologias e educação. O facto foi assumido pela diretora do Departamento de Desenvolvimento do Estado Norte-Americano de Ohio, Lídia Mihalik, nas conversações com a delegação angolana realizadas esta manhã no Ministério das Relações Exteriores em Luanda.
17: Temos todo o gosto de criar parcerias na área da tecnologia e agricultura para que possamos então encontrar benefícios mútuos e ajudar a Angola neste quesito. Quer seja por via de parcerias de negócios ou por via governamental, continuamos a augurar que encontremos parcerias e uma colaboração entre Ohio e Angola que possam trazer sustentabilidade no seu desenvolvimento.
16: Tradução das palavras da diretora do Departamento de Desenvolvimento do Estado Norte-Americano de Ohio, Lídia Mihalik. A delegação angolana nas negociações foi encabeçada pela secretária de Estado para as Relações Exteriores, Esmeralda Mendonça, que formalizou o desejo de ver ampliada a cooperação bilateral entre Angola e os Estados Unidos, aproveitando a experiência dos americanos em vários sentidos e domínios da vida.
18: Convidamos os empresários de Ohio a explorarem inúmeras oportunidades existentes, particularmente nos setores agricultura, agroindústria, indústria transformadora, energia, logística, infraestruturas, minerais críticos e no corredor de Lobito, bem como no processo de privatizações de ativos públicos em curso.
16: Secretária de Estado para as Relações Exteriores de Angola, Esmeralda Mendonça, no encontro com a delegação do Estado norte-americano de Ohio, nas negociações que decorreram esta manhã no Ministério das Relações Exteriores, com vista ao reforço das relações bilaterais. Boa tarde.
13: Boa tarde. Angola vai receber apoio dos Estados Unidos da América no processo de diversificação da economia.
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13: Agora, atualidade desportiva neste Jornal da Tarde. Seja a seguir com a Paula Panda, da Rádio 5. Boa tarde.
19: Boa tarde, Daniel Marques. Começo com o Mundial de Futebol 2026. Seguem-se mais três jogos na disputa pelo passe para os oitavos de final. Na primeira partida do dia, às 18 horas, defrontam-se Costa do Marfim e Noruega. Às 22 horas, será a vez das seleções de França e da Suécia entrarem em campo. Finalmente, às duas, já próxima madrugada em Angola, vão jogar as seleções do México e Equador. A seleção marroquina tornou-se na primeira africana a garantir o passe para os oitavos de final ao eliminar os Países Baixos, vencendo nos penaltis por 3-2, depois do empate a um golo. O pentacampeão Brasil teve de se aplicar a fundo para suplantar o Japão, a quem venceu por 2-1. Também ontem esteve em campo a tetracampeã Alemanha, que foi eliminada pelo Paraguai por 4-3 na marcação de grandes penalidades depois da igualdade a um golo no tempo regulamentar. Basquetebol, estamos a 48 horas do arranque da terceira janela de apuramento ao Mundial do Qatar. Janela esta que será aqui em Luanda de 2 a 5 de julho para os grupos C e D. Angola vai entrar em cena na quinta-feira, defrontando às 19 horas a similar do Uganda. No grupo D, a seleção angolana está a ocupar a segunda posição com 5 pontos. Quem está a liderar é o Mali com 6 pontos. Handball, a seleção júnior feminina perdeu hoje frente ao Egito por 20-26 no Campeonato do Mundo que está a decorrer na China. O set angolano disputa a Continental Cup com o objetivo de melhorar o 18º lugar da edição passada. Por cá, Nacional Sênior Masculino de Handball vai definir hoje o seu campeão quando jogarem às 18 horas as equipas do 1º de Agosto e Interclube. As duas formações estão a partilhar a Final Four com 4 pontos cada. A anteceder, defrontam-se Petro de Luanda e Visionários. Quem ganhar este jogo vai ficar com a terceira posição. Boa tarde.
13: Boa tarde, seguimos agora com a atualidade internacional. O Irão voltou hoje a descartar a possibilidade de manter conversações com os Estados Unidos da América em Doha, depois de o presidente norte-americano ter afirmado que os dois países se reuniriam para discutir o programa nuclear iraniano e o fim da guerra no Médio Oriente. Olga Tancredo.
6: O vice-ministro dos Negócios Estrangeiros iraniano reiterou que em Doha não será mantida nenhuma negociação com os Estados Unidos e que a prioridade da República Islâmica é garantir a execução das cláusulas do memorando, sobretudo a que prevê a libertação dos ativos iranianos bloqueados. Uma equipa técnica iraniana deslocou-se hoje ao Catar apenas para abordar com as autoridades cataris a libertação de ativos bloqueados no âmbito da aplicação do memorando de entendimento assinado com Washington para pôr fim à guerra no Médio Oriente. As declarações surgem após o presidente norte-americano Donald Trump ter afirmado que os enviados especiais da Casa Branca se reuniriam hoje no Catar com representantes iranianos para abordar o programa nuclear e o fim da guerra. O Ministério dos Negócios Estrangeiros iraniano diz que não haverá nenhuma negociação em nenhum nível com a parte norte-americana. Além da tensão em torno do Estreito de Hormuz, o diálogo com os Estados Unidos encontra-se também ameaçado pela continuação da ofensiva de Israel contra o Hezbollah no Líbano.
13: Os enviados de Doha do Donald Trump chegaram esta terça-feira a Doha para novas negociações sobre a guerra com o Irão. E o presidente da República, João Lourenço, endereçou uma mensagem de felicitações ao seu homólogo da República Democrática do Congo a propósito dos 66 anos da independência do país, que se assinalam esta terça-feira, 30 de junho. Na mensagem, o presidente João Lourenço destaca o valor histórico da luta dos povos de África para o resgate da sua liberdade e o papel que a RDC desempenhou a favor da conquista da independência e soberania da República de Angola. João Lourenço escreve que Angola e a RDC têm um destino comum, partilham as mesmas preocupações com a paz e a estabilidade, apelando à coordenação de esforços para restituir a segurança na República Democrática do Congo como fator fundamental para que as duas nações ajudem a impulsionar o desenvolvimento do continente africano.
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13: A Rádio Nacional de Angola promove a partir de amanhã as suas jornadas de produção radiofónica 2026. O evento que vai decorrer durante 3 dias, sob o lema Rádio Nacional de Angola 50 anos a unir o país, tem como objetivo receber e contribuir com subsídios para a nova grelha de programação, discutir os desafios e oportunidades que a radiodifusão oferece hoje. O encontro servirá igualmente para fortalecer a marca e o slogan RNA Unimos o País, como diz o diretor de informação António Capapa.
21: Para as jornadas estão previstas abordagens sobre a produção radiofónica, programação informativa e noticiosa na RNA, estruturação e gestão, a rádio generalista, o entretenimento, a cultura e o desporto, a Rádio Nacional de Angola e as novas tecnologias. Por outro lado, teremos também o encontro sobre línguas nacionais. Quanto à nova grelha de programação que se vai discutir e conceber, a expectativa é que ela venha responder às novas exigências de um público mais exigente, mais digital e mais informado. Estaremos a olhar para a identidade da Rádio Nacional de Angola. Diríamos que essas jornadas são como que a manifestação de um compromisso com a qualidade, com a cidadania e com o serviço público.
13: As jornadas de produção radiofónica da Rádio Nacional de Angola vão juntar membros do Conselho de Administração, diretores dos canais nacionais, provinciais e municipais e ainda editores de línguas nacionais de todo o país. Os órgãos da Administração de Justiça recomendados a imprimir maior celeridade na tramitação processual em matérias ligadas aos crimes contra crianças e adolescentes, magistrados judiciais e do Ministério Público, políticos, deputados, membros da sociedade civil, líderes do poder tradicional e religiosos estão reunidos à busca de soluções que visam proteger cada vez mais as crianças e adolescentes em Angola. Dito Tavares.
22: Abuso sexual, violência doméstica, maus-tratos físicos e emocionais, negligência e exploração lideram os crimes contra crianças e adolescentes em Angola. A subprocuradora-geral da República, Carla Patrícia, avança que a tramitação deve ser célere, tendo em conta os prazos processuais.
23: Uma criança que está em conflito com a lei neste momento, se a Justiça Juvenil só der resposta daqui a 2 anos, o contexto é completamente diferente e perde-se fundamentalmente a confiança na Justiça. A primeira fase da justiça preliminar é curta, a instrução é curta, são 60 dias, o inquérito social por exemplo, que nos vem dar o historial toda a vida daquela criança que vai ajudar o tribunal a decidir, é curtíssimo, são apenas de 20 dias. Esta solidariedade se impõe.
22: O responsável da linha 15015 SOS Criança do INAC, Euclides Felipe, fala das medidas de proteção de crianças e adolescentes em situação de vulnerabilidade.
0: Casos de abuso sexual, entramos em contato da polícia, que intervém na componente da responsabilização criminal do prevaricador, da ação social, do setor da saúde, que intervém efetivamente nos cuidados médicos, porque a vítima precisa de uma intervenção médica.
22: Os crimes contra menores, devido à sua complexidade, exigem a cooperação familiar e institucional, como descreve o Procurador-Geral da República, Pedro Mendes de Carvalho.
1: Nenhuma destas situações admite respostas isoladas. A experiência demonstra que os melhores resultados são alcançados quando cada instituição exerce plenamente as suas competências e coopera lealmente com as demais, colocando sempre o superior interesse da criança no centro da sua atuação.
22: Crimes contra crianças e adolescentes requerem envolvimento de todos os estratos sociais.
13: Órgãos da Administração de Justiça recomendados a imprimir maior celeridade na tramitação processual em matérias ligadas aos crimes contra criança e adolescentes. Automobilistas que circulam na Estrada Nacional 190 saúdam o avanço das obras de reabilitação ao longo da via. Neste momento, o troço Luau-Cazombo está com um avanço de mais de 50% de conclusão física e a viagem já pode ser feita em menos tempo e com melhores condições de circulação entre pessoas e bens. Outros dados com Rafael Damião.
3: Para os homens do volante, o alívio é imediato. Um troço que antes era sofrimento, hoje já facilita a circulação.
5: Hermenegildo Domingos Jorge. Não, a viagem tem sido muito bom. Não é como antigamente, muitas peças que estragavam. Caixa de transferência, às vezes os cubos, através da via, porque estava péssimo, os buracos. Hoje já está normalizando.
24: Afonso Bento, era difícil. Graças a Deus melhorou um bocadinho. Estamos à espera que ainda melhorem mais. Os pontos mais críticos, o ano passado eles atacaram. Em tempo chuvoso não tivemos tantas dificuldades como os anos anteriores. E esperemos que acelerem mais um pouco, né? Apesar que há muitas dificuldades.
3: Já os comerciantes celebram. Agora é possível escoar as mercadorias com menos constrangimentos e pedem que as empresas mantenham a dinâmica nas obras.
25: Do Romeu, vou para o Cazombo. O caminho estava mal, mas esses tempos mesmo, está organizado já, bem desse sinto que deixamos, estão a arranjar mesmo o caminho, estão a mandar bem. Toda a estrada estão a construir.
26: Augusta Firmino, vou para o Cazombo. As empresas possam trabalhar mais conforme, porque a chuva vem ali, tem que dar no duro.
3: Com a conclusão prevista para 2027, a Estrada Nacional 190 aproxima cada vez mais o Moxico Leste do resto do país. Rádio Nacional de Angola, Rafael Damião, a partir do Moxico Leste.
13: Automobilistas que circulam na Estrada Nacional 190 saúdam avanços das obras no troço Luau-Cazombo. E vem aí um alerta da AGT aos detentores de veículos automóveis. Termina hoje o prazo para o pagamento do IVM. A partir de amanhã, 1 de julho, o pagamento deste imposto será acompanhado de multas e juros. O anúncio é do porta-voz da AGT, António Braça.
27: Todos os proprietários e possuidores de veículos motorizados devem cumprir hoje esta obrigação fiscal, evitando assim deixar o pagamento para depois do prazo. A AGT recorda que a partir do primeiro dia útil do mês de julho, o incumprimento do prazo legal implicará a aplicação de multas e juros nos termos da legislação em vigor. O pagamento do IVM pode ser efetuado de forma simples, rápida e segura através do portal do contribuinte disponível em www.agt.minfin.gov.au.
13: Porta-voz da AGT, António Braça, e o alerta a todos os detentores de veículos automóveis de que termina hoje o prazo para o pagamento do IVM, imposto sobre veículos motorizados. Voltamos à primeira página deste jornal. A partir de amanhã estará interdita a pesca do carapau nos mares de Angola por um período de 2 meses. Autoridades asseguram estoque suficiente para o abastecimento do mercado. Angola e Espanha reforçam cooperação económica com a implementação de projetos estruturantes financiados pela linha de crédito de 500 milhões de euros. Obras na Estrada Nacional 190 entre Luau e Cazombo registram avanços. Automobilistas destacam melhorias na circulação rodoviária. 1º de agosto, Inter de Luanda decidem hoje o título do Nacional de Handball Sénior Masculino. Irão rejeita a reunião com os Estados Unidos da América no Catar para discutir programa nuclear. A edição deste jornal foi de José Ndonga. A técnica foi de Adilson Dias.

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1: Angola, boa tarde. Já chegamos para atualizar as notícias do desporto na Rádio Nacional. As manchetes do Desportivo. Para seguir até bem pertinho das 14 horas, Mundial de Futebol, Marrocos torna-se na primeira seleção africana a garantir presença nos oitavos de final. Côte d'Ivoire em dia de jogo, infantes enfrentam a Noruega. Seleção Júnior Feminina de Handball perde o Mundial que decorre na China. Polícias e militares disputam o título no Nacional Sênior Masculino de Handball. Central angolano David Carmo está de regresso ao futebol grego. Assim será o seu programa desportivo à tarde, que tem na edição o Aldo Vida. Montagem do domingo.

0: campeões. Hoje no andamento dos 16 à Chirala, Cote d'Ivoire, fronte à Noruega, às 18 horas, no AT&T Stadium em Arlington, Texas, Estados Unidos da América. Na primeira fase, a Cote d'Ivoire foi segunda do grupo E com 6 pontos, resultado de 2 vitórias e 1 derrota. Já a Noruega foi segunda do grupo I, igualmente com 6 pontos, fruto de 2 triunfos e 1 desaire. Este será o primeiro jogo de sempre entre ivoirenses e noruegueses. O árbitro do encontro é o senhor Jesus Valenzuela da Venezuela. Prognóstico da partida, Cote d'Ivoire, Noruega, com o comentador Luís Cazenga, Luizinho.
1: Um jogo com uma vertente atacante muito forte, duas equipas gostam bastante de atacar. Cote d'Ivoire, que também mostrou-se a um nível muito alto, uma equipa que também joga sempre de forma ofensiva, não tem nenhum tipo de receios de poder olhar olho nos olhos e disputar palmo a palmo os espaços defensivos e ofensivos com o adversário. Do outro lado, uma Noruega com um dos melhores avançados do mundo, aliás, com o melhor novo do mundo, que faz toda a diferença pela qualidade que apresenta, nesse caso, Haaland.
0: Luís Cazenga, Luizinho, comentador, Rádio 5, e a partida Cote d'Ivoire Noruega, às 18 horas, com relato aqui na Rádio 5. Mais tarde, no prosseguimento dos 16 às final, às 22 horas, França e Suécia medem forças no MetLife Stadium em East Rutherford, Nova Jersey, Estados Unidos. Na primeira etapa da prova, França foi uma das totalistas com 3 vitórias em igual número de jogos, ocupando o primeiro posto do grupo I com 9 pontos, e a Suécia foi terceira do grupo F com 4 pontos, performance de um triunfo, um empate e um desaire. Este será o 11º duelo entre franceses e suecos. A França tem vantagem com 6 vitórias, a Suécia soma 2 triunfos e registaram-se 2 empates. O comentador Luís Cazenga, Luizinho, vai olhar para este jogo entre a França e a Noruega, que terá como árbitro o cidadão dos Países Baixos, Dani McKelly.
1: França tem sido um rolo compressor, não é? Uma equipa que não dá tréguas, uma equipa muito forte, com uma dinâmica ofensiva muito bem esclarecida. Acredito eu que será uma equipa que vai querer ultrapassar a Suécia. A Suécia vai ter os seus momentos. Entra aqui como uma equipa com um sentido mais minoritário, uma equipa um bocadinho mais na expectativa, vai ser reativa, não proativa, em função da força francesa, mas vai ter as suas oportunidades. Mas coloco claramente aqui uma percentagem de 40% para a Suécia.
0: Luís Cazenga, Luizinho, comentador Rádio 5, e França com 60% de probabilidades de ganhar o jogo contra 40% da Suécia. Jogo marcado para as 22 horas, referente aos 16 à final da Copa do Mundo, também com narração aqui na Rádio 5. Nesta quarta-feira, no andamento dos 16 à final, jogam México e Equador às 2 da manhã. Mais tarde vão medir forças Inglaterra, República Democrática do Congo às 17 e Bélgica, Senegal às 21. Já nesta quinta-feira jogam Estados Unidos, Bósnia e Herzegovina às 1 da manhã e Espanha, Áustria às 20. Já nesta sexta-feira, dia 3 de julho, à madrugada, à meia-noite, Portugal, Croácia, às 4 da manhã, medem forças Suíça, Argélia, às 19, Austrália, Egito, e às 23, Argentina, Cabo Verde. E no sábado, no encerramento dos 16 ao final, defrontam-se Colômbia, Gana, às 2:30 da madrugada. Marrocos apurou-se para os oitavos final da Copa do Mundo ao derrotar os Países Baixos por 3-2 aos penaltis, depois de 1-1 no tempo regulamentar e no prolongamento, em duelo dos 16 aos final, que teve como palco o estádio BBVA em Monterrey, México, sob o olhar de 51.234 espectadores. No tempo regulamentar, Gakpo marcou pela Laranja Mecânica aos 72 minutos e os Leões do Atlas empataram no minuto 90 mais 1 por Diop, defesa central, a fazer o golo. Nos penaltis, os neerlandeses marcaram 2 tentos contra 3 dos marroquinos. O penalti da vitória foi apontado pelo médio ofensivo Ismael Saibari, que nesta Copa do Mundo está a atuar na posição de falso

0: Ponta de Lança, diagnóstico da partida, Marrocos 3, Países Baixos 2, aos penaltis, com o comentador Luís Cazenga, Luizinho.
1: A equipa marroquina teve mais posse de bola, teve mais volume de jogo, rematou mais vezes, conseguiu ter muitas transições, pressionou muitas vezes alto, enfim, fez muitas coisas positivas que pudesse então colocar a vencer. Não foi assim, foi a equipa neerlandesa a marcar primeiro e depois então, em felicidade e inspiração, a equipa marroquina acabou por chegar lá também e fazer 1-1, e depois então, já nos penaltis, de forma muito arrojada e muito corajosa, acabou também ganhando, e depois também muito, muito inspirada, e naturalmente, além da inspiração, muito competente. E acabou ganhando, sobretudo Bono, que foi um marroquino nascido no Canadá, mas que de pais marroquinos que joga por Marrocos, e que foi, de facto, também um jogador importante.
0: Luís Cazenga, Luizinho, comentador, Rádio 5, e a vitória de Marrocos frente aos Países Baixos por 3-2 aos penaltis, após 1-1 no tempo regulamentar e no prolongamento, nos 16 ao final da Copa do Mundo. Marrocos que foi finalista, semifinalista, melhor dizendo, da edição passada, quarto lugar, chega agora aos oitavos de final e defronta o Canadá, que venceu a África do Sul por 1-0. O Brasil está também na próxima fase do Mundial, ao ganhar o Japão por 2-1 no NRG Stadium em Houston, Texas, Estados Unidos, perante 68.777 assistentes em duelo dos 16 aos final. Os japoneses marcaram o primeiro por Keisho Sano no minuto 29. E os brasileiros no segundo tempo deram a cambalhota por Casemiro no minuto 56 e Martinelli no minuto 90+5. Análise do jogo, Brasil 2 Japão com comentadora Carlos Becavira.
2: Um Japão tecnicamente muito qualificado, uma equipa muito resiliente, que luta, nunca virou cara a luta, portanto enfrentou um Brasil cujo nome, peça da camisa, peça toneladas, portanto o Japão não peça tudo isso não. Uma vitória muito suada, com 2 golos marcados na segunda parte, Casemiro aos 55 ponto de cabeça, e depois então Gabriel Martinelli, portanto, numa jogada mágica, conseguiu fazer o gol da qualificação, pois o Japão tinha marcado primeiro por Sano ao minuto 28, e o Brasil depois teve então capacidade para dar a volta por cima e de virada, como dizem os Zucas, portanto é muito mais gostoso, consegue mostrar alguma força. O Brasil está aí vivo, continua com o sonho de chegar ao hexacampeonato.
0: Carlos Pacavira, comentador, Rádio 5, e o triunfo do Brasil ante o Japão por 2-1 nos 16avos de final, nos oitavos de final, na próxima fase. O Brasil joga à frente ao vencedor do duelo Côte d'Ivoire, Noruega. E o Paraguai surpreendeu em grande estilo, tetra campeão do mundo, 4 vezes campeão do mundo, a Alemanha, ao ganhar por 4-3 aos penaltis, após 1-1 no tempo regulamentar e no prolongamento, em prélio dos 16 ao final, disputado no Gillette Stadium em Foxborough, Boston, Massachusetts, Estados Unidos, com presença de 63.945 adeptos. Os paraguaios marcaram primeiro por Rúlio Inciso no minuto 42 do encontro. Os alemães empataram por Kai Havertz no minuto 54 do encontro. O tento decisivo do Paraguai nos penaltis foi rubricado pelo defesa José Canale. Abordagem do jogo, Paraguai 4, Alemanha 3 aos penaltis, com comentadora do plantão, Paulo Tomás.
3: Tivemos uma partida sofrível, sem grande qualidade, mas que, não havendo antijogo, são processos aceitáveis. Saber defender também é uma grande virtude. O Paraguai soube defender-se, das 4 ocasiões que teve em situação ofensiva conseguiu fazer um golo. A Alemanha, que passou os 120 minutos sob pressão alta, encurralando o seu adversário no seu último reduto, fez apenas um golo. Foi-se para o pontapé da marca de grande penalidade, onde aquela equipa que, em nossa opinião, em função do decorrer da partida, planificou completamente estes momentos do prolongamento e quiçá até os penaltis, aí está, foi a mais fria, mais competente, e acabou por traduzir a maior parte dos seus livros a partir dos 11 metros, e por isso é o vencedor, que vamos considerar justo.
0: Paulo Tomás, comentador do plantão da Rádio 5 e o triunfo do Paraguai diante da Alemanha por 4-3 aos penaltis depois de 1-1 no tempo regulamentar e no prolongamento. Nos oitavos final, o Paraguai terá como adversário o vencedor do duelo França-Suécia.
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5: Bravo da Silva, integrante do plantão que faz a cobertura do Campeonato do Mundo que decorre nos Estados Unidos da América, México e Canadá.
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5: 13:44 minutos, estamos a 48 horas do arranque da janela de apuramento, de qualificação ao, portanto, que vai decorrer aqui em Luanda, qualifica ao Campeonato do Mundo que Qatar vai organizar no próximo ano. A equipa nacional compra logo mais às 18 horas na quadra do Ispitec, a última sessão de treinos e amanhã efetua o derradeiro ensaio. Pepe Claroso, o técnico da equipa nacional, tem priorizado o trabalho de melhoria dos aspectos físicos e psicológicos dos jogadores para uma boa campanha.
7: Vamos a tentar que os jogadores fisicamente cheguem ao máximo nível mental e físico. E para isso temos que estar bem enfocados. Temos que trabalhar alguns detalhes tácticos, sem dúvida, mas não há uma grande diferença lo que estamos a fazer durante todo o mês a lo que vamos a fazer, só que vai ser muito curto, muito pouco tempo e já está, não, agora não é momento de inventar nada, nem de fazer novas coisas, somente reforçar, lembrar, focalizar, que todo mundo esteja na mesma página que se diz, todo mundo bem alinhado.
5: Pepe Claroso, técnico principal da seleção masculina de basquetebol, que esboça a terceira janela de 2 a 5 de julho no multiusos do Quilamba, aqui em Luanda, de acesso ao próximo Campeonato do Mundo. Angola estreia-se no dia 2, diante do Uganda, desafio marcado para as 19 horas. O Mali comanda o grupo D com 6 pontos, seguido de Angola com 5, Egito tem 4 e Uganda está na última posição com 3. 13:46 minutos no handball. Angola voltou a perder no Mundial da China, deixa diante do Egito por 20-26 na última jornada da President Cup. O técnico nacional, José Terça Chuma, fala das falhas cometidas frente à equipa egípcia.
8: Com relação ao jogo de hoje com a seleção do Egito, primeiro, mérito total à equipa adversária, que é campeã africana e não deixou os seus créditos nas mãos alheias. Contra a campeã africana, sabíamos que o jogo se iria decidir nos detalhes e o detalhe hoje foi o engajamento defensivo no primeiro tempo. Elas quebraram o nosso quarteto defensivo com exclusões por via de engajamentos. Antecipamos isso nas palestras, mas com 4 ou 5 jogadoras a chegarem com menos 10 treinos, não conseguimos treinar as repetições necessárias para que isso pudesse virar automático em jogo. Nós entramos bem, mas perdemos o jogo na defesa do primeiro tempo. Não fomos agressivos nas situações de engajamento. É um ponto que trabalhamos na teoria, mostramos nas palestras, porque sabíamos que o jogo do Egito baseia-se em situação de 1 contra 1 e foi exatamente de onde o adversário tirou o maior proveito, através das exclusões. Exclusões essas que acabaram por inibir as nossas jogadoras, sobretudo aquelas que são as defensoras centrais, inibi-las de poderem ser agressivas e condicionou de alguma forma a nossa forma de estar defensivamente. Jogamos os primeiros 30 minutos com 4 ou 5 jogadoras a menos, isto à razão de 8 a 10 minutos em inferioridade numérica. Num campeonato do mundo, obviamente, que paga-se caro. Na segunda parte, acabamos por reagir, a equipa mostrou carácter, recuperamos, reduzimos o resultado, criamos situações claras de 1 contra 1 e até de 7 metros. Acabamos por não concretizar muitas, tivemos momentos para virar o jogo, mas também faltou frieza na finalização nesses momentos.
5: José Mterça Chuma, técnico da seleção júnior feminina de handball. No total, Angola soma 3 derrotas e 2 vitórias nesta competição. Até agora já foram jogadas a segunda na jornada da presente CAP. A liderança do grupo A estão o Egito e Angola com 4 pontos cada. No grupo B estão à frente o Brasil e a Argentina com 4 pontos. No grupo C lideram a Islândia e a Argélia também com 4 pontos. E finalmente no grupo D vão à frente as Ilhas Faroé com 4 pontos contra 2 da Tunísia e da Croácia. Na luta do título, nesta altura estão a jogar China, República Checa, França, Sérvia, Hungria, Noruega e Roménia. Coreia do Sul, liderança do grupo A, estão a França e a Sérvia com 4 pontos cada. No B, a Alemanha e a Espanha com 4 pontos. E no C, comandam a Dinamarca e a Noruega com 4 pontos. Finalmente, no grupo D, todas as seleções têm 2 pontos, a Hungria, Noruega, Polónia e o Japão. Continuando com o handball, por cá joga-se no Nacional Sénior Masculino, que hoje terá campeão nacional. O vencedor sairá do clássico da modalidade entre o Interclube e o 1º de agosto. Desafio marcado para as 18 horas no pavilhão principal da Cidadela. O comentarista José Constantino faz o lançamento da final.
9: Foi um jogo em que Angola teve muitas dificuldades. Na segunda parte, Angola tentou recuperar o jogo, ainda assim não teve arte suficiente para vencer a segunda parte, ainda acabou perdendo na segunda parte por 10-11, fazendo um somatório de 6 golos de diferença, somando 1 da segunda parte e 5 da primeira parte. Foi um jogo em que a nossa seleção teve sérios problemas, principalmente no que diz respeito às exclusões. Angola teve 4 exclusões, aos 14 minutos já tínhamos cometido este número de faltas, o que fez com que Angola jogasse única simplesmente durante este tempo com algumas jogadoras. Inclusive houve um momento que Angola teve 2 jogadoras escolhidas ao mesmo tempo, fazendo no total 8 minutos sem uma jogadora no campo. Foi um jogo em que os números dizem tudo. A eficácia de remates de Angola não foi boa. Dos 44 remates que Angola fez para a baliza do Egito, só 20 foram coroados com êxito, que nos dá uma percentagem de 45 de aproveitamento. É livre de 7 metros dos 5 e só marcamos 2. 9 metros dos 21 remates que fizemos, só convertemos 9, uma percentagem de aproveitamento de 43. Outros remates fizemos 17, só marcamos 8, uma percentagem de 47. A Isabel Cateco, a nossa jogadora par da Rocaia, Mohamed e Abdelsalam do Egito, foram os melhores marcadores com 8 golos. Com esta derrota, Angola vê agorada as possibilidades de melhorar a posição dos 8 conquistada no ano 2024, que faz-nos até inclusive esquecer que Angola já foi um dia, no ano de 2022, a 6ª melhor seleção de África. Não fomos mais além por questões também que não vale a pena aqui dizer. Assim sendo, hoje, no fim do dia, vamos saber com quem vamos calhar, se vamos calhar com uma equipa da América do Sul, com uma equipa europeia ou com uma equipa asiática. E Angola terá que ganhar se quiser ficar pelo menos na posição 19.
5: José Constantino, falando aqui da presença de Angola no Campeonato do Mundo Júnior Feminino de Handball, que hoje jogou com o Egito e perdeu por 20-26 para a segunda jornada do Campeonato Mundial que está a decorrer na China. Agora sim, handball, hoje teremos campeão nacional em séniores masculinos. O jogo entre Dagosto e Dagosto Interclube começa às 18 horas no pavilhão principal da Cidadela. O técnico da turma do Rocha Pinto, José Pereira Quidó, diz que os seus rapazes estão prontos para o desafio.
10: Preparados para um grande desafio. Espero que seja um hino ao handball, espero que seja um hino ao desporto nacional e vamos ver o que é que vai acontecer.
5: José Pereira Quidó, técnico principal do Interclube, e os seus jogadores estão prontos para o jogo de logo mais. Do outro lado, Filipe Cruz também quer voltar a ser campeão nacional.
11: Temos mais uma vez a oportunidade para podermos resgatar o título que já nos foi. Já tudo vamos fazer. O jogo será sempre a decisão do título. Nós temos noção disso, nos preparar convenientemente bem para poder contrariar o favoritismo todo do Interclube. Tudo iremos fazer. E estamos confiantes de que sim, podemos dar uma alegria aos adeptos e à direção do clube do 1º de agosto.
5: Filipe Cruz, técnico principal da equipa senior masculina de handball do 1º de agosto, que às 18 horas vai jogar a grande final diante do grupo desportivo Interclubantes. Às 18 horas vão jogar Petro de Luanda e Visionários para a definição do 3º lugar. Estamos com 13:53. Foi encerrada a Academia GF por suposto caso de pedofilia. A vítima é uma menina de 13 anos de idade que acusa o mestre faixa preta Paquissim Zinga de pedofilia, assédio, manipulação psicológica e abuso de poder contra menores. O diretor do Instituto Nacional da Criança, Paulo Calesso, lamenta o sucedido e confirma a existência de mais casos do género.
12: Nós registramos um elevado número de denúncias de assédio, de abusos sexuais, praticados sobretudo pelos treinadores. Fruto destas denúncias, editamos este manual, estamos agora num processo de divulgação e capacitação. O manual orienta de que todo o pessoal envolvido na prática desportiva temos de ter o seu currículo. Quem é este professor? Quais são os seus antecedentes criminais? Qual é o seu perfil enquanto pai de família? Socialmente, quem é ele? Os pais encarregados de educação devem saber a quem estão a entregar os seus filhos. A direção da escola ou do clube ou da academia tem de selecionar as pessoas que vão estar com as crianças no dia a dia.
5: Paulo Calesso, diretor nacional do Instituto Nacional da Criança, e o caso que envolve o mestre faixa preta Paquissim Zinga, acusado de pedofilia, assédio, manipulação psicológica e abuso de poder. 13:55, David Carmo regressa ao Olympiacos. O Olympiacos anunciou hoje a contratação de David Carmo, o defesa central internacional angolano de 26 anos de idade. Está sendo de regresso ao clube que representou em 2023 e 2025 por empréstimo do Futebol Clube de Porto e Nottingham Forest, respectivamente. David Carmo deixa o emblema inglês em definitivo, sem ter julgado. Agora, Futebol Jovem, Associação Provincial de Futebol da Huila, já trabalha na organização do Campeonato Nacional de Futebol em Sub-20. Nesta altura, os clubes huilanos estão preocupados com as recomendações saídas do último comunicado da Federação Angolana de Futebol. O repórter Amílcar Silvério tem outros dados sobre esta matéria.
13: Nesta altura, as equipas deparam-se com um problema derivado do comunicado número 71 da FAF, em que estão definidas idades para competir. Nos nacionais do sub-17 deverão participar os atletas nascidos em 2010 e sub-20 em 2007, situação que deixa constrangido o presidente dos Ilustres Futebol Clube do Lubango, Pedro Caveto.
14: Em que a idade limite para o campeonato sub-17 é aquele atleta que vai completar 17 anos no ano de competição. Vimos isso no último CAN que aconteceu no Marrocos. É jogador, atleta que completaria 17 anos no ano de competição estava permitido a participar. Mas a federação vem contrapor isso tudo. Para dizer que nós não somos contra as alterações, as mudanças, as inovações, mas desde que elas sejam feitas com muita antecedência, porque é com informação que nós conseguimos realizar atividades. E nesse caso a federação trouxe-nos uma informação logo no fim dos campeonatos, isso vem complicar toda a planificação que os clubes fizeram para os campeonatos.
13: Caso a situação se mantiver, ao seu clube resta apenas o caminho da desistência.
14: Nós temos vindo a nos preparar bastante para o campeonato nacional e nos preparamos nos baseando nas idades que a APF Huila estabeleceu. Se o comunicado prevalecer do jeito que a federação pretende, não é que vem ferir aquilo que são os princípios, não teremos como participar, porque nós temos uma base em que a maior parte dos atletas são 2009. Nós só não. Eu creio que a maior parte dos clubes da Huila, a base é 2009.
13: Pedro Cavete, presidente do Clube Ilustres de Lubango, e a reação ao comunicado 71, que aponta as idades para os nacionais de futebol em sub-17 e sub-20, contrariando os dados em sua posse fornecidos pela APF Huila.
5: Repórter Amílcar Silvério no Lubango e as preocupações das equipas da Huila quando faltam 35 dias para o início do Campeonato Nacional de Futebol em sub-20. Mundial de Futebol, Marrocos torna-se na primeira seleção africana a garantir presença nos oitavos de final. Côte d'Ivoire, em dia de jogo, elefantes enfrentam hoje a Noruega. Seleção Júnior Feminina de Handball volta a perder no Mundial que decorre na China. Polícias e militares disputam o título no Nacional Sénior Masculino de Handball. David Carmo está de regresso ao futebol grego. Vamos nós, equipa que produziu mais uma edição do programa desportivo. Hoje com a edição do Aldo Vida, montagem do Domingos Soares, técnica final do Teodácio do Nascimento. Ao microfone esteve o Mário Júlio Afonso. Muito boa tarde.

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5: São 14 horas 2 minutos, a seguir a Hora do Vinilo, hoje com a Carla Castro.
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7: Boa tarde, está no ar mais uma edição do Hora do Vinil aqui na Rádio Nacional de Angola. Lourdes António, Tomás Santana e Carla Castro, os seus companheiros desta viagem musical. Hoje abrimos as portas da memória e regressamos aos anos 60, uma década de grandes transformações, de romantismo, de novas linguagens musicais e de canções que atravessaram fronteiras, gerações e afetos. Foi uma década em que a música ganhou novas vozes, novas formas de dizer o amor, a saudade, a esperança e também a inquietação de um mundo em mudança. Nesta edição, vamos percorrer este tempo com uma seleção lenta, diversa e muito especial. Angola, Brasil, RDC, França, México, Estados Unidos da América, Inglaterra e Portugal. Começamos com uma voz angolana que marcou presença nesse período, Lili Tshiumba, em Paxiningongo.

Itiúmba. Continuamos a nossa viagem pelos anos 60 com uma das baladas mais delicadas dos Beatles, lançada em 1964. And I Love Her mostra o lado mais íntimo e romântico do grupo de Liverpool, com uma melodia simples, direta e inesquecível. É daqueles temas que não precisam de grandes arranjos para ficar na memória.

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canções que se tornam quase universais. Stand By Me, de Benny King, é uma delas. Lançada em 1961, atravessou décadas com a mesma força. É impossível ouvir este tema sem sentir que ele pertence à memória de muitas gerações. Do Brasil, seguimos com uma canção que traz a juventude poética de dois nomes que marcaram a música brasileira: Caetano Veloso e Gal Costa. Coração Vagabundo, lançada no álbum Domingo, em 1967. Tem aquela beleza discreta dos começos, voz, melodia e sentimento. Sem pressa.

nesta viagem pelos anos 60, abrimos também espaço para uma voz maior da música portuguesa. Amália Rodrigues traz-nos Nem às Paredes, Confesso, um fado de grande intensidade emocional. É uma canção anterior à década, mas muito presente na memória musical que atravessou os anos 60, sobretudo pela força interpretativa de Amália e pela forma como o fado se projetou para além de Portugal.

França, chega-nos Françoise Hardy, uma das vozes mais emblemáticas da juventude francesa nos anos 60. Mon ami la Rose, de 1964, tem uma melancolia delicada, quase frágil, mas profundamente bela. É chanson française com a elegância própria de uma época.

soul norte-americano com Otis Redding, uma das vozes mais intensas da música dos anos 60. I've Been Loving You Too Long, lançada em 1965, é uma declaração cantada com entrega absoluta. Otis não interpreta apenas a canção, parece vivê-la palavra por palavra.

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Estamos de volta nesta viagem do Ouro do Vinil, hoje pelos anos 60. Seguimos para a África Central com Tabule Rochou, uma das grandes referências da rumba congolesa. Mokolo Nakokufa traz-nos uma sonoridade elegante, quente e envolvente, mostrando como os anos 60 também foram uma década de grande riqueza musical no nosso continente.

Tinidade chega agora com uma das combinações mais bonitas da canção romântica. Eddie Gourmet e Los Panchos. Sabor a mim é bolero no seu estado mais clássico, íntimo, sentimental e intemporal. Uma canção que muitas gerações ouviram, dançaram e guardaram e que ganhou outras vozes e outras versões.

E assim chegamos ao fim desta viagem lenta pelos anos 60, uma década de vozes marcantes, de canções que atravessaram fronteiras e de melodias que continuam vivas na nossa memória afetiva. E para fechar, chegamos à viragem da década com Paulinho da Viola. Tudo se transformou, lançada em 1970. Pertence já ao início de um novo tempo, mas carrega claramente a sensibilidade musical amadurecida nos anos 60. É uma bela forma de encerrar esta viagem, com a ideia de mudança, memória e permanência. Porque na música há coisas que se transformam, mas não desaparecem. Obrigada pela sua companhia. Voltaremos com mais música, mais histórias e mais memórias guardadas no vinil.

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0: São 15 horas em Angola. Notícias na Rádio Nacional com a Júlia Vigário.
1: De cidadãos com capacidade financeira vão passar a pagar pelos cuidados de saúde em Angola.
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1: A informação no seu receptor, a Rádio Nacional de Angola promove a partir de amanhã as suas jornadas de produção radiofónica 2026. O evento, que decorrerá durante 3 dias, sublima Rádio Nacional de Angola 50 anos a unir o país, tem como objetivo receber e contribuir com subsídios para a nova grelha de programação, discutir os desafios e oportunidades que a radiodifusão oferece hoje. O encontro servirá igualmente para fortalecer a marca e o slogan RNA, Unimos o País, como diz o diretor de informação da Estação Pública, António Capapa.
3: Para as jornadas estão previstas abordagens sobre a produção radiofónica, programação informativa e noticiosa na RNA, estruturação e gestão, a rádio generalista, o entretenimento, a cultura e o desporto, a Rádio Nacional de Angola e as novas tecnologias. Por outro lado, teremos também o encontro sobre línguas nacionais. Quanto à nova grelha de programação que se vai discutir e conceber, a expectativa é que ela venha responder às novas exigências de um público mais exigente, mais digital e mais informado. Estaremos a olhar para a identidade da Rádio Nacional de Angola. Diríamos que essas jornadas são como que a manifestação de um compromisso com a qualidade, com a cidadania e com o serviço público.
1: As jornadas de produção radiofónica da RNA vão juntar membros do Conselho de Administração, diretores dos canais nacionais, provinciais e municipais e ainda editores de línguas nacionais de todo o país. Cidadãos com capacidade financeira vão passar a pagar pelos cuidados de saúde em Angola ainda este ano, no quadro do novo modelo de financiamento do Sistema Nacional de Saúde. A proposta de lei de iniciativa do Executivo, que começou a ser discutida hoje nas comissões especializadas da Assembleia Nacional, estabelece que os cidadãos economicamente vulneráveis continuarão a beneficiar de assistência médica gratuita. António Chocolate.
4: O princípio da gratuidade da assistência médica esteve em evidência no período da manhã. A deputada Anilda Chivukuvuku defendeu que a gratuidade deve ser assegurada aos cidadãos sem capacidade financeira. Em resposta às inquietações, o secretário de Estado da Saúde para a área hospitalar afirmou que o diploma mantém a gratuidade para grupos vulneráveis. Segundo Leonardo Inocêncio, entre os beneficiários estão crianças menores de 10 anos, idosos com mais de 60 anos e cidadãos com comprovadas limitações financeiras.
5: Os grupos são aqueles menores de 10 anos, maiores de 60 anos, com certas limitações do ponto de vista financeiro e outras que constam aqui neste esclarecimento no princípio da igualdade e dignidade humana.
4: Leonardo Inocêncio destacou igualmente o grupo de cidadãos que poderá participar até 30% do valor da fatura para assistência médica.
5: O Estado assume quase 70% da despesa do produto oferecido e o cidadão participa com um valor correspondente a 30% da fatura.
4: Secretário de Estado da Saúde para a área hospitalar, Leonardo Inocêncio, salientar que Angola é dos poucos países do continente africano em que a saúde do primeiro ao terceiro nível é gratuita.
1: Assistência médica em Angola poderá deixar de ser totalmente gratuita ainda este ano. O Sistema Nacional de Saúde está em discussão nas comissões especializadas da Assembleia Nacional.
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1: A seleção marroquina é a primeira embaixadora africana a se qualificar para os oitavos de final do Mundial, ao eliminar os Países Baixos, nesta segunda-feira por 2-3, na marcação de grandes penalidades. As duas seleções terminaram empatadas a uma bola, após o tempo regulamentar e prolongamento em partida dos 16-avos. Hoje, no prosseguimento dos 16-avos, jogam Costa de Marfim, Noruega, e França, Suécia. Fora de portas, a Organização Mundial da Saúde, OMS, alertou hoje para possíveis surtos de doenças na Venezuela após os 2 sismos que atingiram o país há 1 semana, referindo o grande número de vítimas ainda por encontrar. Os serviços de saúde estão sob extrema pressão, com instalações a funcionar para além da sua capacidade, face ao grande número de casos de trauma, disse o porta-voz da OMS numa conferência de imprensa hoje realizada em Genebra. O número ainda provisório de mortos causados pelos sismos é de pelo menos 1.719 pessoas, 5 mil feridos, e a ONU estima que aproximadamente 50 mil pessoas continuam desaparecidas.
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0: São 15 horas e 5 minutos.
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0: Durbalino de Bastos Domingos, Jesualdo de Bastos Domingos, Marisa de Bastos Domingos, Felisberta Domingos, Branca Domingos, Inês Domingos comunicam o falecimento de António Domingos, ocorrido em Luanda. O seu funeral realiza-se amanhã às 10 horas no cemitério da Mulimba. Vítor Cambulo André, Conceição Cambulo André, Leandro Cambulo André, Francisco Cristóvão e filhos comunicam o falecimento de Domingas Cambulo, ocorrido em Luanda. O seu funeral realiza-se no próximo sábado, partindo da sua residência para o cemitério de Benfica, às 10 horas. Anselmo Teixeira Lourenço, Edson Lourenço, Valdemar Lourenço e familiares comunicam o falecimento de António Francisco Lourenço, também conhecido por Nino, ocorrido ontem. O seu funeral realiza-se na próxima quinta-feira, às 10 horas, saindo o cortejo fúnebre do Zango 1 para o cemitério do Benfica. José Carvalho dos Santos comunica que será rezada a missa do sexto mês em memória de Dom Serafim Xingo Yahombo, no próximo dia 5 de julho, na Catedral de Mbanza Congo, província do Zaire. Está desaparecida da casa dos seus familiares a cidadã angolana Maria Arney de Fátima Bravo da Costa, de 56 anos de idade, de constituição física média. A mesma apresenta dificuldades de locomoção e fala. Solicita-se a quem saiba do seu paradeiro o favor de encaminhar para a esquadra da polícia mais próxima ou ligar para o número 948-377-408. Vou repetir o número 948-337-408. Foram as informações no Serviço da Agenda Nacional.
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0: São 15 horas e 8 minutos.
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0: São 15 horas 12 minutos. A seguir, acompanho o programa Altamente.
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0: Sintonia da Rádio Nacional de Angola, Bruno Tatiana e Sorito, música Casaremos, aqui na Sintonia da Rádio Nacional de Angola. Você vai casar-se a toda hora e a todo momento com este seu parceiro de sucesso de vida jovem na Rádio Nacional de Angola. É aquele que lhe tira dos momentos em que você menos acredita, em que você se calhar não está com aquela euforia e determinação suficientes para vencer na vida, aqui você consegue sempre dar aquele pulo e sentir-se num angolano bem sucedido e felicíssimo e mais importantíssimo do mundo. É assim que nós fazemos todos os dias, tomamos um a um aos milhões da multidão juvenil da Angola. Boa tarde, não saia da sintonia, vamos uma vez mais ser jovens felizes na Rádio Nacional de Angola, das 15 às 17 horas, não saia.
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uma competição mundial. Queremos, obviamente, que os africanos vençam e vençam sempre, como eles brilharam nesta primeira fase para estes 16avos. Infelizmente, para os nossos sul-africanos, as coisas até começaram bem de início, mas infelizmente os canadenses tudo fizeram. Os canadianos conseguiram inverter. Infelizmente, os Bafana acabaram, se calhar a esta altura, a estar já a sentir aqueles ares do nosso continente, infelizmente deixaram o continente americano. Os marroquinos, infelizmente, eu adormeci, não sei, vamos lá ficar com a Rádio 5. É que muitas horas de Mundial à madrugada, por amor de Deus. Daqui a nada vamos ficar com a Rádio 5, como é que ficaram a situação, como é que ficou a situação dos marroquinos. De toda maneira, sabemos que eles estão com um brilharete autêntico. Vamos lá ver se vão conseguir chegar também às meias, ou se calhar deram um passo suficiente para repetir a proeza de Qatar. Para os Costa Mafinenses ou Ivoarenses, se você preferir, também sabemos que estão com tudo. É muito futebol na pontinha do pé dos africanos. A ver, vamos. Mas se tudo correr bem, vamos lá ver se o Allende hoje não corre tanto assim, que aquelas alturas e aquela imponência corporal às vezes pesem mais, para que nós consigamos, por amor de Deus, ter representantes do nosso continente para os oitavos que teremos em frente na fase seguinte de Mundial. Ficamos por enquanto por aqui. Ok, temos a tarde toda para conferir as coisas, irmos vibrando futebolisticamente com a juventude de Angola. Para daqui a instantes, vem aí outra mundialista, não sei se dormiu ou não, a Jacy Forte. De toda maneira, se ela tem sugestões literárias para a nossa edição de hoje, é porque está atentíssima da Silva para entrar ao seu convívio para daqui a instantes. Em frente, teremos mais uma conversinha. Às tantas, teremos uma tarde gostosa, jovialmente falando, na Rádio Nacional de Angola. Para si que nos sintoniza, boa tarde, não saia!

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0: de Angola, programa que está consigo todos os dias, 15 a 17 horas, com hoje a coordenação da Maria Massunga, realização da Jessie Fortes, a equipa de trabalho nós temos a Maria Canoeira, o Cristino Benedito, o Fábio José Meira e Beatriz Francisco, em geração técnica final com Anderson Alfredo, a comunicar consigo através de RNA está o Batalhão da Jessie Fortes, aí prontinha para mais uma edição de Espaço Literário, fico para conferir a seguir, não sai da sintonia.
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0: aposta de hoje recai para o livro Mayombe, do escritor angolano Pepe Tela.
1: Porque quem lê, abre-se para a vida.
0: Este livro é uma obra clássica da literatura angolana que oferece uma visão profunda da luta pela independência de Angola. Ambientado na floresta de Mayombe, o romance narra as experiências e conflitos internos de um grupo de guerreiros. Através das suas histórias, o autor explora temas como o camaradismo, o sacrifício e as complexidades da guerra e da identidade nacional. Além de ser uma leitura emocionante, o livro Mayombe proporciona uma valiosa oportunidade para os jovens aprenderem sobre a história de Angola e refletirem sobre questões universais de liberdade e justiça. Esta foi então a sugestão de leitura que trazemos para hoje, terça-feira, dia da Voz do Livro.
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3: Faça você também este mesmo, tenha sempre bem pertinho de si qualquer exercício de intelectualidade, a produção de conhecimento vai ser importante, quanto mais não seja algo literário ou artístico, é sempre importante você ter a capacidade de maneira muito frequente e permanente ir engrandecendo o seu conhecimento. É assim que você pode se destacar como um angolano que está em condições de dar a sua contribuição e força para este país avançar diariamente. Sempre ligado à sintonia da Rádio Nacional. Boa tarde, Angola!

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4: Muito bem, Rádio Nacional de Angola, assim que entra para a sintonia, assim que está connosco habitualmente a esta hora, já faz de nós como se nós fizéssemos parte da sua convivência diária. Estamos muito satisfeitos por você, uma vez mais, cumprir e estar aí do outro lado, fazendo deste entretenimento a sua vida, a sua paixão todos os dias. Junta-se a nós o psicólogo, Dr. Uziel, a ele eu vou dar boa tarde. Ele traz aqui um projeto interessante de inclusão social para apoiar jovens que eventualmente sejam em conflito com a lei, a viverem ali às vezes alguns excessos com substâncias psicotrópicas, substâncias que de uma maneira ou de outra alterem o seu comportamento, não é? Em sociedade, e aqueles também que têm desvios comportamentais, cometem delitos, às vezes por situações acidentais da vida. Outros porque acabam por seguir determinados caminhos, influências negativas e não se percebem, e quando dão por conta, infelizmente, estão já completamente transtornados. É com ele que eu vou conversar, a ele, agora, boa tarde. Vamos então tentar perceber como é que a gente consegue ajudar esses jovens nesta condição com base na sua iniciativa. Boas-vindas ao Altamente.
5: Saudações aos caros ouvintes. Fala para vós, Uziel Chamata. É um dos coordenadores ou cofundador do projeto social Psicocrimino. É um projeto social visado na retirada do jovem dos comportamentos deviantes. Nós pensamos tão logo, observamos o comportamento criminal na zona do Rocha Pinto, que nós olhamos como o epicentro da criminalidade. E tão logo no decorrer da nossa formação acadêmica, nós observamos esse comportamento. Era no princípio, nasce criminoso, morre criminoso, e era sucessivamente. Então nós queríamos mudar o quadro do nosso bairro, e nesta senda pensamos em criar um projeto social. Esse projeto social foi fundado com dois estudantes, não é? Nesse exato momento nós, eu sou estudante de psicologia criminal na altura, e o estudante de psicologia de ciências criminais. Então juntamos o projeto, por isso é que deu Psicocrimino. É que seja, é a psicologia com a criminologia. Já a junção deu no psicocrimino. Então esse projeto social veio para retirar os jovens da criminalidade, da prostituição. Nós também olhamos para o comportamento feminino e olhamos que muitas mulheres também entram no mundo da prostituição tão cedo. Então queríamos reinverter esse quadro da nossa sociedade e mostrar, por intermédio de formações, por intermédio de cursos que possam enquadrar esse jovem, para assim serem uma parte íntegra da nossa sociedade.
4: Doutor Uziel, que comportamento criminais é que tinham esses jovens nesta localidade de Luanda? Se é que também teve alguma atividade fora da capital do país, que outras localidades é que constatou aí comportamentos criminais, comportamentos fora daquilo que é a ordem social, que conseguiu corrigir? E o que é que é feito deles atualmente?
5: Certo. Antes de mais, eu quero dizer que é considerado crime, do ponto de vista do direito, da justiça, crime é todo comportamento tipificado pela lei. Então, nós observamos que dentro daquela comunidade tinha muitos roubos, furto e alguns comportamentos deviantes, como aquele que nós chamamos aqueles luta de rixas, aquele muito wow, e daqui e dali, e a vigilância não conseguia dormir. Então, este tipo de comportamento tem mostrado por demasia. Muitos dos jovens cresciam, deixavam, mas assim influenciavam os outros jovens que estavam a crescer, porque a criança aprende a olhar, os adolescentes aprendem a olhar o que os mais velhos faziam, os adolescentes fazem. Então nós observávamos mais o caso de crime de furto, roubo, e também já observamos também crime de homicídio, porque nas rixas, então naquele momento de luta, saía pessoas que saíam altamente feridos e depois acabavam por morrer.
4: Como é que nós, através da sua iniciativa, conseguimos ganhar esses jovens, tirá-los do mal para o bom caminho? O que é que foi feito e o que é que neste momento é feito da vida deles?
5: Ok, a princípio nós criamos palestras, criamos a campanha de sensibilização. E essas campanhas de sensibilização não sensibilizamos só apenas os jovens. E nós acreditamos que a família é o primeiro agente de socialização. Então precisamos também entender os pais e procurar entender a família, de onde vem esse jovem, que é para nós, pelo menos, entender do comportamento criminal desta juventude, porque a família é um meio onde é transmitido a melhor educação possível, e nós notamos que há uma fragilidade na educação destas famílias com esses jovens que têm comportamentos criminais que estão a desestruturar a nossa sociedade.
4: O que é que o seu programa faz? Identifica o problema, os comportamentos errados, insere esses jovens em programas de seminários, de atividades, palestras sociais, fica por aí, ou há todo um acompanhamento para a própria atividade contínua, profissional, académica e por aí além, e até mesmo de recreação dos jovens?
5: Certo, nós fazemos um acompanhamento depois da atividade, depois das palestras, depois das campanhas. Nós devemos fazer um acompanhamento, porque o nosso projeto, ela é subdividido. Nós temos a intervenção psicológica.
4: Com quantos profissionais aí? Quantos integrantes?
5: Nós trabalhamos com 15.
4: 15
5: integrantes. Os 15 integrantes estão subdivididos. Há estudante de ciências policiais, há estudante de análise clínica, há pessoas também que são religiosos. Uhum. Então nós dividimos esse projeto em sub-áreas.
4: Okay.
5: Então essas sub-áreas têm a responsabilidade, por intermédio de um coordenador, acompanhar cada jovem interessado na sua mudança. Então nós fazemos um acompanhamento até ver como é que esse jovem vai andando, porque não basta apenas ele participar de uma palestra e depois da palestra o que é que vai acontecer, o que é que ele vai, onde é que ele vai passar, como é que é o tempo livre deste jovem. Então nós pensamos logo, então temos que fazer um acompanhamento para o jovem, dar sempre a intervenção psicológica, dar assistência psicológica no fim de fazer uma terapia, conversar com o jovem, o que é que mais quer, o que é que os jovens têm sonhos. Então todos os jovens são sonhadores, precisam sonhar, e procuramos sempre acompanhar este jovem, me colocar num centro de formação, é um momento que eles possam ficar para passar tempo e ganhar conhecimento, assim ter uma profissão.
4: Vocês estão institucionalizados, quer dizer que a vossa atuação está ligada a várias instituições de Estado, têm parceiros, que apoios é que vocês têm para que a vossa atividade consiga também, de maneira material, não é, dar desenvolvimento e crescimento a todos os jovens que saem da má vida e que se queiram incluir na sociedade?
5: Bem, na verdade, nós ainda não temos apoios, ok? Não temos apoios, né? Também não trabalhamos com nenhuma parceria,
4: uhum.
5: Mas estamos na fase de legalização do projeto, passar para o projeto para uma associação, e estamos ainda nessa fase de legalização. Mas também precisamos sim de apoios, porque precisamos de inserir esses jovens a centros de formações, ok? Ainda estamos também a concorrer, batendo as portas para que possam dar oportunidade nesse jovem, porque ainda há centros, há instituições que têm ainda aquela, posso dizer assim, discriminação em inserir esse jovem dentro deste centro. Então, de momento, ainda não temos apoio, precisamos sim de apoio. Todo apoio é bem-vindo, é aberto para o projeto social.
4: De que maneira qualquer entidade que nos esteja a acompanhar pode apoiar, pode ligar-se a vocês?
5: Ok. As entidades podem ligar para nós, podem acompanhar nas nossas redes sociais, Psicocrimino, nas redes sociais, o Facebook, Instagram, ou pelos terminais de 949-400-691, ou também entrar em comunicação com todas as redes sociais onde está a nossa equipa de informação. Aí vai ter todas as informações que o projeto social pretende alcançar como ajuda para tirar esse jovem da criminalidade.
4: Doutor Uziel, psicólogo, estamos a terminar a nossa conversa. Vocês pretendem alargar a vossa atuação ou estão apenas nesta localidade específica que apontou aqui na capital do país? E por outra, qualquer jovem que esteja a ter os mesmos problemas que você apontou aqui, está a precisar de apoio, como é que faz para vos abordar?
5: Nesse exato momento...
4: Refiro-se se tem algum lugar específico, né, que eles possam dirigir-se e ter o seu acompanhamento aí.
5: Sim, sim, sim. Estamos no nosso lugar específico, que pertence ao bairro Rocha Pinto. Como eu disse, né, só ligar. E nós também temos...
4: São lá as vossas instalações.
5: Sim, tem lá a nossa instalação, lá no bairro Rocha Pinto, Parais da Moais, praticamente na rua da padaria, nas mediações da Praça de Monero. É só chegar aí, entrar em contato conosco e nós nos dirigimos não só no Rocha, não ficamos só no Rocha, também alargamos para as outras zonas. Mas
4: que outras zonas do país é que o senhor já tem atuado? Nesse momento, vocês tencionam atuar em que zonas do país ou de Luanda? Para além daquela em que vocês já trabalharam?
5: Nesse exato momento, por intermédio de um dos nossos entregantes que vive no município de Viana, nós pensamos em estar naquela zona de Viana, praticamente na CAOP.
4: Uhum.
5: Ele vive aí, então vamos estar com ele nesse exato momento para ele mostrar-nos, ele conhece bem melhor o bairro dele, então para nós atuar.
4: Esse vosso trabalho carece de segurança, estamos a falar de exatamente, pessoas que sim. têm comportamentos muito violentos, como é que vocês conseguem ter essa segurança, essa proteção? Conseguem abordar, solicitar as instâncias policiais para, em parceria, desenvolver a vossa ação?
5: Nós, de momento, não solicitamos, mas também procuramos trabalhar com aquelas pessoas que os nossos membros conhecem. Ou seja, existem pessoas que são do mesmo bairro, conhecem que aquele tem comportamento criminal, e trabalhamos com esse, já sabe que é meu vizinho, então, por intermédio dessa confiança, desse vizinho, nós conseguimos atuar. Mas também
4: os precisamos... Os policiais estão aí abertos para
5: também
4: isso,
5: também estamos
4: é?
5: Abertos, sim.
4: Não ainda também acontece ajuda. Alguma coisa que periga a vossa
5: seguridade?
4: Sim, é verdade. Ok, doutor, e sucesso e contamos com a vossa presença noutras oportunidades e que consigam alargar a vossa atividade pelo país, ok?
5: Muito obrigado.
4: Para si que nos sintoniza, somos o Altamente, não saia da Rádio Nacional de Angola, é a sua paixão de vida, jovem.

0: Boa tarde, 16 horas em Angola.
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0: Sinal de Angola, entrada para outra etapa do nosso programa, mas continua a ser uma maravilha estar ao seu convívio quando você prefere ligar-se. A rádio que mais lhe entretém, lhe coloca em pulos de alegria na vida. Os ritmos musicais vêm da discoteca da Rádio Nacional. A rádio é sua, é nossa, todos nós. Você não pode querer estar noutro lugar. Boa tarde, meu jovem.

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1: Ora, saímos todos os dias de Luanda Estúdio Central através das ondas artesianas e damos volta ao mundo, sempre mexendo com a sua emoção e jamais o deixamos ficar. Em qualquer lugar que você não se sinta aquela pessoa espetacular e maravilhosa, como todos os angolanos o são, jovialmente nesta sintonia. Chegamos altamente, já estamos precisamente na nossa etapa seguinte programa. Bastante feliz por você estar juntinho à Rádio Nacional de Angola. É para vibrar, é para estar na Rádio Nacional.
2: Olha um pouco a música do início.
1: E vamos, sim senhora, também fazer votos de que você esteja a ter uma tarde deliciosa. Para a malta que está em qualquer parte do país, a caminhar, aqueles que têm a oportunidade e a possibilidade de o fazer transportando outras pessoas, escolhe um ambiente RNA. Para quem faz de maneira individual, sempre com condições para acompanhar a rádio em qualquer parte em que esteja, estamos muito felizes e satisfeitos por isso. Somos os seus parceiros de todos os dias, jamais o vamos deixar sozinho.

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Estamos na sintonia da Rádio Nacional de Angola todos os dias, entre as 15 às 17 horas, e é aqui que você consegue, obviamente, sempre ter aquele encontro com os momentos de jovialidade da sua vida, para aquelas pessoas que não se encontram ainda em idades dentro desta etapa jovem, aqui conseguem sempre se transformar. Por isso é que nós não nos fartamos de afirmar que aqui é jovialidade sem limites. Juntamos-nos todos os dias, falamos das nossas coisas e, acima de tudo, queremos sempre que toda a gente tem a capacidade de dar a sua força jovem para o engrandecimento da nossa terra. Boa tarde, Angola, altamente consigo na sintonia, não saia.

esteja a gostar e a sentir este ânimo, esta sintonia sempre a vibrar, sempre a sacudir e sempre a lhe dar este ambiente com toda a satisfação. Rádio Nacional de Angola, o programa é de todas as tardes jovens para aquelas pessoas que a esta altura estão neste momento a dar também aquele acompanhamento, não é verdade? Depois de terem tido já aquele compromisso da produtividade laboral, há que acompanhar também as pessoas que fazem parte da sua vida todos os dias, as pessoas que você ama, os irmãos, os filhos, entre marido e mulher, enfim, principalmente quando você preenche o ambiente que você tem, as pessoas que ama, com a Rádio Nacional de Angola. Vamos continuar, fico na sintonia, até já.

Espero que você esteja a gostar deste ritmo que vem com toda a intensidade da Rádio Nacional de Angola. É só mesmo intensidade para quem nos sintoniza e quer ter todos os seus sentidos, ânimos, interiores, forças motivacionais, emocionais e determinação acima, tudo muito bem trabalhados. Já sabe, para qualquer coisa que você esteja a fazer, é sempre bom fazer com toda a tranquilidade, toda a prudência, todo o controle e acima de tudo que você há de dominar as coisas e há de ser sempre aquele que tem os êxitos e consegue sempre dominar as coisas. Pense que você é capaz, confie na sua capacidade, é isso que a gente quer todos os dias, que você seja aquele angolano que pode sempre fazer todas as coisas ao seu alcance e consiga acima de tudo também não só motivar os outros, ajudar a sua comunidade a avançar e que tudo aquilo que você tenciona que seja o seu objetivo, que contribui para o seu bem-estar e da coletividade, ok? De quem faça parte da sua vida, quem faça parte da sua vizinhança, tenha sempre a oportunidade de sentir-se que é capaz, que as coisas sejam a ser materializadas e que, acima de tudo, você seja feliz todos os dias. É assim que a gente vai continuar nesta tarde. Daqui a bocadinho vamos ter ali outras temáticas para, de uma maneira ou de outra, contribuir para a sua formação, o seu aspecto educativo, a sua cidadania e também para a sua absorção de conhecimentos. Já sabe que numa edição como de hoje temos sempre a acompanhar tudo que de avanço e de moderno há no mundo, para que você tenha sempre qualquer dica a sair aqui do seu programa e que, de uma maneira ou de outra, dê um avanço à sua vida. Altamente na Rádio Nacional de Angola, todos os dias é desse jeito como você gosta. Fique na sintonia, até já, tchauzão, para quem está de um lugar ou outro, mas sempre a curtir a Rádio Nacional de Angola.

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3: Muito bem, hoje para falar da antropologia de Angola, as nossas manifestações enraizadas na nossa maneira de ser, como angolanos, e que podem muito bem ser massificadas, disseminadas através de todas as páginas que são acessadas em qualquer parte do mundo, até que ponto é que nós conseguimos exibir a nossa identidade angolana em qualquer parte do mundo, utilizando o que de mais moderno existe. É com Sebastião Jorge. Boas tardes, boas-vindas à rádio, Sebastião.
4: Muito boa tarde a ti e muito boa tarde a todos que nos acompanham a partir da RNA.
3: Muito bem, és o homem do marketing, mas hoje sozinho não vais poder abordar tudo isto. Trazemos também um antropólogo, historiador, um homem da África, um homem da Angola, um homem da angolanidade, Filipe Vidal. Boas tardes à rádio, Filipe.
5: Boa tarde a ti e ao nosso mágico que está a fazer funcionar as máquinas. E também a todos os nossos radiovintes lá em casa.
3: Sim, senhora. Vamos lá então iniciar. Começamos com Sebastião Jorge e a seguir ao Filipe Vidal. Sebastião, tentamos aqui enquadrar os nossos ouvintes do que é que estamos a falar hoje. Sabemos perfeitamente que temos, independentemente da capacidade académica e intelectual e técnica de cada um, a possibilidade de nos acessar a qualquer informação pelas páginas que estão interligadas e têm acesso em qualquer parte do mundo. E a partir dali, fazer espalhar aquilo que a gente pretende. E a pergunta é, como é que nós podemos fazer isso através do nosso país, levar a nossa identidade, a nossa manifestação, os nossos hábitos e costumes de Angola em qualquer parte do mundo?
4: Muito obrigado. Dizer que as redes sociais, não é, são plataformas digitais que nos permitem disseminar informações de quase todo tipo. Porém, o que vamos falar hoje é sobre aproveitarmos essas ferramentas de modo a disseminarmos aqueles que são os nossos valores culturais, principalmente. Apesar de que nós já temos aquela de disseminar alguns conteúdos voltados à nossa criatividade, questões de desporto, dança e muito mais, e hoje vamos falar um pouquinho de como é que podemos aproveitar, não é, esse espaço cibernético de modo a disseminar aquilo que não podemos perder.
3: Filipe Vidal, do que é que nós estamos a falar que seja a identidade de Angola, que é fundamental sempre que nos tivermos a ligar em qualquer página

0: dê acesso a qualquer parte do mundo, independentemente da nossa capacidade profissional e habilidade técnica ou científica, nós temos sempre que fazer questão de espalhar.
1: Bom, enquanto especialista, não é? É importante esclarecer algumas coisas aqui.
0: Uhum.
1: Começando com a identidade de Angola. Angola é um país que só começa a existir juridicamente a 11 de novembro de 1975. E Angola é uma colônia, foi uma colônia de Portugal. É importante termos muito cuidado com isso. E, portanto, nós não podemos falar da identidade de uma ex-colônia. É preferível falarmos da identidade africana de Angola. É importante dizermos isso. E aí nós vamos encontrar porque senão nós vamos encontrar o fio do que se deve falar, senão nós vamos cair no erro de muitos grandes especialistas até da nossa praça que dizem que Angola é uma nação crioula. Não, Angola nunca não foi uma nação crioula. Ela é uma nação crioula na perspectiva de Gilberto Freire, que quer que isto seja assim. E quando se fala de criolidade, da tal angolanidade, nós vamos nos colocar na perspectiva de que somos uma nação sem cultura. Então é importante antropologicamente falarmos da cultura dos povos de Angola, da cultura africana de Angola, aí sim. E aí nós vamos trazer também com base a ciência aquilo que Chekanta Diop chama de identidade. A identidade de um povo tem três grandes viés, que são a identidade histórica, a identidade linguística e a identidade psicológica. Na centrifugação desses três é onde vai surgir aquilo que vulgarmente se fala de hábitos e culturas. E outra questão, hábitos, as pessoas vão querer dizer, ah não, nós somos vários povos e várias culturas. Outra mentira, não. Nós somos sim, só um povo, porque existe o princípio de unidade cultural que tem a mesma cultura com vários hábitos e costumes. Não várias culturas, é a mesma cultura com vários hábitos. Vou dar exemplo de uma cultura, mas que nós fizemos de forma diferente. Uma cultura que todos os povos de Angola têm, por exemplo, é o alambamento. Você, para casar, faz alambamento em todos o território. Mas varia entre os Congo, entre os Ndongo, ou Zambundo, entre o Jumbundo, etc. Tens o culto dos antepassados, que é o mesmo, mas varia, etc, etc.
0: A pergunta que eu te faço, Felipe Vidal, é como é que nós podemos utilizar, não é, esta tendência de nos ligarmos a qualquer página aberta em qualquer parte do mundo para, atenção à palavra, preservar esta nossa identidade?
1: Só se preserva uma identidade quando ela é usada. Nós não podemos preservar os nossos músculos sem exercício. Não podemos preservar a nossa inteligência sem estudo. Se nós não temos um ponto centrifugador e não temos o hábito de reproduzirmos a cultura dentro dos nossos próprios lares, nas instituições, na rua, etc, etc, não temos como preservar, senão será aquilo que se chama de folclore. Cultura também não é folclore. Nós queremos folclorizar a cultura. Não, a cultura ela é viva. Ela precisa ser sentida, é tipo um caenche, tá vendo? O caenche, para preservar, ele tem que acordar mesmo às 5 e no ginásio malhar, não é? Levantar o ferro, os manguitos, senão ele não preserva o músculo. Então começa.
0: Ou então não dormir a fazer isso.
1: Diga.
0: Ou então não dormir a fazer
1: isso. Sim, há caenche que já não dorme, né? Que ele sonha já com os ferros, logo que acorda, ei, meus ferros. Tá vendo? Então, é que os caenches que me perdoem lá em casa, né? Ainda posso ser cafricado lá em casa.
0: Quando falamos em caenche, estamos a falar das pessoas que fazem musculação.
1: Exatamente.
0: Ou fisioculturismo.
1: Exatamente.
0: Né? Tamanhos enormes.
1: Exato.
0: Sebastião Jorge, estamos a falar de uma identidade que não se limita à geografia das páginas interligadas. Não conseguimos entrar numa página e ver lá a geografia, que este comportamento, esta maneira de estar, de dançar, de fazer, é do país tal. Geograficamente isso não está mostrado. não é? É preciso que a gente tenha informação para saber. E a pergunta que eu faço é como é que nós podemos, de maneira comportamental e frequente, fazer com que esta informação se vincule e se espalhe de maneira permanente.
2: A sociedade angolana, principalmente, não é, que eu me refiro, é composta, conforme o professor já disse, por vários povos. Apesar disso, nós temos uma identidade, temos uma cultura, temos valores. E é isso que nós, às vezes, quando estamos a criar conteúdo, esquecemos-nos um pouco. É verdade que o grande consumo de conteúdos brasileiros, portugueses e americanos pode fazer com que isso influencie também, mas nós precisamos olhar nas ferramentas digitais como uma oportunidade. Precisamos olhar nessas ferramentas como uma oportunidade, porque se não formos nós a levar esses hábitos, esses costumes, essa cultura para os outros países, disseminar por meio dessas tecnologias que nos estão disponíveis, não terá uma outra pessoa. Ontem, por exemplo, ia vendo um vídeo de uma brasileira que falava sobre vários hábitos e costumes de Angola. Ou seja, se essa brasileira tem esse tempo, consegue tirar um tempo mesmo para falar sobre hábitos e costumes de Angola, por que nós mesmos que somos natos não podemos reservar no nosso bom tempo aquele que é o conteúdo, tirar mesmo um tempo para criar conteúdo sólido sobre os nossos hábitos, sobre a nossa cultura, falar sobre as nossas músicas, a nossa gastronomia, não é? A samacaca, as nossas línguas, por que não podemos tirar um tempinho? É necessário sim que pensemos, principalmente enquanto jovens, é necessário que tiremos um tempo, além de disseminarmos aquele que é o conteúdo que nós temos domínio, segundo a nossa criatividade, olhemos também aquilo que são os nossos valores.
0: Felipe Vidal, é preciso que sejam as instituições do Estado especializadas em artes, em manifestações culturais, em antropologia, em ciências humanas de Angola fazer isso? É preciso que sejam os especialistas? Ou cada cidadão, como disseste muito bem, africano de Angola, tem esta obrigação a fazer isso quando se interliga a qualquer página de informação que é mostrada em qualquer parte do mundo?
1: As duas vias são extremamente importantes. Nós não conseguimos fazer mel sem abelhas, tá ver? Mas as abelhas, apesar de cada uma conhecer a sua função na colmeia, as abelhas têm uma direção que se chama rainha. Se a rainha da colmeia não tiver dado as direções certas, a colmeia, portanto, ela se desfaz. Então, nós precisamos recordar o seguinte: há aqui questões que são de caráter nacional. A cultura é um projeto nacional de cada país. Por isso é que nós ainda temos o Ministério da Cultura. Mas eu nunca vi, desde 1975, um projeto nacional de cultura. Não existe esse projeto nacional de cultura, institucionalmente falando.
0: Mas as páginas estão aí, estão abertas.
1: O projeto, nós precisamos de um projeto. Primeiro, nós precisamos de dois grandes projetos. O Projeto Nacional de Cultura...
0: Os portais existem, Felipe.
1: O portal pode existir, mas tu tens que ter um projeto. É isso que eu disse. Se a rainha abelha mãe não... A rainha abelha não souber dar a direção, as abelhas não vão saber como fazer o mel. Vão fazer só geleia, não vão conseguir fazer mel. Você pode ter portais, mas você tem que ter um projeto sério de cultura. Primeiro, um projeto nacional de cultura. Segundo, tens que ter um projeto de nação africana, que também não existe esse projeto de nação africana, infelizmente. Mas isso compreende-se porque nós somos uma ex-colônia, por isso que eu falei de ex-colônia. E o que que atacou e o que que ataca principalmente a colonização? As culturas, a forma dos povos se autodeterminarem. Então, o que que é preciso fazer? Primeiro, ter um projeto de cultura. Segundo, democratizar a produção das artes. Para isso tem que haver o quê? Investimento. E nós estamos a falar, as páginas estão ali. Agora vamos falar dos TICs, das tecnologias de informação. Não é a tecnologia de informação que produz cultura. É a cultura que produz as tecnologias de informação, ou que produz qualquer tipo de tecnologia. E é preciso ter um projeto do que se vai veicular dentro dessas tecnologias de informação, as tecnologias de informação são extremamente caras. Não existe poder de compra para os grandes possíveis agentes produtores desses conteúdos culturais que vão inseminar isso dentro do espaço virtual. Para isso tem que haver a lei do mecenato. Aí entra a questão jurídica.
0: Mas, por exemplo, eu tenho hoje o Felipe Vidal presente na sua página social, não é?
1: Uhum.
0: E a discutir os problemas da massificação,
1: sim,
0: da
1: sim.
0: preservação da identidade todos
1: sim,
0: os dias.
1: Sim,
0: eu pergunto, quantos cidadãos com a sua especialidade africanos de Angola fazem
1: isso? Mas já
0: isso?
1: me perguntou quanto custa isso para mim?
0: Não, mas eu quero ir primeiro...
1: Não.
0: Primeiro...
1: Nós não podemos acusar...
0: É uma pergunta que eu estou a fazer.
1: Sim, são quantos cidadãos? São muitos.
0: A pergunta que eu faço, esta iniciativa,
1: sim.
0: não é? De Felipe Vidal,
1: sim.
0: de maneira quantitativa, as temos no nosso país?
1: Não existe, porque nós não temos, primeiro, tecnologias para isso. Segundo...
0: Agora eu vou perguntar, quanto é que custa? Quanto
1: custa,
0: é que se financia?
1: Custa materialmente muito caro.
0: Ah, não, a pergunta é, quanto é que se financia o projeto... de preservação e identidade com base naquilo que um especialista pode fazer numa única página social pública.
1: Para termos uma única página social pública, nós temos que ter um background atrás, temos que ter uma biblioteca, temos que ter livros. Eu tenho mais de 2.000 livros comprados por mim que falam da cultura africana. Mas sabe quantos anos eu levei a fazer isso? Sabe quantos apoios, quantas portas nós fomos batendo e depois se diz assim, vocês precisam bater portas. Temos que deixar de mendigar, nós temos que ter um sítio aonde ir buscar. Então, e tem alguns colegas que fazem esse trabalho, mas custa-nos muito. Quanto custa a internet no nosso país? Quanto custa as comunicações no nosso país? Então, tudo isso entra no... Porque nós não podemos só ser... Como é que eu posso dizer... o romantismo é bom, mas nós precisamos ser práticos. O idealismo é bom, mas todos temos que andar juntos. Nós temos um Fundo Nacional das Tecnologias de Informação. Esse Fundo Nacional de Tecnologia de Informação, não é? O FADECOM, pode entrar dentro desse espectro para a produção de bens culturais intangíveis, ou seja, a reprodução disso no nosso dia a dia. Nós temos um projeto interessante, que eu passo a publicidade, o Cucubela, que é o ensino das línguas nacionais, que são jovens muito corajosos, que eles fazem das tripas o coração para manter o Cucubela vivo.
0: O Cucubela o quê?
1: O Cucubela é uma plataforma para o ensino das línguas regionais de Angola.
0: Uhum.
1: E eles estão ali no mercado já há mais de 3 anos, mas com muito esforço. Onde é que esses jovens, por exemplo, poderão ir buscar dinheiro para poder, portanto, reforçar as suas máquinas, ter a internet mais ou menos subvencionada, porque eles têm a vontade, há pessoas com muita vontade. Por isso é que eu falei de um projeto nacional de cultura, onde nós temos a parte cultural propriamente dita, a parte operacional, a parte estratégica econômica, porque o Estado e todos nós vamos ganhar com isso. Mas se os cidadãos, como o Felipe Vidal e muitos outros, tiverem incentivo, já é muito bom. Mas onde é que cai realmente essa nossa iniciativa? O Estado me apoiou para absolutamente nada. E não estou aqui a aproveitar os microfones
0: uhum.
1: da Rádio Nacional para pedir alguma coisa a alguém. Não, mas o Estado nunca me apoiou. Eu estive aqui na Rádio Nacional no projeto Reencontro. Nunca o Estado me apoiou. E sabem o que é que eu faço? O Estado alguma vez me perguntou, fazes o quê?
0: Não seria o contrário.
1: O Estado tem que me perguntar a mim, o Estado me precisa a mim.
0: Não, pergunto.
1: Não sou eu que tenho que perguntar no Estado, porque o Estado me conhece.
0: Pergunto ao Felipe Vidal, não seria o contrário, qualquer criador, qualquer artista, qualquer especialista que queira contribuir para a massificação e disseminação da identidade, raízes e manifestação dos povos de Angola, que queira fazer isso através das ferramentas modernas, elaborar um programa e propor a qualquer instituição do Estado para financiar.
3: Acha que nós nunca fizemos?
0: Não daria certo.
3: Acha que nós nunca fizemos?
0: Não, eu é que estou a perguntar. Não sei, não é este modelo.
3: Nós já fizemos isso, todos nós já fizemos isso.
0: E não está a dar
3: certo.
0: As nossas
3: cartas não são respondidas.
0: Ok, os projetos.
3: Fica como.
0: Os projetos propostos não estão a ter financiamento.
3: Não, nunca tiveram, nunca vão ter, nunca há dinheiro. Não temos dinheiro para isso. Ou até não te respondem. Ou põem aquela observação ali. Não atender.
0: Muito bem. Vamos tirar a questão amarrada aos dinheiros. Vamos falar com quem domina a ciência. Sebastião Jorge, não é uma falsa questão isso que não há dinheiro? Nós, como cidadãos, como homens, donos da nossa raiz, da nossa identidade, sabemos que as páginas estão aí, as redes sociais estão aí, hoje qualquer um pode comprar um cartão e ter o seu telefone e postar, às vezes, coisas que não tem, diria assim, aquela finalidade cultural para publicar. Falar de famosos, falou do que aconteceu no bairro, quando podíamos estar a falar em Mbinda, em Tchokwe, e a okay. interagir, se calhar, sobre algum comportamento da nossa terra. E se calhar quem está nos Estados Unidos, ver ou em Angola, afinal, fala-se assim, acontece isso. Se calhar isso custa muito caro, Sebastião Jorge.
2: Na verdade, o dinheiro é importante, porém, conforme o Atílio disse muito bem, nem tudo a base é o dinheiro. E o Atílio acabou de falar aí de alguns aspectos bem interessantes. Hoje estamos aí a disseminar muitos posts sobre o Mundial e não estamos a ser financiados para isso. E nós temos que saber começar. Não é que o dinheiro não seja importante, mas temos que saber começar. O que estamos a dizer, principalmente, é para aqueles jovens que tiram o tempo, principalmente para quê? Para usar os meios digitais, para disseminar, às vezes, fake news, coisas que não têm muito a ver, ou até mesmo outras culturas, ao invés de aproveitar os dados que ele tem, a tecnologia que ele tem, para disseminar a nossa cultura, os nossos valores. Eu repito, é importante que para projetos maiores haja sim um financiamento, porém nós já temos, conforme o Atílio disse, muitas oportunidades de publicar vídeos, às vezes de meme, às vezes dança, mas neste mesmo ritmo que não somos ainda financiados, porém podemos melhor aproveitar também para ir disseminando um pouquinho ou outro daquilo que são os nossos valores, aquilo que é a nossa cultura. E já agora, falando de algumas pessoas que já têm
0: mesmo
2: feito isso,
0: sim, para concluir,
2: tem, por exemplo, a Jéssica Madalena, fala um pouquinho da gastronomia angolana e de alguns pontos. Temos aí a Yurinete, também fala de Namibe, uhum. alguns pontos de Namibe, e assim sucessivamente.
0: Pode ser feito desta maneira.
2: Exatamente.
0: Vamos lá terminar. Filipe Vidal, vamos lá tentar sugerir, não é, ao seu estilo e à sua iniciativa, num minuto, outros criadores, outros artistas angolanos, outros homens das ciências das raízes de Angola, o mesmo procedimento para que através dessas ferramentas consigam disseminar, preservar e espalhar informação ligada à nossa identidade para qualquer parte do mundo. Estamos mesmo a um minuto.
3: Cada geração tem uma missão a cumprir, cabe a ela descobrir e cumpri-la, dizia Frantz Fanon. Nós precisamos realmente semear amor com os olhos secos, como Agostinho Neto dizia. Quem puder fazer a sua parte, faça. Não espera que lhe ajudem, não lamente, faça mesmo, mas será sempre uma vergonha quando as crianças querem fazer alguma coisa e não têm o apoio dos mais velhos. Eu desejo muita força aos jovens que estão a ir pela via da cultura, que é a melhor via para dar o postal a um país.
0: Muito bem, foi mais uma iniciativa de justiça da Rádio União de Angola, falar da nossa modernidade, hoje espalhar a nossa identidade cultural em qualquer parte do mundo, às vezes, dessas ferramentas, com Sebastião José Filipe Vidal. O Altamente fica por aqui, tchauzão de Maria Massunga, Jesse Fotos, Cristiano Benedito, Fábio Josemar, José Mabiala e a Beatriz Francisco, o Anderson Alfredo e o Atílio Anda. Tchauzão e até a edição seguinte.
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0: Ora, boa tarde, 17 horas em Angola, Rádio Nacional, Rádio Jornal, Júlia Vigário.
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7: Boa tarde, estamos no ar com mais uma edição do Rádio Jornal. Seja bem-vindo à terça-feira. Neste dia, nós trazemos na bagagem muita informação para lhe oferecer.

0: Tupundo, no Lobito, faz 4 mortos e 6 feridos graves. Em dia da Independência Nacional, a RDC defende plano conjunto de segurança no corredor do Lobito. Inundações no Ghana e Côte d'Ivoire provocam cerca de 24 mortos.
1: Notícias a esta hora com Lopes Caína.
0: Um acidente de viação ocorrido nesta terça-feira no Alto Pum, na província de Benguela, provocou a morte de 4 pessoas. O acidente, que envolveu 2 viaturas com destino à Baía Farta e Bocoyo, deixou ainda outras 6 pessoas com ferimentos graves. Adelaide Ferreira.
2: 4 pessoas morreram e 6 ficaram gravemente feridas num aparatoso acidente de viação ocorrido nesta terça-feira no Alto Pundo, no Lobito. Segundo informações preliminares, o sinistro envolveu 2 viaturas. Uma seguia para Baía Farta e a outra tinha como destino o município do Bocoyo. As causas do acidente estão ainda por se apurar. O responsável do INEMA na província, Hernani Francisco, confirma o número de 4 mortes e revela que os 6 pacientes graves encontram-se em observação nas unidades hospitalares do Bocoyo e do Lobito.
3: Colisão de 2 carrinhas de marca Fuso, isso é no Baixo Pundo, quem vai para o município do Bocoyo. Registaram-se neste mesmo acidente, com infelizmente 4 mortos, tiveram lesões incompatíveis com a vida e, graças à pronta intervenção do INEMA, nós conseguimos resgatar do local até o Hospital Regional do Lobito 6 pessoas com vida, quentes graves. Os membros encontram-se no Hospital Regional a receberem toda assistência médica e medicamentosa.
2: Responsável do INEMA em Benguela, Hernani Francisco. 4 pessoas morreram e 6 ficaram gravemente feridas num aparatoso acidente de viação ocorrido nesta terça-feira no Alto Pundo, no Lobito. Rádio Nacional de Angola, no Lobito, com Abel Samba, Inocêncio Soliquite, Edson Santos e Adelaide Ferreira.
0: Vítimas de acidente de viação ocorrido nesta terça-feira no Alto Pundo, em Benguela, recebem assistência médica nos hospitais do Lobito. O acidente provocou também a morte de 4 pessoas. Iniciou hoje aqui em Luanda a 7ª reunião entre o AFRICOM e os responsáveis dos órgãos de defesa e segurança de África. O combate ao terrorismo, o tráfico de armas são os principais temas de abordagem. A sessão de abertura foi presidida pelo Ministro de Estado e Chefe da Casa Militar do Presidente da República, João Ernesto dos Santos Liberdade. Jornalista Nelson Pedro.
4: Este é o 7º encontro entre o Comando Africano dos Estados Unidos e os órgãos de defesa e segurança de África. Nos seus cumprimentos de boas-vindas, o chefe do Estado-Maior-General das Forças Armadas Angolanas, General da Aviação Altino dos Santos, garantiu o envolvimento de Angola na busca de paz no continente africano.
5: Que das deliberações ora iniciadas resultem decisões concretas, aptas a consolidar a segurança regional, a estreitar a parceria entre a AFRICOM e a SHOD e a contribuir de modo decisivo para a paz e a prosperidade duradoura do nosso continente.
4: O AFRICOM vai continuar a trabalhar para garantir que os países africanos continuem a trabalhar no combate contra a proliferação de armas, o terrorismo, segundo o seu comandante combatente, David Anderson.
6: So how do we together stay ahead of this?
7: Como é que nós juntos ficamos à frente disso? Como é que nós incorporamos a inovação? Como é que nós incorporamos as economias efetivamente? Como é que nós usamos a informação no sentido de continuarmos a proteger os nossos povos e os nossos futuros?
4: A encarregada de negócios da Embaixada Americana em Angola, Shannon Gazilau, falou da aposta da cooperação mais estreita entre os países africanos e o seu país.
8: No ano passado, o presidente angolano, João Lourenço, acolheu a cimeira Estados Unidos da América África, mesmo aqui em Luanda. Foi um certame que gerou 2,5 mil milhões de dólares em acordos e compromissos.
4: O ministro do Estado e chefe da Casa Militar do presidente da República, João Ernesto dos Santos Liberdade, que presidiu ao ato, garantiu a aposta de Angola na paz e desenvolvimento do continente africano.
9: A experiência histórica do povo angolano ensinou-nos que a paz não é um bem adquirido de forma permanente. É uma conquista coletiva que exige visão estratégica, compromisso político, instituições fortes e uma permanente capacidade de diálogo.
4: General João Ernesto dos Santos, chefe da Casa Militar do Presidente da República, no ato da abertura da 7ª reunião do AFRICOM e os países africanos.
0: Iniciou hoje aqui em Luanda a 7ª reunião entre o AFRICOM e os responsáveis dos órgãos de defesa e segurança de África. O embaixador da República Democrática do Congo, acreditado em Angola, chamou atenção para a necessidade de um plano conjunto de segurança ao longo do corredor de Lobito. No dia em que a RDC completa 66 anos de independência, Constantine Kalala insta Angola, RDC e a Zâmbia a trabalhar em conjunto na elaboração de um projeto que visa reforçar a segurança daquela importante infraestrutura para o desenvolvimento económico da região. Isaac Rezende.
10: Constantine Kalala Maiba começou por dizer que os ganhos económicos resultantes desta importante infraestrutura são visíveis tanto para Angola, República Democrática do Congo, como para a Zâmbia.
11: Os ganhos económicos são visíveis tanto para nós como para a Zâmbia. O nosso país fornece os minerais críticos de que todos precisam para o desenvolvimento da tecnologia hoje. O caminho de ferro passa pelo porto de Lobito. Lobito é Angola. Angola também beneficia das vantagens económicas e todos estes minerais que passam por aqui antes de seguirem para o outro lado. Portanto, cada um ganha.
10: O embaixador da República Democrática do Congo em Angola diz que é importante olhar para o corredor do Lobito como peça importante na facilitação das trocas comerciais, na cooperação económica, sem esquecer de outros produtos para além dos minerais. Kalala frisou que, para que tudo isso seja possível, é preciso reforçar a segurança através de um esforço conjunto.
11: Temos de ter muito cuidado no plano de segurança, porque sem segurança o corredor não pode funcionar. Portanto, é preciso reforçar essa cooperação no setor econômico, no setor de segurança. Não só estes minerais, também há quem os produz e quem os explora. Há também outros produtos, nomeadamente produtos agrícolas, mas a segurança vem em primeiro lugar, porque sem segurança, sem proteção deste corredor, nada vai funcionar.
10: Hoje é um dia especial para a vizinha República Democrática do Congo por conta dos seus 66 anos de independência. Questionado sobre as relações entre os dois países, o embaixador Constantine Kalala respondeu dizendo que são relações excelentes, históricas e culturais.
11: A cooperação entre a RDC e a República de Angola é excelente. São relações históricas, sociológicas e culturais, porque o mesmo povo se encontra de um lado e de outro, falando as mesmas línguas e tem praticamente o mesmo modo de vida.
10: Tradução das palavras do embaixador da República Democrática do Congo em Angola, Constantine Kalala Maiba.
0: Embaixador da RDC em Angola pela países beneficiários do corredor de Lobito a desenvolver um plano de segurança da infraestrutura. E o presidente da República de Angola, João Lourenço, endereçou uma mensagem de felicitações ao seu homólogo da República Democrática do Congo, Félix Tshisekedi, a propósito dos 66 anos da independência do país que se assinalam esta terça-feira, 30 de junho. Na mensagem, o presidente João Lourenço destaca o valor histórico da luta dos povos de África para o resgate da sua liberdade e o papel que a RDC desempenhou a favor da conquista da independência e soberania da República de Angola. João Lourenço escreve que Angola e a RDC têm um destino comum, partilham as mesmas preocupações com a paz e a estabilidade. João Lourenço apela à coordenação de esforços para restituir a segurança na República Democrática do Congo como fator fundamental para que as duas nações ajudem a impulsionar o desenvolvimento do continente africano. Lá fora, cerca de 24 pessoas morreram devido às inundações e deslizamentos de terra provocados por dias de chuvas torrenciais nas capitais do Ghana e da Costa do Marfim. A informação foi avançada hoje pelas autoridades, que adiantaram ainda que ontem edifícios inteiros e estradas ficaram submersos em Accra, cortando acesso a várias áreas da capital ghanesa e da cidade vizinha de Tema. O porta-voz do Serviço Nacional de Bombeiros do Ghana confirmou a morte de cerca de 12 pessoas no Ghana. E na Costa do Marfim, também foi confirmada a morte de dezena de pessoas, a maioria nos municípios de Atokoube e Opong, na capital, Abidjan.
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0: Mundial, duas partidas dão prosseguimento hoje os 16 avos de final do Mundial. Às 18 horas a Costa do Marfim defronta a Noruega e às 22 horas a França joga diante da Suécia. Ontem, a seleção marroquina tornou-se na primeira embaixadora africana a qualificar-se para os oitavos de final do Mundial ao eliminar os Países Baixos por 2-3 na marcação de grandes penalidades. As duas seleções terminaram empatadas a uma bola após o tempo regulamentar e no prolongamento em partida dos 16 avos. Ainda para os 16 avos, o Paraguai eliminou a Alemanha por 4-3 também na marcação de grandes penalidades. Ao cabo dos 90 minutos do prolongamento, as duas seleções estavam empatadas a uma bola.

trânsito faz 4 mortos e 6 feridos graves. Em dia da Independência Nacional, a RDC defende plano conjunto de segurança no corredor de Lobito. Inundações no Ghana e Côte d'Ivoire provocam cerca de 24 mortos.

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1: São já 17 horas e 13 minutos.
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6: O Bengo quer ser a província pioneira na gestão de resíduos hospitalares com a criação de planos para melhorar o tratamento do lixo produzido por cerca de 107 unidades sanitárias nesta região do país.
7: Cidadãos do Andulo satisfeitos com facilidade no tráfego rodoviário de ligação Andulo no Bié e o município do Mungo, província do Ambo.
8: Com os pontos de acesso livre à internet, através do projeto Conecta Angola e Angola Online, com o sinal do Angosat 2, está a deixar animados os habitantes de várias localidades do Quando Quando.
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9: Uma governança de internet bastante sólida se transforma num verdadeiro motor de desenvolvimento económico.
10: Os impostos são o que permitem que uma sociedade evolua, que nós possamos ter um maior bem-estar das pessoas, uma maior felicidade.
11: A educação e a formação profissional ao longo da vida contribuem para o desenvolvimento humano, a diversificação económica e a criação de emprego.
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0: Aqui a presença musical das Gingas do Maculusso, Xiame, a esta hora no seu receptor. Você que está em nossa companhia, obrigada pelo carinho da sua audiência. Na tarde de terça-feira, toda a informação aqui no seu Rádio Jornal. Desejamos a si que este dia, terça-feira, tenha sido produtivo e que possa encerrar o dia de hoje com sucesso. Claro, ouvindo a Rádio Nacional de Angola, hoje é dia 10 da atualidade, se vai falar sobre a banca angolana e o desafio de financiar a economia real. É uma conversa que você vai acompanhar já daqui a mais alguns instantes no espaço Azimuta Atualidade. Se não sai da sintonia, mantenha-se ao nosso lado, ainda temos muito para lhe oferecer. Portanto, Rádio Jornal, você já sabe, é o seu programa de toda a informação a esta hora.
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1: Boa tarde. Cá estamos para a nossa presença semanal, no caso a última do mês de junho, dia de muita atualidade, espaço da RNA, duas vezes na semana, ali traz os rumos da nossa economia. Esta é a primeira edição da semana.
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1: A banca angolana e o desafio de financiar a economia real é o tema de abordagem desta edição de Azimuth Atualidade, que tem a assinatura do Romão Ferreira. A sonoplastia está a cargo do Big Man Henrique e para moderar estou eu, Lopes Canina.
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1: Está sim, feito o convite, de resto mantenha-se em nossa sintonia e saiba um pouco mais sobre como a banca comercial tem contribuído para financiar a economia real nacional.
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1: Bom, por ora vamos às principais notícias económicas e financeiras que estão a marcar a atualidade nacional e internacional nesta terça-feira.

0: período. Em nota, o Serviço Nacional de Contratação Pública esclarece que o número representa um aumento significativo em relação a períodos anteriores e reflete a gravidade dos incumprimentos contratuais. E a partir desta quarta-feira fica interdita a pesca do carapau nos mares de Angola por um período de 2 meses. O período visa assegurar o processo de desova e reprodução de pescado. Os armadores de pesca dão nota positiva à medida do Executivo, mas defendem maior fiscalização para que a mesma tenha êxito. E os homens que têm no mar o espaço para o seu ganha-pão alertam para a existência de quantidades reduzidas de estoque de carapau, o que pode, de alguma forma, promover a especulação do preço do pescado. Para lá das nossas fronteiras, o preço do petróleo caminha para a maior queda trimestral em 6 anos. Os preços da matéria-prima mais procurada do globo estão muito voláteis no dia de hoje, ao somar queda e ganhos, e se continuar a perder terreno, pode encerrar com a maior queda trimestral desde o início da pandemia da Covid-19, à medida que os fluxos energéticos através do Estreito de Hormuz aceleram na sequência de progressos nas negociações entre os Estados Unidos e o Irão, apesar da recente troca de ataques ao longo do fim de semana. Na plataforma eletrónica de Londres, o barril de Brent, que serve de referência às exportações angolanas, segue a cair nesta altura 0,38% para os 72,87 dólares. Do outro lado do Atlântico, o petróleo leve WTI, vendido em Nova Iorque, cai 0,17% para os 70,63 dólares por barril. Morgan Stanley já está a alertar para um potencial excesso de oferta de crudo no mercado. O Banco de Wall Street reduziu as suas previsões de preços para o Brent em um sexto para o próximo trimestre, alertando que basta que os fluxos através da via marítima recuperem para cerca de 65% do nível pré-conflito para que se registre um excesso de oferta. Estas são as principais notícias económicas e financeiras que estão a marcar a atualidade nacional e internacional. De resto, vamos ao tema de abordagem escolhido para esta edição de Azimuth Atualidade, que está relacionado à banca angolana e o desafio de financiar a economia real.
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0: Dada a importância de que se reveste este tema, são nossos convidados hoje José Carlos Santos, a representar a Deloitte. Muito boa tarde, bem-vindo à Rádio Nacional de Angola.
2: Uhum. Muito obrigado.
0: Uhum. Ao seu lado está o economista Daniel Zapateiro. Boa tarde, é sempre um prazer tê-lo aí.
3: Também é um prazer para mim estar aqui. Obrigado, boa tarde a si, o colega José Santos, e aqui a equipa técnica e os radio-ouvintes.
0: Muito bem. A começar neste início de conversa, qual é a abordagem que se pode fazer em relação à banca em torno deste financiamento que se quer, da economia real, face aos desafios que Angola ainda tem por enfrentar? José Carlos Santos.
2: Antes de mais, saúdo aqui o restante painel, que o Dr. Daniel Zapateiro, e também aqui o nosso locutor e todos os ouvintes deste prestigiado programa de rádio, e agradeço o convite formulado à Deloitte para participar neste debate que está intimamente ligado ao tema da 20ª edição do estudo Banca Análise, que foi a banca e o seu papel no desenvolvimento de Angola, onde, no outros capítulos que nós abordámos efetivamente o papel da banca na diversificação da economia. Este estudo foi apresentado recentemente no dia 18 de junho em Luanda e já se encontra disponível de forma gratuita no nosso site. Como vocês sabem, o objetivo da Deloitte, que celebra este ano 30 anos de presença em Angola e mais de 180 anos de existência, é de contribuir ativamente para o desenvolvimento dos países onde opera e criar um impacto relevante, nomeadamente com a publicação de estudos relevantes, como é o Banca Análise, e sem dúvida que é um dos marcos aqui de referência, certamente, que o Dr. Daniel Zapateiro também conhece. Eu tenho o prazer de o escrever já há algum tempo e é uma das atividades que mais me enche de orgulho. E o nosso objetivo é contribuir aqui para uma reflexão informada sobre o setor bancário, e estamos aqui, efetivamente, para refletir em conjunto com os colegas de painel sobre este tema. Então, relativamente àquilo que me pergunta, de uma forma mais, de uma forma mais extensa, efetivamente a economia angolana continua a evidenciar uma forte dependência do setor petrolífero, apesar dos esforços de diversificação que temos vindo a existir e para o qual a banca tem contribuído efetivamente, de uma forma efetiva, com o aumento significativo dos rácios de transformação. Não estamos num cenário...

0: começamos de uma forma um bocadinho mais lata naquilo que é o financiamento direto à economia e também ao Estado, e entrando aqui a dívida pública, este rácio de transformação aumenta para quase 80%. Okay? Isto é porque os títulos de dívida pública pesam cerca de 30% dos balanços do banco, o que já dá aqui uma ideia de alguma limitação de também ir muito mais além deste crédito, deste financiamento à economia, e depois certamente vou dar aqui a palavra aqui ao meu colega de painel para falar um bocadinho sobre aquilo que é também os desafios. Ou seja, aqui o nosso objetivo, o meu objetivo é trazer aqui alguns dados que constam do nosso estudo para enriquecer aqui o nosso debate, e depois falar um bocadinho sobre estes desafios que efetivamente ainda continuam do lado quer dos bancos, quer do lado das próprias empresas para o financiamento à economia.
1: Uhum. Sapateiro, que desafios são estes?
2: Olha, para a nota introdutória, claro que são muitos. Uhum. E podíamos, e nem um 10 a 10, às 10 ao sábado seria suficiente. Mas eu vou para um ou outro pormenor, e tendo em conta que estamos a falar de crédito, dizer o seguinte: nós temos um rácio de transformação de depósito em crédito, portanto a passagem dos depósitos, que é uma das vertentes das operações passivas dos bancos, para aquilo que os bancos têm que fazer. Uhum. É agarrar nesses depósitos e conceder crédito quando ele é de facto que haja rentabilidade para o próprio banco, e obviamente também para os clientes e para os acionistas, etc. Estamos a falar de 36,7%.
1: O que é que estes números dizem?
2: Quer dizer... Bom, então vou responder à sua pergunta. Eu e a outro pormenor, quer dizer, porque olhamos para este número, digamos assim, e era isto que eu queria dizer, então vou conjugar as duas coisas. Não estou aqui a gaguejar, mas eu queria fazer uma melhor resposta possível.
1: À vontade.
2: Que é, os 36,7%, que até está aqui numa lógica ascendente, portanto, nós tínhamos, eu estou fazendo muito comparações e rácios a partir de 2020, inclusive, que é um ano paradigmático, não é exemplo, mas para ter o início da década, nós tínhamos 23,5% e agora com 36,1%. Ou seja, o rácio de transformação tem vindo a subir, quer dizer que os bancos também estão mais engajados em transformar esses depósitos, que são ativos do banco, que são, desculpa, passivos do banco, portanto, e em transformar em para os clientes conceder esse crédito, seja para o setor produtivo ou não produtivo. Isto aqui está tudo misturado. Mas temos que fazer aqui uma diferenciação, o setor produtivo, o aviso 10, e o resto do setor financeiro para o setor financeiro. Se olharmos para a SADEC, para os 16 países da SADEC, nós temos uma média de rácio de transformação de depósitos em crédito à volta dos 65%. E se olharmos para a comunidade de países de língua oficial portuguesa, estamos à volta dos 55%. Isto quer dizer que nós estamos muito distantes, por exemplo, dos nossos vizinhos da comunidade de desenvolvimento da África Austral. Quer dizer, se nós estamos com 36% e eles estão com 65%, quase que é o dobro. É evidente que cada país tem as suas realidades, e dentro de cada país tem as suas realidades. Por exemplo, há certas províncias da África do Sul que não são as mesmas da cidade do Cabo, nem Durban, nem Joanesburgo, etc. Mas, no cômputo geral, esta é a realidade. Quando nós nos temos que comparar, temos que comparar com os nossos vizinhos. E depois com algumas semelhanças, como é o caso da Cplp. Por outro lado, dizer o seguinte, que os bancos também têm responsabilidade junto do Banco Nacional de Angola, quando têm as reservas obrigatórias em moeda nacional e moeda estrangeira. Ou seja, não só não têm que fazer essa conversão do depósito em crédito, sempre, como eu estava a dizer, que quando há rentabilidade, quando há um conjunto de mitigações de risco, de incumprimento dos clientes, sejam particulares, sejam empresas, de honrarem o serviço da dívida, os planos financeiros. Portanto, desses 36, temos que colocar mais 19, 20% das reservas obrigatórias, e parte dessas reservas obrigatórias são usadas no aviso 10, no aviso 9 e aviso 10, portanto, para a habitação e para o setor produtivo. E aqui a notícia é, desta semana particularmente, é que 70% do crédito concedido, que também tem vindo a subir,

0: à volta, estamos à volta de mais ou menos 7 mil milhões de dólares, 7 bilhões de kwanzas. Tanto o aviso 10 como no cómputo geral, mas o aviso 10 tem 70% de responsabilidade nesse crédito concedido. E percebe-se o seguinte, que além de estar, os ativos dos bancos estarmos hoje com 28 mil milhões de dólares de ativos dos 20 bancos, que também em 2022 era à volta dos 17 mil milhões de dólares. Eu estou a falar em dólares porque é uma questão mais fácil de falar. Convertermos isto em câmbio de mil seria à volta dos 17,5 bilhões de kwanzas, pronto, em dólares. Ou seja, os ativos dos bancos estão a aumentar, a raça de transformação do depósito em crédito está a aumentar, mas a questão é conjugação disto tudo e olhando para os desafios para o futuro, não fazendo aqui o reporte de 2025 como a Deloitte faz todos os anos, é percebermos que dia 12, dia 13 de julho, 07, o INE vai emitir o relatório da folha de informação rápida do índice de preços ao consumidor nacional. Inflação homóloga de junho de 2026 com junho de 2025. E provavelmente já vamos entrar dentro dos baixos de 10% da inflação. O que é que isto vai provocar? No próximo Comitê de Política Monetária, alguma mexida ou na taxa nominal do BNA ou na taxa de absorção ou de agora está-me a faltar da absorção e de portanto o próprio BNA financiar os bancos em caso de necessidade, agora está-me a faltar a palavra. Ou seja, as taxas de juros vão descer naturalmente, as taxas dos títulos e obrigações do Tesouro também, ou seja, estes 30% que faz da dívida pública, que faz parte da margem complementar dos bancos, tendencialmente aparece, aparentemente, a mim, ou a percepção que eu tenho, é que os bancos vão ter menos apetite por comprar dívida pública com rentabilidades mais baixas. Não é que tenham grandes alternativas, mas as taxas que outrora tinham serão mais baixas. Logo, se houver, e aqui é que é a questão, e vou deixar aqui para o meu colega, o Afonso Malaca, que já se juntou a nós, que é, se houverem mais projetos viáveis, bem organizados, porque este também é como bancário, eu também tenho muito esta palavra a dizer. Uhum. O que aparece na banca são projetos que não. Os promotores que vão aos bancos não entendem a linguagem dos bancos, o pensamento dos bancos, os pilares dos bancos, a questão do risco, a questão da documentação, os processos de crédito estarem bem organizados.
1: Quem
0: para
1: deve
0: serem
1: facilitar
0: mais
1: esta linguagem?
0: Os próprios bancários, em primeira linha. E eu tenho muito combatido isto. Os próprios bancários, que muitas vezes não têm perfil para trabalhar como comerciais e como pessoas técnicas que percebam de projetos de investimento, estudos de viabilidade económica e financeira, consigam uma linguagem simples dizer às pessoas como é que é. Portanto, a própria organização de uma pasta de arquivo, a documentação dos promotores, dos beneficiários, da certidão comercial da empresa, o estudo de viabilidade, documentos anexos, tudo bem organizado para apresentar ao banco e ser mais fácil de se avaliar, de se fazer todo o tipo de reportes que os bancos têm que fazer, até à comissão de avaliação de crédito, para ser o que mais célebre possível e, que, claro, o que se interessa é que o crédito seja concedido. Uhum. E o primeiro desembolso do banco, cumprindo aquilo que for acordado entre as partes. Falta muito isto. Uhum. Enquanto isto houver, esta distância entre a linguagem dos bancos, uhum, e aqui como eles funcionam, com a mitigação do risco, a implementação do compliance dos bancos, e que também vem da avaliação do FMI, do próprio também do Banco Nacional de Angola, de aqui haver um combate àquilo que muitas vezes diz, não, os bancos não dão crédito. Uhum. Então nós temos que combater esta, uhum, linguagem, juntando o que é que ainda distancia, para nós unirmos o que é que os jovens e os menos jovens precisam dos bancos, e os bancos também terem cada vez mais projetos viáveis que possam conceder crédito, passem de 36 para 40 para 45 do rácio de transformação de depósitos em crédito.
1: Este é o cerne da questão. Afonso Malaca, boa tarde, muito bem-vindo ao Azimuth de Atualidade. O que é que se passa aqui? O Sapateiro usava a questão da linguagem. Qual é a interpretação que faz para facilitar este processo?
2: Lopes, certamente, boa tarde aos colegas de painel e boa tarde aos ouvintes. Certamente que o Daniel e os dois meus companheiros de painel já fizeram aqui inputs suficientes que serve como uma ilustração para aqueles que querem perceber minimamente aquilo que é a trajetória da banca e ao mesmo tempo percebermos qual é o impacto que a banca tem tido na economia de Angola. É importante nós olharmos que certamente que a linguagem bancária e muitas das vezes deve ser descodificada. Também consigo responder que muito da linguagem usada hoje na banca aqui na nossa realidade também é linguagem vinda do exterior, no caso gíria, que depois entra para o sistema de linguagem bancária, que também, por exemplo, caiu, que é caiu, é uma linguagem de rua, mas na banca é esse nome de muitas vezes que já foi creditado um valor em conta e assim é muitas outras terminologias, mas é importante continuar a justificar que a aproximação do setor financeiro, em particular a banca, aos clientes, aos cidadãos no dia a dia é fundamental para o funcionamento desta atividade e ao mesmo tempo para aquilo que é a percepção de como é que em termos económicos ou em termos financeiros um cliente junto de uma instituição financeira consegue obter aquilo que normalmente são as suas expectativas. Mas é importante nós olharmos aqui para o processo de evolução da banca angolana. E no processo de evolução da banca angolana nós podemos pegar como referência os últimos 5 anos. 2021, 2022, 2023, 2024 e agora 2025, que a Deloitte expansão e as outras instituições têm feito aqui questão de fazer uma análise pormenorizada. E conseguimos ver que no ano de 2025 a banca cresceu consideravelmente. A banca tem tido lucros, fala-se mesmo de cerca de 11% acima daquilo que foi o ano passado, mais de 1 bilhão de kwanzas. É muito dinheiro que os bancos têm estado a ganhar. E se olharmos, por exemplo, fazendo uma comparação aqui ao período homólogo, no caso 2024, 2020 e os outros anos anteriores, vamos ver que o processo evolutivo de crescimento da banca é significativo. O que contrasta muitas das vezes com aquilo que é a evolução da economia da Angola e aquilo que é o repasse para os agentes económicos noutros setores, que, principalmente aqueles que precisam efetivamente de alavancar os seus negócios. O que nós temos que tirar como lição aqui é que a banca, e entre muitos desafios que nós temos que ter uma banca que cresce, certamente, e os dados que foram apresentados pela Deloitte são factuais. Esse rácio de cerca de 36,6, que representa 37% de crescimento daquilo que é a transformação efetiva em crédito, ainda assim fica muito aquém se nós olharmos para aquilo que são as necessidades que o mercado tem. E isto é o grande desafio, porque o grande desafio hoje que nós temos uma banca muito alicerçada a títulos de tesouro, nós temos uma banca muito alicerçada para aquilo que é as questões cambiais, nós temos uma banca que financia a economia, mas não financia nos moldes talvez que o empresariado ou que nós queremos. E aqui passa...
1: Mas essa reclamação é de sempre, não há uma inversão neste quadro?
2: A inversão não pode ser feita por imposição ou por aquilo que é a nossa percepção, porque os bancos são empresas, são instituições financeiras e que são muito vocacionadas para a rentabilidade e olhar para aquilo que é a maximização do lucro. Um banco que funciona, um banco que quer funcionar dentro de qualquer mercado, é muito susceptível ao risco do mercado. O que é que esse mercado me oferece? O que é que esse mercado, eu investindo o meu dinheiro, e o Zapatero foi feliz quando disse aqui a questão, por exemplo, daquilo que são os depósitos a prazo. Os depósitos dos bancos não são propriamente dos bancos, todos eles. Os depósitos vêm dos clientes. E os bancos têm a obrigação de transformar os clientes podem muitas vezes ser um passivo ou um ativo, porque colocaram dentro de um banco, e os bancos têm toda uma necessidade de colocar isto ao dispor daqueles clientes que efetivamente apresentam aqui alguma condição financeira de fazer o reembolso desse mesmo valor, e isto penso que tem sido um grande desafio. Hoje, se olharmos para o peso da banca da banca em si no setor financeiro, é só nós olharmos para as três instituições que fazem regulação do sistema financeiro angolano e vamos ver que a banca ocupa parte significativa da representação do sistema financeiro angolano.
1: Mas voltava-se a Carlos Santos, o que é que os números nos dizem em relação a esta banca em análise?
3: De uma forma mais... Muito obrigado pela questão.
4: Eu acho que estes passos são fundamentais, em primeiro também, para ter aqui alguma pedagogia e ser o máximo didático aqui, àquilo que é o nosso público. E uma das coisas que eu acho que é importante aqui, não contradizer aqui o meu colega de painel, há muito esta visão que os bancos dão crédito. Os bancos não dão crédito. Isso é um dos primeiros erros que nós temos aqui, às vezes conceptuais. Os bancos concedem crédito com o objetivo de ser ressarcidos do seu, desse investimento, desse ativo. O objetivo é ser ressarcido. E um dos problemas que efetivamente existe em Angola, que condiciona aquilo que é a concessão de crédito, é, por exemplo, a taxa de crédito vencido, que tem vindo a descer de forma sustentada, mas ainda é 18% em 2025. Ou seja, de 100 kwanzas que a banca concede, não dá, efetivamente 18 estão em incumprimento, ou seja, os clientes não estão a pagar. E atenção, estes números já foram muito mais elevados. Em 2021 eram cerca de 30%. E tem vindo aqui numa trajetória bastante.
0: Mas deixa-me fazer uma pergunta.
4: Simpática.
0: Eu acho que os radiovintes colocam. Nós começamos a sermos mais cumpridores dos planos financeiros? Ou, entretanto, os créditos venceram e, portanto, já não há dívida, há uma quitação de dívida? Ou contabilisticamente houve aqui limpezas no balanço de créditos que já estão, já não são recuperáveis, portanto fez-se um write-off dos balanços e dessa forma os ativos, que era aquilo que se tinha para recuperar dos clientes, como foi limpo e foi a custo dos bancos, já não, esses créditos já não existem, para todos os efeitos já não há uma limpeza dessas dívidas. Não será, quais são destas ou de outros fatores que levaram a nós termos 18%?
4: Esta é uma excelente questão e temos de partir em três blocos.
1: Uhum. Microfone, por favor.
4: Peço desculpa. Uhum. Nós temos de partir esta questão em três blocos. Ela desceu por três grandes motivos. Primeiro, neste 2020-2021, havia aqui um efeito do banco BPC que tinha níveis de incumprimento muito elevados. Uhum. E informação pública, vendeu grande parte desse crédito à Recrédito, com um desconto muito significativo. E daí temos assistido a uma taxa de 29,8% em 21 e descer para 21, para verem o impacto. Aliás, nós em alguns indicadores até isolávamos o efeito BPC para percebermos qual é que era o impacto com BPC e Banco Económico e sem BPC e Banco Económico, porque efetivamente os números comportavam-se de uma forma um bocadinho diferente. Portanto, isso efetivamente houve aqui um reconhecimento denominado naquilo que é, peço desculpa, os créditos incobráveis, fazer o write-off, abater o crédito, ou seja, é reconhecer, eu já tenho o valor provisionado em balanço e reconheci efetivamente a perda. Já não, é um crédito irrecuperável, ok? Portanto, por essa via, ele reduz um bocadinho o vencido. Segundo ponto, efetivamente, houve uma alteração, uma melhoria das condições macroeconómicas e crédito, houve aqui algum também, a forma como era concedido, tem vindo a evoluir. Eu trabalho em Angola desde 2007 e, efetivamente, aquilo que era a concessão de crédito está totalmente diferente do que é hoje. Anteriormente concedia-se em prazos muito reduzidos, sem ter atenção àquilo que era o ciclo de atividade da operação dos clientes. E o que é que isso acontecia? Acontecia que as taxas de esforço eram muito grandes e os clientes muito facilmente incumpriam. Sim. E aquilo que diziam era assim: os clientes sentem um bocadinho mais de pressão para efetivamente liquidar. E nós, quer dizer, isso é um princípio que basicamente não está correto. E deve-se ajustar aquilo que é a duração, períodos de carência, ao ciclo daquilo que ele está a financiar. Se estamos a financiar uma fábrica, deve ter a carência necessária para a fábrica ser construída e colocar em operação. Imagine aquilo, que é, eu concedo um crédito sem qualquer, aqui desajustado àquilo que é a realidade. Ele demora 6 meses a construir uma fábrica, mas está a pagar juros e capital a partir do primeiro mês. Onde é que ele vai buscar o dinheiro? Uhum. Se ainda não estou a receber nenhum montante. E isso gerou, efetivamente, aqui há uns anos atrás, algum crédito vencido. Hoje, efetivamente, os bancos estão muito mais preparados. Há aqui uma adaptação, um reforço das funções das áreas de gestão de risco crédito, de acompanhamento, para garantir esta proximidade e uma adaptação melhor. Portanto, esse é o segundo efeito de combinação entre melhor concessão, ou concessão mais adequada, períodos mais adequados, aquilo que é o ciclo de vida do crédito e da atividade do cliente, e melhoria também das condições, de algumas condições macroeconómicas. Terceiro pilar, desta que também temos de ver esta descida com alguma prudência. É porque há aqui um forte crescimento da carteira de crédito. Eu já lhe falei aqui alguns dados, cresceu o ano passado cerca de 23% crédito líquido, e quando eu concedo um crédito à data de hoje, não é expectável que ele amanhã já esteja em vencido. E, portanto, este efeito de novo crédito de forma muito significativa, temos de perceber que tem um efeito de diluição da taxa de crédito do sistema. Vamos ver, com o acompanhamento que os bancos já têm, e é necessário, que é absolutamente necessário e vital, haver aqui um reforço das competências técnicas, daquilo que é o conhecimento também das próprias áreas de gestão de risco e de acompanhamento, em dominar o que é que o cliente está a fazer e o que é que o cliente está a produzir. Por exemplo, se nós estamos a financiar a agricultura, os bancos têm engenheiros agrónomos. Há uns anos atrás não tinham. Hoje já têm. Hoje já têm equipas especializadas em agricultura, que têm de conhecer qual é que é o solo que o cliente não é suficiente. E concordo em absoluto aqui com o Daniel, quando falava que os processos de que chegam à banca, alguns deles não têm a qualidade e a robustez necessária e suficiente para serem financiáveis. Porque a verdade, e aqui o Afonso também já nos deu essa nota, é os bancos financiam com o dinheiro dos depositantes. E, portanto, eles são os guardiões desses depósitos. E, portanto, têm de fazer uma gestão de risco o mais fina possível para garantir os depósitos dos seus clientes. E, portanto, efetivamente, há aqui uma aposta nessa capacitação, e tendo a haver um maior conhecimento, um conhecimento cada vez maior dos bancos, dos seus clientes. Para quê? Para não estarem à espera apenas de um momento de que haja o vencido, mas de forma preliminar conseguir detectar aqui alguns indícios que levem a estar sempre próximo e acompanhar aquilo que é o empresário, a vida do empresário. Haver aqui algum desafio, por exemplo, agora não, isso tem vindo aqui a melhorar substancialmente, a demora por exemplo, para desalfandegar mercadorias e maquinaria. Anteriormente era um processo mais longo, agora não, agora está mais célere, efetivamente. Mas se, por exemplo, demorou mais do que era suposto naquilo que era no ponto de origem até chegar à Angola, se eu não tenho mercadoria para vender ou não tenho algum insumo, o que é que vai gerar passado 1-2 meses? É eu não ter, se calhar, o outflow financeiro suficiente para fazer face ao crédito, e esta proximidade é vital.
1: Uhum, muito bom.
4: Portanto, depois podemos falar aqui um bocadinho mais de desafios, mas, e também daquilo que tem vindo a ser feito.
1: Desafios e que está sendo feito. Muito bem, a olhar para estes indicadores, quer dizer, Sapateiro? Não, mas estes indicadores aqui apresentados e a justificativa desta melhoria observada, sobretudo no cumprimento e muito mais esses dados aqui apresentados pela Deloitte. Quer dizer?
0: Não, quer dizer que historicamente ele fez uma retrospectiva correta do que foi sendo feito pelos bancos, ou seja, por eles, ou também porque foram de facto, por via de avisos, obrigados a tal. Eu penso que também nas várias avaliações da qualidade dos ativos dos bancos, também se foi percebendo o apetite dos bancos pela dívida pública, as obrigações e títulos do Tesouro, que estaria, e de facto, eu penso que é um pouco por aí, estavam a levar os bancos, que são bancos comerciais e não são bancos de investimento. Queria-se fazer aqui um mix de uma banca de investimento e banca de retalho que depois originou que boa parte dos ativos e dos lucros viesse da dívida pública, portanto. Mas há aqui outra questão, outro desafio, que para mim é preciso olhar para isto. A média do imposto industrial pago pelos bancos foi de 11%. Para dar aqui um exemplo, o maior banco, em termos de ativos e de lucros, pagou 8% de média de imposto industrial. E houve bancos com zero, mas isso até está justificado. E todos são justificados por base no planeamento fiscal. O Código do Imposto Industrial permite, e o Código do Imposto da Aplicação de Capitais permite este tipo de planeamento fiscal. Portanto, quem teve prejuízos fiscais anos anteriores pode deduzir em 5 anos esses prejuízos fiscais e até zerar o imposto industrial. Bom, diz-se que isto vai mudar em 2027 com o imposto do rendimento das pessoas coletivas, fazendo aqui a uniformização do imposto, dos vários impostos, como do IRPS, também para as empresas. A questão é, a dívida pública que está a vencer com taxas de inflação mais baixas, provavelmente até abaixo de 10% já para o mês que vem, vamos perceber que os lucros do negócio dos cambiais e da dívida pública, deflacionando, tirando a inflação, que vai ser muito baixa, ainda vai ser um bom negócio para os bancos. Por outro lado, aparentemente as taxas efetivas de imposto vão aumentar em 2028, portanto os bancos vão pagar um imposto inicial de 2028 daquilo que há de 2027, quando o imposto de rendimento das pessoas coletivas vai entrar em vigor. O que parece-me que também os bancos aí vão ter vão pagar mais de imposto, dependendo dos lucros que tiverem. Isto é outro desafio, que é a questão da arrecadação fiscal e também dos bancos terem esta questão de que vão aproveitar tudo em termos de planeamento fiscal para pagarem o menos possível. Isso é normal. A questão é que muita gente é que tem uma percepção de que os bancos têm lucros abismais, há muitas vezes em contraciclos económicos, mas que de facto há aqui um aproveitamento daquilo que a lei permite. Este é outro desafio. O outro desafio ainda, aparentemente, tem a ver com as futuras emissões de obrigações e títulos do Tesouro, que terão rentabilidades muito mais baixas. E portanto, os bancos a pensar que vão ganhar 20, 30% das taxas de rentabilidade, isso é passado, até a inflação começar a ter um ciclo de inversão, que eu penso que começa já no final do ano 2027, após todo o ciclo eleitoral que se avizinha para dia 22 de agosto. Eu estou já a dizer isto porque eu já estive a ver o calendário e eu penso que as eleições do Presidente da República há de marcar para dia 22 de agosto, que é um domingo. Ou seja, nós poderemos depois ver um ciclo diferente daquilo que é esta redução das taxas de inflação. E aí, tendo em conta as necessidades de financiamento do próprio Estado, e na sua receita pública, tributária, fiscal, aqui haver também um ciclo de aumento dos preços. E aí os bancos vão outra vez fregar as mãos e dizer, bom, agora vamos outra vez ver as taxas da dívida pública a subir. E aí, se nada for feito, voltamos a ter, provavelmente, uma banca mix, banca de retalho e banca de investimento. E aqui vou mesmo o Afonso, é que nós estamos num ciclo que não vai parar, que é o de digitalização dos bancos. O cost income, ou seja, o custo operacional dos bancos, tem que continuar a reduzir. E isso passa por fecho de agências bancárias físicas. E, cada vez mais, uma relação com o cliente digital. De que a interação será cada vez mais direta ao ponto, logo assim numa lógica, em que já cada vez mais operações que hoje ou antigamente eram feitas no balcão não serão mais necessárias. E isto é preciso também perceber que envolve um lado social. Funcionários dos bancos que hoje, não sei qual é o número que tem de funcionários, 17 mil, estamos aqui o José a dizer-me, 17 mil, provavelmente 2030 estaremos à volta dos 12, 13 mil, ou até menos. Isto é preciso também fazer o quê? A transformação dos bancos naquilo que eles ainda são, para aquilo que vão ser, na área social, que isso há de ter também impactos sociais, mas o mais importante, enquanto clientes, é que os bancos, e eu gostava muito que voltasse a ser, os bancos voltarem a ter uma gente de banca de retalho digital, mas uma banca de retalho e não um mix daquilo que nós não temos ainda, uma economia para termos bancos de investimento com tão poucos produtos financeiros disponíveis para o mercado.
1: Uhum. Malaca?
2: Lopes, eu penso que pelo que o Daniel disse, eu vou pegar no fim primeiro, que é importante. Com o processo de digitalização da banca, e é um processo que está a acontecer de forma normal, nós temos aqui, por exemplo, alguns desafios. Nós vimos nos últimos tempos, fruto do contexto em si, da nossa realidade, uma evolução significativa e uma redução também da empregabilidade dentro da banca. Nós estamos a falar hoje com os processos mesmo de reestruturação de alguns bancos. Nós estamos a falar de cerca de quase 4 mil funcionários que foram para outros desafios, que deixaram de ser funcionários da banca. O que significa dizer que no processo de digitalização, e Daniel traz isso aqui como um aspecto relevante, acaba por ser também um desafio que a nossa banca consiga aqui fazer esse equilíbrio entre a importância, e aqui tem o fator social também, a importância de manter os empregos, e é importante olharmos aqui para a questão da banca de retalho, e depois olharmos também aqui para aquilo que é transformar cada vez mais a nossa banca numa banca com uma evolução diferenciada. E os dados que o José traz realmente levam-nos a essa análise. Mas é importante, sim, porque nós conseguimos ver aqui, por exemplo, nos dados que o José traz, que são os dados do banco, da Deloitte,
4: do banqueno,
2: que de 2018 a 2025 a evolução é decrescente, não temos como. E isso demonstra aquilo que é realmente o grande desafio que a banca tem. E eu queria aqui trazer alguns pressupostos. São significativos. Hoje por hoje, quando nós olhamos para aquilo que é a estrutura de balanço da nossa banca, inicialmente nós conseguimos ver que os juros ou os títulos de dívida pública são um grande investimento para a banca. O outro grande investimento, o José já disse, que é aquilo que é o custo do dinheiro aqui, que é a taxa de juros praticada pelo nosso mercado, é uma taxa de juros muito, muito elevada, o que também pressupõe aqui um desafio que favorece a banca, em certa medida, e coloca-nos sempre aqui o grande desafio na questão dos clientes, porque o custo do dinheiro, efetivamente, em Angola ainda é muito alto. Uma taxa de 18%, nós estamos a falar que é uma taxa que em qualquer outro mercado normal ainda é pesado. E penso que, inicialmente, Daniel fez uma comparação com aquilo que era a média da região. Ainda assim, nós estamos muito acima da média da região.
0: Estamos a falar da taxa nominal do BNA.
2: Sim, só depois meter o spread dos bancos comerciais, já fica
4: entre
2: um bocadinho.
4: 25
2: a 30% é a média normalmente.
0: É um negócio que dá de lucro.
2: E nós não temos tantos negócios assim que conseguem
0: suprir. Só pagar o serviço da dívida.
2: Só para pagar o serviço da dívida. E depois temos aqui que olhar, por exemplo, que a questão, por exemplo, das comissões e taxas também é uma fonte de entrada. É uma fonte que também tem ajudado os bancos. A aplicação em si, aquilo que são as taxas passivas e ativas dos bancos, se nós olharmos para o diferencial, conseguimos ver também que há muita margem para que os bancos consigam continuar aqui a fazer o seu negócio. E esta questão da digitalização também hoje começa a ser um fator inovador, que já existe nas outras bancas, mas na nossa banca também já começa a ser uma boa fonte de receita para os próprios bancos, o que demonstra que o negócio em si é atrativo. A banca é um negócio atrativo. E há aqui um outro pendor fundamental para se nós olharmos para a estrutura dos balanços dos bancos, é que por questões de estratégia ou mesmo do contexto do nosso mercado, a banca acaba por estar inserida dentro de todos os outros setores financeiros. A banca
5: A maior parte dos bancos conseguem ter uma seguradora, a maior parte dos bancos hoje conseguem ter uma empresa corretora. Quer dizer, é só para nós olharmos o peso que a banca tem dentro do sistema financeiro. Falava eu uma vez com um diretor do Banco Nacional e que me dizia que os bancos dentro do sistema financeiro angolano ocupam cerca de quase 80% do peso em si do sistema financeiro. É só para nós olharmos como é que a banca representa muito. Agora, é preciso nós olharmos aqui, e alguns dos desafios já foram ditos pelo Daniel, que é o que nós queremos da nossa banca daqui a 5, 10 anos, que é uma banca mais vocacionada àquilo que é a atividade da economia real, que é fundamental. É fundamental que a banca preste atenção à economia real, com os limites e as necessidades que o mercado tem. Reconhecendo que se nós temos uma banca mais atuante, mais participe naquilo que é a economia real, evidente que nós podíamos ter também aqui um outro input para o crescimento da economia de Angola. Hoje a banca consegue trazer dinheiro, claro, com o pagamento de juros, com os lucros que tem, mas também tem a questão da dedução. A lei favorece com que os bancos consigam fazer aqui um exercício financeiro que é rentável para o Estado, mas muito mais para os bancos, porque os bancos têm certamente muita capacidade de poder olhar para aquilo que é as leis e fazer um estudo e depois criarem aqui mecanismos que depois consiga trazer. Agora, efetivamente, o grande desafio é: a banca tem crescido, a banca tem efetivamente impacto para qualquer economia, e na nossa é o que nós gostaríamos, que o peso em si da atividade bancária fosse ainda mais incidida para os outros agentes económicos e assim alavancarmos muitos outros setores da nossa economia. Penso que esse é o fator fundamental para o nosso desenvolvimento.
1: Carlos, ficaste a falar destes desafios em relação a este banqueanado e desafios a olhar para estes dados.
4: Antes de falar um bocadinho aqui dos desafios, só aqui dar também duas ou três notas positivas. Os colaboradores e os balcões estão a assistir, é algo que estamos a assistir a nível da banca mundial. É. Há uma alteração dos modelos de negócio, efetivamente há aqui uma maior digitalização. Não esquecer o número de bancos a operar em Angola, já foram cerca de 30.
5: É outro desafio.
4: Estão em 21, ou seja, fechou 31 de dezembro com 21 bancos a operar. Hoje, à data de hoje, já são 22, com a abertura de um banco agora em 31 de março de 2026, portanto, voltou a ser 22 e 2024 também eram 22, fechou. Um foi liquidado por dissolução voluntária dos próprios acionistas e, portanto, já estamos outra vez em 22. Portanto, é normal que o número de trabalhadores também acompanhe. Por outro lado, é se o número de balcões tem vindo a fechar, efetivamente
5: também é outro desafio.
4: Mas há aqui, e o que eu comecei por dizer era que havia aqui uma notícia positiva que nós também destacamos e entendemos que é muito relevante, que é o aumento dos agentes bancários e dos agentes de pagamentos.
5: Sim,
4: há aqui uma expansão de 43% da rede de agentes bancários para cerca de 7 mil, que já fazem operações bancárias, já fazem coleta de alguns valores, fazem pagamentos, e portanto é uma extensão e um aumento da capilaridade da rede bancária. Eles são parte ativa daquilo que é os serviços financeiros. E, portanto, há aqui uma alteração efetiva dos modelos de negócio, uma desmaterialização da agência para algo de maior proximidade. E atenção, isto não é apenas para só captar os depósitos, também para fazer aqui a própria concessão de crédito, que as pessoas podem ir aos agentes bancários e fazer essa apresentação e depois vai fazer chegar ao banco do qual ele é agente. Portanto, nem tudo são más notícias quando nós falamos numa redução do número de balcões.
5: Sim,
4: há quase aqui uma externalização dos trabalhadores para alguns deles se tornarem então nestes agentes bancários. Eu gostava também de trazer aqui mais um ou dois...
5: Zé, só para não perder o raciocínio. Sim. E mesmo na questão dos agentes bancários, há aqui uma abordagem positiva, porque eles acabam também por ajudar muito no processo de literacia financeira.
4: Exatamente.
5: Eles estão muito próximos e o nível de incidência muitas vezes até supera a própria banca, porque eles têm uma proximidade muito maior. Uhum. Significa dizer que não tem só desafios negativos, mas tem desafios muito positivos também nesse
4: caso. Temos uma ideia, para 2025 cresceram 43% a rede de agentes bancários e a nível de agentes de pagamento cerca de 63%. Tem sido uma subida quase exponencial. Em 2023, por exemplo, eram 2.000 agentes de pagamentos e passaram para 11. Em 2023 eram 664 agentes de bancários e passaram para 7.000. Estão a ver o processo que... E a nível da própria distribuição, a nível de agência, de geográfica, peço desculpa, efetivamente vemos uma concentração em Luanda, como as agências bancárias, mas é menor. Uhum. Mas é menor. Existe efetivamente uma maior dispersão onde as pessoas estão. Portanto, há aqui essa capilaridade, efetivamente, está a ter um efeito positivo. Portanto, há outro dado que também é muito, muito relevante, também destacado aqui no Banco em Análise, que é o crescimento dos depósitos. O crescimento dos depósitos, eles tiveram um crescimento de 8,6% na coleta de depósitos, superior àquilo que foi o crescimento da massa monetária. Porque ao longo dos últimos anos, e se nós fizemos médias de 5 anos, tem havido um crescimento maior da massa monetária do que o crescimento dos depósitos. O que é que isto quer dizer de forma simplificada? Que está mais dinheiro fora da economia. Se houver uma maior captação, uma maior formalização da economia, os bancos têm mais possibilidade e mais dinheiro para financiar a economia. Portanto, este é um desafio, mas que também é uma grande oportunidade, que é a formalização da economia e captação daquilo que são os recursos no dito informal ou fora do sistema. E há aqui outro dado que nós falamos bastante sobre aquilo que também é a profundidade da banca, mas há aqui algo que também importa destacar, que é a dimensão do setor bancário em Angola ainda é muito reduzido face a pares África e, quando comparados com geografias mais desenvolvidas, muito abaixo. Para terem aqui uma ideia, o peso do setor, dos ativos do setor bancário no PIB de Angola são cerca de 22% em 2024. Na Nigéria, 42%. Na África do Sul, 114%. Nós ainda assistimos uma banca com relativamente pouca dimensão. E, portanto, com uma banca mais robusta, maior, efetivamente tem mais capacidade ainda de financiar a economia. E também, aqui, e depois passo aqui aos desafios, mas falar um pouco também sobre os principais programas que já foram lançados pelo Executivo. Porque se nos últimos 5 anos o crédito cresceu 92%, dados do Banco Nacional de Angola, isto é boas notícias. Isto não há aqui, não há forma nós dizermos que isto é uma má notícia. Há efetivamente uma alteração dos modelos, a rentabilidade da dívida pública está a reduzir ligeiramente e vai reduzir ainda mais, aí como o meu colega Daniel comentou, e há também uma boa notícia. Aquilo que é o peso na margem financeira dos juros vindos da dívida pública, que anteriormente representavam 40 e tal por cento ou mais, neste momento está 34 e 33% do crédito. Ou seja, há efetivamente aqui uma inversão daquilo que é o modus operandi da banca. Portanto, isto são boas notícias naquilo que é a nossa visão de forma analítica, não é? Que este crescimento tem vindo a dar frutos e nós assistimos aqui a alguns programas de televisão por vezes e vemos o aumento da industrialização do próprio país. Para terem uma ideia destes programas que foram lançados entre 2012 e 2025, Temos aqui o Mall Invest, 2014, já vai longe, Prodesi, o AgroProdesi, o PAC, o Aviso 10, 2020-2024, e agora foi atualizado para incluir mais alguns setores, nomeadamente farmacêutico, que é aqui uma grande aposta aqui do Executivo, o Plano Agrão, para financiar aqui o Plano de Desenvolvimento de Cultivo de Grão, e o próprio Planatur, para turismo. É uma outra das grandes apostas. E temos bancos, efetivamente, a apostar cada vez mais no turismo, no setor do turismo. Teve ainda há pouco tempo dois bancos firmaram aqui protocolos, três bancos com o próprio Ministério do Turismo para fomentar a melhoria das condições, porque também só se faz turismo com melhores infraestruturas, e isso também é um dos desafios que nós não falámos aqui ainda, mas que na minha visão é um dos maiores desafios, é infraestruturas, é haver uma aposta clara em plataformas logísticas, em garantir em melhores estradas aquilo que é a água, a luz, efetivamente chegar aos projetos, porque é pouco viável nós termos aqui fazendas a gerador. Isso torna algo de margens muito reduzidas. Uma fazenda é produção intensiva com margens reduzidas. Se eu de repente digo, bem, isto não tem a luz da rede, tem de ser gerador, isto dispara os consumos de valor gasto em energia. E isso torna investimentos, mesmo com taxas reduzidas, estamos a falar com o aviso 10, também uma das grandes vantagens é que tem uma taxa bonificada de 7,5%, que já é um número completamente distinto daquele que estávamos a falar há bocado, entre 25 a 30, não é? Isto é e cerca de o próprio aviso 10, para terem uma ideia, desses 9 bis de crédito, já representa em 2025 1,6, em 2026 já cerca de 2 bis. Portanto, há muito já financiamento ao abrigo deste aviso.
1: Em 2026?
4: Em 2026.
1: Quais são os dados?
4: Cerca de 2, qualquer coisa, bis de quantas. Cerca de 15 a 20% do total do crédito concedido. Portanto, é algo que tem vindo a crescer. A verdade é que também há aqui incentivos. Os bancos têm incentivos a fazer essa concessão, incentivos, e quase há aqui alguma obrigatoriedade de números cláusulos e valor mínimo sob a percentagem dos ativos. Portanto, há aqui este incentivo dado quase forçado, mas de positivo, porque novamente também tem aspectos aqui positivos, nomeadamente a dedução em reservas obrigatórias. Portanto, há aqui também incentivos para os próprios bancos. E depois há aqui outro programa que eu também gostaria de destacar, que é o Diversifica Mais, que é financiado pelo Banco Mundial, que já tem um conjunto de programas financiados. Portanto, há aqui uma aposta, uma derivação clara, mas posso falar um bocadinho sobre essa questão dos desafios. E não sei se me permite.
1: Em síntese, já.
4: Em síntese. Em síntese. Então, desafios. Eu destacaria a questão da qualidade da informação financeira. Nós financiamos projetos de milhões e por vezes nem sequer as contas estão auditadas. Portanto, há aqui uma falta de cultura de qualidade de informação financeira, e isto, novamente, para um banco que está a fazer a avaliação, e também às vezes temos de nos colocar nos sapatos dos outros, novamente, eu vou financiar este projeto, tem contas? Não tem. Ou se tem, não são auditadas. Qual é que é a segurança que me oferece enquanto banco? Muito reduzida. Depois, já foi destacado, a questão da falta de... Às vezes não vou dizer qualidade, porque no Excel tudo funciona, todos os projetos parecem que são muito bonitos. O conhecimento na prática, na realidade, porque depois o próprio empresário tem de fazer a apresentação ao banco. E, portanto, há aqui alguns pressupostos que, quando desafiados, efetivamente não estão ainda devidamente calibrados. E isso é também uma das situações que os bancos também se queixam, é que os projetos que lhes chegam não têm sempre aqui a qualidade. Depois, a questão das garantias, a questão das garantias é algo que se fala sempre, não é? Mas aqui há um tema que os bancos também se queixam e também temos de perceber, que é a morosidade da justiça na execução de créditos que estão em cumprimento e que o banco recebeu uma garantia que não consegue executar. Se não houver aqui esta cultura de responsabilização, de eu, enquanto empresário, saber que há uma consequência do não pagamento e que neste momento não é que seja beneficiado, mas pode haver aqui essa cultura de alguma impunidade, e, efetivamente, os bancos retraem-se um pouco naquilo que é a concessão de crédito à economia. Portanto, em suma, eu acho que há aqui notícias positivas, os números são claros, não mentem, tem havido efetivamente um crescimento sustentado, significativo do crédito concedido, e a continuar é dar as condições para as empresas operarem e prosperarem.
1: Muito bem, Sapateiro, a concluir, já falavas aqui de desafios, continuamos a falar deles, a olhar para estas notícias, ainda assim muitos por superar. A fechar.
0: Para fechar?
1: Sim.
0: Um assunto que não se fala e que só ocorreu uma vez na banca angolana, que foi a fusão de dois bancos, o Banco Millennium Angola com o Banco Privado Atlântico. Se o Banco Nacional de Angola nos próximos anos elevar os fundos próprios regulamentares para níveis que sejam bastante superiores, levará, a meu ver, e eu penso que isso seria muito saudável, termos de 2,22 bancos passarmos, por exemplo, para uma fase seguinte, para 15, e até provavelmente chegarmos 2032, numa das outras eleições a seguir, termos 10 bancos. Porquê? Porque nós teríamos bancos mais resilientes, competitivos com a SADC, com a Zona de Comércio Livre Continental Africana, com os desafios que hoje já conhecemos e outros que entretanto virão, e dar só um exemplo, a Caixa Geral de Depósitos, o maior banco português, é público, só em termos de ativos consome 2-3 vezes o total de ativos da banca angolana. Isto quer dizer, devemos deixar de pensar que banca, que tipo de perfil, e aí este era mesmo o último ponto, o perfil dos administradores bancários que estão à frente dos conselhos de administração. Gabriel.
1: Malaca.
2: Lopes, nós temos aqui alguns desafios, e eu penso que o grande desafio que acaba por impulsionar todo o setor da banca tem sido também a questão da inflação. Se nós continuarmos a manter a inflação em queda nos próximos anos, e já foi dado aqui alguns exemplos que afetam inclusive aquilo que é a dependência do setor da banca, por exemplo, para a questão dos títulos, porque se reduz a inflação, o Estado também vai diminuindo a sua exposição cada vez mais na questão, e isto é fundamental. É importante que nós preservemos que a banca é um fator motivador e de grande relevância para a estrutura de qualquer economia, e só é possível se a banca puder financiar cada vez mais todos os setores, e foram ditos aqui setores fundamentais. Conseguimos olhar nos últimos dias, e houve um dado dito aqui pelo José que é significativo, só aumentou a carteira dos depósitos dos bancos porque os bancos passaram a ser mais próximos daquilo que é a informalidade, quer dizer, os bancos passaram a se dirigir aos mercados, os bancos passaram a olhar para aquilo que é a informalidade, mas isso faz-se não só com a banca, mas faz-se com toda uma política de transformação da informalidade cada vez mais dentro da formalidade, e assim permitir que a captação de depósitos efetiva junto dos bancos seja um fator relevante, e assim depois fazer o repasse desses mesmos recursos para a concessão de crédito e todas as outras atividades que a banca precisa.
1: Afonso Malaca, economista.
4: Um minuto. Então, só mesmo para concluir.
1: Para concluir,
4: estava aqui de reforçar, e tenho aqui só essa nota, que eu acho que é o sucesso da diversificação económica dependerá da capacidade da articulação entre políticas públicas, falámos um pouco, entre políticas públicas, sistema financeiro e setor produtivo. Porque quando o Estado cria incentivos adequados, a banca disponibiliza, e já foi, é prova, disponibiliza liquidez com confiança. E não falámos muito hoje sobre isto, e eu acho que é uma peça essencial, é um pilar. A questão da confiança. Todos temos de confiar. A banca tem de confiar, né, que os clientes têm capacidade de honrar com os seus compromissos. Os clientes também têm de acreditar aqui no setor bancário para garantir que estes agentes económicos utilizam ativamente todos os canais formais e as empresas apresentam projetos sólidos para garantir a formalização da economia e reforçar novamente a captação de depósitos.
2: Estabilidade cambial também não falamos muito, mas é fundamental para a nossa
4: a disponibilidade de divisas, ou seja, a previsibilidade de eu garantir que quando for preciso eu faço um projeto, não é? E apresento ao banco um projeto. Esse banco, esse projeto, peço desculpa, necessita de um valor de divisas. Se a meio do caminho há interrupções, como é que eu consigo então fazer toda a importação de insumos, de toda a maquinaria? E isso gera constrangimentos para os próprios clientes e a médio prazo para a própria banca, que aquele cliente pode entrar aqui em conflito.
2: Eu penso que o Sabatella disse logo no início, esse tema leva
6: 10 às 10.
1: Bom, por falar em temática, no grande jornal de sábado, o editor Estevão Borges levantou uma questão e uma preocupação dos cidadãos. O Malaca também deu a sua opinião em relação aos contratos assinados pelos clientes nas instituições bancárias, o tamanho de letra. Em relação a isso, enquanto técnico da Deloitte, que esclarecimento tem que
6: falar
1: nos tem?
6: Dos contratos?
1: Sim, dos
6: gerais,
1: contratos.
6: Nas cláusulas?
1: Sim, de forma...
6: Específicas também?
1: Uhum, uhum. Mas isso depois... que tem a dizer, José Carlos?
6: Eu com uma lupa.
4: Aqui existe efetivamente alguns guidelines do próprio Banco Nacional de Angola em avisos, que é o que é que um contrato deve ter. Não tenho de cabeça se determina o tamanho da letra, creio que não, mas há aqui informação mínima que deve constar e acredito que é uma preocupação aqui da supervisão prudencial do Banco Nacional de Angola garantir que a informação que os bancos passam aos seus clientes é clara e que contém o que é a taxa de juros efetiva, aquilo que é, em caso de aumento de uma taxa, qual é que é o impacto que eu posso ter na prestação, para garantir o quê? Para garantir que os clientes tomam uma decisão informada. Uhum. Que eles têm perfeita noção que quais é que são as condições que estão a assinar, porque efetivamente há uns anos atrás havia aqui uma limitação que era parecia que os clientes tinham pouco interesse nessas condições.
1: Mas também...
4: e dizia-me alguém de um banco, parece-me a mim que quando alguém não tem muito interesse de qual é que é o valor que vai pagar, se calhar também não tem muito interesse em pagar. E há aqui esta mudança.
1: Não, mas se levanta aqui é mesmo que está o cerne da questão. É em função do tamanho de letra, o tipo de letra, o tamanho de letra que é apresentado ao cliente.
4: Daquilo que... Da realidade dos contratos que eu conheço, eu não conheço de todos os bancos, conheço aqui de um conjunto deles, não tenho essa uma noção que a letra é de tal modo pequena. Agora, que a informação é complexa, é escrita se calhar de uma forma de difícil compreensão de um cliente bancário normal, sem tanta experiência em temas financeiros, aí eventualmente, mas agora a nível de tamanho, só se é algum anexo que tem aqui uma letra mais... Eu não sei se os meus colegas de painel têm aqui essa experiência. Eu, daquilo que os contratos que eu vi, já vi vários contratos de crédito, não tive essa experiência.
0: Nas condições gerais, normalmente é um tipo de letra à volta de um 12, 14, um Arial Times New Roman, mas depois nas condições especiais, estamos a falar de um tamanho de 6 ou 8. Esta é a realidade. Agora, a questão é, não é só o tamanho da letra, é se esses documentos, esses contratos, estão dirigidos para as pessoas lerem ou para as pessoas serem obrigadas a assinar sem ler. Porque eu acho que é um bocadinho por aí. É como nós instalamos aplicações no telefone e temos duas opções. Diz-nos para lermos as regras e nós olhamos para aquilo e dizemos...
4: 200 páginas.
0: 200 ou 5 ou 3 páginas. Ninguém tem uma opção. Ou aceita ou não aceita. Se não aceita, não instala a aplicação. É como a questão dos bancos. É. Se não aceita, não tem o cartão multicaixa, não tem a abertura de conta e assim.
1: Sim, mas essa particularidade me parece serviços, né? Na abertura de conta, Lopes, multicaixa.
0: Em verdade, o tamanho da letra é importante. Sim. Convida a ler ou, não, ou desconvida, aqui entre aspas,
1: no
0: desconvida
1: caso,
0: a ler.
1: Desconvida.
0: Desconvida a ler. A questão é. É mesmo, tem que ter um formato e um tamanho de letra que as pessoas que entendam ou que não entendam tenham que ser tratadas por igual. Agora, provavelmente nós temos é que ter um documento em que as pessoas esclareçam resumidamente, mas sejam esclarecidas. Por outro lado, é que as entidades que também dão suporte aos clientes de produtos financeiros, eu não sei se há a DIC ou da Defesa do Consumidor, e também o Departamento Comportamental do BNA supervisionam esses contratos se não há cláusulas abusivas, por exemplo, questões que vão contra a lei da defesa do consumidor, que vão contra questões até de leis gerais ou leis, uma lei constitucional. E isso é que para mim é importante, é porque

0: tem que ser satisfeita essa necessidade. E muitas vezes o core-core das agências bancárias não permite isso. Além dos documentos serem complexos, o core-core das agências bancárias é de apagar fogos. E, portanto, nós temos que olhar também para o formato do serviço ao cliente. Eu costumo dizer muito isto, Lopes, tanto para empresas financeiras como financeiras. Quem paga os salários dos funcionários são os clientes. Não é os recursos humanos, não é o PCA, não é o PCE. São os clientes. E nós temos que olhar para a banca de retalho como os clientes que nos trazem o pinga-pinga são estes. É verdade que o outro, a dívida pública, nos dá um garante. Sim, mas o cliente do pinga-pinga é aquele que muitas vezes vai lá, faz um pequeno depósito, faz um pequeno levantamento, trata de muitas coisas da sua família, tem histórico, tem fundo, tem fluxo financeiro médio de alguma envergadura ou não. Esses clientes, voltemos, não nos podemos esquecer da origem de onde a gente vem, sejam as pessoas, mas também no caso da banca.
1: Sem mais, Daniel Zapateiro, Afonso Malaca, José Carlos Santos, foi um prazer ter-vos aqui, falamos da banca angolana e o desafio de financiar a economia real, os temas não se esgotem às imutatualidades. Até à próxima, boa noite.
2: Boa noite.
3: Muito boa noite, obrigado.
0: Esse é o protocolo, né?
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0: A música no seu receptor a esta hora, são 18 horas e 43 minutos. Depois de acompanharmos aqui o Azimuth Atualidades, espaço marca a presença às terças e às quintas-feiras no Grande Jornal. Hoje trouxe como tema Banca Angolana e o desafio de financiar a economia real.
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0: terça-feira, foi um dia um tanto quanto agitado, mas ainda assim nós desejamos-lhe sucesso, tudo de bom e bom descanso. A notícia aqui não para, vamos continuar. Aconteceu hoje no Complexo Turístico do Futungo 2, a quarta sessão do Parlamento Infantil, um espaço que reuniu deputados infantis de diversas províncias de Angola, sob o lema Municipalizar os 11 compromissos em garantir os direitos das crianças. O encontro serviu também para debater temas ligados à promoção e proteção dos direitos da criança. Jornalista Beatriz Francisco.
1: No seu discurso de abertura, a ministra da Ação Social, Família e Promoção da Mulher, Ana Paula do Sacramento Neto, destacou o Parlamento Infantil como sendo o cumprimento de uma democracia justa.
2: Trata-se de mais um passo na concretização do compromisso assumido pelo Estado angolano desde a ratificação da Convenção sobre os Direitos da Criança em 1990. A realização do primeiro Parlamento Infantil em 2000 constitui um marco histórico neste percurso, traduzindo a vontade de reconhecer as crianças não apenas como indivíduos em desenvolvimento, mas como sujeitos de pleno direito, de plenos direitos civis, humanos e sociais, desde o nascimento. Com voz ativa e um papel relevante na construção de uma sociedade mais inclusiva e comprometida.
1: Ana Paula do Sacramento Neto disse também que a família é a primeira instituição que vela pelo desenvolvimento harmonioso da criança. De acordo com a ministra, o sucesso da Política Nacional da Infância depende das famílias.
2: É no seio da família onde a criança deve sentir-se amada, respeitada e segura. É no seio da família onde se aprende a dialogar, a ouvir e a participar. Por isso, o sucesso da Política Nacional para a Primeira Infância depende também do compromisso de cada família em proporcionar um ambiente de afeto, segurança, cuidado e estímulo ao desenvolvimento infantil.
1: Já a representante do UNICEF em Angola, Cristina Bergoglio, fez uma avaliação da situação da criança em Angola e apontou os desafios que ainda persistem.
3: Bom, a situação da criança em Angola mudou e melhorou muito. Ainda há algumas áreas que precisam ainda de desenvolvimento e de um apoio mais forte, particularmente nas áreas da vacinação, imunização e educação. Mas o país está no bom caminho.
1: Por outro lado, o vice-governador de Luanda para o setor político e social, Manuel António Gonçalves, partilhou a sua visão sobre o Parlamento Infantil. Para o vice-governador, o Parlamento Infantil é uma clara oportunidade que é dada às crianças para poderem contribuir com as suas ideias, dando-lhes vez e voz.
4: É uma importância que tem a ver com aquilo que é a continuação dos nossos futuros dirigentes. Primeiro, há aqui já uma espécie de uma incubadora para de facto podermos continuar a ter um comando partindo justamente deste futuro que hoje se constrói com os novos deputados. Há aqui também uma plataforma onde as próprias crianças podem exprimir não só aquilo que lhes vem à alma, por um lado, mas também a questão de poderem expor aqueles que são os seus principais direitos. Não é só os adultos que têm de pensar em relação a elas, mas são elas também a se manifestar em relação aos direitos que têm para que de facto possam contribuir com as suas ideias, as suas propostas para melhorar aquilo que é o serviço público que devemos prestar às crianças.
1: Por sua vez, a antiga presidente nacional do Parlamento Infantil, Edna Martins, fez um balanço do mandato que agora termina, destacando o legado alcançado e as principais dificuldades enfrentadas.
5: Posso dizer que o nosso mandato foi bem cumprido. Estamos a sair com o sentido de dever cumprido. com cabeça erguida, pois fizemos tudo o que esteve ao nosso alcance para que pudéssemos defender bem as crianças de Angola.
1: Neste caso, o legado foi deixado?
5: Foi deixado, sem sombra de dúvidas, e acredito que jamais seremos esquecidos.
1: E quais são as maiores dificuldades que encontraram durante o vosso mandato?
5: Uma das dificuldades é a deslocação, por ser presidente nacional. Acredito que tinha de ir para outras províncias e conhecer a realidade de todas as crianças de Angola para melhor ajudar, mas por dificuldades logísticas não podemos fazer isso. Mas, claro, deixamos como recomendação no nosso relatório para que os próximos deputados eleitos nessa sessão pudessem fazer esse trabalho que nós não conseguimos fazer.
1: Uma mensagem que deixa para todas as crianças?
5: Dizer que estão em boas mãos, já foram entregues à nova presidente e ela vai cuidar muito bem de vocês. Dizer que a vossa presidente vos ama muito.
1: Ouvíamos a deputada infantil a propósito da quarta sessão do Parlamento Infantil.
6: Aqui é a jornalista Beatriz Francisco. Aconteceu hoje no Complexo Turístico do Futungo 2, a quarta sessão do Parlamento Infantil, um espaço que reuniu deputados infantis de diversas províncias de Angola.
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6: Crianças no Zaire continuam a beneficiar da emissão do bilhete de identidade no âmbito do Sistema Único de Recolha de Dados. O programa estende-se a duas maternidades da província, mas dados com Norberto Francisco.
8: Mais de 11 mil crianças no Zaire beneficiaram pela primeira vez em um ano o bilhete de identidade no âmbito do Sistema Único de Recolha de Dados. A informação foi revelada pelo notário titular do cartório de comarca de Mbanza Congo, de Kwiza Nginamau. De acordo com o responsável, com a implementação do Sistema de Recolha Única, duas maternidades de referência na província já beneficiaram de postos de registro civil, o que tem facilitado o processo de registro de nascimento e atribuição do bilhete de identidade pela primeira vez nesta região.
9: De janeiro de 2025 a maio de 2026 foram registradas 14.101 crianças. Na mesma senda foram atribuídas 11.303 bilhetes de identidade, crianças que receberam o bilhete de identidade pela primeira vez. Realçar que desde janeiro foi criado um posto de registro civil junto à maternidade do Hospital Provincial do Zaire, onde que as criança, logo ao nascer, eles tenham acesso ao registro de nascimento e ter o seu primeiro bilhete de identidade no seu primeiro mês de vida.
8: De Kwiza Nginamau disse ainda que o projeto é extensivo para as demais unidades sanitárias de referência a nível da província.
9: No que diz respeito ao registro de nascimento, vamos caminhando, apesar de que as dificuldades não faltam, mas vamos marcando passos para que a situação esteja minimizada. Isso aqui é o começar, mas acredito que isso vai se expandir em outras maternidades a nível da província, porque a nova dinâmica do país, que todos os hospitais que estão a ser construídos de referência, estão sempre incluídos esta parte de registro de nascimento para as crianças.
8: Mais de 11 mil crianças no Zaire já beneficiaram do bilhete de identidade no âmbito do Sistema de Recolha Única de Dados. A Rádio Nacional de Angola em Mbanza Congo, com Manuel Choba e Norberto Francisco.
6: 11 mil crianças no Zaire beneficiam pela primeira vez de bilhete de identidade no âmbito do Sistema Único de Recolha de Dados.
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6: São 18 horas e 52 minutos. Vamos acompanhar a seguir o Compacto Internacional com o jornalista Isaac Rezende. Boa noite.
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10: Boa noite, Júlia Vigário. O comandante do AFRICOM, general David Anderson, não vê nenhuma ameaça imediata sobre o continente africano, mas alerta que a maior ameaça é que a África se tornou no epicentro do terrorismo global. Esta terça e quarta-feira, Luanda acolhe a conferência de chefes de defesa do AFRICOM, comando dos Estados Unidos para a África. falando à agência Lusa. O general Anderson, que lidera a estrutura do Departamento de Defesa norte-americano, responsável pelas relações militares com os países africanos, alertou que a maior ameaça é que a África se tornou no epicentro do terrorismo global depois de Al-Qaeda e o Estado Islâmico terem transferido liderança e operações para aqui. Nesse sentido, falou da colaboração recente com a Nigéria, que resultou na eliminação de Al-Minuki, que o descreveu como o segundo terrorista mais procurado do Estado Islâmico a nível mundial. Na África do Sul, terminou hoje o prazo dado por manifestantes anti-imigração sul-africanos para que os estrangeiros abandonem o país. A fronteira de Ressano Garcia, na província de Maputo, a sul de Moçambique, está a registrar o regresso massivo de cidadãos entre moçambicanos e cidadãos de Malawi. Grupos de manifestantes sul-africanos anti-imigração deram até 30 de junho aos cidadãos estrangeiros em situação irregular para abandonarem o país e apelaram à realização de manifestações em todo o país. Por sua vez, o governo da África do Sul anunciou nos últimos dias restrições às políticas migratórias, o que suscita receios de um recrudescimento da violência xenófoba na África do Sul, país que faz fronteira com Moçambique. Ainda sobre África, o governo de transição da Guiné-Bissau informou hoje que não há vítimas mortais dos sismos na Venezuela entre os estudantes guineenses que se encontram naquele país. Em comunicado oficial divulgado nas redes sociais, as autoridades guineenses acrescentam que foram reportados apenas alguns ferimentos ligeiros entre os 135 estudantes guineenses que se encontram na Venezuela. São registados cerca de 20 mil sismos no ano, o que corresponde a aproximadamente 55 por dia. Serviços geológicos esclarecem que nenhum aumento, nenhuma diminuição a nível mundial de sismos constituem um indício de que um grande sismo esteja iminente. Se na passada semana o duplo sismo na Venezuela deixou a todos em choque, uma série de outros abalos noutros pontos do planeta continuam a deixar muitos em alerta. O Tribunal Administrativo do Círculo de Lisboa, em Portugal, condenou parcialmente o Estado português a indenizar José Sócrates em 15 mil euros, concluindo que o antigo primeiro-ministro sofreu danos não patrimoniais em resultado da violação de segredo de justiça durante a investigação da Operação Marquês. É a primeira vez que Sócrates é indenizado pelo Estado, ainda que num valor que não era o pretendido. O ex-primeiro-ministro pedia 205 mil, alegando irregularidades não só pela violação do segredo de justiça, mas também pela alegada demora do processo e pelo teor dos comunicados tornados públicos na altura da sua detenção. E assim concluímos mais uma edição, a segunda da semana do Compacto Internacional. Minhas senhoras e meus senhores, boa noite e até amanhã, se Deus quiser.
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0: O Isaac Rezende e o Compacto Internacional. Agora segue o Estevão Borges, o editor do Jornal da Noite. Estevão, boa noite. O que é que teremos para logo mais?
11: Boa noite, Júlia Vigário. Boa noite, auditor da Rádio Nacional de Angola. Capa do jornal às 20. Acidente de aviação no Alto Pondo, no Lubito, faz 4 mortos e 6 feridos graves. Deloitte Angola sinaliza avanços no financiamento à economia real pela banca comercial. Governo angolano lembra que o sucesso da política da primeira infância depende do compromisso das famílias. Por África, violações de múltiplos tratados de paz leva a RDC a apresentar queixa contra o Ruanda no Tribunal Internacional de Justiça. Vigário, viva!
0: Viva, Estevão Borges, editor do Jornal das 20, onde você vai acompanhar estas e outras em desenvolvimento. Já não nos resta mais tempo para falar consigo, apenas as saudades. Já sabe que nós voltaremos amanhã, mesmo hora e sintonia. Os abraços desta equipa: Estevão Borges a coordenar, Lopes Caína, Constância Teixeira, Aurora Ambriz, Elsa Vaz, Wilson Fernandes, Edwin Xissinga, Osvaldo da Gama. A técnica foi de Big Man Henriques. Eu sou a Júlia Vigário. Fiquem todos bem, boa noite, tchau, tchau, até amanhã.
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12: A empresa pública de águas e saneamento do Bengo está preocupada com o aumento da dívida de consumo por parte dos seus clientes.
13: Cerca de 50 imigrantes ilegais são repatriados semanalmente a partir da província do Zaire.
14: 1.086 pessoas em situação vulnerável em Cacongo beneficiaram de mais um pacote monetário no âmbito do Quenda.
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15: Devemos identificar por que produzir arroz em Angola. O arroz faz parte dos produtos de amplo consumo, muitas vezes chamado por cesta básica.
16: Os impostos são o custo para termos uma sociedade civilizada.
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18: Parte do pressuposto que este produto já está selado.
19: Sim, mas agora quem tem de ter? A mamãe de casa, resultado. Calma, doutor.
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20: Durbalino de Bastos Domingos, Jesualdo de Bastos Domingos, Marisa de Bastos Domingos, Lisberta Domingos, Branca Domingos e Inês Domingos comunicam o falecimento de António Domingos, ocorrido em Luanda. O seu funeral realiza-se amanhã às 10 horas no cemitério da Mulemba. Vítor Cambulo, André Conceição Cambulo André, Leandro Cambulo André, Francisco Cristóvão, filhos e demais familiares comunicam o falecimento de Domingas Cambulo, ocorrido em Luanda por doença no Hospital do Prenda. O seu funeral realiza-se sábado, partindo de sua residência para o cemitério de Benfica, às 10 horas. Anselmo Teixeira Lourenço, Edson Lourenço, Valdemar Lourenço e demais familiares comunicam o falecimento de António Francisco Lourenço Nino, ocorrido dia 28 por doença. O seu funeral realiza-se quinta-feira às 10 horas, saindo o cortejo fúnebre do Zangum para o cemitério Benfica. José Carvalho dos Santos comunica que será rezada a missa de sétimo mês em memória de Dom Serafim Xingo e Arrombo no dia 5 de julho na Catedral de Mbanza, Congo, província do Zaire. Está desaparecida da casa de seus familiares a cidadã angolana Maria Arney de Fátima Bravo da Costa, de 56 anos de idade. A mesma apresenta dificuldades na fala e na locomoção. Solicita-se a quem encontrar o favor de acompanhá-la à esquadra de polícia mais próxima ou ligar para o número 948-33-7408. A coordenação da Comissão Nacional Preparatória da Frente Nacional de Libertação de Angola, FNLA, comunica aos membros da comissão que vai realizar a segunda sessão plenária extraordinária amanhã, dia 1 de julho, às 9 horas, na sede histórica do partido Cita na rua Samuel Bernardo Mutamba, para preparar a segunda fase das Assembleias Provinciais de Eleição dos delegados ao Congresso das Províncias de Cabinda, Uíge, Bengo, Kwanza Norte e Malanje. 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
20: 9 horas e 2 minutos.
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Boa noite, respeitável público ouvinte, assim especial que nos acompanha. Seja bem-vindo ao nosso público, sejam todos bem-vindos. Estamos a começar mais uma edição do Constelações, o programa das estrelas aqui. Você já sabe, partilhamos o melhor da música, uma música mais serena para amenizar o seu dia, e queremos que você se mantenha na sintonia. Um momento de relaxo, de descanso, de reflexão. Vamos juntos até bem próximo das 20 horas, já sabe, então até lá. Gostaríamos que você se mantivesse conosco até ao final. Anderson Alfredo, na técnica final, e Clementina Afonso na apresentação, fazem equipa nesta edição. Estamos apenas a começar, obrigada pela sua sintonia.

Pois é, o melhor da música nacional, já sabe, passa pela Rádio Nacional de Angola. São agora 19 horas 13 minutos. E nós vamos continuar consigo nesta noite, desejando que a nossa companhia seja o mais agradável possível. A nossa palavra do dia de hoje é mudança. É, quantas vezes nós temos de mudar de estratégia? Mudança, mudança de vida. Há quem hoje experiencia a mudança de vida, a mudança de residência, a mudança de status, a mudança de relacionamento. A palavra mudança se refere à alteração ou à modificação do estado normal de algo. Pode também significar a transferência de residência, pode significar substituição ou transformação. Então hoje gostaríamos que você refletisse sobre isso e pensasse como é que está a sua vida em relação às mudanças. Lembre-se que a mudança não é o fim de um capítulo, mas o início de um livro que você mesmo escreve. Toda a transformação começa com um passo, e esse passo pode ser dado hoje.

Né Gonçalves e esta música Onda, este cantor angolano de renome que começou a sua carreira musical aos 9 anos, integrou a banda musical infantil Os Mini Cracks, é uma das vozes que continua a dar o seu melhor pela música angolana, um artista com uma carreira de 5 décadas. Né Gonçalves, que também lançou o álbum Semba Mar em 2016, que é uma obra de arte criada sob direção artística de Jorge Cervantes. É conhecido pelo seu amor pela música e pelo seu trabalho no projeto Ensarte Musical, que visa promover a música angolana no mundo. E, de facto, este Onda é uma música agradabilíssima de se ouvir. 19 horas, 19 minutos, vamos prosseguir musicalmente, oferecendo o melhor da música angolana. Para si nesta noite, se estiver doente, desejamos rápidas melhoras. Se estiver a ouvir-nos da sua viatura, de regresso a casa, desejamos boa condução, uma condição cuidada, com paciência. Lembre-se que o melhor da viagem é o regresso. Seguimos musicalmente na Nacional de Angola.

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0: Bowie Gang Music.
1: Anselmo Ralph, não sirvo para ti. Estamos com 19 horas 43 minutos a caminhar para os momentos finais deste programa das estrelas e o nosso agradecimento sempre especial a todos os ouvintes espalhados por este país que ouvem diariamente Constelações e vão enviando mensagens para confirmar a sua presença. Queremos agradecer imensamente, lembrando que hoje estamos a refletir sobre a mudança. A vida se renova quando você tem coragem de virar a página. Talvez seja a altura de mudar em alguma área da sua vida. Lembre-se que a mudança é o vento que leva embora o que pesa e traz o que faz voar. Estamos a caminhar para os momentos finais, mas você pode ainda continuar com a Rádio Nacional de Angola e desfrutar do melhor da música nacional.

É com o C4 Pedro fechamos esta edição do programa Constelações. Foi um prazer. Esperamos que você tenha uma ótima noite. Lembrando que daqui a 9 minutos vai ao ar o jornal das 20. Lembre-se, o segredo da mudança não é focar na luta contra o velho, mas na construção do novo. A mudança que você quer está na decisão que você toma. Fica então, ficam as despedidas desta equipa, Raul Gonga e Anderson Alfredo, que garantiram a técnica, como a Mentira Fontes esteve na apresentação. Até à próxima edição.

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1: Boa noite, conheça os títulos deste jornal. Acidente de aviação no Alto Pumo, no Lobito, faz 4 mortos e 6 feridos graves. Deloitte Angola destaca a redução do juro de crédito devido ao crescimento e o bom ambiente económico no país. O governo angolano lembra que o sucesso da política da primeira infância depende do compromisso das famílias. Mundial das Américas, Côte d'Ivoire está de fora ao perder diante da Noruega. Por África, violações de múltiplos tratados de paz leva a República Democrática do Congo a apresentar queixa contra o Ruanda no Tribunal Internacional da Justiça. Jornal da Noite de terça-feira, 30 de junho de 2026. A edição é de Estevão Borges, na técnica está o Abel José. Apresenta as notícias Mateus Fula.
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1: A abrir, luto e dor na Estrada Nacional número 250, na ligação entre Lobito e Bocoyo, em Benguela. Uma colisão entre dois veículos no Alto Pundo causou a morte de 4 pessoas e o ferimento em estado grave de 6 outras, que recebem assistência médica no Lobito. Até agora, não são conhecidas as causas do acidente de viação. Entretanto, os técnicos do INEMA, que prestaram socorro aos feridos e removeram os cadáveres, descreveram o acidente como aparatoso. Jornalista Adelaide Ferreira.
3: 4 pessoas morreram e 6 ficaram gravemente feridas num aparatoso acidente de viação ocorrido nesta terça-feira no Alto Pundo, no Lobito. Segundo informações preliminares, o sinistro envolveu 2 viaturas. Uma seguia para Baía Farta e a outra tinha como destino o município do Bocoyo. As causas do acidente estão ainda por se apurar. O responsável do INEMA na província, Hernani Francisco, confirma o número de 4 mortes e revela que os 6 pacientes graves encontram-se em observação nas unidades hospitalares do Bocoyo e do Lobito.
4: Colisão de 2 carrinhas de marca Fuso, isso é no Baixo Pundo, quem vai para o município do Bocoyo. Registaram-se neste mesmo acidente, com infelizmente 4 mortos, tiveram lesões incompatíveis com a vida e, graças à pronta intervenção do INEMA, nós conseguimos resgatar do local até o Hospital Regional do Lobito 6 pessoas com vida, quentes graves. Os membros encontram-se no Hospital Regional a receberem toda assistência médica e medicamentosa.
3: Responsável do INEMA em Benguela, Hernani Francisco. 4 pessoas morreram e 6 ficaram gravemente feridas num aparatoso acidente de viação ocorrido nesta terça-feira no Alto Pundo, no Lobito. Rádio Nacional de Angola, no Lobito, com Abel Samba, Inocêncio Soliquite, Edson Santos e Adelaide Ferreira.
1: 2 viaturas estiveram envolvidas nesta colisão. Ainda sobre veículos automóveis, a AGT, Administração Geral Tributária, alerta que termina hoje o prazo para o pagamento do IVM, Imposto sobre os Veículos Motorizados. A partir de amanhã, 1 de julho, diz o porta-voz da AGT, António Braça, o pagamento passa a ser acompanhado de multas e juros.
5: Todos os proprietários e possuidores de veículos motorizados devem cumprir hoje esta obrigação fiscal, evitando assim deixar o pagamento para depois do prazo. A AGT recorda que a partir do primeiro dia útil do mês de julho, o incumprimento do prazo legal implicará a aplicação de multas e juros nos termos da legislação em vigor. O pagamento do IVM pode ser efetuado de forma simples, rápida e segura através do portal de contribuinte disponível em www.agt.minfin.gov.au.
1: Alerta da AGT aos proprietários de veículos automóveis. Termina hoje o prazo para o pagamento do imposto sobre os veículos motorizados. A partir de amanhã, o pagamento passa a ser acompanhado de multas e juros. Também amanhã, e no setor das pescas e recursos marinhos, começa a vigorar em todo o país o período de veda da pesca do carapau. A medida, aplicada a todos os anos, vai se estender até ao dia 31 de agosto e visa proteger uma das espécies mais consumidas pelos angolanos. Mas, para a tranquilidade dos apreciadores deste peixe, as autoridades garantem que há um estoque suficiente para abastecer o mercado durante este período. Jornalista Vânia Varela.
6: Se o carapau faz parte do cardápio lá de casa, não há motivos para entrar em pânico nem correr para o mercado. O período de veda começa amanhã, 1 de julho, e prolonga-se até 31 de agosto, mas o abastecimento está garantido. A informação foi avançada pela Diretora Nacional das Pescas e do Sal, Fátima Delicado, que explica que a veda é uma medida de gestão implementada anualmente para garantir a conservação e a renovação do carapau.
7: 1 de julho a 31 de agosto, começa agora a veda para a pesca do carapau da pesca industrial, no cerco, e também vai terminar já a 31 de julho a veda para a pesca demersal. O que significa dizer que a partir de 1 de setembro levanta-se toda a veda para todas as espécies.
6: Segundo a responsável, armadores e pescadores prepararam-se antecipadamente para este período, assegurando reservas suficientes para responder à procura durante os próximos 2 meses. Por isso, os amantes de um bom carapau, grelhado, frito ou cozido, podem respirar de alívio. Fátima Delicado reforça, no entanto, que o cumprimento da veda é essencial para proteger a espécie e garantir que o peixe continue a chegar às mesas dos angolanos com qualidade e em quantidade.
7: Se queremos ter um peixe bom, gostoso, no tamanho aceitável nas nossas mesas, então temos que ganhar consciência e respeitar este período de veda. Os pescadores normalmente têm as suas formas de contenção neste período, não só os pescadores, como os próprios armadores. Há sempre um estoque para preservar, para proteger este período em que não haverá pesca do carapau.
6: Uma pausa hoje para garantir o peixe de amanhã. 2 meses de proteção significam muitos anos de carapau à mesa.
1: Com estoques assegurados e a colaboração de pescadores, comerciantes e consumidores, a expectativa é de que o carapau continue a ser presença garantida na mesa dos angolanos. E os armadores de pesca aplaudem a medida do governo, mas defendem maior fiscalização para que a mesma tenha êxito. Os homens que têm no mar um espaço para o seu negócio alertam para a existência de quantidades reduzidas de estoque de carapau, o que pode, de alguma forma, promover a especulação do preço do pescado. Jornalista Romão Ferreira.
8: A interdição da captura do carapau aplica-se a todas as embarcações, com exceção de barcos semi-industriais que têm um limite fixado em 15% da captura desta espécie. Por isso, quem violar esta medida arrisca pagar uma multa que vai de 1/3 da taxa anual de pesca ou valor total da licença anual e, como pena máxima, pode atingir 50 vezes o valor base inicial, além de perder a favor do Estado angolano todo o equipamento, embarcações, o produto pescado, a interdição da atividade e responder a um processo crime. O presidente da Associação dos Armadores de Pesca de Angola, António Gama, entende tratar-se de uma medida que visa preservar a biomassa e assegurar o futuro da pesca nacional.
9: Nós somos de acordo, nós fazemos a nossa parte como armadores, deixamos de pescar esse recurso, que é o recurso mais procurado e que tem mais valor económico, mas achamos que o Estado também tem que fazer a parte dele, porque não vale a pena estarmos a fazer proibições se isso não for controlado. E a própria senhora ministra queixa-se que há muitos milhões de dólares que todos os anos são desencaminhados pela pesca ilegal e não declarada. E então nós precisamos que o governo também faça a sua parte, também se esforce e aumente os mecanismos de controle.
8: António Gama diz que apesar de existirem pescado suficiente para fazer face a este período de veda, não está descartada a possibilidade de se importar o carapau para fazer face à demanda do mercado.
9: Antes da veda não conseguiu-se pescar o suficiente para ter estoques, portanto, achamos que vai haver um bocado de baixa no mercado. Estamos um bocado com medo que o preço do carapau, do pouco que há, possa aumentar e haver especulação, uma vez que a importação não é muito viável. porque as taxas de importação, mesmo nesta altura de veda, são muito elevadas. Nós não podemos comprar um produto que já por si vem caro e depois aumentar cerca de 37% de direitos aduaneiros. É extremamente elevado e depois é um preço que a nossa população não tem como meios de adquirir carapau a esse preço.
8: Presidente da Associação dos Armadores de Pesca de Angola, António Gama.
1: A partir desta quarta-feira está interdita a pesca do carapau nos mares de Angola por um período de 2 meses. 20:10, a Rádio Nacional de Angola promove a partir de amanhã as suas jornadas de produção radiofónica 2026. O evento vai decorrer durante 3 dias sob o lema Rádio Nacional de Angola, 50 anos a unir o país. O objetivo será a construção da nova grelha de programação, que vai passar por debates. No evento serão discutidos também os desafios e oportunidades que a radiodifusão oferece hoje. O encontro servirá igualmente para fortalecer a marca e o slogan RNA Unimos o País, como diz o diretor de informação da Rádio Nacional de Angola, António Capapa.
10: Para as jornadas estão previstas abordagens sobre a produção radiofónica, programação informativa e noticiosa na RNA, estruturação e gestão, a rádio generalista, o entretenimento, a cultura e o desporto, a Rádio Nacional de Angola e as novas tecnologias. Por outro lado, teremos também o encontro sobre línguas nacionais. Quanto à nova grelha de programação que se vai discutir e conceber, a expectativa é que ela venha responder às novas exigências de um público mais exigente, mais digital e mais informado. Estaremos a olhar para a identidade da Rádio Nacional de Angola. Diríamos que essas jornadas são como que a manifestação de um compromisso com a qualidade, com a cidadania e com o serviço público.
1: As jornadas de produção radiofónica da Rádio Nacional de Angola vão juntar membros do Conselho de Administração, diretores dos canais nacionais, provinciais e municipais e ainda editores de línguas nacionais de todo o país.
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1: Notas do desporto a seguir com o jornalista Bruce de Oliveira da Rádio 5. Boa noite, Bruce.
12: Boa noite. Mundial FIFA 2026. Noruega nos oitavos de final da prova afastou em instantes a Côte d'Ivoire. Os nórdicos venceram por 2-1 e encontram na próxima fase o Brasil, que eliminou o Japão. Às 22 horas, hoje também, a bicampeão mundial França defronta a Suécia. Na próxima madrugada, às 2 horas, México-Equador. Igualmente, amanhã, às 17 horas, Inglaterra-República Democrática do Congo e às 21 horas, Bélgica-Senegal. Basquetebol, a seleção nacional cumpre penúltimo dia de preparação na quadra do Spitak, na antecâmara à terceira janela de acesso ao Mundial do Qatar, que se disputa de 12 a 5 de julho próximo. Angola estreia-se no dia 2, quinta-feira, às 19 horas, diante do Uganda. No handball, 1 de agosto conquista Campeonato Nacional Sénior Masculino da modalidade, ao vencer esta noite o Interclube por 22-20 no pavilhão principal da Cidadela. Ao intervalo, a equipa da polícia vencia por 12-10. Por seu turno, o Petro de Luanda quedou-se no terceiro lugar ao vencer a equipa dos Visionários por 21-20. Ainda da linha dos 7 metros, Angola soma a terceira derrota no Mundial da China, de Zaire frente ao Egito por 20-26. Na última jornada da Presidente Cup, o combinado nacional soma 3 derrotas e 2 vitórias na prova. Boa noite.
1: Boa noite, jornalista Bruce de Oliveira e as notas do desporto neste jornal. Agora, atualidade internacional, o governo da República Democrática do Congo apresentou queixa contra o Ruanda no Tribunal Internacional de Justiça face às múltiplas violações de tratados internacionais. O conflito de décadas na RDC tem as suas raízes no genocídio ruandês de 1994, quando cerca de 800 mil pessoas, a maioria da comunidade Tutsi, foram massacradas por extremistas Hutus. Jornalista Aurora Ambris.
13: A República Democrática do Congo afirmou em uma nota que Ruanda enviou forças e apoiou grupos armados para realizar operações militares ilegais no seu território após o genocídio ruandês de 1994. O ministro da Justiça da RDC, Guillaume Ndali, disse que o seu país procura responsabilização por alegadas violações de convenções que abrangem a prevenção do genocídio, a discriminação racial, os direitos das mulheres e a tortura. O Ruanda ainda não respondeu à queixa da República Democrática do Congo, mas há muito que rejeita as provas de que apoia grupos rebeldes no país. Os especialistas da Organização das Nações Unidas e governos ocidentais também afirmam que Ruanda apoia o M23, grupo armado no leste da RDC. Entretanto, o Tribunal Internacional de Justiça vai agora examinar as alegações.
1: República Democrática do Congo apresenta queixa contra o Ruanda no Tribunal Internacional de Justiça devido às múltiplas violações de tratados internacionais. E o embaixador da República Democrática do Congo, acreditado em Angola, chamou a atenção para a necessidade de um plano conjunto de segurança ao longo do corredor do Lobito. No dia em que a República Democrática do Congo completa 66 anos de independência, hoje, 30 de junho, Constantine Kalala chamou atenção para Angola, República Democrática do Congo e a Zâmbia para trabalhar em conjunto na elaboração de um projeto que visa reforçar a segurança daquela importante infraestrutura para o desenvolvimento económico da região. Jornalista Isaac Rezende.
14: Constantine Kalala Maiba começou por dizer que os ganhos económicos resultantes desta importante infraestrutura são visíveis tanto para Angola, República Democrática do Congo, como para a Zâmbia.
15: As vantagens econômicas são certas.
16: Os ganhos económicos são visíveis tanto para nós como para a Zâmbia. O nosso país fornece os minerais críticos de que todos precisam para o desenvolvimento da tecnologia hoje. Angola também beneficia das vantagens económicas, portanto, cada um ganha.
14: O embaixador da República Democrática do Congo em Angola diz que é importante olhar para o corredor do Lobito como peça importante na facilitação das trocas comerciais, na cooperação económica, sem esquecer de outros produtos para além dos minerais. Kalala frisou que, para que tudo isso seja possível, é preciso reforçar a segurança através de um esforço conjunto.
16: Temos de ter muito cuidado no plano de segurança, porque sem segurança o corredor não pode funcionar. Portanto, é preciso reforçar essa cooperação no setor econômico, no setor de segurança.
14: Hoje é um dia especial para a vizinha República Democrática do Congo por conta dos seus 66 anos de independência. Questionado sobre as relações entre os dois países, o embaixador Constantine Kalala respondeu dizendo que são relações excelentes, históricas e culturais.
16: A cooperação entre a RDC e a República de Angola é excelente. São relações históricas, sociológicas e culturais, porque o mesmo povo se encontra de um lado e de outro, falando as mesmas línguas e tem praticamente o mesmo modo de vida.
14: Tradução das palavras do embaixador da República Democrática do Congo em Angola, Constantine Kalala Maiba.
1: E o presidente da República de Angola, João Lourenço, endereçou uma mensagem de felicitações ao seu homólogo da República Democrática do Congo, Félix Tshisekedi, a propósito dos 66 anos da independência daquele país, que se assinalam nesta terça-feira, 30 de junho. Na mensagem, o presidente João Lourenço destaca o valor histórico da luta dos povos de África para o resgate da sua liberdade e o papel da RDC, que a RDC desempenhou a favor da conquista da independência e soberania da República de Angola. João Lourenço escreve que Angola e a RDC têm um destino comum. Partilham as mesmas preocupações com a paz e a estabilidade. João Lourenço apela à coordenação de esforços para restituir a segurança na República Democrática do Congo como fator fundamental para que as duas nações ajudem a impulsionar o desenvolvimento do continente africano. Entretanto, iniciou hoje aqui em Luanda a 7ª reunião entre o AFRICOM e os responsáveis dos órgãos de defesa e segurança de África. Combate ao terrorismo e o tráfico de armas são os principais temas de abordagem. A sessão de abertura foi presidida pelo Ministro de Estado e chefe da Casa Militar do Presidente da República, João Ernesto dos Santos Liberdade. A reportagem com o jornalista Nelson Pedro.
17: Este é o sétimo encontro entre o Comando Africano dos Estados Unidos e os órgãos de defesa e segurança de África. Nos seus cumprimentos de boas-vindas, o chefe do Estado-Maior-General das Forças Armadas Angolanas, General da Aviação Altino dos Santos, garantiu o envolvimento de Angola na busca de paz no continente africano.
18: Das deliberações ora iniciadas, resultem decisões concretas, aptas a consolidar a segurança regional, a estreitar a parceria entre a Africom e a Chad e a contribuir de modo decisivo para a paz e a prosperidade duradoura do nosso continente.
17: O Africom vai continuar a trabalhar para garantir que os países africanos continuem a trabalhar no combate contra a proliferação de armas, o terrorismo, segundo o seu comandante combatente, David Anderson.
19: So how do we together stay ahead of this?
20: Como é que nós juntos ficamos à frente disso? Como é que nós incorporamos a inovação? Como é que nós incorporamos as economias efetivamente? Como é que nós usamos a informação no sentido de continuarmos a proteger os nossos povos e os nossos futuros?
17: A encarregada de negócios da Embaixada Americana em Angola, Shannon Gazilau, falou da aposta da cooperação mais estreita entre os países africanos e o seu país.
21: No ano passado, o presidente angolano, João Lourenço, acolheu a Cimeira Estados Unidos da América África, mesmo aqui em Luanda. Foi um certame que gerou 2,5 mil milhões de dólares em acordos e compromissos.
17: O ministro de Estado e chefe da Casa Militar do presidente da República, João Ernesto dos Santos Liberdade, que presidiu ao ato, garantiu a aposta de Angola na paz e desenvolvimento do continente africano.
22: A experiência histórica do povo angolano ensinou-nos que a paz não é um bem adquirido de forma permanente, é uma conquista coletiva que exige visão estratégica, compromisso político, instituições fortes e uma permanente capacidade de diálogo.
17: General João Ernesto dos Santos, chefe da Casa Militar do Presidente da República, no ato da abertura da 7ª reunião do AFRICOM e os países africanos.
1: Segurança em África está em discussão aqui em Luanda. 20:22, o ministro da Indústria e Comércio, Rui Miguês, reafirmou nesta terça-feira em Abuja, na Nigéria, o firme compromisso da República de Angola na implementação do Acordo da Zona de Comércio Livre Continental de África, alinhado às inspirações da Agenda 2063 da União Africana. Falando no 18º Conselho dos Ministros do Comércio da África, Rui Miguês apelou aos países membros para o cumprimento de todas as deliberações.
23: A República de Angola mantém firme o seu compromisso para a efetiva implementação do acordo na Zona de Comércio Continental Africana, alinhada às inspirações da Agenda 2063 da União Africana. Não menos importante, reconhecemos a importância dos instrumentos operacionais da Zona de Comércio Livre Continental Africano e o trabalho desenvolvido pelo Secretariado pelas iniciativas que visam acelerar a sua operacionalização, incluindo o apoio ao setor privado e o desenvolvimento das cadeias de valor, com destaque para o Plano de Ação Agrocomercial da Zona de Comércio Livre Continental Africano, sobretudo naquele capítulo em que se destacam os corredores de desenvolvimento do continente e são elencados de forma não exaustiva algumas das fileiras de produtos como passíveis de criação de cadeias de valor, reafirmando neste processo a importância do corredor do Lumito. Reafirmamos também o nosso compromisso e chamamento para o cumprimento por todos nós da deliberação dos nossos chefes de Estado no sentido de acelerarmos a implementação efetiva da Zona do Comércio Livre Continental Africano.
1: Ministro da Indústria e Comércio, Rui Miguês, reafirmando nesta terça-feira em Abuja, na Nigéria, o firme compromisso da República de Angola na implementação do Acordo da Zona de Comércio Livre Continental de África, alinhado às inspirações da Agenda 2063 da União Africana. A Deloitte Angola destacou no seu mais recente estudo sobre a banca em análise o crescimento do peso do crédito na economia nacional, fruto das políticas macroeconómicas em curso no país. José Santos, da firma de auditoria externa, deu ênfase ao reforço que se assiste atualmente nas funções das áreas de gestão de risco de crédito e o seu acompanhamento nas instituições bancárias nacionais. Lopes Canhina.
0: José Santos, que teve como base o recém-divulgado estudo A Banca em Análise, disse que a mudança que se observa no ambiente macroeconómico está a impulsionar o crescimento sustentado e significativo por via do financiamento à economia.
2: Nos últimos 5 anos, o crédito cresceu 92%, dados do Banco Nacional de Angola. Isto é boas notícias. Há efetivamente uma alteração dos modelos. A rentabilidade da dívida pública está a reduzir ligeiramente e vai reduzir ainda mais. Aquilo que é o peso na margem financeira dos juros vindos da dívida pública, que anteriormente representavam 40% e tal ou mais, neste momento está 34% e 33% do crédito. Ou seja, há efetivamente aqui uma inversão daquilo que é o modus operandi da banca. Portanto, isto são boas notícias naquilo que é a nossa visão de forma analítica, não é? Que este crescimento tem vindo a dar frutos e nós assistimos aqui e vemos o aumento da industrialização do próprio país.
0: José Santos, que fala em um novo paradigma, deu ênfase ao consequente crescimento da carteira de crédito na economia nacional.
2: Uma alteração, uma melhoria das condições macroeconómicas, também a forma como era concedido, tem vindo a evoluir. Eu trabalho em Angola desde 2007 e, efetivamente, aquilo que era a concessão de crédito está totalmente diferente do que é hoje. A transformação de depósitos em crédito, ou seja, está cerca de 36,7%. Em cada 100 kwanzas depositados, os bancos transformam 36,3 kwanzas em crédito, e estamos a falar em crédito líquido. Não, crédito bruto era um bocadinho maior, mas o crédito líquido é depois deduzido aqui das perdas por imparidade, ou seja, para fazer face ao risco de crédito, e portanto temos vindo efetivamente a assistir a um crescimento do peso do crédito.
0: O especialista destaca as exigências atuais nos processos de concessão de crédito como estando em alinhamento aos desafios económicos atuais, tendentes à trilha da melhoria do ambiente macroeconómico.
2: Os bancos têm engenheiros agrónomos. Há uns anos atrás não tinham, hoje já têm equipas especializadas em agricultura, que tem de conhecer qual é que é o solo que o cliente não é suficiente, que os processos que chegam à banca, alguns deles não têm a qualidade e robustez necessária e suficiente para serem financiáveis. Os bancos financiam com o dinheiro dos depositantes e, portanto, têm de fazer uma gestão de risco o mais fina possível para garantir os depósitos dos seus clientes.
0: José Santos, da Deloitte Angola.
1: A Deloitte Angola, que destaca o crescimento do peso do crédito na economia nacional, fruto das políticas macroeconómicas em curso no país. O governo angolano assegura que mantém o foco na implementação das políticas da primeira infância. Entretanto, a ministra da Ação Social, Família e Promoção da Mulher lembra que o sucesso da política da primeira infância depende, em grande parte, do comprometimento das famílias. A ministra Ana Paula do Sacramento Neto fez esta descrição nesta terça-feira durante a 4ª sessão do Parlamento Infantil, que reuniu deputados infantis de diversas províncias. Os órgãos da Administração da Justiça foram recomendados a imprimir maior celeridade na tramitação processual em matérias ligadas aos crimes contra crianças e adolescentes. Os magistrados judiciais e do Ministério Público, políticos, deputados, membros da sociedade civil, líderes do poder tradicional e religioso, estão reunidos para a busca de soluções que visam proteger cada vez mais as crianças e adolescentes em Angola. E o Ministério da Juventude e Desportos tomou conhecimento com profunda preocupação de informações relativas a factos que, a se confirmarem, configuram uma grave violação da dignidade da pessoa humana, dos direitos da criança, da integridade física e moral da vítima e dos princípios da ética desportiva. Deste modo, o Ministério da Juventude e Desportos manifesta o seu mais veemente repúdio perante a alegada prática de assédio e abuso sexual contra uma atleta menor de idade atribuída ao treinador da Seleção Nacional de Jiu-Jitsu, Pakisin Jinga, até então responsável máximo da Academia GF Team Angola. O Ministério, dirigido por Rui Falcão, lembra que nos termos da Constituição da República de Angola, da legislação de proteção da criança, da lei do desporto e dos princípios internacionais de salvaguarda da prática desportiva, a proteção dos praticantes desportivos, em especial das crianças e adolescentes, constitui um dever de todas as instituições públicas e privadas, sem prejuízo do princípio da presunção de inocência e das garantias de defesa, além das medidas cautelares e disciplinares a serem aplicadas pela Federação Angolana de Jiu-Jitsu, o Ministério da Juventude e Desportos, perante a gravidade da denúncia, decide, com fundamento no número 3 do artigo 11º da Lei 5/14 de 20 de maio, Lei do Desporto, pela suspensão imediata de toda e qualquer atividade desportiva em todo o território nacional do mencionado treinador. Recordamos os títulos deste jornal. Acidente de viação no Alto Pundo, no Lobito, faz 4 mortos e 6 feridos graves. Deloitte Angola destaca a redução do juro de crédito devido ao crescimento e o bom ambiente económico no país. O governo angolano lembra que o sucesso da política da primeira infância depende do compromisso das famílias. O Mundial das Américas, a Côte d'Ivoire está de fora ao perder diante da Noruega. Por África, violações de múltiplos tratados de paz leva a República Democrática do Congo a apresentar queixa contra o Ruanda no Tribunal Internacional de Justiça. A edição do jornal foi de Estevão Borges, na técnica esteve o Abel José. Apresentou-lhe as notícias Mateus Fula. Boa noite.
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0: boa noite. O Jornal Todos os Esportes na noite da sua terça-feira, dia 30 de junho de 2026, já está no seu rádio.
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0: Até bem perto das 21 horas trazemos Campeonato do Mundo FIFA 2026 da América do Norte. Fez disputar hoje o seu 20º dia e há instantes Noruega afastou o segundo embaixador africano, Cote d'Ivoire. Às 22 horas tem duelo França-Suécia e à madrugada um duelo onde apenas se vai falar espanhol. No México-Equador, 1º de agosto, sagra-se campeão em séniores masculinos de handball. 3 anos depois, Giovanni Moachiseng, considerado o jogador mais valioso do 47º Nacional da modalidade. Campeões africanos de basquetebol cumpriram penúltima sessão de treinos da preparação da janela de Luanda, seletiva pela zona africana ao Mundial do próximo ano no Qatar. O Jornal de Todos os Esportes na noite da sua terça-feira tem na edição o Bruce de Oliveira. A montagem de registros foi do Hermínio Vera Lopes. A técnica final é garantida pelo Jacinto Alves Amaro. E é comigo, eu sou o Alves da Silva. Abrir o Mundial FIFA 2026 da América do Norte, que decorre nos Estados Unidos, no Canadá e no México, e que fez cumprir hoje o 20º dia de competição. Às 22 horas, daqui a 1h30 exatamente, entram em campo as seleções nacionais da França e da Suécia. Duelo entre Kylian Mbappé e Víctor Gyökeres, duas figuras emblemáticas do futebol europeu e mundial. Kylian Mbappé, jogador do Real Madrid de Espanha, enquanto que Víctor Gyökeres brilha no Arsenal de Inglaterra depois de ter brilhado no Sporting Clube de Portugal. Há instantes mesmo, a Noruega de Erling Haaland garantiu o passe para os oitavos de final da prova. Venceu por 2-1 a Côte d'Ivoire e afastou assim o segundo embaixador africano da prova, depois da África do Sul, que perdeu com o Canadá por 1-0 no primeiro jogo dos 16avos de final. Os nórdicos garantem assim o passe para a outra fase, já madrugada, e num jogo onde apenas se vai falar espanhol. 2 horas, já quarta-feira em Angola, México, um dos anfitriões da competição planetária, vai ter pela frente o Equador. E no seguimento, quarta-feira às 17 horas, entra em campo a nossa vizinha República Democrática do Congo, que vai ter pela frente a poderosa Inglaterra, a seleção dos Três Leões, a seleção das terras de Sua Majestade, que jogo marcado para as 17 horas. Já às 21, entra em campo mais um embaixador africano, o Senegal, que vai defrontar a Bélgica. Na próxima madrugada, às 2 horas, vamos ter então esse México-Equador, um jogo que também vai ter o acompanhamento da sua rádio, mas antes às 22, com o Bravo da Silva, esse quentíssimo França-Suécia.
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0: Agora o basquetebol no pacote das seleções nacionais. A seleção nacional, 12 vezes campeã da África, cumpre esta noite a penúltima sessão de treino na quadra do Ispetec, na antecâmara da terceira janela de Luanda, entre 2 e 5 de julho que vem, e de acesso pela zona africana ao Campeonato do Mundo, que no próximo ano terá como palco o Qatar. A qualquer momento teremos o jornalista Paulino Fernandes, que está a acompanhar a sessão preparatória do 5 Nacional às ordens de Pepe Clarós. Ele que antes deixou claro, falando à Rádio 5, que reitera confiança total no grupo para a janela de Luanda e particularmente para o primeiro jogo diante do Uganda, já no dia 2 de julho.
2: Vamos a tentar que os jogadores fisicamente cheguem ao máximo nível mental e físico, e para isso temos que estar bem enfocados. Temos que trabalhar alguns detalhes tácticos, sem dúvida, mas no ha una grande diferencia lo que estamos a hacer durante todo el mes a lo que vamos a hacer, eso que va a ser muy corto, muy poco tiempo, y ya está. No, ahora no hay momento de inventar nada ni de hacer nuevas cosas, solamente reforzar, lembrar, focalizar, que todo el mundo esté en la misma página, que se dice, todo el mundo bien alineado.
0: Pepe Calaroso, o selecionador nacional dos 12 vezes campeões de África, a reiterar confiança total no grupo para a janela de Luanda entre 2 e 5 de julho que vem, no Arena Multiusos do Quilamba, na busca do apuramento pela zona africana ao Campeonato do Mundo, que no próximo ano terá como palco o Qatar. Angola estreia-se no dia 2, diante do Uganda, na quinta-feira às 19 horas. No dia 4 tem pela frente o Egito, o terceiro classificado do grupo, e finalmente fecha diante do Mali no dia 5 de julho. Nesta altura, o Mali soma 6 pontos na liderança do grupo D, Angola vem a seguir com 5, o Egito é terceiro com 4, o Uganda ocupa o último lugar com apenas 3 pontos. Ainda aqui em Luanda, para o grupo C, vai acontecer essa janela envolvendo as seleções nacionais do Ruanda e igualmente da Nigéria, bem como da Tunísia, estas duas seleções que vão fazer os

0: novo técnico campeão, Filipe Cruz, que regressa à alta consagração 3 anos depois, revela o agrado pela consagração do título exatamente 3 anos mais tarde.
1: 3 anos depois, a equipa que não era desejada para a final ganhou, porque o 1 de agosto, com a vitória 2, acaba de ser a melhor equipa do ano 2025-2026. 1 de agosto esteve na final do provincial, na final do campeonato nacional e ganhou, e está na final da Taça de Angola. Fomos mesmo a melhor equipa. Isso não haja dúvida, porque ao longo do campeonato, nós só perdemos com o Petro 3 vezes, também ganhamos o Petro. O Inter não nos ganhou. Então, o 1 de agosto foi um justo vencedor.
0: 1 de agosto foi um justo vencedor, diz Filipe Cruz, que 3 anos depois volta à alta consagração no Nacional Sénior Masculino de Handball. E o handebolista do 1 de agosto, o guarda-redes Giovanni Moachiseng, considerado o jogador mais valioso da competição, fez referência à satisfação que garantiu exatamente mais um troféu para a Galeria Militar.
2: Sem sombra de dúvida, foi um momento de muita reflexão. Eu sabia que tinha que, tudo ou nada, eu tinha que lutar para poder parar aquela bola que foi 7 metros. E assim, concretizei, estamos de parabéns. Agora é pensar para frente, né? Tem a Taça dos Campeões, que vai ser cá em Angola. Depois é que vamos pensar o Campeonato do Mundo. Mas para dizer que eu não sei se ainda até lá vou conseguir, né? Porque eu tenho pressões de poder deixar de jogar já agora. Então vamos ver o futuro, a Deus pertence.
0: Giovanni Moachiseng, o guarda-redes que brilhou hoje na final diante do Interclube, considerado o jogador mais valioso do 47º Campeonato Nacional Sénior Masculino de Handball. E o treinador do destronado Interclube, José Pereira Quidó, reconheceu com fair play o triunfo do adversário.
3: Nós queríamos revalidar o campeonato nacional, não conseguimos. Está de parabéns o nosso adversário, 1º de agosto. Mas pronto, temos que levantar a cabeça. Vimos de um ciclo muito bom, um ciclo de três campeonatos seguidos. Mas a verdade é que foi de facto um bom jogo. Até que dar os parabéns também à dupla da arbitragem. Teve um lance ou outro, mas não foi por aí. Mas pronto, nós estamos tristes, obviamente estamos tristes. Perdemos, claudicamos no final do jogo.
0: José Pereira Quidó, técnico do Interclube, mostrando um grande fair play ao reconhecer o triunfo do adversário, ele que queria continuar a ser o campeão nacional. Eu recordo, derrota frente ao 1º de agosto por 20-22. E o último lugar do pódio, o terceiro lugar, ficou com o Petro Atlético de Luanda, o campeão provincial, que venceu de maneira apertadíssima os visionários também de Luanda por 21-20 nos petrolíferos. O treinador adjunto André da Costa felicitou a proeza protagonizada pelo grupo.
4: Foi o nosso objetivo e também uma conquista. Apesar de que o Visionário é uma equipa muito bem treinada, uma equipa que vem tendo um crescimento muito bom, mas nós queríamos tudo estar no pódio. Sabíamos de antemão que tanto o 1º de agosto como o Inter eram muito superior a nós, não só pelo plantel, mas sim também pela organização. Então nós viemos aqui para dar o nosso máximo e felizmente conseguimos o pódio. É bem verdade que nós sonhávamos mais. Mas também estão lá os campeões dos campeões, que é o Inter 1º de agosto. Nós ainda não estamos muito bem estruturados. É uma equipa que estamos a formar, não é? Mas glória a Deus, sempre que nos deixaram, nós vencemos. Então agora é ver os nossos erros desse ano, dar continuidade no trabalho, que tem sido bom, para ver se os próximos anos a gente tem um Petro para lutar mesmo para o 1º lugar.
0: André da Costa, o treinador adjunto do Petro de Luanda, que promete estruturar o clube para lutar pelo 1º lugar nos próximos anos. Do lado dos visionários, Benilson Quilumba, técnico adjunto, não obstante o 4º lugar, considera positiva a prestação que teve a equipa.
5: Por um triz, nós podemos lutar para o 3º lugar. Por um triz. E jogar com a campeã do campeonato provincial de Luanda e dar o resultado 20-21. É um sabor de aprendizado, não é um sabor nem a vitória, nem a derrota, mas é um sabor de aprendizado para o nosso grupo, ao qual dedico um parabéns pelo esforço, pois embora superar a expectativa da direção, jogar com a campeã e tarde uma, ele superou a expectativa, apesar da dificuldade que nós fomos enfrentando, e estar aqui entre as 4 podemos dizer, como intrusos. Jogar com os leões, estamos aqui como intrusos. Devo primeiro parabenizar a direção, o visionário, parabenizar a equipa técnica.

0: tudo, parabenizar os bravos atletas que conseguiram dignificar o nosso emblema, o emblema do visionário, conseguiram dignificar o handebol nacional, e a todos nós, visionários, estamos todos de parabéns.
1: Benilson Quilumba, treinador adjunto dos visionários de Luanda, após a derrota diante do campeão provincial Petro por 21-20 para as classificativas do terceiro e quarto lugares do Nacional Sénior Masculino de Handball. Continuando na linha dos 7 metros, mas agora a nível da seleção nacional, as meninas de José Terça Chuma somaram a terceira derrota no Mundial da China, agora na fase de consolação, a fase dos derrotados da fase preliminar. Zaire frente ao campeão continental em título Egito por 20-26 na última jornada da President's Cup. O combinado nacional soma 3 derrotas e 2 vitórias na prova. Na sequência, teremos já para a fase do título amanhã a disputa do que vai ser a quarta jornada com os 4 grupos em cena. Os 2 primeiros garantem automaticamente o passe para a outra fase. Agora o Rei Futebol, o Zonal Norte A do futebol feminino, fez disputar hoje a terceira jornada na cidade da Palanca Negra, gigante Malange. A jornada registou várias goleadas. Jornalista Francisco dos Santos.
2: Goleadas marcaram nesta terça-feira no estádio 1º de Maio, a terceira jornada da segundona feminina Zonal Norte A, prova seletiva ao Nacional Sénior da categoria que decorre em Malange. O Futebol Clube Augusta Salvador, AS, venceu por claros 8-0 o Tiama Renascer do Sol do Soio, com golos de Nani 2 vezes e de Marlene, com o mesmo número de tentos. Igualmente, Mbappé, enquanto Fofa e Milza, com 1 cada. No outro jogo da jornada, o Malense Sport Clube ganhou o São Salvador do Congo por 7-0, com golos de Lau 4 vezes, Nick marcou 2 vezes e Gu 1 tento, respectivamente. Na terceira jornada, folgou o 1º de agosto, que lidera o Regional Norte A com 6 pontos, seguido pelo Futebol Clube Augusta Salvador, com também 6 pontos. Malense Sport Clube é o terceiro classificado com 3 pontos, os mesmos do São Salvador em 4º lugar, ao passo que Tiama Renascer do Sol do Soio, na 5ª e última posição, ainda não pontuou. Esta quarta-feira cumpre-se com a segunda pausa na prova que reata no dia seguinte com a disputa da quarta jornada e o emparceiramento descreve as partidas. Malense Sport Clube, Augusta Salvador, o destaque da ronda e 1º de agosto, São Salvador do Congo. Descansa por imperativo de calendário o Futebol Clube Tiama Renascer do Sol do Soio, província do Zaire.
1: O jornalista Francisco dos Santos, na província da Palanca Negra Gigante Malange, ali onde decorre o Zonal Norte A de futebol feminino, marcado por goleadas, e onde o 1º de agosto soma e segue. E no desporto adaptado, decorre animado o Nacional de Futebol com Muletas. Cumpriu a terceira jornada nas séries A e B. Jornalista Aristides Augusto.
3: Disputou-se nesta terça-feira, dia 30, os desafios referentes à terceira jornada da 20ª edição do Campeonato Nacional de Futebol com Muletas, prova que decorre aqui na província do Ijo, de 28 de junho a 5 de julho, tendo fornecido os seguintes resultados: 1 de junho de Luanda B 0, misto de Benguela 5, misto do Uambo 2, 1 de junho de Luanda A 0 e 3 de dezembro do Moxico 10, misto do Kwanza Sul 0. Na matina desta quarta-feira, a partir das 9 horas, começa a ser disputada a quarta ronda, compreendendo o seguinte cartaz: misto de Malange, 3 de dezembro do Moxico, o grande desafio, isto para a Série B; 3 de junho de Luanda A, misto da Huila, para o grupo A, às 10 horas. Para o mesmo grupo jogam ainda 3 de junho de Luanda B, misto do Uambo, às 11h30. E fecham as contas do dia o 1 de junho do Ijo e o misto do Kwanza Sul, isto às 12h40 para o grupo B. Folgam por imperativos de calendário na Série A o misto de Benguela e o misto do Kwanza Sul no grupo B. Na classificação, na Série A, a liderança pertence ao misto de Benguela, que comanda com Pedro e Cal com 9 pontos, fruto de 3 vitórias em igual número de partidas disputadas. Segunda posição para o misto do Uambo, com 6 pontos. Em terceiro está o 1 de junho de Luanda A, com 3 pontos. Em quarto e quinto lugares estão o 1 de junho de Luanda B e o misto da Huila, sem pontuar. Na Série B, o misto de Malange lidera com 6 pontos. Ainda com 6 pontos estão a equipa do 3 de junho do Moxico e o misto do Mwanza Norte, exatamente com os mesmos 6 pontos. E os últimos são quarto e quinto lugares, sem pontuar, o 1 de junho do Ija e o misto do Kwanza Sul.
1: O jornalista Aristides Augusto, nas terras cafeícolas do Ije, ali onde decorre o Campeonato Nacional de Futebol para Amputados, da sua 20ª edição. E continuando a falar do futebol, o Desportivo da Huila blinda ativos provenientes das camadas de formação. O clube huilano está a preparar os jovens para a ascensão à primeira divisão e nesta altura está em curso o processo de avaliação dos contratos de trabalho dos jogadores. Jornalista Ayrton Kenha.
4: O Desportivo da Huila continua a trabalhar administrativamente para proteger e potenciar os seus principais ativos da equipa de futebol, dado o interesse de outros clubes nacionais e estrangeiros. De acordo com o diretor executivo dos militares da região sul, Ezequias Domingos, os atletas do Desportivo da Huila têm contratos com cláusulas de rescisão que devem ser cumpridas caso haja interesse de terceiros. Ezequias Domingos garante que tais ações visam tornar o Desportivo da Huila num clube sustentável por via também do mercado de transferências.
5: Os contratos, geralmente, nós colocamos as cláusulas, se bem que as cláusulas geralmente são indicadores, são balizas. E quando aparece uma proposta, há sempre aquelas negociações que são feitas e que concluem, que podem concluir na saída ou não do jogador. Estamos abertos, vamos ver o que é que o mercado vai dizer, vai ditar até ao último dia. As inscrições ainda para a próxima época não abriram, mas os contactos, há vários contactos, os bastidores, né? E vamos ver o que é que vai resultar. Porque também aquilo que é o projeto desportivo do Clube Desportivo da Huila passa por também começar a valorizar os seus ativos, de forma a desafogar também, do ponto de vista financeiro, aquilo que é o esforço dos patrocinadores.
4: Diretor Executivo do Desportivo da Huila, Ezequias Domingos, e as ações administrativas desenvolvidas para transformar o clube militar em autossuficiente e assim responder da melhor forma possível às exigências financeiras da primeira divisão.
1: O jornalista Ayrton Kenha, na província da Huila, com as últimas do Clube Militar da Frente Sul. Já que falo em Clube Militar, o 1º de agosto abre as suas oficinas esta quarta-feira. Os jogadores vão realizar os habituais testes médicos do Hospital Militar. É o arranque oficial da temporada 2026-2027. Atenção, que a equipa do Rio Seco vai estar envolvida em três competições. Taça CAF, onde vai procurar entrar para a fase de grupos. O Nacional de Futebol da 1ª Divisão, a Liga Unitel Girabola 2026-2027 e também a Taça de Angola. Falando à rádio do clube, na passada semana, Filipe Zanza, o técnico principal, confirmou a data do arranque dos trabalhos, visando exatamente a nova época futebolística. 1 de julho será a segunda semana do mesmo mês, treinar dia sim, dia não. Na terceira, a partir do dia 13, começa a pré-época em Luanda. 2 ou 3 semanas na cidade capital do país e posteriormente fora de Luanda ou mesmo fora do país. Aqueles que terminaram em terceiro lugar na Liga Unitel Girabola 2025-2026 não pensam reforçar o plantel com jogadores que vêm do exterior devido a limitações financeiras que o clube vive, mas conta com 4 ou 5 reforços que vai buscar particularmente a formação ou então ir buscar um ou outro jogador ao vizinho Congo Democrático. Lutar pelo título é possível, mas há limitações. Dentro do campo não perdemos com equipas que ficaram à nossa frente, mas fomos derrotados fora. Precisamos de melhorar em alguns aspectos. A equipa perdeu Neblu, o guarda-redes que terminou o contrato e vinculou-se ao Petro Atlético de Luanda por 2 temporadas, e Tony Cabassa, que pendurou as chuteiras para o lugar de Neblu. O 1º de agosto foi buscar exatamente o antigo guarda-redes do Cabo Scorp do Palanca, que assinou por 2 temporadas. Continuando a falar de futebol, a Associação Provincial de Futebol da Huila está a projetar com alguns impasses a realização do Campeonato Nacional de Sub-20. Já a seguir com o jornalista Amigo Silvério, todo pormenor.
6: Nesta altura, as equipas deparam-se com um problema derivado do comunicado número 71 da FAF, em que estão definidas idades para competir. Nos nacionais do sub-17 deverão participar os atletas nascidos em 2010 e sub-20 em 2007, situação que deixa constrangido o presidente dos Ilustres Futebol Clube do Lubango, Pedro Caveto.
7: Em que a idade limite para o campeonato sub-17 é aquele atleta que vai completar 17 anos no ano de competição. Vimos isso no último CAN que aconteceu no Marrocos. É, jogador, atleta que completaria 17 anos no ano de competição estava permitido a participar, mas a federação vem contrapor isso tudo. Para dizer que nós não somos contra as alterações, as mudanças, as inovações, mas desde que elas sejam feitas com muita antecedência, porque é com informação que nós conseguimos realizar atividades. E nesse caso a federação trouxe-nos uma informação logo no fim dos campeonatos, isso vem complicar toda a planificação que os clubes fizeram para os campeonatos.
6: Caso a situação se mantiver, ao seu clube resta apenas o caminho da desistência.
7: Nós temos vindo a nos preparar bastante para o campeonato nacional e nos preparamos nos baseando nas idades que a APF Willa estabeleceu. Se o comunicado prevalecer do jeito que a federação pretende, não é que vem ferir aquilo que são os princípios, não teremos como participar, porque nós temos uma base em que a maior parte dos atletas são 2009. Nós só não. Eu creio que a maior parte dos clubes da Willa, a base é 2009.
6: Pedro Cavete, presidente do clube Ilustres de Lubango, e a reação ao comunicado 71, que aponta as idades para os nacionais de futebol em sub-17 e sub-20, contrariando os dados em sua posse fornecidos pela APF Willa.
1: Era o jornalista Miguel Silvério, a partir das Terras Altas da Chela, ali onde se prepara o Campeonato Nacional de Futebol em sub-20 e com problemas em relação às idades dos atletas que vão competir nos campeonatos nacionais de sub-17 e sub-20. E a Academia Mosquito, equipa satélite do Recreativo da Cala, equipa que regressa à mais fina flor do futebol nacional na temporada 2026-2027, contratou um treinador brasileiro, jornalista Pedro Lucas.
8: O clube do município da Cala foi fundado a 24 de junho de 1944, há 82 anos. Somar vitórias em todos os segmentos do universo desportivo é o objetivo do presidente de direção da gremiação. Horácio Mosquito disse a esta rádio que vai contar com um técnico de nacionalidade brasileira no comando da academia, sublinhando que o negócio desportivo potencia sim os clubes.
9: Há um projeto que, ao fim e ao cabo, eu vou dar vida àquilo que eu desejo do nosso presidente da Assembleia Geral do Recreativo da Cala, que é o senhor António Mosquito. E neste caso passa por subir a primeira divisão, mas não descurar a formação do homem através da criação de uma academia que nós queremos que tenha o seu nome, de alguma forma. Diz-se que não se deve falar dos projetos antes deles estarem, de facto, completamente avançados, e neste caso estamos a mencionar este objetivo porque é algo que já está a sair do papel para entrar na sua execução. Sendo o expoente máximo do futebol sénior, já começamos a trabalhar neste sentido. Também já temos um profissional que deve chegar ao país nos próximos dias, de nacionalidade brasileira, que vem fazer um apanhado do que é necessário, de facto, para além dos dados que já tem, mas para verem em loco, para termos uma autossustentação, mesmo na cala, neste caso, em todos os escalões e, ao mesmo tempo, no futebol profissional, para chegarmos à venda de jogadores.
8: Presidente do Clube Recreativo da Cala, Horácio Mosquito, Academia de Futebol António Mosquito, afeta o Clube Recreativo da Cala, pode sair do papel agora com retorno ao Girabola.
1: O jornalista Pedro Lucas, treinador brasileiro, no Ambo reforça a Academia Mosquito, perspectivando o futuro da equipa do Recreativo da Cala. A fechar, polêmica no desporto nacional, assédio a atletas menores de idade preocupa associados desportivos. O mais recente caso envolveu um treinador de jiu-jitsu e está a provocar uma onda muito séria de críticas. Jornalista Ana Paula Pande.
10: Agentes do desporto manifestam indignação pelos crescentes casos de abusos e assédios sexuais a envolverem treinadores e dirigentes desportivos. A situação torna-se ainda mais repugnante quando há envolvência de crianças. O assunto volta à baila após a denúncia de uma atleta jovem promessa do jiu-jitsu, dando conta de ter sofrido este tipo de violência por parte do seu treinador da Academia GF Team. O acusado, que atende pelo nome de Paqui Sijinga, é também treinador da Seleção Nacional de Jiu-Jitsu. A informação desencadeou uma onda de preocupação entre os desportistas. João Almeida, diretor desportivo que trabalha há anos com tenistas dos escalões de formação, mostra-se triste pelos acontecimentos que contrastam com a essência do desporto.
11: É muito triste, é de lamentar. Nós estamos a falar de pessoas que deviam proteger as crianças, pessoas que deviam aconselhar, pessoas que deviam ensinar, e são essas pessoas que estão a praticar esses atos.
10: E Ana Lima, presidente da Federação Angolana de Natação, chama atenção aos dirigentes desportivos para um cuidado redobrado na seleção dos treinadores que venham a trabalhar com crianças e mulheres.
12: Nós podemos e devemos proteger as nossas crianças sempre em primeira instância. Devemos ter sempre uma política de proteção infantil, porque de facto os pais mobilizam as crianças para que elas façam desporto, e nós queremos que elas façam desporto, e de facto devemos ter aqui um esforço grande para garantir a segurança às crianças.
10: A Associação A Mulher e o Desporto, que tem trabalhado na defesa e promoção da mulher desportista, considera ser urgente colocar-se em prática nas instituições desportivas as comissões de ética independentes para que velem pela defesa e fiscalização dos valores, respeito e integridade dos atletas de um modo geral.
13: É urgente que as federações e os clubes criem comissões ou coloquem em prática as comissões de ética independentes para prevenir abusos, receber denúncias e proteger as vítimas com seriedade e transparência.
10: Justina Praça, presidente da Associação Angolana Mulher e o Desporto, manifestando indignação após a denúncia de mais um caso de assédio sexual, desta feita a envolver o treinador da Seleção Nacional de Jiu-Jitsu.
1: Jonas Chana, Paula Pande, com esta situação que mancha e de que maneira o desporto no país. Este senhor já foi suspenso de toda a atividade desportiva. Ponto final. Trouxemos mais um embaixador africano, cai no Mundial FIFA. Agora foi a Côte d'Ivoire, perdeu com a Noruega. Às 22 horas entram em campo França e Suécia. E a 1 de agosto, sagra-se campeão sênior masculino de handball. 3 anos depois, Giovanni Mwashisenga foi considerado o jogador mais valioso desse campeonato nacional. Campeões africanos de basquetebol cumprem penúltima sessão de treinos, visando janela de Luanda em julho que vem, seletivo ao Mundial do Qatar. Despedimos-nos. Bruce de Oliveira, Hermínio Vera Lopes, Jacinto Alves Amaro e Alves da Silva. Boa noite a todos. Continuação de bom resto de noite de terça-feira.

0: 21 horas em Angola.
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0: Durbalino de Bastos Domingos, Jesualdo de Bastos Domingos, Marisa de Bastos Domingos, Felisberta Domingos, Branca Domingos e Inês Domingos comunicam o falecimento de António Domingos, ocorrido em Luanda. O seu funeral realiza-se amanhã às 10 horas no cemitério da Mulemba. Vítor Cambulo André, Conceição Cambulo André, Leandro Cambulo André, Francisco Cristóvão, filhos e demais familiares comunicam o falecimento de Domingas Cambulo, ocorrido em Luanda por doença no Hospital do Prenda. O seu funeral realiza sábado, partindo da sua residência para o cemitério de Benfica às 10 horas. Anselmo Teixeira Lourenço, Edson Lourenço, Valdemar Lourenço e demais familiares comunicam o falecimento de António Francisco Lourenço Nino, ocorrido dia 28 de junho por doença. O seu funeral realiza-se quinta-feira às 10 horas, saindo o cortejo fúnebre do Zangum para o cemitério de Benfica. José Carvalho dos Santos comunica que será rezada a missa de sexto mês em memória de Dom Serafim Xingu e Arrombo no dia 5 de julho na Catedral de Mbanza, Congo, província do Zaire. Está desaparecida de casa de seus familiares a cidadã angolana Maria Arney de Fátima Bravo da Costa, de 56 anos de idade. A mesma apresenta dificuldades na fala e na locomoção. Solicita-se a quem encontrar favor de acompanhá-la à esquadra da polícia mais próxima ligar para o número 948-33-7408. A coordenação da Comissão Nacional Preparatória da Frente Nacional de Libertação de Angola, FNLA, comunica aos membros da comissão que vai realizar a segunda sessão plenária extraordinária amanhã, dia 1 de julho, às 9 horas, na sede histórica do partido, sita na rua Samuel Bernardo Mutamba, para preparar a segunda fase das Assembleias Provinciais de Eleição dos delegados ao Congresso nas províncias de Cabinda, Uíge, Bengo, Kwanza Norte e Malanje. 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
0: Rádio Nacional de Angola, 21 horas 3 minutos.
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22: 21 horas, 8 minutos. 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

já 21 horas e mais 12 minutos. Angola, boa noite. Cá estamos para mais um encontro. Darmos voz a mais uma edição do Boa Noite Angola, precisamente nesta última terça-feira do sexto mês do ano, para uma viagem radiofónica que nos acompanhará até perto da meia-noite. Abrimos a noite ao som de Alison Paixão com Viver É Só Isso, uma canção produzida por Niquila de Souza, e nos lembra, de forma simples e profunda, que viver é celebrar as pequenas conquistas, cuidar de quem amamos, valorizar a família e agradecer a presença daqueles que iluminam as nossas vidas, os nossos dias. E começamos assim, com alma, com serenidade, com certeza de que viver é, acima de tudo, aprender a sentir cada instante. Então, boa noite a todos os que chegam, aos que regressam e, sobretudo, aos que permanecem conosco porque descobriram que aqui a noite ganha outra leveza. Então, sejam todos muito bem-vindos.

181 desta caminhada, e faltam nada mais, nada menos que 184 dias para fecharmos mais um capítulo desta década do século XXI, terceiro milénio. Lá fora está muito frio e a lua encontra-se a 99,81%, preparando-se silenciosamente para a lua cheia, um novo ciclo.

0: para nascer. Enquanto isso, e enquanto esse novo ciclo se prepara, nós continuamos aqui, noite após noite, celebrando cada encontro, cada história e cada emoção partilhada neste invisível fio de afetos que acaba nos unindo através das ondas da rádio. E é sempre um prazer enorme passar parte da noite ao seu lado e mesmo terminar o dia ao seu lado.
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0: 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Raul Conga na técnica final do seu programa. Sonorização e montagem do José Luís Faria, o designer gráfico o Adélito Gonçalves, seleção musical do Margot Asgado, assistência à produção do Verónica Pinto. Meu nome é Elizabeth Smith e assino pela produção, realização e apresentação do seu programa. E porque a palavra continua a ser a nossa bandeira e o som do nosso abraço, fique conosco e sinta-se bem em nossa companhia.
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0: Dois grandes momentos, convidado Zilo e Cela Íntima. Hoje, no convidado Zilo, vamos receber um nome incontornável da música angolana. O meu convidado é Raul Tulinga, percussionista, instrumentista e um verdadeiro guardião da nossa identidade cultural. Cresceu no Marçal, um dos bairros mais emblemáticos da vida artística do Luanda, onde ainda muito jovem aprendeu a tocar concertina, congas e dikanza. Foi também em casa que herdou a paixão pela música. Então, conhecido por muitos como Tulingas, Raulito ou Olinginini, é hoje um artista multifacetado, daqueles que vivem a música todos os dias. Anda quase sempre de calções e nunca sai de casa sem levar instrumentos musicais no carro, porque para ele qualquer lugar pode transformar-se num palco. Daqui a pouco vamos conhecer melhor o homem por detrás da música. E lá mais para frente temos encontro marcado na Cela Íntima, o Dr. Pedro da Almeida, médico especialista em medicina reprodutiva e docente universitário, vem então estar connosco para uma conversa dirigida às mulheres, mas igualmente indispensável aos homens que desejam compreender melhor o universo feminino. O desejo também tem ciclos, a influência do ciclo menstrual no prazer sexual. Há dias em que o desejo parece florescer, noutros quase desaparece. Será apenas uma questão de hormonas? Ou haverá muito mais por detrás das mudanças que tantas mulheres sentem ao longo do mês no período menstrual? O ciclo menstrual não influencia apenas a fertilidade. Ele interfere no humor, na energia, no sono, na autoestima e também na libido. Mas será que todas as mulheres vivem esta alteração da mesma forma? Quais são os hormônios, as hormonas que influenciam o desejo sexual, afinal? E por que razão algumas mulheres sentem mais vontade de ter relações numa determinada fase do ciclo e menos na outra? Vai ser lá mais para frente e sem tabus, na Cela Íntima. Tem convidado Zilo na rádio.

0: pai do Raul.
1: Raul Turingas. O Cota
0: era um
1: Raul aqui.
0: Que parava o trânsito.
1: Marcar a sua presença no Porto de Angola. Cota Tulingas, o Raulito,
0: um
1: que tem uma
0: que parava o trânsito
1: musical.
0: Usava calções a todo o tempo.
1: Era apresentar-se.
0: E o Raulito também, o Olingue Mimi, é hoje um músico e instrumentista multifacetado. Usa calções a todo o tempo e anda com instrumentos musicais no carro.
2: Cheio de audiência.
0: Imaginem.
1: A partir deste momento, as músicas que tocam
2: a minha família,
1: são do meu
2: os
1: convidado.
2: Meus amigos, os meus contemporâneos, em especial os elementos do meu novo conjunto, o conjunto Dizodieto. Raul Tulingas, hoje, antes Raulito, porque é assim que sou tratado da minha família. Mas a minha mãe e os meus irmãos me tratam por Raulinho.
0: Raulinho.
2: Este Raulinho, e como disse bem a Elizabeth, nasci no Marçal, gosto do Marçal. O Marçal é o meu bairro de coração.
0: Uhum.
2: Já saí de Angola, já vivi no estrangeiro, a minha família vive no estrangeiro, mas eu gosto deste país que é o meu, em especial o meu bairro Marçal.
1: Tem a família toda na Inglaterra, mas o Raulito está aqui sozinho. O que é que lhe prende em Angola?
2: Primeiro, a minha idade e aquilo que eu faço e que gosto de fazer, prefiro estar aqui. Porque aqui é que eu sinto o calor da nossa música, da música angolana, que é o samba, que eu gosto de fazer e fazê-lo bem. Porque na diáspora, às vezes, as coisas não soam muito bem.
0: Uhum.
2: Porque falta aquele calor humano do angolano, aquela vibração que a gente sente, que o angolano, quando está a ouvir a música gostosa, e onde tem a dicanza e a concertina e a conga, e tu em palco vibras, sentes aquele calor humano que é a vontade do artista ou do cantor.
1: Raulito das Beçanganas, porquê?
2: Porque a minha mãe foi uma mulher beçangana.
1: E muito bonita, por sinal.
2: Senhora.
1: Uma negra altamente.
2: A minha mãe foi muito bonita, que também era do mercado de São Paulo, mas antes do mercado chamava. E eu cresci com nas saias da mamã. Ou seja, nos panos da minha mãe, a dona Engrácia, Gamandeira de Avando. Que a minha mãe também é Vandone.
1: Que lembranças é que fala do Marçal com muita emoção? Que lembranças é que marcam a sua infância no Marçal?
2: Eu tive uma infância muito bonita. E ainda menino, eu não gosto de falar de adolescente, na meninice, com os meus colegas, os meus amigos, os meus vizinhos, e antigamente todos nós éramos irmãos. Tínhamos uma afinidade tão grande que hoje não temos. Daí que eu gosto do meu Marçal. E se calhar digo muitas vezes, só sairei do Marçal depois das autarquias.
1: Vai ser um autarca por lá?
2: Gostaria. Pelo menos para a nova geração saber o que é que foi o nosso bairro Marçal.
1: Muito bem. Vamos ouvir um carinho na rádio.
3: De Jesus Fernandes da Fonseca, meu irmão Raul Fernandes da Fonseca, mais conhecido
2: nós.
3: Tulingas, sempre Tulingas, fui sempre do conjunto desde a juventude dele. Ele, entre irmãos, que queria formar o conjunto, mas os outros desistiram, ele próprio mesmo, sempre do conjunto até agora, sempre do conjunto. Começou o conjunto naquele tempo das gaitas. Só tocar o batuque também, sempre no conjunto, começávamos a ir nos salões. Ele próprio que nos levava nos salões para conhecer o salão onde ele vai tocar. Nós também, nós íamos. Já batuque, batuque, começou um batuque. Eu recorrego. Então, o nosso pai não tocava harmônica. Ele começou a aprender harmônica com o nosso pai. Eu junto, Lingas toca também harmônica. Nós aqui com meus irmãos, não gostamos mesmo dele, da coisa dele, como é que ele é, do Lingas. É assanhado, como é que ele faz, gosta de usar com as pessoas, aquele brincar dele. É só para fazer rir aqui as pessoas. Tá? E nós ficamos sempre alegres com ele. Nosso irmão, outros chamavam Tulingas, eu sou Tulingas. Eu sou Tulingas, Raul Tulingas. Nós aqui, sempre a brincar com ele, ele a brincar conosco. Estamos aqui.

Fernando da Fonseca, nascido a 10/6/1954, na província de Luanda, no bairro Marçal. Eu sou irmão dele, mais novo. Eu sou Antônio Vaz Fonteira Fernandes da Fonseca. Somos filhos do mesmo pai, filho de João Fernandes da Fonseca e de Ingraça Diogo. Nasci em 1955. Todo mundo pensa que nós somos gêmeos, que nós somos muito parecidos. Eu sou a fotocópia dele, ou ele quer a minha fotocópia. Então, posso lhe parabenizar também pelos gestos que vamos fazer. Eu sou o irmão dele, todo mundo sabe que somos gêmeos. Somos tão parecidos. Não há um homem. Eu gosto dele porque é meu irmão. Como irmão, tenho que gostar dele. Nunca fez mal, ele também nunca fez mal. É isso que eu tenho que dizer dele.

0: estavas aqui a ouvir os teus irmãos.
1: Os meus irmãos são depois de mim. O que acabou de falar agora, nós chamamos por Antonin Bochecha. Vive em Viana. E a minha irmã Maria Cis é depois do Bochecha e vive no bairro Prenda. Muito obrigado por estarem comigo.
0: O pai do Raulito era um mulato que parava o trânsito. O que é que herdou dele?
1: Bom, a banga, a forma de dançar, porque o meu pai era um grande bailarino. E cresceu no seminário, e só gostava de mulheres de sangana. Daí que eu comecei a aprender a tocar com ele. Ele tocava concertina em casa da minha avó, e eu, para lhe acompanhar, eu pegava num prato de esmalte com um garfo e fazia a vez da adicanza. Uhum. E daí ganhei o gosto pelo instrumento. Então fomos andando e fui começando a tocar. Na nossa meninice, então nós fundamos um conjunto. Neste conjunto havia três irmãos: Zeca Chachata, Chiquinho Assis e o Raulito.
0: Das turmas Morenos, Desportivo do Zangado, Águias Reais, África Show, até chegar ao agrupamento Kissangala, qual foi o percurso? Ou seja, quem chegou primeiro?
1: Primeiro chegou os Piratas do Ritmo, depois os Morenos do Ritmo, tudo Marçal, e depois os Picas do Zangado.
0: Os Picas do Zangado. O Picas fazia parte deste agrupamento?
1: Era o pai dos Picas.
0: Ah, ok.
1: Pois ele era em casa, era o pai. Mas como ele fundou com o tal conjunto os Picas, ele ficou conhecido como os Picas do Zangado, pai dos Picas. Porque ele é que fundou o conjunto dos Picas do Zangado.
0: E depois deixou para os filhos e os sobrinhos do bairro.
1: Claro. E então, daí, comecei a catapultar. O primeiro meu conjunto de cordas foi o Rufino Mastres, também no Marçal. Uhum. Depois, os Focos, também no Marçal. E fui subindo. Depois fui convidado para tocar nos Ébanos, no bairro operário. Com Nelinho Heróis, a pessoa que solou a música que acabamos de tocar, Sofia Rosa.
0: Sofia Rosa.
1: Exatamente.
0: Ok.
1: Daí, então, fui parar já nos Águias Reais. Águias Reais, África Show.
0: África Show.
1: No África Show é que eu dei o passo significativo. Depois do África Show, os Jovens do Prenda precisou de meus préstimos e foi buscar o África Show. Quem foi buscar foi o Didi da Mãe Preta. E eu toquei nos Jovens do Prenda 2 anos.
0: E como é que surgem os Kissanguelas?
1: Os Kissanguelas?
0: Antes de desmistificar, o que é isso, Kissanguela?
1: E este nome, quem atribuiu este nome foi o Lírio da Quimoese. E é que argumento muito com o musical Kissanguela. É a união entre as pessoas. Kissanguela. O Kissanguela para mim foi o ponto mais alto da minha vida musical.
0: Estamos em que ano? O Kissanguela foi extinto em 1981.
1: 79. O Kissanguela que me deu um grande salto, porque o Kissanguela era um grupo. O movimento musical a distrito AJMPLA Movimento.
0: Uhum. Era um grupo político-cultural, então.
1: Na qual nós é que acompanhamos o saudoso presidente Neto em todas as viagens que ele fez para o exterior. Fico feliz.
0: Conheceu
1: pessoalmente
0: o Neto?
1: Pessoalmente.
0: Cantou para ele?
1: Cantei para ele muitas vezes. E ele não sairia do país sem o Kissanguela.
0: Vamos ouvir mais um Carinho na rádio.
2: Essa é sempre um grato prazer falar de Raul Tulingas, o nosso cota, não é? Da Banga Fukula, que, regra geral, está sempre muito bem disposto. E estar aí no vosso programa a nós também nos agrada, porque é alguém que aprendemos a conhecer nessas lides artísticas e da cultura, que temos uma relação muito próxima, naturalmente virado sempre para aquilo que são as nossas grandes discussões e muitas das vezes daquilo que é a exibição que o Tulinga vai fazendo e sobretudo naquilo que é a sua forma de estar e de ser nas artes. É uma figura proeminente da nossa cultura, quer se queira, quer não, uma grande referência, e sobretudo porque o Raul Tulinga executa vários instrumentos, né? Desde a concertina ao tambor, ao angoma, o moquindo, a dicanza, a bateria. Portanto, há aí vários instrumentos. Não sei se toca a bateria, mas acredito que dentro dos vários instrumentos também é um dos que de certeza o Tulingas executa, por um lado, e por outro lado, por ser também um intérprete e aquele que está à frente do tempo, porque o tempo nunca passa por ele, e temos histórias muito, muito, muito caricatas. Estou lembrado aí da nossa ida à Expo na de Xangai, na China, em que, e se ele está aí, puder contar, com a permissão dele, claro, não podia eu fazer, mas se ele está aí, sabe do que eu estou a falar, e da grande admiração que os chineses, sobretudo as chinesas, tinham da popa do Raul Tulingas, né? Quando entrasse para o pavilhão e o Raul Tulingas ficava lá, era uma admiração muito grande, as pessoas queriam tocar o seu cabelo para sentir se de facto aquilo era natural ou não, desenhado naquela popa, como nós costumamos dizer, da Banga Fukula também. Portanto, é uma pessoa extremamente generosa, muito frontal nas abordagens que faz, e às vezes até para muitos roça um pouco de arrogância, mas eu gosto da forma dele expor as situações, porque é verdadeiro naquilo que ele fala e naquilo que ele sempre expressa, e tenho justamente essa admiração e este apreço pelo Raul Tulingas. Desde já eu desejo a ele sempre longa vida e que tenha muita saúde, e para nós queremos o ter dentro daquilo que nós consideramos das figuras de Luanda também, não é? Porque o seu trabalho a nível da dicanza, o seu trabalho a nível da rebita e mesmo do carnaval, portanto, o Raul Tulingas é sempre uma referência quando estivermos a falar dessas manifestações. Portanto, é um dos guardiões da dicanza e com ele queremos sempre contar para aquilo que são os nossos projetos, ligado para aquilo que são os instrumentos, sobretudo os nossos instrumentos musicais, que eu não gosto muito de falar dos instrumentos tradicionais, porque são os nossos instrumentos, portanto, eles estão dentro daquilo que é tradicional da música nossa, enquanto música angolana, diferente da música de um outro país. Daí que queremos sempre contar com ele e desejar saúde, força, e que conta lá a história da China quando nos levou para aquela loja. Boa noite.
0: Cateu Adel Gonçalves, vice-governador da província de Luanda.

0: Era muita banga, né? Muita banga fúcula.
1: Muita banga fúcula e banga ninita. E o Manuel Gonçalves ficou muito admirado como é que eu conseguia falar com eles, ou como eu conseguia transmitir o que eu
0: queria. Mas não falava chinês?
1: Não, nada. Sim. E fiquei na caixa, recebeu o dinheiro.
0: Muita pimpa.
1: Muita, pá, aquilo era uma prolongosa, como diz o Isaías Afonso. É que, pronto, é preciso ser uma pessoa cheia de vivacidade, né?
0: Uhum.
1: E com um carisma muito grande, né? Para eu me introduzir dentro da loja do chinês, era complicado.
0: E o que é que tinha o cabelo? O que é que eles tinham de cutucária?
1: Eu, na altura, ainda, o cabelo estava maior, né? Então a minha própria ainda estava muito mais afinada.
0: Era mesmo um mulato, castanho, tipo madeira de cabinda.
1: Está a gozar, o quê?
0: Vamos ouvir um carinho agora.
2: Elizabeth, o Tulingas é o Linguinini. E é um tipo sui generis, não é? É um cara que está a chegar aí a outra fase da vida, né? Para lá dos 70, mas que consegue ser um menino com por aí 20, 30, 40 anos. E pronto, é a figura que é, porque sabe estar onde está. E sabe falar com quem está com ele nos momentos do dia a dia. E o Olinguinino, o Raul Tulingas é, acima de tudo, uma figura que sabe o que quer, sabe estar, sabe tocar e bem. Essa é a parte mais interessante, mais importante. E é a parte que mexe com todos, porque o Tulingas às vezes tem convites assim à socapa e só depois de fazer os seus shows, as suas apresentações, é que ele consegue dizer: não, estive ali no sítio tal, com gente tal, gente boa, gente interessante, interessada, e fiz, falei, conversei e fiquei bem com esta gente. Pensando uma Angola assim como queremos pensar todos os dias, uma Angola integradora, com muita gente, com todos e com aqueles que sabem o que é valorizar a pátria e a soberania. Este é o Tulingas que nós queremos ter sempre, sempre. Percebeu, Elizabeth?
1: Muito obrigado, José Afonso.
0: E essa banga, então? O comandante da turma da velharia, né?
1: Sabedoria e recomenda-se. Vulamzenza. Eu não me dizia. Vulamzenza.
0: Um Vulanzenza.
1: Vulamzenza.
0: Eu vou me esquecer, tenho que anotar esse nome de Isaías.
1: Chuva no Rio.
0: Chuva no Rio? Por quê?
1: Vulamzenza. É isso. Muito obrigado, Isaías Afonso.
0: E essa banga, esta jovialidade do Cota?
1: Bom. Nós imitamos o nosso pai e de nós todos os irmãos somos vaidosos, independentemente das idades que a gente tem. Eu criei um estilo que para mim é peculiar, e todo mundo fica admirado, e até pessoas quando me veem de calças perguntam-me: porquê a calça? A gente está habituado a ver de calções. Por exemplo, neste momento eu sou um dos músicos mais velhos angolanos que toco de calções.
0: Toca de calções.
1: Sim. E eu normalmente ando de calções. E eu sou meio que só uso calças quando vem a rádio.
0: E porquê?
1: Porque...
0: Tem também uma história interessante sobre isso, né?
1: Porque eu, a primeira vez que eu vim parar de calções, não deixaram entrar. E depois, logo a seguir, veio um europeu de calções chineses e entrou. E eu reivindiquei. Porquê que ele entra e não sei que sou o cidadão nacional?
0: E o que é que lhe responderam?
1: Não, depois apareceu o chefe disse: não, entra, deixa o chefe.
0: Entra o menino Raulito.
1: O menino Raulito, pois.
0: Entra.
1: O Raulito das Beçanganas.
0: Porquê? Raulito das Beçanganas, porquê? Por causa da mãe?
1: Por causa da minha mãe, porque a minha mãe foi Beçangana. E eu tenho que respeitar este lado da minha mãe. Porque a primeira vez que eu levei a minha mãe a Portugal, a minha irmã me meteu de saias e eu fiquei muito triste. Porque a minha irmã já vinha em Portugal há mais de 50 anos.
3: Boa noite, Elizabeth Smith e ouvintes. Respondo a partir de Menonga, capital.

0: Cuba. O desejo também tem ciclos. A influência do ciclo menstrual na libido é o assunto que está a dominar este encontro noturno na Sala Íntima da Nacional de Angola e nós aqui
1: atuais.
2: Já, mas também ainda muito pouco. Muito pouco. A nova geração diz que entraram na eletrónica, esquece-se desse grande instrumento que é de casa. Não há semba sem de casa. E por que o semba? O semba é um género musical e um estilo de dança. O orgulho de sermos nós mesmos, a identidade cultural de um povo que expressa para as suas gentes, cantando nossas vivências, memorizando nossas histórias e exaltando a nossa angolanidade. É aí onde aparece a dicanza. E já dizia o mais velho, Malé Malamba, o dicanza vai chegando aqui, Babelo.
1: Como é que é?
2: O dicanza vai chegando aqui, Babelo.
1: Traduzindo?
2: A dicanza tem que se tocar com o batuque.
1: Ah, ok.
2: Que babelo.
1: Há quem diga que a dicanza é um instrumento dos velhos, ou seja, da velharada.
2: Não, porque quando as pessoas começaram a tocar dicanza, também eram jovens. Depois houve uma altura que ela desapareceu. Houve uma fase que a dicanza desapareceu. Já ninguém queria tocar dicanza. Eu, e falo sempre, Jorge Mulumba, e até também vou dizer o Lolito, filho do Rio da Paixão, ainda preservaram-se desse instrumento e continuam a preservar a dicanza. E eu faço um grande apelo. Hoje muitas pessoas querem aprender a dicanza, mas não mostram aquele sentimento, que eu digo assim, um sentimento verdadeiro para aprender a tocar esse instrumento. Não acredito muito, porque há pessoas que te pegam no instrumento da de casa, tocam depois e tiram para aí.
1: Está em extinção ou está a ser resgatada?
2: Está a ser resgatada.
1: Porque agora é uma febre.
2: É uma febre de que as pessoas querem aprender a tocar de casa. Mas eles querem aprender, mas não as vejo a tocar.
1: Há um projeto.
2: Desculpa, e o Mulumba está a fazer um grande trabalho nesse aspecto.
1: Inclusive agora, quem visita Luanda, pelo governo da província de Luanda, tem um brinde. Mesmo na feira das cidades e municípios de Angola, a dicanza é dos brindes no stand.
2: Exatamente.
1: De Luanda.
2: E isto também é um grande trabalho do Jorge Mulumba.
1: Ou com o Chico dicanza, né?
2: Com
1: o Manuel Gonçalves. É. Ok.
2: Toca-se a dicanza. Ou com o Chico dicanza.
1: Vamos ouvir um carinho de um dos teus fãs, conta.
3: Daqui fala Miguel Tumba. E tenho a abnegada missão de falar sobre as qualidades do doutor que foi outorgado, doutor da música angolana, Raul Tolingas. Estamos a falar aqui propriamente de alguém, um grande percussionista, um senhor das nossas coisas, um senhor da nossa cultura, que não só tem destreza a tocar a dicanza, que se tornou no seu instrumento peculiar, mas é tão versátil e toca também outros instrumentos de percussão. Mas falando propriamente de Raul Tolingas, no que concerne a dicanza, estamos a falar de um monstro da dicanza. Eu normalmente costumo parafraseando e dizendo que se Didi da Mãe Preta é o craque no swing e ritmo, agressividade musical, Raul Tolingas brilha pela sua classe e compasso. Portanto, é impressionante a habilidade que o Cota Raul tem em preencher os espaços deixados por outros instrumentos. A forma peculiar como ele toca o compasso da dicanza dispensa inclusive a presença de outros instrumentos, como é o bongô, como os bongôs, por exemplo. Ele tem uma forma muito peculiar de tocar a dicanza, com aquele compasso tcha-tcha-tcha, tcha-tcha-tcha, tcha-tcha, tcha-tcha. Epa, é incrível termos Raul Tolingas a tocar a dicanza. Para além disso, Raul é daquelas pessoas que não envelhece. É um velho jovem. Usa aqueles calçõezinhos. É um senhor muito alegre. Onde está o Raul Tulingas, tem alegria. As pessoas sentem-se abraçadas, entende? O Raul tem essa peculiaridade de conseguir interagir com a nova e a velha geração. Um bem-aja daqui, o teu fã, Miguel Tumba.
4: Obrigado, Miguel.
5: Tchau, tchau.
4: Eu sou o tchá-tchá-tchá, não sou o chacaiá. Eu sou o tchá-tchá-tchá.
1: Este moço, de angolanos para angolanos, não dispensa este Raulito
4: das Beçanganas.
1: Das Beçanganas. Vamos ouvir este carinho.
6: Do Raul Tulingas é falar dos músicos, instrumentistas mais importantes da música angolana, sim, porque pela quantidade de conjuntos e grupos e músicas com que participou, está dentro da história da música angolana e principalmente por tocar vários instrumentos, é multi-instrumentista e um estudioso muito grande, um dos maiores dicanzeiros ou dicanzistas que o país tem, é um doutor da música angolana, é principalmente uma das grandes referências e um dos viveiros grandes, monsenhor da música angolana. Para além disso, é um profissional de mão cheia, assíduo, disciplinado e extremamente talentoso. Para nós, no Show do Mês, é um prazer muito grande sempre ter Raul Tulingas connosco. Esperamos que o possamos ter ainda por muitos anos. Um forte abraço, tio Tulingas. Um grande abraço, mestre, doutor da música angolana.
1: Yuri Simão, do tio Tulingas.
4: Muito obrigado, Yuri Simão. Eu tenho em ti uma pessoa de muito carinho. Eu gosto muito de ti e tu gostas de mim. E bem haja aquilo que tens feito por mim.
1: Tem mais um carinho, porque aqui quem conhece o convidado de zelo fala dele com propriedade. Então vamos ouvir mais este carinho.
7: Olá, eu sou Jorge Mulumba, músico, instrumentista e pesquisador cultural. Vou falar de Raul Fernandes da Fonseca, Olingo Nini, Caxinemavo, Mestre Tulinga. Mestre Tulinga, para mim, é do expoente máximo daqueles que executam com tamanha habilidade um instrumento de casa, um instrumento de origem angolana, dos idiofones de fricção. Ver Raul Tulinga a tocar esse instrumento é ver, na verdade, a peculiaridade, a sutileza, a destreza de uma super mestria bem elaborada. É dos poucos, já não temos Fininho entre nós, temos aí o Didi da Mãe Preta, mas da velha nata, que eu chamo a velharia da sabedoria, só ficou o Tulinga e o Tididi. Mas sem criar algum desprimor, eu acho que temos aqui um grande mestre que nós todos os dias devemos render pela essa beleza na sua execução, cheia de banga. Quer dizer, a banga que ele tem como pessoa, ele leva isso para a vida artística, a forma de executar, a forma de se apresentar e depois a liberdade que ele apresenta, né? O Tulinga tem uma coisa que muitos artistas não têm, é a liberdade. E um artista sem liberdade quase não tem alma, né? E o Tulinga tem muito isso, maneiras próprias. Tem aquela pessoa que tem bastante equilíbrio quando pega qualquer instrumento, mas na de casa ele faz então respirar todas as sonoridades possíveis e sobretudo uma coisa muito própria. Eu acho que o Tulinga merece uma homenagem a seu nível. E essa que a Rádio Nacional está fazendo esse programa, eu posso considerar também uma grande homenagem. Obrigado. Falar do Tulinga era quase escrever num livro.
4: Sempre onde eu estiver, falo do Jorge Mulumba e vice-versa. Não há lugar nenhum que eu esteja, não falo do Mulumba. Primeiro, é do meu bairro, o bairro Marçal, e um jovem também talentoso, a tocar um na nova geração, igual o Mulumba, Sou Jorge Mulumba.
1: E quem tem estado a construir as de casas, que já vamos falar delas lá mais para frente nesse programa, o Raulito ou o Jorge Mulumba?
4: Não, eu
1: ando. Ou fazem os dois?
4: Eu já não faço. Eu faço Mulumba e as últimas casas que eu tenho.
1: Só para situar os ouvintes, o Raulito tem uma pasta só para as de casas, uma pasta especial.
4: Acho que eu sou o único. Sem querer. Sem querer fazer sensibilidade.
1: Uhum.
4: Eu. Primeiro, eu sou o fio primeiro de casista a trazer um festojo de verdade. No bom termo, no bom sentido. Então usava um pequeno, que eu até trouxe de Portugal, e depois todo mundo começou a usar.
1: E qual era a composição desse estojo?
4: Este estojo é aquele estojo dos arquitetos,
1: uhum.
4: Onde a gente chama, onde se põe os bonecos,
1: okay.
4: Os desenhos, né? E eu, como é que eu adquiri este, como é que eu consegui esse estojo? A minha filha em Portugal estava a fazer arquitetura. E então uma das vezes ela precisava comprar um estirador e a tal pasta dos desenhos. Eu é que fui comprar com ela. E então aquele estojo, aquele bem pequenino, ele quando abriu disse: opa, aqui está aquilo que eu preciso. Então, como também tinha uma de casa, coloquei a de casa no estojo, disse, é como por aí.
1: Nela. Pronto.
4: Então, depois aquilo ficou muito.
1: Aumentou bom. A banga, né?
4: Aumentou a banga, porque eu era o único. Aumentou a banga, então, opa. Depois todo mundo adquiriu também os tojos e que eu fiquei felicíssimo, porque havia muitos que usavam a de casa, levavam já a de casa nas mãos, né?

21 horas e mais 55 minutos. Vamos aqui continuar a fazer o convidado de hoje. O Raul Tolinga, o Raulito das Beçanganas. Por agora vamos ouvir música até a hora das notícias e depois continuarmos esta conversa na hora 22. 21 horas e mais 55 minutos. Tem música na rádio.

0: Elefantes destroem lavras no município do Bocuzal, em Cabinda.
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0: Boa noite. As populações das localidades de Mecumes e Luetes, no Alto Maion, do município de Bocuzal, em Cabinda, denunciam novos ataques de elefantes às lavras. Segundo os moradores, os animais destruíram nos últimos dias extensas áreas de cultivo, comprometendo a alimentação e o sustento de muitas famílias. Domingos Tiago.
2: Inês Tula, coordenadora da aldeia de Luvete, de mãos atadas, lança este grito de socorro em nome da população da sua área de jurisdição.
3: Falo em nome das populações dos Mecumas e Luvete. Estamos a passar mal. Os elefantes estão a devastar constantemente as nossas lavras. Recentemente, notificamos a invasão destes animais nas lavras junto das nossas residências. Praticamente estamos sem meios de subsistência, porque as nossas lavras, as nossas culturas, a banana,

0: homens. Pedimos, fazem cuidados de direito no sentido de nos ajudarem a resolver esta situação.
1: Tradução das palavras de Inês Tula, coordenadora da aldeia de Luvete, em Bucuzau. E Oscar Dilo, administrador municipal, espera que a implementação do projeto de colmeias possa resolver o problema dos elefantes.
2: Temos que colaborar para encontrarmos soluções dos problemas que nós vivemos a nível da região. Há duas semanas atrás, recebemos aqui algumas comunidades das aldeias dos Micumas. Veio muita população falar conosco. Já tem o pensamento de abandonar as aldeias por causa dos elefantes.
1: Oscar Dilo, administrador municipal de Bucuzau, Jorge Macaia e Domingos Tiago, Rádio Nacional de Angola, Cabinda.
3: Populações das localidades de Micumas e Luvetes, no Alto Maiombe, município de Bucuzau, em Cabinda, denunciam novos ataques de elefantes às lavras. Do quadrante internacional, o Irão mantém bloqueado o acesso dos inspetores da Agência Internacional de Energia Atômica às instalações nucleares atingidas pelos ataques dos Estados Unidos e de Israel. Teherã acusa a Agência das Nações Unidas de falta de imparcialidade e voltou a criticar o diretor-geral Rafael Grossi. Apesar do memorando de entendimento que prevê mecanismos de verificação do programa nuclear iraniano, a IEA insiste na necessidade de retomar com urgência as inspeções para garantir que o país não está a desenvolver armas nucleares. Rafael Grossi sublinha que as intenções declaradas por Teherã não são suficientes sem um sistema de controlo eficaz. As negociações entre o Irã e os Estados Unidos da América prosseguem, centradas no programa nuclear iraniano, no levantamento das sanções e na segurança regional. Entretanto, continua por esclarecer o destino das reservas de urânio altamente enriquecido, uma vez que os inspetores continuam impedidos de aceder aos locais bombardeados.
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5: 22 horas e 3 minutos.
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2 horas e mais 6 minutos no Relógio Nacional de Angola. E boa noite, Angola. Terça-feira, segunda edição da semana. E esta, por sinal, é a última terça-feira do mês de junho, o mês dedicado às crianças. Tem música na rádio e já voltamos com o nosso convidado Zilo. Hoje estou com o conhecido por muitos como Tulingas, o Raulito ou o Olinguinini. É hoje um artista multifacetado, daqueles que vivem a música todos os dias. Aliás, o Raul Tulingas anda quase sempre de calções e nunca sai de casa sem levar instrumentos musicais no carro, porque para ele qualquer lugar pode transformar-se num palco. Então continuamos daqui a instante essa conversa.

0: 22 horas e mais 10 minutos.
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2: Estou feliz por estar aqui neste grande programa da Elizabeth Smith.
0: E por falar em família, como é que é o teu momento família? Quantos filhos tem? Quantos netos? Já vai em quantos netos este Raulito das Beiçanganas?
2: Felizmente eu tenho poucos filhos. Só tenho 6. E netos? Deve chegar em uns... aí, 2.
0: Perdão a conta?
2: Não, porque 2 são gêmeos, de 4, 6. Deve ter 10 netos.
0: 10 netos. E como é que é o seu momento, avô?
2: Olha, eu sou um avô jovem. Igual também sou um pai jovem. Uhum. Eu levo tudo da desportiva. Eu falo com os meus filhos como se a falar como se fossem meus irmãos e meus amigos. Sou um pai liberal. Uhum. Não tenho nada contra eles. Eles até que são os meus pais de hoje.
0: Mas que momentos é que vive com os seus netos?
2: Bom, quando estão cá... é uma maravilha. Uhum. Para além da saudade.
0: Da saudade. Sente saudade dos seus netos?
2: Muitos, muita saudade. E é melhor não falar, senão dedo de uma lágrima no canto do olho.
0: Oh, por quê?
2: Porque eu sou muito chorão.
0: Ah, é?
2: Sou. Aliás, não. A minha família.
0: É a sua família.
2: Principalmente os rapazes.
0: Ok.
2: Saímos o nosso pai. É verdade.
0: O que é que gostaria de dizer aos seus netos? Para começar, os seus netos, bom, para este, o seu filho.
2: Primeiro, este tem de casa.
0: Tem de casa?
2: Tem de casa.
0: Todos eles conhecem o avô?
2: Oh, até o nosso avô.
0: Todos eles têm de casa?
2: Sim. Tem de casa.
0: Ok.
2: É o símbolo da família de casa. Se não tiverem de casa, estou a cometer um grande crime. Porque a de casa é o meu património. Ou seja, o património da família Fernandes dá.
0: Dá. Vamos até a Inglaterra?
2: Vamos, sim, senhora.
0: Vamos então para lá.
2: Já sabia. É o Lingling Júnior.
3: Querer de Raul Tolingas.
4: Esther, sou a filha da Beatriz, tenho 10 anos e vivo na Inglaterra. Vou pedir desculpa em avanço se eu disser alguma palavra que sair em inglês. Eu não conheço

catucar e sinto-me orgulhosa por ser a neta dele, porque não é toda a gente que tem um avô que toca assim tantos instrumentos. Às vezes, quando eu toco o piano, eu me lembro dele

0: parte da minha família. Obrigada.
1: Olá, meu nome é Eva e eu tenho 7 anos. Eu quero saber porque o avô Raul, ele toca música e também ele tá muito bom para tocar. O amigo dele também toca muito bem e também ele tem histórias para contar. Eu gosto de ti, avô Raul, porque tu gosta de mim sempre e sabes, tu toca muito bem.
2: Tisha, que me chama mãe Beatriz. Tisha, dou um grande abraço às tuas filhas e um grande abraço ao Frederico, que é o meu genro, teu marido. E só estou à espera que os meus dias cheguem, porque estou com saudades mil. E então, o dia chegará.
3: Está emocionado.
2: Sim. E mais ainda falta um.
3: Eu tive a ouvir a Esther.
2: Esther.
3: Muito atentamente, muito inteligente. Ela diz que não conhece o avô, conhece pelos concertos que o avô faz.
2: E pela fotografia.
3: E pelas fotografias. E que tem muito orgulho do avô que tem. E que quando ela está sentada no piano, inspira-se no avô.
2: Claro. Não tem como. É porque. Eles quando foram para a Inglaterra, a minha filha ainda estava grávida. E eu não gosto muito da Inglaterra. Mas tenho que lá ir. Uhum. Necessariamente. Não fui mais tempo, na altura do Covid, ninguém podia sair do país, mas estou a criar todas as condições para a gente até lá estar.
3: E continuamos na Inglaterra para ouvir mais um bocadinho.
4: De Raul Tolingas, o meu pai, aquele que eu chamo filho do papo, a lenda viva da história da Angola, da música angolana, o rei da Dicanza, o velhote que me ensinou a fazer o reco-reco, como produzir, como fazer as linhas. Meu pai é uma lenda. Eu sou um filho orgulhoso, o mais velho, primogênito, com muito orgulho do meu pai ser reconhecido em vida por todo esse legado que ele traz à música angolana. Eu tenho mostrado aos meus filhos o valor daquilo que o avô produz. E sendo assim, pai, obrigado. Nós te amamos, mesmo aqui de longe da Inglaterra, os teus netos, tua nora, teu filho, consideram-te a maior lenda da música angolana. Continua assim. E obrigado por reconhecer o valor da música dele, daquilo que ele faz, ainda em vida. Obrigado.
5: Boa noite, eu sou Raul Fonseca, filho do Raul Tolingas. Falar do meu velho é falar de dedicação e perseverança. O meu velho sempre foi músico, a vida toda, e finalmente ele está a ter o reconhecimento que merece. Este reconhecimento é importante não só para ele e para nós como família dele, mas também é importante para o próprio Semba. Tem sido essa a luta do meu velho em relação à Dicanza, porque como ele sempre disse, não há Semba sem Dicanza. Então este reconhecimento, esta homenagem na verdade é uma homenagem também ao Semba. Por isso, meu velho, muito obrigado. Obrigado por nos mostrares que não importa quanto tempo possa levar o nosso reconhecimento, se alguma vez fomos reconhecidos, mas o importante é fazermos o nosso trabalho. Muito obrigado, força. Foi.
6: Eu sou a Josina Fonseca, a terceira filha do Sr. Raul Fernandes da Fonseca, mais conhecida por Raul Tolingas, o Caxinimavo, natural de Cabiri, como ele próprio diz. Falar do meu pai é sempre uma honra. É um prazer falar sobre o rei da Dicanza, o senhor que nos ensinou muita coisa, o senhor que está sempre alegre e com a disposição ao mais alto nível. É com muita alegria que vejo as homenagens que estão a ser feitas a ele, ainda vivo. É bom saber que o trabalho dele está a ser valorizado. Trabalho este que ele sempre fez com excelência. E espero que esse legado não fique por aqui. É bom saber que realmente a nossa cultura não está a morrer e que o toque da Dicanza continua vivo. Por isso, Raulinho, não pares de fazer aquilo que tu gostas de fazer, aquilo que te traz alegria no rosto, aquilo que nós vimos te ver fazer quando tu estás no palco. Não pares, meu pai. Obrigado, tio Raulinho, por tudo. Infelizmente, nenhum de nós aprendeu a tocar a dicanza. Mas eu, de vez em quando, lá vou dando uns toques na dicanza como deste em dezembro, quando estive aí de férias. Apesar dos meus irmãos dizerem que eu só faço barulho, mas quiçá. Um dia, quem sabe, eu poderei seguir o teu legado. Brincadeira. Mas sim, estou muito feliz por estás a ser homenageado e creio que estas homenagens não ficarão por aqui. Um beijinho muito grande, meu e da tua netinha, a fotocópia. O nosso Deus continua a te dar saúde para continuares a fazer o que tu gostas de que o Senhor guie os teus passos. Amamos-te muito, estamos com muitas saudades de tuas, mas o Senhor sabe de tudo. Um beijão mesmo do tamanho do mundo. Não da Angola, mas do mundo. Fica com Deus.
7: Fala Isabel Fonseca, filha do Raul Tolingas Caxinimavo. É o terror da dicanza. Dizer que é merecedor teu reconhecimento profissional. É a tua vida. A experiência na arte do instrumento sem igual. E a nós jovens, resta-nos aproveitar e beber do teu conhecimento, que felizmente tens tido toda a paciência em passar sempre aos poucos jovens que se mostram disponíveis em aprender. De realçar que nada melhor do que aprender com o terror da experiência a uma áurea super jovial como é a tua, sempre bem disposto, de bem com a vida, não importa as circunstâncias. Para ti, meu amado pai, um abraço bem forte com muito amor e carinho da tua caçula.
2: Chico, Juí, Tisha, Nuxo, Isabel, que eu te chamo agora Jujuba, estou felicíssimo. Eu não consigo
3: ter uma água.
2: Me conter.
3: Tem uma água aí.
2: Mas a vida é mesmo assim. E felizmente vocês estão comigo e eu estou com vocês. E dizem muito bem. Só Deus sabe. Obrigado, meus filhos.
3: Se tivesse um voo para amanhã ou para depois do programa,
2: iria rapidamente para a gente se abraçar e se calhar até chorar um bocadinho. E me ponham também a Chiquita a falar comigo. A minha velhota, como lhe chamo.
3: O Raulito, banhado em lágrimas.
2: Ele sabe que eu sou assim.
3: Emocionado.
2: Ele sabe. Ele sabe.
3: Acabou-se com toda a banga fúcula dele.
2: Lacrimejando. Mas é mesmo próprio da vida. A vida mesmo assim. É, dos meus filhos têm um amor em mim. E só eles sabem.
3: Emoções aqui, neste momento, família. Tem mais um carinho para o Raulito.
2: O Raulito. E meu filho me chama o tio Raulinho. Sou o meu rapaz que me chama velho.
8: Falar de Raul Tolingas é falar de Buncota, Marcelino Puro, que conhece as rotas, as vicissitudes da nossa música, que nos põe na linha, que sabe nos aconselhar, que sabe nos chamar a atenção quando alguma coisa está a resvalar, porque ele próprio é o manancial da resistência da nossa música. Ele próprio é o símbolo da presença da ancestralidade na nossa música. Multi-instrumentista, conhece as suas obras desde o Kisanguela para cá, passado pelos Kitus, seus acompanhantes, e outras formações musicais a quem ele tem emprestado. É dos poucos que toca concertina e tem-nos passado muitos ensinamentos. Eu sinto-me feliz por cruzar com ele durante estas últimas épocas que estou cá em Angola e quero apenas desejar que ele continue com muita saúde e força na verga, porque eu apelidei, e nós no conjunto lhe apelidamos o terror. O Conta Tolingas é o terror. Onde ele chega, é mentira. A alegria chega, e tudo flui. Então é uma pessoa muito. O nosso dicionário, para mim, é um dicionário vivo, com quem eu tiro muitas dúvidas sobre o Quimbundo, sobre as vivências, as vicissitudes da nossa música em si. Então, se é para parabenizar, eu parabenizo. Se é para desejar saúde, eu desejo-lhe muita saúde e força na verga.
2: Tu também és um chorado como eu. Onde a gente está, a gente, ninguém está triste. E é que me diz, como dizem os meus filhos, eu nunca estou triste. Porque o meu pai dizia o seguinte: quando está triste em casa, quando vier sair do portão, cava um buraco, enterra a chatice e vai.
3: Yeah.
2: Porque tristeza não paga, não pagam dívidas. E lá vou eu. Deixa a vida me levar.
3: Bem assim, tem mais um carinho para ouvir.
9: Raulinho, filho da velha Ingrácia, com raízes na funda. Um dos poucos que não abandona o seu berço. Gosta do Marçal, tal como ama a vida e a música. O Raul Tulingas é dos mais versáteis instrumentistas angolanos. Um talento raro que foi aplaudido pelos tugas no tempo colonial e ajudou a erguer a bandeira da cultura nacional logo após a independência. Raul Tulingas é um monumento vivo da nossa música. O seu talento, dedicação, entrega e suor fazem parte dos alicerces do respeitado edifício que canta Angola, o seu povo, os problemas e as suas conquistas. A arte musical angolana imortaliza Raul Tulingas pelos seus feitos. Meu cota, um grande abraço do teu amigo, sobrinho António Campos. O Titilá.
2: Muito obrigado, Titilá.
9: Do teu também.
2: Titilá, meu gerro, em Grácia, não sei se estás cá ou estás lá, mas aproveito essa sublime ocasião para dar um grande abraço. Um chico coração no tamanho da quilunda.
3: ao Titilá do Rangel, senhora. Né? O Rangel e o Marçal são assim bem próximos, né?
2: Exatamente.
3: Lembra-se do Balázio? Do Marçal?
2: Sim, já não.
3: Não?
2: No Balázio.
3: Tem... Balázio.
2: Não a ver.
3: Nada?
2: Não.
3: Não? Aquele rosto não lhe diz nada.
2: Epá, não estou a ver bem. Pronto, já está falando que não estou a ver bem.
3: Por falar em Quilunda, o que é que tanto faz aos finais de semana na Funda, concretamente na Quilunda?
2: Bom, a minha mãe, felizmente, deixou lá a horta dela, porque de quinta a gente não considera.
3: Uhum.
2: A horta dela ou a lavra dela. E então eu sou um dos filhos que mais gosta de ir a Quilunda ver as coisas da mamã. Da mamã Bessangana, Nganangala, Yamandere.
3: O que tem lá plantado?
2: Olha, eu tinha trazido muita banana, mandioca, muita manga, muita cana, muito chá de cachimbo, que faz bem às pessoas, goiaba, mamão. E eu tenho que ir para cuidar das coisas da mãe.
3: E volta para Luanda bem revigorado.
2: Sim, é aqui próximo. Eu retiro. Vou mesmo dia e vou mesmo dia. E tenho que comer muito cacuço. Do bom cacuço, o cacuço da Lagoa da Quilunda.
3: Lagoa da Quilunda.
2: Não é da Quimia, da Quilunda.
3: Resort Bantu.
2: Já lá estive.
3: Tem assim momentos muito especiais naquela casa, né?
2: Já tive, sim, senhor, com o Zeca. Ah, é Zeca Beto.
3: Tozé.
2: Tozé. O Tozé é a minha família. Filho da Ondina. Da prima Ondina. Eu fui convidado pelo Tozé no Resort Bantu para também fazer uma exibição dedicada. Porque eu também gosto de tocar de canto.
3: Okay.
2: Gosto muito de tocar de canto. E é uma pena, né? Já fizemos lá uma parelha entre eu, o Jorge Molumba e o Lolito também, com um conjunto musical, e demos bem. Porque eu gosto de aparecer.
3: Como é que está composta de casa? Quando começamos o programa, fez assim uma demonstração, vinha calçar uns anéis.
2: Bom, exatamente.
3: Mas qual é a composição da Dicanza? Depois adaptou a sua Dicanza especificamente, justamente para lhe dar suporte ao palco.
2: Exato.
3: Mas qual é a composição da Dicanza?
2: A Dicanza...
3: Para quem estiver na nossa live, pode mesmo exemplificar, conseguem vê-lo via Facebook. Sim. E Instagram.
2: Esses dedéis, a gente calça-os. Isto é para dar a rítmica da Dicanza. Então, tanto essas são coisas que e é preciso saber manuseá-la.
3: Uhum.
2: A Dicanza e com os dedais. A gente fricciona a Dicanza e os dedais, ou os dedais, ou então as coisas do laúpe.
3: Ok.
2: Aquele tubo do laúpe, sabe que é o tubo do laúpe? O laúpe é aquela mangueirazinha que os eletricistas usam muito para passar o fio.
3: Ok.
2: Antigamente, na nossa juventude, o laúpe, nós fazíamos aquela brincadeira de girar, que usam muito as pessoas da ginástica. Então, a gente também usa.
3: E depois tem um pauzinho específico, não, parece aqueles garfos chineses.
2: Não, eu é que adaptei isso. Normalmente, as pessoas tocam só com um dixiquilo.
3: Ah, é o dixiquilo.
2: Dixiquilo.
3: Ok.
2: Mas eu sou uma pessoa muito criativa. Eu faço isso que disse o Jorge Molumba. Eu manuseio as coisas do meu jeito.
3: Uhum.
2: E crio as minhas coisas. De repente, eu adaptei a outro dixiquilo e consegui tirar outra sonoridade na Dicanza. Segundo Chiquilo, eu fazia maravilhas com dois Chiquilos, faço ainda muito mais.
3: E parece que quanto ela estiver quebradinha,
2: mais quebrada,
3: mais
2: sonoridade ela tira.
3: Ok. A sua tem um tripézinho.
2: É um suporte.
3: Pode levantar um bocadinho aquela com suporte. Parece um salto alto.
2: Exatamente.
3: Okay.
2: Porque antigamente nós tocávamos. Assim. Então eu achei que era muito cansativo. Chega uma altura, depois tens o pé.
3: Okay.
2: Tanto,
3: mas uma questão de mobilidade. Exatamente. Também, da própria estrutura física.
2: E depois o que é que aconteceu? Depois que vim de Portugal, eu comprei um pisapé para colocar o pé. Mas da maneira que eu gesticulo em palco,
3: uhum,
2: aquele pisapé também vai a pique.
3: Já agora pode gesticular e tocar um bocadinho aqui
2: e então,
3: para quem está na live.
2: Eu, consoante a rítmica, eu subo a minha adrenalina sobe. Já não é o Raul Tulingas, é o Caxinimavo.
3: Caxinimavo. Nem é o Raulito.
2: Não, nem é o Raulito, é o Caxinimavo. Terra, terra.
3: Ok.
2: Aí eu já sou terra, terra.
3: Este como nome... diz o Yuri Simão, de angolanos para angolanos.
2: Exatamente.
3: Os ancestrais, todos.
2: Sim. Sim. E então,
3: toca lá um bocadinho.
2: Eu utilizei este suporte por causa mesmo da mobilidade. Então, dá mais.
3: E também dá-lhe banga.
2: Oh, esta banga nenita que eu. Esse é que as pessoas ficam. As pessoas ficam maravilhosas e ficam muito atentas a mim. Como é que este mais velho, de cabelo branco e barba branca, tem essa pulungunza toda em palco? Que nem jovens, é verdade. Isso é verdade. Eu não estou-me gabado.
3: Demonstra um bocadinho aí para lá.
2: Não, mas tens que ver no meu palco, porque assim.
3: Eu depois vou um pouco. Agora que vais todas as semanas, tem moda.
2: Eu salto, danço puro. Eu sou outra pessoa em palco.
3: De meinhas brancas, tênis, um calçãozinho.
2: Sim. E de preferência, calção branco.
3: Calção branco.
2: Sim. E de linho.
3: De linho.
2: É assim que o meu pai usava as calças.
3: Raulito!
2: Raulito das Bessanianas do Marçal. Sim, senhora.
3: Vamos ouvir um carinho.
10: Boa noite, caros ouvintes do programa Boa Noite Angola. Falar da Dicanza é falar obrigatoriamente de Raul Tulingas, um dos ícones grandes da nossa cultura. Raul Tulingas, que, pelo que eu sei, fez parte do grupo Quituxes e seus acompanhantes, também integrou o grupo Kisangela, um exímio tocador de Dicanza, se não o melhor tocador mesmo de Dicanza cá em Angola. Eu não conheço pessoa que toca melhor Dicanza do que Raul Tulingas. E, portanto, Raul Tulingas, em termos de Dicanza, dispensa qualquer comentário. Integra e já integrou no que concerne a conjuntos da música popular urbana, está sempre lá o Tulinga. Portanto, a minha mãe dizia, eu era pequeno, e ela já dizia que falava de um homem de calção e da melhor popa, a melhor popa da cidade, o músico com a popa mais charmosa, e depois vinha saber que era o Tulingas. Portanto, é uma pessoa de trato fácil, muito humilde, e que realmente vai ficar na memória das pessoas e vai estar sempre nos nossos corações. É uma pessoa que está presente em qualquer projeto musical. O projeto de Kanza no Semba do Resort Bantu foi a pessoa que abriu esse projeto, e então desejo-lhe muitos sucessos e muitos anos de vida, Raul Tulingas. Portanto, um abraço, meu irmão.
3: Tosé, aqui é deixar um carinho.
2: O filho da minha prima Undina.
3: É o Cota Tulingas. Cota Tulingas, estamos mesmo
2: na ponta final.
3: Na ponta final do programa.
2: Mas
3: deixou depressa e depois já querias ficar, agora queres ficar mais. Que momentos é que viveste aqui?
2: Não, é assim, quando o programa está gostoso, já não tem finalidade. Mas aproveitando esses microfones da Rádio Nacional. Há bocado fez uma pergunta se eu estou a ver a pessoa que está ali. Eu já tenho problemas de visão. E queria aproveitar a sublime ocasião, porque eu preciso fazer uma operação. Eu já fiz uma aqui. Já tenho uma prótese. Uhum. E agora está a ir a pique. E eu fiz em Espanha. E eu não queria fazê-lo aqui. Gostaria de pedir às pessoas de boa vontade que me ajudem a tratar do outro.
3: Da outra vista.
2: Sim, para eu continuar a malhar esta Dicanza.
3: E já agora, quem quiser ajudar o Cota Tulingas para fazer esta cirurgia que muito precisa, como é que fazem para o contactar?
2: É o 925-100-002. Repito, 925-100-002. Porque eu já estou na chapa 7.
3: Chapa 7. E o guardião da Dicanza precisa continuar a driblar.
2: Olha, o termo é driblar.
3: A fabricar e a dinamizar.
2: Exatamente.
3: Muito bem. Cota Tulingas, que momentos é que viveu aqui?
2: Estou sem palavras. É um momento cheio de euforia, cheio de emoção. E depois ouvir tanta coisa bonita das pessoas que gostam de mim. E que me tem alta estima e consideração. Sem mentir. Estão a falar com alma e coração.
3: Ei, já estão a ligar para o Cota Tulingas. Ele está no ar.
2: Estou no ar.
3: Daqui a bocadinho ele já atende o telefone. Estamos a nos despedir. Pois é, dizia.
2: E então, eu, a emoção é tanta que não gostaria de sair daqui. É assim que quando a gente está a fazer o programa para no quintal, quando faltam 5 minutos, a gente diz, vamos embora para fazer o quê? Se aqui estamos tão bem.
3: Cota Tulingas, foi um prazer enorme tê-lo aqui.
2: Igualmente.
3: Continua a ser este guardião da Dicanza, como diz o Cota Manuel Gonçalves.
2: Um versátil.
3: E muito apreciado pelo teu público. Exatamente. E não deixa a Dicanza morrer.
2: Não vou deixar. Igualmente não deixo o Marçal. São duas coisas que eu gosto.

0: 00002.
1: Muito bem. Cota Tolingas, o Cota que cresceu num dos bairros de maior referência artística do Luanda, o Marçal, onde aprendeu, ainda assim bem adolescente, a tocar a congas, a dicanza, e com seu pai, né?
0: Exatamente.
1: Com seu pai.
0: Papo Fonseca.
1: Papo Fonseca, que tocava
0: harmónica
1: de beiço nos óbitos, missas, e animava festas. Exatamente. E levava consigo, né?
0: Ora bem.
1: Cota, foi um prazer enorme.
0: Igualmente.
1: Muito obrigada.
0: Obrigado eu.
1: Foi muito bom
0: ter. E boa noite às pessoas que me ouviram e que também que me felicitaram.
1: Muito bem. Obrigadíssimo.
0: Sim, senhora. Muito obrigado.
1: 22 horas e mais 50 minutos. Depois da música tem Sala Íntima com o Dr. Pedro de Almeida, médico especialista em medicina reprodutiva e docente universitário, para falarmos da...

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Agora já 22 horas e mais 44 minutos. Daqui a instantes tem Sala Íntima na rádio. Até o momento estivemos no espaço convidado Zilo, hoje com percussionista, instrumentista e um verdadeiro guardião da nossa identidade cultural, o guardião da Dicanza, como também é chamado.

Lingas, o Raulito, o Tulingas, o Alinguinini, ele que cresceu no Marçal, um dos bairros mais emblemáticos da vida artística de Luanda, onde ainda muito jovem aprendeu a tocar os nossos instrumentos musicais, sobretudo a de Icanza. Foi também em casa que Raul Tulingas herdou a paixão pela música. O pai era músico e animava missas, óbitos e festas populares. Passou-lhe muito mais que instrumentos, transmitiu-lhe o amor pela cultura, pela simplicidade e até pela sua inconfundível banga. Então, daqui a instantes vamos falar do desejo que também tem ciclos, a influência do ciclo menstrual na libido. Há dias em que o desejo parece florescer, noutros quase que desaparece. Será apenas uma questão de hormonas? Vamos saber disso com o Dr. Pedro da Almeida daqui a alguns minutos. Quantas vezes, por exemplo, ouvimos frases como "ela já não sente vontade", "há dias em que parece outra pessoa", "será que o desejo desapareceu?", "mas será que significa falta de amor?" A verdade é que o desejo não é constante, nem é igual em todas as mulheres.

experiências de cada fase da vida. Dr. Pedro de Almeida, médico especialista em medicina reprodutiva e docente universitário, vem então ajudar-nos

simples e científica como o ciclo menstrual acaba influenciando no prazer sexual. Vai ser assim um programa para as mulheres que vão conhecer melhor o seu próprio corpo e também para os homens que vão então poder descobrir e compreender um dos maiores gestos de amor dentro de uma relação. Então é daqui a instantes, por agora tem música na rádio. Jota Quest, é sim um acústico, daqui só se leva o amor. O pedido aqui do nosso amigo António Cabral de Castro, um beijo grande.

0: Mais 50 minutos, Jota Quest, Daqui Só Se Leva o Amor. Aqui é um pedido do ouvinte António de Castro. Um beijo grande e muito obrigada por manter-se fiel a nós.
1: Muito obrigado.
0: 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É hora de sala íntima na rádio.

0: Então é hora da sala íntima, o espaço do Bora em Angola, onde falamos de sexualidade, saúde emocional, bem-estar e intimidade conjugal com responsabilidade, ética e ciência. Hoje escolhemos um tema que desperta curiosidade em muitos casais. Quantas vezes ouvimos falar, por exemplo, que ela já não sente vontade, que há dias em que parece outra pessoa e que o desejo desapareceu? Ou será que o próprio corpo feminino possui ritmos naturais que influenciam o desejo sexual? Não sei. Mas o certo é que conhecer o ciclo menstrual é também compreender melhor a mulher, respeitar o seu corpo e fortalecer a relação do casal. Para nos ajudar nesta conversa, recebo o Dr. Pedro de Almeida, que é nosso residente na sala íntima, médico especialista em medicina reprodutiva e do centro universitário. Dr. Pedro, boa noite. Bem-vindo à nossa sala íntima com este tic-tac de Anabela Aya.
1: Boa noite, Elizabeth Smith. Boa noite a toda a equipa do programa Boa Noite Angola e ao vasto público auditor desta rádio.
0: Obrigada, doutor. Sempre um prazer tê-lo aqui e, claro, hoje vai ajudar-nos de forma simples e acessível a poder compreender o ciclo menstrual, se influencia na libido ou não e por que razões devemos conhecer o nosso corpo, se é assim importante para uma vida sexual mais saudável. E começamos justamente por aí, doutor Pedro. Afinal, o que é o ciclo menstrual?
1: O ciclo menstrual, em palavras muito simples, é um período que vai desde o dia em que começou a menstruação até ao dia que vai começar a próxima menstruação. Este lapso de tempo, ou este período de tempo, é que se chama de ciclo menstrual e varia de mulher para mulher. Habitualmente considera-se que um ciclo menstrual normal é aquele que tem a duração de 28 dias. E como é que se faz esse cálculo? Por exemplo, se a mulher menstruou no dia 2 do mês, no dia 30 do mês, do mesmo mês, completa-se um ciclo menstrual que tem a duração de 4 semanas. Mas nem todas as mulheres têm este período tão certinho como disse. Há quem tenha ciclo menstrual mais longo e há quem tenha ciclo menstrual mais curto.
0: Ele está regular e irregular?
1: Não, não é regular e irregular, Elizabeth. É, quando se fala de ciclo regular, é quando a mulher tem os períodos entre duas menstruações com tempo igual. Por exemplo, quem menstrua de 25 em 25 dias, diz-se que tem ciclo menstrual regular, que demora 25 dias. Já aquelas mulheres que podem menstruar com diferença de 3, 4, 5 ou 6 dias, aí sim, diz-se que o ciclo é irregular. Vou dar um exemplo. Este mês menstruou no dia 10, no mês seguinte vai menstruar no dia 20, no outro mês vai menstruar no dia 14. Então, essa irregularidade de intervalo entre duas menstruações é que caracteriza o ciclo menstrual irregular.
0: E o que é que acontece durante o ciclo menstrual? O que é que acontece no organismo feminino neste período?
1: Durante o intervalo entre duas menstruações acontecem muitas variações no organismo da mulher provocadas por hormonas que, na prática, são elas que regulam todo o comportamento da mulher durante o tal ciclo menstrual. Tudo começa a partir do cérebro humano. É o cérebro que comanda toda a vida da mulher no aspecto do controlo da sua emoção, no controlo da sua vida no dia a dia. Vou dar um exemplo muito prático. Quando a mulher começa a menstruar, há hormonas que também começam a aumentar. Logo, a mulher vai reagir em função deste aumento de hormonas. E esse aumento de hormonas não é regular durante os 28 dias. Há pelo menos três fases que se podem considerar importantes para se falar do ciclo menstrual. Primeiro é a fase menstrual. Depois da fase menstrual, há aquela fase que se chama de fase folicular, ou aquela em que vai haver desenvolvimento dos folículos nos ovários. Folículos são, em linguagem prática, são as áreas do ovário que produzem os óvulos. Uhum. E depois, a meio do ciclo, ocorre a ovulação, e depois da ovulação vem uma fase diferente em que há hormona também diferente que, neste caso, causa outros efeitos na mulher. Em função de cada fase do seu ciclo, a mulher tem alterações que nós depois vamos ver mais à frente que tipo de alterações são essas.
0: Quantas fases são? Essas principais fases do ciclo são quantas, taxativamente?
1: Podemos dividir em quatro ou três, e depois vou explicar quais são essas quatro fases. Uhum. Menstruação, a fase folicular pós-menstrual. Depois tem a fase da ovulação e a fase pós-ovulatória, que é chamada fase lútea. Portanto, são quatro fases que devem caracterizar o ciclo menstrual da mulher.
0: Para já é importante que todas as mulheres conheçam o seu próprio ciclo, o que não é fácil, doutor.
1: Não é fácil que as mulheres conheçam o seu próprio ciclo, porque muitas mulheres são enganadas por calendários que são recomendados por amigas, outras baseiam-se muito no telemóvel, quando na prática as mulheres devem basear-se mais na característica particular do seu organismo. Ter uma agenda pessoal onde vai anotando tudo o que acontece durante o seu ciclo menstrual. Essa agenda pode ser a agenda do próprio telemóvel, ou então uma agenda em papel onde a mulher anota todos os fenómenos que vão decorrer no período que vai entre uma menstruação e outra. É assim que ela consegue controlar o seu ciclo menstrual e pode dizer que taxativamente quando é que está em período fértil, quando é que não está em período fértil, quando é que deve ter relações sexuais se não quer engravidar, quando é que deve ter relações sexuais se quer engravidar. É só com esta percepção correta do seu ciclo menstrual a mulher pode ter um controlo da sua vida sexual.
0: E a paciente chega ao consultório e diz: qual é a data da última menstruação? Faz assim aquela viagem de repente, né? Mas já falamos disso daqui a instantes. Sobre a música, e daqui a pouco o Ernesto Maria vai informá-lo com notícias do país e do resto do mundo atualizadas.

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1: Caconda prevê colher 400 toneladas de macadâmia para exportação.
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1: Boa noite. O município de Caconda, na província do Huila, prepara-se para colher cerca de 400 toneladas de macadâmia, uma das nozes mais valorizadas no mercado internacional pelas indústrias alimentar e cosmética. E produção destina-se à exportação para mercados como os Estados Unidos da América, Portugal e França, reforçando o potencial agrícola e económico da região. Além da macadâmia, Caconda prepara-se também para a primeira colheita de abacate da variedade Ace, prevista para o mês de dezembro. A exportação para o mercado europeu deverá arrancar em janeiro do próximo ano. Jornalista José Dumbia Muela.
3: Segundo o diretor municipal da agricultura, Pinheiro Batista, a produção decorre na fazenda Alto Tumbola, que conta com 62 mil plantas distribuídas por 200 hectares. Pinheiro Batista sublinha que os primeiros frutos já surgem e a previsão é exportar a produção para os Estados Unidos da América, Portugal e França.
4: De realçar que a nível do município nós somos mesmo potenciais em cereais e leguminosas, o milho e o feijão. Mas também vamos fazer aqui uma referência de uma cultura que é rara a nível do nosso país, que Caconda também começa a ganhar, que é a famosa macadâmia. Já começaram a sair os primeiros frutos da produção de macadâmia, que é uma produção muito rara a nível do país. Digamos que a nível do país é só Caconda que produz esse de origem australiana. É um produto que está a ser desenvolvido pela fazenda Tombola. Esse produto é mais para ser exportado e, segundo informações da fazenda, o mercado é mais Estados Unidos, Portugal, França, são os mercados onde vai se exportar essa produção.
3: A fazenda Alto Tombola investe igualmente na produção do abacate da variedade Haas, cultivado em 85 hectares. De acordo com o diretor da agricultura, Pinheiro Batista, as primeiras colheitas em grande escala estão previstas para dezembro, altura em que também deverá arrancar a exportação do produto para o mercado europeu.
4: A par desta produção também tem uma nova variedade do abacate Oasis, que é um abacate que serve para cosméticos, que também a fazenda Tombola está a levar a cabo. Também está com uma produção, já começaram também a sair os primeiros frutos. Digamos, para além disso, temos também a produção de tomate, que não era uma prática a nível do nosso município. As famílias faziam simplesmente para a sobrevivência, mas também já começamos a ver grandes produtores a exportarem o tomate a partir de Caconda.
3: Cerca de 400 toneladas de macadâmia, uma das nozes mais valorizadas no mercado internacional pela indústria alimentar e comestica, deverão ser colhidas nos próximos tempos em Caconda. Domingos Pedro e José Dumbia Muela, Rádio Nacional de Angola, Lubango.
1: Município de Caconda, na província da Huila, prepara-se para colher cerca de 400 toneladas de macadâmia, uma das nozes mais valorizadas no mercado internacional pelas indústrias alimentar e cosmética. Do quadrante internacional, o Supremo Tribunal dos Estados Unidos rejeitou a ordem executiva de Donald Trump que pretendia limitar a cidadania por nascimento, considerando que a medida viola a 14ª emenda da Constituição norte-americana. Na decisão, o presidente do Supremo Tribunal, John Roberts, reafirmou que a cidadania é um direito garantido a todas as pessoas nascidas no país, mantendo um princípio constitucional com mais de 150 anos. A decisão foi recebida com satisfação por organizações de defesa dos direitos civis. As restrições propostas por Donald Trump nunca chegaram a entrar em vigor por terem sido suspensas por tribunais de instância inferior.
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0: As notícias voltam à meia-noite com Ernesto Maria, 23 horas e mais 4 minutos.
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0: já 23 horas e mais 10 minutos, Marisa Monte. Está o moço café de viajar, doutor Pedro?
1: Uma música muito linda, não só pela melodia, como também o conteúdo da letra. A letra em si é bastante motivadora.
0: Muito bem. Doutor, quando fomos às notícias, falávamos das dificuldades que algumas mulheres têm para compreenderem o seu próprio ciclo e, sobretudo, as fases do ciclo menstrual.
1: Uhum. Bom, talvez seja agora a grande oportunidade de nós recordarmos às mulheres ou ao nosso público ouvinte quais são essas fases, mas de uma forma didática, de uma forma pedagógica. Poderemos falar então de 4 etapas que compõem o chamado ciclo menstrual, que é o período que vai do primeiro dia da menstruação de uma mulher até que surja o primeiro dia da outra menstruação. É assim que se fala de ciclo menstrual. Esse ciclo menstrual tem 4 fases que poderemos considerar como de grande importância, a começar pela fase menstrual, em que a mulher tem a menstruação, em que sai aquele fluxo com a cor do sangue, que pode durar normalmente até 5 dias. Pode variar de 2, 3, 4 até 5 dias, considera-se um fluxo menstrual normal. Esta é a fase menstrual. Logo de seguida surge a fase pós-menstrual, que vai do 6º dia até ao 13º dia, a partir do momento em que começou a menstruação. Portanto, é a fase pós-menstruação ou pós-menstrual. No 14º dia é a altura que se considera de fase ovulatória. É nesta ocasião em que a mulher liberta de um dos seus ovários uma célula chamada óvulo. Este óvulo que mais tarde, ao sair do ovário, é captado pela trompa e a trompa incorpora este óvulo que aguarda pela fecundação ou não. E há um quarto...
0: Está a rir-se do quê, doutor Pedro?
1: Porque... é que há um desperdício muito grande ao longo da vida da mulher em relação a esta fase chamada ovulação, em que o óvulo sai e perde-se. A mulher não é engravida. Portanto, costuma-se considerar como um desperdício para a reprodução da espécie.
0: E o doutor Pedro, que cuida das mulheres, ele fala disso com paixão e põe-se a rir, né? Ele realmente saberá que desperdício é esse, né? Porque estaríamos a engravidar o tempo todo.
1: Bom, pelo menos se a pessoa está grávida, não vai menstruar. Uhum. E o corpo da mulher tem que ser respeitado, tem que engravidar de acordo com o seu desejo, com as condições que ela tem. E também, se o parceiro também assim o desejar, né? É assim que se deve pensar. Não fazer com que todas as mulheres tenham todos os meses uma gravidez. Também não seria realista pensarmos assim.
0: Pois é. Doutor, e por isto mesmo, o desejo também tem ciclos.
1: Sim, estamos ainda a falar da 4ª fase do ciclo menstrual, que é a fase lútea. É aquela que demora mais tempo, que vai desde a pós-ovulação até a altura em que surge a nova menstruação. Portanto, resumindo, fase menstrual, fase pós-menstrual, fase ovulatória e a fase lútea. A fase lútea é aquela que é fixa. É fixa porque demora habitualmente 14 dias.
0: Aí não engravida.
1: Não, é nesta fase lútea que surge a fecundação, que depois dá origem à gravidez.
0: Num desses dias.
1: É, entre o 14º dia até o 28º dia, é neste período que ocorre a fecundação. Mais concretamente, entre o 21º dia e o 23º dia. São os dias em que Se a mulher tiver relação sexual no período fértil, são os dias em que ocorre a chamada fecundação ou fertilização.
0: E
1: a
0: com mulher... esse frio lá fora...
1: É verdade. É, quero dizer que no nosso contexto, é nesta altura do ano que ocorrem mais gravidezes. Depois, no próximo ano, os meses de março, abril e maio, até junho...
0: Os pré-natais.
1: É. Acontece uma grande...
0: Demanda.
1: Demanda de mulheres gestantes que vão ter o seu bebê nas nossas maternidades. Portanto...
0: Umas planificadas, outras,
1: outras não
0: por
1: planificadas.
0: Isso.
1: Outras são estimuladas pelo próprio frio. O aconchego dos casais também facilita que haja concessão em mais quantidade do que no período de calor. O calor é incômodo e as pessoas não se aconchegam tanto como no tempo do frio.
0: Pois é, doutora, eu perguntava.
1: Sim, sim, já
0: o desejo também tem ciclos. O desejo
1: tem ciclos. Tem
0: muda
1: ciclos.
0: Realmente ao longo do ciclo menstrual, destas fases que o doutor enumerou?
1: Com certeza, Elizabeth, com certeza. É em função dessas fases do ciclo menstrual que há alteração da libido. A libido, que é um termo técnico, médico e até da psicologia, que mais não é do que o desejo de fazer amor, o desejo de ter relações sexuais. É, isso é considerado como libido. E a libido aumenta na primeira fase do ciclo menstrual. Esta primeira fase é aquela fase em que a mulher está mais estimulada para ter relações sexuais.
0: Que fase é esta, doutor?
1: É a fase pós-menstruação. A fase pós-menstruação é aquela em que há um grande aumento de produção da hormona chamada estrogênio, assim como a testosterona e a ocitocina. São as três hormonas que, no seu conjunto, proporcionam o prazer, proporcionam o desejo de a mulher ter o ato sexual. Portanto, é nesta fase pós-menstrual em que há mais lubrificação no aparelho genital feminino, que proporciona o amor, que proporciona então uma relação sexual prazerosa, uma relação sexual em que ambos membros do casal, quando se entregam, obtenham aquilo que chamamos de boa conexão do casal. Portanto, além desta fase, que é a fase pós-menstrual, há um pico do desejo que acontece por ocasião da ovulação. É, tem uma correspondência com os animais, que é a fase do cio. Uhum. A mulher fica predisposta a...
0: Oferece-se mais ao companheiro.
1: Oferece-se mais ao companheiro.
0: E há companheiros que não percebem.
1: Infelizmente, não percebem quando não há comunicação. Porque a mulher pode aparentar timidez,
0: uhum,
1: com pouca ousadia. Portanto, a timidez, quando não é acompanhada de ousadia, pode causar retraimento da
0: mulher. Agora deu um calor. Diga, doutor Pedro.
1: Estava a dizer que...
0: Como é que a mulher comunica ao seu parceiro que...
1: Não é só dar sinais, também deve utilizar a comunicação verbal ao parceiro para que ele possa, de facto, compreender com mais facilidade que a mulher está naquela fase de desejo em que pretende ter um relacionamento amoroso. É muito importante que haja essa conexão.
0: Mas, doutor, os homens também precisam compreender as suas companheiras.
1: Também é verdade, mas a comunicação verbal tem uma grande relevância, porque há gestos, há atitudes, há posturas que indiciam esse desejo. Mas se houver a comunicação verbal, facilita.
0: A verbal é já dormir sem roupa, por exemplo, depois ficar aquele roça-roça, ela não está a entender.
1: Verbal é a mulher dizer assim: eu pretendo fazer isto ou fazer aquilo.
0: Amor, chega cedo.
1: Pois. Esta é uma indireta.
0: Né?
1: Pois é, uma indireta, amor chega cedo. Porque tem que dizer: olha, amor, chega cedo porque eu desejo. Isto é comunicação direta. A comunicação amor chega cedo, quer dizer, é uma indireta.
0: E chega cedo para fazer o quê?
1: Bom,
0: amor, estás pronta para me receber?
1: Olha, também é uma outra forma indireta do homem dizer à sua companheira que a deseja.
0: Sim.
1: Pronto. Mas é uma comunicação verbal.
0: É tímida, né?
1: É direta. Agora, o que deve-se evitar é a timidez, aquela timidez exacerbada, em que cada um se fecha em copas.
0: Timidez, que é timidez, tem a ver um pouquinho da ousadia.
1: Ousadia,
0: né?
1: Exatamente. A ousadia é a libertação verbal, expressando o sentimento que a pessoa tem. Isto é de grande relevância.
0: Por que noutras fases a libido pôde diminuir, Dr. Pedro? Será apenas uma questão hormonal ou entram também fatores emocionais?
1: Fatores emocionais, também.
0: Um beijo grande aqui ao Pedro Bambi, que está ligadinho aqui a rir-se do tímida, ousada Dr. Pedro. O Raul Vigário, Virgílio Bento. Boa noite, está muito frio aqui fora e esta conversa recomenda-se. O Giovanni Lopes dos Santos. Doutor Pedro, boa noite. O ciclo menstrual, se for regular ou não regular, como estimular o período fértil? Será que o período fértil estimula-se? Não sei. António Cabral de Castro, boa noite ao nosso grande Dr. Pedro, é sempre uma aula ouvi-lo. Domingos Ndonga, ligado a partir de Cacoaco, bairro da Cerâmica, um beijo grande, obrigada. Lubango é a banda, é onde está o Manuel Ernesto. Pois, Dr. Pedro, por que noutras fases a libido
1: diminuída?
0: Diminuída?
1: É, porque a hormona fundamental que estimula a libido ou que desperta a mulher para o amor também diminui em certa fase do ciclo menstrual. Tendo em atenção esta diminuição, vai prevalecer o aumento de uma outra hormona chamada a progesterona. A progesterona é a hormona que está interligada ao estrogênio e que bloqueia, no caso das relações amorosas, o efeito do estrogênio. E tudo isso acontece quando? É na fase lútea, aquela fase pós-ovulatória, deixa de ser predominante o estrogênio e passa a predominar a progesterona. A progesterona causa o bloqueio do desejo sexual.
0: Uhum.
1: Daí que muitas mulheres, em certa fase do mês, não estão tão viradas, não estão tão motivadas para o ato sexual.
0: Então, aquele workshop dos homens em bares, de que ela já não sente vontade, há dias em que parece que é outra pessoa, o desejo dela desapareceu, já não está a lubrificar, será que isso é falta de amor? É um falso problema.
1: É um falso problema, porque os homens
0: não
1: compreendem, não compreendem, não conversam, nem exploram esta situação da mulher. Todo homem deve dominar estas características das variações do humor, variações do desejo da mulher no decorrer do mês, porque todo homem deve notar que a certa altura do mês em que a mulher está mais alegre, está mais desperta, está com um humor caracterizado pela autoestima, e há outros momentos do mês em que é tristeza, é mau humor, é indelicadeza, intolerância. Tem muito a ver com as variações da produção das hormonas, que condicionam o seu comportamento, condicionam o seu bem-estar, e isto é perceptível ao longo do mês. É bom que essas situações sejam partilhadas pelo casal, pela família, para que se entenda de facto que a mulher precisa de ser compreendida.
0: Muito bem. 23 horas e mais 24 minutos aqui na Sala Íntima, hoje com o Dr. Pedro da Almeida, aqui a olharmos para a mulher, saber se o desejo também tem ciclos, já que vimos que sim, pois há aqui alguma influência na redução da libido durante o período menstrual. Vamos até ao BIE. No BIE está a Fadilha Custódia, que se vai juntar a nós. Um beijo grande à Dozi Piedade. Ela está ouvindo-nos a partir do Sucupira, em Viana. Um beijo grande, boa noite. Olá, Fadilha, boa noite.
2: Boa noite, ouvintes da Sala Íntima. Marcamos presença hoje para falar sobre a influência do ciclo menstrual na libido. Muitas mulheres notam mudanças no seu desejo sexual devido às cólicas, ao cansaço ou ao desconforto. Por outro lado, outras mulheres podem sentir um aumento do desejo sexual causado pelas alterações hormonais e pelo aumento da sensibilidade corporal. Por esta razão, os nossos ouvintes defendem que falar sobre este tema de forma aberta e respeitosa ajuda a combater mitos e preconceitos. Vamos ouvir.
3: Bem-vindo a Felisberto.
4: Sabia que o ciclo menstrual pode influenciar o desejo sexual da mulher ao longo do mês?
3: Pode, com certeza. Não posso aqui afirmar para todas, porque o ciclo menstrual ele varia de mulher para mulher. Assim, consequentemente, os seus desejos. Então, se eu tiver um desejo sexual, com certeza que uma outra mulher pode não ter. Então, se for para falar do ciclo menstrual, eu estaria a falar mais do meu, não de outras mulheres. A falta de conversa também pode influenciar nesse tipo de situação. Então, é necessário não ter tabu para certas questões. Então, se queremos aprender, é necessário evitar o tabu para certas questões. Falta de conversa ou de participação nesses tipos de tema nos torna isento deste conhecimento.
5: Julieta Sachilulu. O ciclo menstrual influencia sim, porque tem aquelas mulheres que se sentem, ficam muito irritadas, normalmente ficam mal-humoradas, e isso influencia sim, senhora. Deveria haver mais palestras acerca desses assuntos, então devemos conversar mais. E é conversando que a pessoa também toma mais conhecimento de outras coisas e não só. Vais conhecer também melhor o teu corpo, o teu organismo. Yeah, por aí. Porque entre casais não deve haver tabus. Aquilo devem mesmo conversar. O momento sexual entre a dois, então tem que haver mesmo conversas. Tem que haver conversa, porque é aquilo que às vezes a mulher não está disponível, o homem está disponível, e é muito complicado, muito mesmo complicado, quando não há conversa na relação acerca desses assuntos.
6: Marlene de Melo.
4: Acreditas que o ciclo menstrual pode influenciar o desejo sexual da mulher ao longo do mês?
6: Sim, pode influenciar, sim. Uma vez que quando a mulher está nesse período, há momentos que não sente mesmo nada.
4: Maravilha. Bem, Fadilha Custódia, vamos aqui manter a conversa com outro jovem. Viva, muito boa noite, seu nome. Nós estamos a falar sobre a influência do ciclo menstrual na libido. Acreditas que o ciclo menstrual pode influenciar o desejo sexual da mulher?
7: Acredito que sim, mas quem tem mais domínio disso são as próprias mulheres para maior informação.
2: Elizabeth Smith e Dr. Pedro foram as opiniões da nossa gente aqui no Centro e Coração de Angola. Os cumprimentos são de Valdemar Jorge, André Chipoia e Fadilha Custódia.
0: Um beijo grande, Fadilha Custódia. Engraçado, né? Estávamos aqui a falar de homens e aqui alguém diz, quem tem maior domínio são elas próprias. Bem, do BIE, do Centro Coração de Angola, vamos até a Menong, é pertinho, não é? Vamos até a Menong, ao encontro da Ana Félix. Olá, Ana, boa noite.
8: Boa noite, Elizabeth Smith e ouvintes. Respondo a partir de Menong, a capital do Cubango. O desejo também tem ciclos. A influência do ciclo menstrual na libido é o assunto que está a dominar este encontro noturno na Sala Íntima da Nacional de Angola. E nós aqui vamos então à conversa com os nossos interlocutores em torno do assunto. Comigo aqui, o primeiro interlocutor, muito boa noite. O seu nome, por favor?
9: Guilherme Molowing.
8: Sabia que o ciclo menstrual pode influenciar o desejo sexual da mulher ao longo do mês?
9: Depende exatamente das necessidades molibidêmicas do casal. Há um casal, mesmo nesse estado, pode fazer relações sexuais. Há uns que não optam por esse princípio porque depende tanto do sentido emocional. Cada mulher devia ter conhecimento acerca desse assunto, porque conhecendo exatamente esse esquema, a mulher consegue fazer o quadro orgânico de controle, quando pode fazer sexo, quando não pode, quando pode fazer sexo com o objetivo de fazer uma cria, quando pode fazer o sexo como forma de satisfação de forças molibdênicas. Toda pessoa na idade avançada já não pode, não tem capacidade regenerativa dos tecidos de forma a produzir muita energia que lhe anima para este lado. É um fato. A alimentação no homem tem o papel sine qua non. Um homem mal alimentado, mesmo novo, mal consegue fazer sexo. Primeiro precisa de uma alimentação composta que contém elementos orgânicos nutritivos que garante a regeneração da espermatogônia.
10: Joia Rosa Tumacutumboca. Sabe-se que as hormonas da mulher ficam mais ativas no princípio da menstruação e no final da menstruação. Existem mulheres com 3 a 4 dias antes da menstruação têm muita vontade sexual. E, infelizmente, os homens não dominam esta fase da mulher. E depois da menstruação, 2 a 5 dias depois, também a mulher tem muita vontade de fazer sexo. Existe um momento da vida onde a mulher vai usar os anticoncepcionais e vai perder a vontade sexual. Eu acho que é importante que as mulheres recebam sim esta informação e gostaria tanto que houvesse uma seriedade lá nas áreas onde as mulheres vão à busca destes métodos anticoncepcionais, porque será que haverá uma alteração hormonal, haverá uma alteração no desejo sexual, e a mulher, quando for se confrontar ao longo deste método com essas situações, fica estressada.
8: Foram estas as opiniões colhidas pela Rádio Quanacubango. Despede-se o Ismael Zeferino e Ana Félix.
2: Ana Félix e Ismael Zeferino, a partir de Menong, capital do Cubango. Um beijo grande ao Dr. João, que também está a ouvir-nos, o diretor provincial da Saúde em Menong. João Xinga, Dr. João Xinga, está a ouvir-nos. Muito obrigada, boa noite. E vamos até o Kwanza Norte, né? Kwanza Norte, sim, no Kwanza Norte está o Etelvino Domingos e a Teresa Magrinho. Olá, Teresa, boa noite.
11: Elizabeth Smith, doutor Pedro de Almeida e aos ouvintes do Espaço Sala Íntima, aceitem as nossas calorosas saudações. Exatamente, respondemos a partir de Ndalatando, capital do Kwanza Norte. Estou bem juntinho às instalações da Rádio Provincial. Ora, aproveitando o vai e vem de cidadãos que por aqui passam, vou agora mesmo saber do primeiro interlocutor o seu nome para o contributo que se impõe ao tema em abordagem. Boa noite, tenho o prazer de falar com...
12: Falas com a Ângela Virgina da Paixão Aragão.
11: Ângela, eu sabia que o ciclo menstrual pode influenciar o desejo sexual da mulher ao longo do mês?
12: Sim, eu sabia, porque quando nós estamos no período, nós perdemos a sensação, porque quando nós estamos no período e o homem quer fazer relações, não conseguimos.
11: Há mulheres que não sentem o prazer. Como é que essa relação fica?
12: Tem homens que ficam nervosos, sim, mas é próprio.
11: A relação vive um período de frustração.
12: Frustração, sim, o homem fica nervoso com a mulher, muito nervoso mesmo, até sai mesmo desprezo. Tem homens, às vezes, que saem mesmo da cama e vão dormir na sala.
11: E acredita que o conhecer melhor o corpo e falar mais abertamente sobre a sexualidade pode contribuir para relacionamentos mais saudáveis e felizes?
12: Sim, pode contribuir, porque quando uma mulher... Por exemplo, assim, na minha pessoa explicando, também aquilo sai melhor.
11: Muito obrigada. Tá. Sim, ainda na senda das senhoras, vou alargar aqui o raio de conversa para mais uma outra jovem. Boa noite, o seu nome?
13: Boa noite, Juliana Figueiredo.
11: Vive maritalmente?
13: Não.
11: Mas já tem uma vida sexual ativa?
13: Sim.
11: Sabia que o ciclo menstrual pode influenciar o desejo sexual da mulher ao longo do mês, mana?
13: Sim. Até porque também já passei por isso. Eu passo mais quando estou no período fértil. É mais no período fértil. Às vezes incomoda um pouco, porque calha no momento que eu não quero, porque também é uma questão mental. E por vezes ele pode querer e eu não. É mais fácil ele compreender a mim do que eu compreender a ele.
14: E para aquelas relações onde exatamente não há alguma compreensão, e se há, como é que essa relação acaba funcionando?
13: No meu ponto de vista é muito complicada a relação e também tem tido muitas discussões por parte do parceiro, que muitas das vezes não quer entender o estado da sua parceira.
14: Desejo uma noite abençoada e feliz.
15: Obrigada igualmente.
14: Ora, parece que os homens não estarão de fora. Boa noite, o seu nome?
16: Tito Jacinto.
14: Senhor Tito, eu sabia que o ciclo menstrual da mulher pode influenciar o desejo sexual?
16: Até certo ponto sim, porque eu acompanho isso também por parte da minha esposa, uhum. Né? Normalmente quando está nessa fase mesmo, o humor muda e aquela vontade também reduz, né?
14: Reduz. E como é que a relação tem estado a se sustentar quando chega-se a este ciclo da vida da mulher?
16: Bom, entra a base da compreensão e também um fator bíblico, né? Então, respeitando também esse lado e o lado também da esposa, eu tenho que compreender, ainda que seja um pouquinho difícil.
14: Desejamos uma noite feliz e abençoada.
16: Muito obrigado. Okay. E continuação de bom programa.
14: Obrigada.
16: Também.
14: Bem, claramente, este foi o nosso último interlocutor. Terminamos assim as possíveis contribuições por estas terras. Prometemos voltar em outras oportunidades. Desde já, recebam os abraços do António da Encarnação e a Teresa Magrinho, a partir do Kwanza Norte. Aquele abraço.
0: Um beijo grande, Teresa Magrinho, a partir do Kwanza Norte. Muito obrigada. E o Dr. Pedro tomou conta de quase todas as questões. António de Castro, um beijo grande, muito obrigada. Bem, com esse frio lá fora, o caso do Cio, Dr. Pedro está aqui a nos dar algumas ideias. Toma nota, família, a verdadeira timidez tem a ver com um pouco de ousadia. Piedosa Smith, um beijo grande, boa noite. Manuela Ernesto, uma ajuda. Dr. Pedro, boa noite. Como é que se explica que a mulher em pleno período menstrual tenha bastante libido, mesmo estando distante do parceiro? Mas o Dr. Pedro estava a tomar nota das correspondências da Família Custódia, da Teresa Magrinho e da Ana Félix.
1: É verdade, Elizabeth. Tomei nota das nossas colegas correspondentes, nomeadamente da Família Custódia no Planalto Central, no Bié, que é a terra da Elizabeth Smith. Quando digo terra, isto é as suas origens, porque nesse momento a Elizabeth Smith é de Angola.
0: Não é só de Bié,
1: é de Angola. Mas nunca podemos esquecer que tem o seu cordão umbilical no Planalto Central.
0: Volto para lá todos os meses de agosto.
1: É lá onde nasce o nosso rio Kwanza.
0: Pois é, no centro e coração de Angola.
1: Centro e coração de Angola. É o centro de Angola, de facto.
0: É.
1: E também gostamos muito da intervenção da Ana Félix no Cubango, portanto, na cidade de Menong, em que entrevistou várias pessoas que disseram considerações interessantes, como a questão dos anticoncepcionais, que têm interferência com a libido, e delatando que aqui no Kwanza Norte, a Teresa Magrinho também fez entrevistas interessantes, onde se falou

0: os chips ou alguns dispositivos que têm hormonas, por que razão diminuem a libido? A explicação que se pode dar a isto é o facto de impedirem que ocorra a ovulação. Logo, não havendo ovulação, há este bloqueio, porque a produção de estrogênio deixa de ser tão grande e logo a mulher diminui o desejo sexual, diminui a libido por falta da produção da hormona que é essencialmente feminina, que é a hormona estrogênio, que caracteriza, que dá aquela configuração feminina às mulheres, que estimula o desejo sexual nas mulheres. Quando se tomam ou quando se utilizam essas hormonas anticoncepcionais, há um bloqueio de facto.
1: Há um desequilíbrio hormonal
0: que não permite que os centros de estimulação do organismo possam, pois, criar na mulher o desejo do ato sexual, o desejo de fazer amor.
1: Todas as mulheres sentem este efeito ao tomarem algum anticoncepcional?
0: Felizmente, nem todas as mulheres têm esse tipo de reação.
1: Ou depende do tipo?
0: Depende do tipo. Há aquelas injeções que contêm progestativos, isto é, substâncias parecidas com progesterona, que de facto são muito negativas do ponto de vista da sexualidade humana. Porque ao bloquear a ovulação, estas mulheres depois acabam por não ter desejo sexual, ficam a acumular mais gordura. Aquelas mulheres que ganham peso, ficam com excesso de peso por utilizar algum método anticoncepcional de injeção ou mesmo o chamado chip, mulheres que não praticam atividade física, essas mulheres, de uma maneira geral, são aquelas que apresentam menos desejo sexual, têm grande diminuição da libido. São as chamadas mamãs. Quer dizer, elas... E o que há de interesse nisto é que essas mamães que não têm desejo sexual acabam por ficar grávidas muitas vezes, nomeadamente as vendedoras ambulantes. Elas queixam-se quando vão à consulta que já não têm desejo há muito tempo, mas que têm relação sexual para satisfação do marido.
1: Só cumprindo o protocolo.
0: Só cumprem o protocolo e com esse cumprimento do protocolo acabam por engravidar.
1: Doutor, quando isso acontece, esta alteração, este desequilíbrio hormonal, quando isso acontece, existe alguma alternativa que as mulheres possam usar? Deixa eu só mandar aqui um beijinho à Vanessa. A Vanessa diz que está a ouvir-nos a partir do Brasil. Sou brasileira, mas estou a gostar das explicações do Dr. Pedro de Almeida. Ele que sim, parece um pouco tímido. Wagner, grande professor Pedro de Almeida. Um beijo grande, Wagner. Vanessa, isso acontece quando estamos no período fértil. Esperança Gomes, olá, boa noite, doutor Pedro, vejo a partir de Portugal, Aveiro, um grande abraço e super, super forte. Adel, olá, boa noite, acompanho o programa a partir de Lisboa, Portugal. Boa noite, doutor Pedro, mando um abraço a partir do Bié. Bem, muitos ouvintes aqui por Angola e pelo mundo. Judelma Gisela Tomás, comigo é totalmente diferente, há mais desejo quando estou nos dias menstruais. Dona Fé, depois da histerectomia, perdi o prazer de fazer amor. Vamos agendar uma sala íntima dessa com o Dr. Pedro. Aliás, essa vai dar uma segunda parte, se calhar juntamos com esta. O Dr. Pedro vai tomar nota e depois fazer-me lembrar. Que Deus abençoe sempre o meu grande médico, Domingues Joaquim. Dona Fé, estou a ouvir a partir de Portugal. Muita gente de Portugal por aqui, um beijo grande. Um abraço, meu doutor da Climeide, Dona Fé. Fênix, olá, boa noite. Entrei agora e escrevo a partir de Espanha. Um beijo grande, muito obrigada por estar aí do outro lado. Aliás, damos sempre esta voltinha ao mundo. Gosto, podem extrair, mas pronto. Que são várias mensagens e vou-me perdendo. Doutor Pedro, aqui uma questão que também foi levantada, é sexo durante o período menstrual, sim ou não? Prós e contras?

0: essa questão do sexo durante...
1: Há homens que aparecem tristes e dizem, então, tu estás assim triste porque só com a tua vida? Ah, ela está no coiso, está num período e tal.
0: E entre nós surge uma expressão que é aquela de sexo com cabidela.
1: É gostoso, ou não? No chuveiro, nem por isso.
0: Bom, do ponto de vista médico, não há nenhum fator que possa impedir que o casal tenha relacionamento amoroso mesmo durante o ciclo menstrual. Pelo contrário, é nesta fase da menstruação em que há um aumento das hormonas do amor. As hormonas como o estrogênio, a testosterona e a ocitocina. Sendo assim, a mulher está muito apta para ter o relacionamento sexual, mesmo estando menstruada. Porém, é bom também que se diga que o ato sexual nesta fase deve obedecer a algumas regras que são de grande importância. Quando a mulher está a menstruar, aumenta a sua vulnerabilidade em relação às doenças que possam ocorrer no seu organismo. Logo, preconiza-se que, quando se pretende ter ato sexual durante o ciclo menstrual, que se utilize um preservativo de maneira que sirva de barreira e a pessoa possa ter um ato sexual prazeroso sem ter o receio de ter problemas de saúde. Porém, nos dias de hoje, o ato sexual já pode ser mais seguro se a mulher recorrer à utilização dos chamados discos menstruais. Os discos menstruais dos nossos dias constituem um instrumento eficaz para que os casais possam ter relacionamento sexual mesmo estando a mulher menstruada. O disco menstrual é um instrumento feito com uma substância parecida com plástico, mas que é muito flexível, muito maleável, que a mulher pode colocar no interior do canal vaginal e vai cobrir aquela parte do colo do útero de onde sai o fluxo menstrual. E acumula aí o fluxo menstrual, não permitindo que ele passe para o canal vaginal. E isto faz com que não haja sangue no canal vaginal e pode haver sexo com penetração.
1: Disponível em farmácias ou nos hospitais?
0: Já se sabe que algumas farmácias em Luanda já dispõem desse disco menstrual, assim como outras também já têm o chamado copo da menstruação.
1: Uhum.
0: O copo menstrual é um pouco diferente, mas a colocação é muito parecida. O disco menstrual é muito mais flexível e permite que haja um ato sexual satisfatório sem causar qualquer dano na mulher ou no homem. E mais, é um instrumento que é muito econômico para as mulheres, porque é reutilizável. Pode ser lavado com água e sabão neutro e a mulher pode utilizar durante 12 horas do dia o disco menstrual e ter o ato sexual sem qualquer tipo de problema.
1: E pode ser trocado com alguma regularidade durante...
0: A troca normalmente é de 12 em 12 horas. A mulher pode trocar de 12 em 12 horas, porque esse disco consegue reter o fluxo menstrual durante as 12 horas e depois a mulher pode trocar, lava e coloca um outro e mais tarde, 12 horas mais tarde, pode voltar a colocar o outro disco. Portanto, aquelas barreiras que no passado existiam relativamente ao ato sexual durante o ciclo menstrual, durante o fluxo menstrual, estão praticamente ultrapassados. Já não pode-se dizer que não há mecanismos para se utilizar, para se ter relação sexual segura atualmente. Tanto o homem pode utilizar o preservativo, assim como a mulher vai utilizar o disco menstrual.
1: 23:49. Continuamos aqui na sala íntima com o Dr. Pedro da Almeida, uma conversa que vai dar para uma segunda parte e vamos adicionar aqui também uma proposta que nos chegou.
0: Da senhora que retirou o útero, fez a esterectomia e diz que perdeu a libido, perdeu o desejo sexual após a retirada do útero. Ela, infelizmente, ela não explicou porque é que retirou o útero, mas depreende-se que há muitas causas para se retirar o útero. E quando a mulher não tem útero, quer dizer que perdeu um dos seus órgãos importantes, mas que, numa boa parte das mulheres, não tem tido efeito negativo relativamente à sexualidade. Porque o útero é um órgão que está dentro da cavidade pélvica e que o órgão da cópula ou o órgão do ato sexual é a vagina.
1: O útero é mesmo só para preservar o bebê.
0: O útero
1: só tem esta utilidade.
0: É o órgão de reprodução.
1: Uhum.
0: O útero tem utilidade para a mulher ter o bebê, fazer com que o bebê cresça e depois, quando já atingiu a maturidade, o útero liberta a criança. Se a mulher não engravida ou não quer ter mais filho durante o período fértil, a mulher negra tem que saber o seguinte: fica muito exposta a que surjam crescimento de miomas. Portanto, as mulheres devem ter algum cuidado.
1: Miomas ou outros tumores?
0: Habitualmente são mais os miomas, que são muito característicos de pessoas da raça negra. Uhum. São os miomas uterinos, que dependem muito também daquela hormona do amor, que é o estrogênio. O estrogênio tem uma relação muito grande e há evidências relativamente a isso, de que são os estrogênios que têm uma participação muito grande na existência dos miomas em pessoas da raça negra, além de outros fatores que são de origem genética, fatores ambientais, mas os estrogênios são considerados, são considerados como as hormonas que muito contribuem para que as mulheres tenham miomas.
1: O que é que está a ser associado ao prazer sexual? Os ovários ou o útero?
0: Em relação ao prazer sexual,
1: eu tiro o útero, também saem os ovários ou os ovários mantêm-se lá?
0: Ao retirar-se o útero, a operação chama-se histerectomia.
1: Uhum.
0: Quer dizer, retirou-se o útero. E o órgão que tem influência na libido não é o útero, mas sim o ovário. Por quê? É o ovário que produz as hormonas sexuais, nomeadamente o estrogênio e a progesterona, que são hormonas essencialmente para a mulher, porque atuam nas duas fases da mulher, na fase da menstruação e na fase pós-ovulatória. O estrogênio predomina naquela fase chamada fase folicular, que vai desde o primeiro dia da menstruação até o 13º dia. Depois, o estrogênio começa a diminuir a partir do 13º dia em diante.
1: Estrogênio para mulheres e progesterona para homens.
0: A mulher também tem progesterona.
1: Também?
0: Tem. A progesterona é a tal hormona que ajuda a mulher a manter a gravidez. Não sei se a Elizabeth Smith já ouviu que algumas mulheres que têm ameaça de aborto ou ameaça de parto prematuro, nós, os médicos que trabalhamos com a saúde da mulher, prescrevemos progesterona para essas mulheres.
1: Como é que se explica este hormônio, que é o principal, ou seja, o principal hormônio sexual masculino, também estar em mulheres?
0: A principal hormona masculina é a testosterona.
1: Ah,
0: a testosterona é que é a principal hormona masculina.
1: Okay.
0: A testosterona é que dá os caracteres sexuais no homem, caracteres de másculo, caracteres que dão força, energia. Tudo isso é a partir da testosterona. Por isso é que as mulheres, quando têm testosterona aumentada, têm barba. Têm bigode, pelos no peito, têm também acne ou espinhas na face e outras partes do corpo. Tudo isto é o efeito androgênico. A testosterona é uma hormona androgênica. O que é que significa androgênica? Que é uma hormona essencialmente masculina, mas também que as mulheres têm testosterona. Só que predomina a hormona feminina que é o estrogênio.
1: E a da felicidade qual é?
0: A hormona da felicidade é a ocitocina. É a hormona que ajuda a mulher a ter prazer. Ela fica associada ao próprio estrogênio e a testosterona. As três hormonas potencializam o efeito do bem-estar, do prazer e do bom humor para as mulheres.
1: Bem, nós vamos voltar para a semana com mais dúvidas. O doutor não acabou de esclarecer aqui a retirada do útero, os seus efeitos, se ovários ou progesteronas, ou o que é que dá prazer e não dá prazer. Então vamos tirar essas dúvidas e continuarmos aqui a falar dos efeitos do período menstrual e também o prazer sexual. É olhar mais para essa questão das hormonas, né? Estrogênio, progesteronas, testosteronas e tudo mais. Deixa aqui ler aqui a mensagem da doutora Carmen Rodrigues. Ela diz: boa noite, tímida ousada, como disse o doutor Pedro. Uma boa noite especial ao doutor Pedro da Almeida. Boa noite, família do programa. Obrigada pela informação disponibilizada, ajudando a iluminar muitas mentes. A população agradece, principalmente os casais, evitando assim acusações infundadas de ambos os lados. Um até já, amo-vos e não é pouco. É a doutora Carmen Rodrigues.
0: Doutora Carmen, grande colega. Olha, estou com saudades da doutora Carmen.
1: Né? Para fazer aquela dupla,
0: tem
1: né?
0: Que fazer uma dupla.
1: Pois, essa aqui do progesterona, os mesmos estrogênios e testosterona, tem de ser aqui num dois.
0: Exatamente, a doutora Carmen vai falar sobre o efeito da testosterona nos homens, que tem muita relação também com a chamada andropausa. Nós temos falado aqui muitas vezes da andropausa, que tem uma correlação com a menopausa feminina.
1: É, para nós mulheres temos muitas coisas e que os homens às vezes não nos compreendem, mas os homens também, tanto é que nós os compreendemos, mas vocês não nos compreendem.
0: Precisamos compreender mais as mulheres.
1: E
0: é
1: na
0: verdade.
1: Terceira idade vocês querem voltar aos 20, aos 25 e tudo, e pouco sensíveis conosco. Pouco sensíveis com as mulheres na menopausa.
0: É, e as mulheres na menopausa precisam de muito mais atenção.
1: Não é?
0: Porque as mulheres precisam de se redescobrir, e essa redescoberta tem que ser feita com a ajuda do homem.
1: Okay.
0: Porque a mulher vai muito para o espelho. Diz assim: poças, será que eu continuo bonita? Será que estou feia?
1: E por que que vocês não nos dizem que nós estamos mais bonitas, mais vistosas, com pele? Vocês nunca dizem.
0: É verdade, os homens não gostam de dizer.
1: Orgulhosos.
0: É, mas sentem que há alguma mudança nas mulheres.
1: Digam-nos, por favor, que nós gostamos. Isso eleva a nossa autoestima, eleva o nosso ego feminino. É como também vos dizer: ai, amor, hoje tu foste. Foste um foco. Isso aqui transforma o vosso dia. Não, doutor?
0: É verdade.
1: No
0: é
1: dia
0: verdade.
1: Seguinte. No é dia seguinte.
0: Quando são ditas com muito amor, esse tipo de declarações fazem com que os homens se sintam noutro nível.
1: É, e o Rufino já tem com uma carinha mesmo. Não, porque depois de uma noite de amor, no dia seguinte de manhã, vocês ficam assim no nosso imaginário. E pegas no telefone e diz: amor, não consigo parar de pensar em ti. Tu ontem foste. Tu foste um espetáculo. Boa noite, nós voltamos para a semana.

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0: Angola, bom dia. O projeto agrícola Cutumba no Moxico vai gerar perto de 700 empregos diretos. Construção da nova grelha de programas da Rádio Nacional de Angola começa a ser discutida nas jornadas de produção radiofónicas. Do desporto, seleção senior masculina de basquetebol termina hoje preparação, tendo em vista a terceira janela de apuramento mundial do Catar. Manifestantes sul-africanos incendiaram casas de pelo menos 51 moçambicanos em ataques xenófobos. É o Jornal da Meia-Noite, de quarta-feira, 1 de julho de 2026, com edição de Manuel Vicente, técnica de Abel José. O Ernesto Sabaria apresenta as notícias.
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0: Cerca de 700 empregos diretos vão ser gerados na província de Moxico com o arranque do projeto Cutumba. A iniciativa foi lançada esta terça-feira na cidade de Luena e pretende restaurar 40 mil hectares de terra degradada na região. Além do impacto ambiental, o Cutumba quer fixar as comunidades no campo através da criação de postos de trabalho e do aumento da produção agrícola. A reportagem com Rafael Damião.
2: Perto de 700 postos de trabalho vão ser criados no Moxico com o projeto Cutumba. Lançado esta terça-feira no Luena, o projeto vai restaurar 40 mil hectares de terra com 20 mil agricultores envolvidos. É uma iniciativa da N Natural Energias com a C4 Eco Solution e a Diocese do Luena, focada na restauração de florestas e na agroflorestação. O diretor-geral da N Natural Energias, João Maria da Silva, explica a ambição do projeto.
3: Desde o início, a nossa ambição foi clara: desenvolver uma iniciativa capaz de gerar benefícios concretos e duradouros. Irá abranger 40 mil hectares, envolver aproximadamente 20 mil agricultores, criar até 700 postos de trabalho no pico das atividades.
2: O secretário de Estado para Ação Climática e Desenvolvimento Sustentável, Nascimento Soares, destaca o papel das comunidades.
4: O forte envolvimento das comunidades locais neste projeto, através das ações de capacitação, geração de emprego rural e fortalecimento da resiliência comunitária. Aspectos fundamentais para assegurar a sustentabilidade, a apropriação local e o sucesso dessas iniciativas.
2: Para o diretor de transição energética da N, Stefano Saviano, o foco está na segurança alimentar.
5: Colocar as comunidades no centro das atividades. O foco estará na promoção das práticas agrícolas sustentáveis, na introdução do sistema de agroflorestação.
2: E o governo provincial de Moxico garante total apoio, de acordo com Ernesto Mangala.
6: Queremos reiterar a nossa disposição em colaborar com a ENI e seus parceiros, por forma que o presente projeto conheça a sua rápida materialização prática como molas impulsionadoras no fortalecimento da capacidade produtiva agrícola, na restauração do ecossistema e na melhoria das condições de vida das famílias.
2: Lançado esta terça-feira no Luena, o projeto Cutumba, que vai gerar perto de 700 postos de trabalho e restaurar 40 mil hectares de terra com 20 mil agricultores envolvidos. Rádio Nacional de Angola com Rafael Damião, no Moxico.
0: A iniciativa foi lançada esta terça-feira na cidade de Luena e pretende restaurar 40 mil hectares de terra degradada naquela região. Começa a vigorar a partir de hoje, quarta-feira, o período de veda do peixe carapau. Segundo a Diretora Nacional das Pescas e do Sal, Fátima Delicado, a medida, aplicada todos os anos, vigora até ao dia 31 de agosto, visando proteger uma das espécies mais consumidas pelos angolanos.
7: 1 de julho a 31 de agosto começa agora a veda para a pesca do carapau da pesca industrial no cerco e também vai terminar já a 31 de julho a veda para a pesca demersal. O que significa dizer que a partir de 1 de setembro levanta-se toda a veda para todas as espécies.
0: Fátima Delicado apela aos cidadãos a ganharem consciência e respeitarem a contenção.
7: Se queremos ter um peixe bom, gostoso, no tamanho aceitável nas nossas mesas, então temos que ganhar consciência e respeitar este período de veda. Os pescadores normalmente têm as suas formas de contenção neste período, não só os pescadores, como os próprios armadores. Há sempre um estoque para preservar, para proteger este período em que não haverá pesca do carapau.
0: Começa a vigorar a partir de hoje, quarta-feira, o período de veda do peixe carapau. E o presidente da Associação dos Armadores de Pesca de Angola, António Gama, aplaude a medida do Executivo, mas defende maior fiscalização para que a medida tenha êxito.
8: Antes da veda não conseguiu-se pescar o suficiente para ter estoques, portanto, achamos que vai haver um bocado de baixa no mercado. Estamos um bocado com medo que o preço do carapau, do pouco que há, possa aumentar e haver especulação, uma vez que a importação não é muito viável. Porque as taxas de importação, mesmo nesta altura de veda, são muito elevadas. Nós não podemos comprar um produto que já por si vem caro e depois aumentar cerca de 37% de direitos aduaneiros. É extremamente elevado e depois é um preço que a nossa população não tem como meios de adquirir carapau a esse preço.
0: Armadores aplaudem a medida do Executivo, mas defendem maior fiscalização para que a medida tenha êxito. O Executivo assegura que mantém o foco na implementação das políticas da primeira infância. A Ministra da Ação Social, Família e Promoção da Mulher, Ana Paula do Sacramento Neto, garante que o sucesso da política da primeira infância depende em grande parte do comprometimento das famílias. Ana Paula do Sacramento Neto fez esta afirmação nesta terça-feira durante a quarta sessão do Parlamento Infantil, que reuniu deputados infantis de diversas províncias. Beatriz Francisco com mais dados.
9: No seu discurso de abertura, a ministra da Ação Social, Família e Promoção da Mulher, Ana Paula do Sacramento Neto, destacou o Parlamento Infantil como sendo o cumprimento de uma democracia justa.
10: Trata-se de mais um passo na concretização do compromisso assumido pelo Estado angolano desde a ratificação da Convenção sobre os Direitos da Criança em 1990. A realização do primeiro Parlamento Infantil em 2000 constitui um marco histórico neste percurso, traduzindo a vontade de reconhecer as crianças não apenas como indivíduos em desenvolvimento, mas como sujeitos de plenos direitos civis, humanos e sociais, desde o nascimento, com voz ativa e um papel relevante na construção de uma sociedade mais inclusiva e comprometida.
9: Ana Paula do Sacramento Neto disse também que a família é a primeira instituição que vela pelo desenvolvimento harmonioso da criança.
10: O sucesso da Política Nacional para a Primeira Infância depende também do compromisso de cada família em proporcionar um ambiente de afeto, segurança, cuidado e estímulo ao desenvolvimento infantil.
9: Já a representante do UNICEF em Angola, Cristina Bergoglio, fez uma avaliação da situação da criança em Angola e apontou os desafios que ainda persistem.
11: Bom, a situação da criança em Angola mudou e melhorou muito. Ainda há algumas áreas que precisam ainda de desenvolvimento e de um apoio mais forte, particularmente nas áreas da vacinação, imunização e educação. Mas o país está no bom caminho.
9: Por outro lado, o vice-governador de Luanda para o setor político e social, Manuel António Gonçalves, partilhou a sua visão sobre o Parlamento Infantil. Para o vice-governador, o Parlamento Infantil é uma clara oportunidade que é dada às crianças para poderem contribuir com as suas ideias, dando-lhes vez e voz.
12: Há aqui também uma plataforma onde as próprias crianças podem exprimir não só aquilo que lhes vem à alma, por um lado, mas também a questão de poderem expor aqueles que são os seus principais direitos. Não é só os adultos que têm de pensar em relação a elas, mas são elas também a se manifestar em relação aos direitos que têm para que de facto possam contribuir com as suas ideias, as suas propostas para melhorar aquilo que é o serviço público que devemos prestar às crianças.
9: Por sua vez, a antiga presidente nacional do Parlamento Infantil, Edna Martins, fez um balanço do mandato que agora termina, destacando o legado alcançado e as principais dificuldades enfrentadas.
13: Posso dizer que o nosso mandato foi bem cumprido. Estamos a sair com sentido de dever cumprido.
9: Ouvíamos a deputada infantil a propósito da quarta sessão do Parlamento Infantil.
0: Executivo assegura que mantém o foco na implementação das políticas da primeira infância. Os cidadãos com capacidade financeira vão passar a pagar pelos cuidados de saúde em Angola. É proposta de lei de iniciativa do Executivo em discussão nas comissões especializadas da Assembleia Nacional. Estabelece que os cidadãos economicamente vulneráveis continuarão a beneficiar de assistência médica gratuita. António Chocolate.
14: As comissões especializadas da Assembleia Nacional estão a discutir a atualização da Lei de Bases do Sistema Nacional de Saúde. O diploma é considerado desajustado ao atual contexto político e jurídico do país, 34 anos após a aprovação da legislação ainda em vigor. A informação foi avançada pelo presidente da 6ª Comissão da Assembleia Nacional, Vítor Cajibanga. O parlamentar sublinhou a necessidade de revisão do quadro legal, tendo em conta as transformações registradas no setor da saúde e no próprio Estado.
15: Faz todo sentido que a presente proposta seja discutida, porque está a ser apresentada e discutida 34 anos depois da lei vigente, ainda que está claramente desajustada ao atual contexto político e jurídico.
14: O princípio da gratuidade da assistência médica esteve em evidência. A deputada Anilda Chivukuvuku defendeu que a gratuidade deve ser assegurada aos cidadãos sem capacidade financeira.
16: Se é gratuito, mas a explicação diz que é para os que não possuem condições financeiras. O gratuito é para todos. Os que têm condições e não condições, então não está claro essa redação.
14: Em resposta às inquietações, o secretário de Estado da Saúde para a área hospitalar afirmou que o diploma mantém a gratuidade para grupos vulneráveis. Segundo Leonardo Inocêncio, entre os beneficiários estão crianças menores de 10 anos, idosos com mais de 60 anos e cidadãos com comprovadas limitações financeiras.
17: Os grupos são aqueles menores de 10 anos, maiores de 60 anos, com certas limitações tanto do ponto de vista financeiro e outras que constam aqui neste esclarecimento no princípio da igualdade e dignidade humana.
14: Leonardo Inocêncio destacou igualmente o grupo de cidadãos que poderá comparticipar até 30% do valor da fatura para assistência médica.
17: O Estado assume quase 70% da despesa do produto oferecido e o cidadão comparticipa com um valor correspondente a 30% da fatura.
14: Secretário de Estado da Saúde para a área hospitalar, Leonardo Inocêncio, salientar que Angola é dos poucos países do continente africano em que a saúde do primeiro ao terceiro nível é gratuita.
0: Cidadãos com capacidade financeira vão passar a pagar pelos cuidados de saúde em Angola. As jornadas de produção radiofónicas 2026 da Rádio Nacional de Angola começam nesta quarta-feira. O evento, que vai correr durante 3 dias, sob o lema Rádio Nacional de Angola, 50 anos a unir o país, tem como objetivo a construção da nova grelha de programação. Segundo o diretor de informação da Rádio Nacional de Angola, António Kepapa, o encontro vai servir também para fortalecer a marca e o slogan RNA, Unimos o País.
18: Para as jornadas estão previstas abordagens sobre a produção radiofónica, programação informativa e noticiosa na RNA, estruturação e gestão, a rádio generalista, o entretenimento, a cultura e o desporto, a Rádio Nacional de Angola e as novas tecnologias. Por outro lado, teremos também o encontro sobre línguas nacionais. Quanto à nova grelha de programação que se vai discutir e conceber, a expectativa é que ela venha responder às novas exigências de um público mais exigente, mais digital e mais informado. Estaremos a olhar para a identidade da Rádio Nacional de Angola, Diríamos que essas jornadas são como que a manifestação de um compromisso com a qualidade, com a cidadania e com o serviço público.
0: Começam hoje as jornadas de produção radiofónicas 2026 da Rádio Nacional de Angola.
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0: É com o jornalista Bruce de Oliveira, da Rádio 5. Bom dia.
20: Bom dia. Basquetebol, a seleção nacional sénior masculina da modalidade cumpre hoje o último dia de trabalho na quadra do Ispetec, na antecâmara da terceira janela de acesso ao Mundial do Qatar, que se disputa de 12 a 5 de julho próximo. Angola estreia-se na janela de Luanda amanhã às 19 horas diante do Uganda, defrontando no dia 4 o Egito e no dia 5 o Mali. O Mali soma 6 pontos na liderança do grupo D, segundo Angola com 5 pontos, terceiro o Egito com 4 pontos. Handball, 1 de agosto, conquista Campeonato Nacional Sénior Masculino da Modalidade ao vencer ontem o Interclube por 22-20 no pavilhão da Cidadela. Ao intervalo, a equipa da Polícia vencia por 12-10. O handebolista do 1 de agosto, Giovanni Moshiseng, foi considerado o MVP do campeonato. Por seu turno, Petro de Luanda quedou-se no terceiro lugar ao vencer a equipa dos Visionários por 21-20. Bom dia!
0: Bom dia, jornalista Bruce de Oliveira, da Rádio 5 e Atualidade Desportiva. Do quadrante internacional, manifestantes sul-africanos incendiaram residências de pelo menos 51 moçambicanos e saquearam os seus bens na sequência dos ataques xenófobos naquele país vizinho, com as autoridades a tentarem repatriar as vítimas. Segundo o órgão estatal, as vítimas encontram-se sob proteção policial, estando já em curso diligências para o seu repatriamento a Moçambique, apontando ainda que continuam a ser reportados casos de intimidação e agressões contra cidadãos moçambicanos na região de Durban e outras áreas adjacentes daquele país africano, obrigando muitos a abandonar temporariamente as suas residências. As tensões xenófobas são um problema recorrente na África do Sul. Inúmeras comunidades de imigrantes foram repatriadas pelos próprios países, como Moçambique ou a Nigéria, e a África do Sul foi alvo de críticas internacionais por xenofobia. Os incidentes mais graves dos últimos tempos ocorreram no final de 2019, com 18 estrangeiros mortos, segundo dados da organização Human Rights Watch. O projeto agrícola Cutumba, no Moxico, vai gerar perto de 700 empregos diretos. Construção da nova grelha de programas da Rádio Nacional de Angola começa a ser discutida nas jornadas de produção radiofónicas. Seleção sénior masculina de basquetebol termina hoje preparação, tendo em vista a terceira janela de apuramento ao Mundial do Qatar. Manifestantes sul-africanos incendiaram casas de pelo menos 51 moçambicanos em ataques xenófobos. O Jornal da Meia-Noite, quarta-feira, 1 de julho de 2026, teve a edição de Manuel Vicente, técnica de Abel José. Apresentou-lhe as notícias o Ernesto Sabaria. Bom dia e boa quarta-feira.
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21: Bom dia, Angola, meia-noite, 21 minutos, é quarta-feira, 1 de julho de 2026, a seguir, dia novo.

Estimado ouvinte, o nosso minto, bom dia. Bem-vindo a mais uma presença do seu e nosso Dia Novo, edição primeira neste sétimo mês do ano. Estamos a viver o julho, é o sétimo mês do ano, com 31 dias, diferente do mês passado, portanto, junho com apenas 30 dias. Este mês tem 31 dias, conhecido por suas férias escolares e diversas datas comemorativas também pelo nosso país. Ora, quanto à origem do nome e história, o mês de julho recebeu esse nome em homenagem ao imperador romano Júlio César, que implementou o calendário juliano, precursor do calendário gregoriano usado atualmente. Originalmente era chamado de Quintilis, pois era o quinto mês do calendário romano de 10 meses. Quanto às datas comemorativas, julho é marcado por diversas datas comemorativas ligadas à cultura, família, profissões, saúde e desportos. Este 1 de julho é marcado com vários acontecimentos, por exemplo, o Dia Mundial da Arquitetura e o Dia da Vacina BCG, aquela que todos nós apanhamos quando recém-nascidos, para a prevenção de doenças. Ora, hoje é também o Dia Mundial do Salvamento, uma data institucionalizada pela ONU em 1979. Ora, ainda existem vários outros acontecimentos. 13 deste mês comemora-se o Dia Mundial do Rock, a 15 deste mês o Dia Internacional do Homem. Temos igualmente a 30 deste mês, portanto, o penúltimo dia deste sétimo mês é o Dia Internacional da Amizade, comemorado em todo o mundo. Ora, foi a 20 deste mês, isto em 1969, que o mundo registava a chegada do homem à Lua. Bom dia e bem-haja a todos que estão sintonizados à Rádio Nacional de Angola. Mulher virtuosa, quem a achará? Mulher carinhosa e maravilhosa, mulher amorosa e paciente, mulher deslumbrante, mulher conquistadora e sonhadora, mulher que não fraqueja diante das tribulações, mas faz tudo com dedicação, mulher que vence as batalhas do dia a dia. O nosso outro bom dia especial para a mulher, porque são várias ouvintes também conectadas à Rádio Nacional de Angola e a ouvirem o Dia Novo. Muitas também ligam-nos a partir dos vários pontos, a deixarem a sua opinião em relação aos temas que propomos aqui. É quarta-feira, então, é 1 de julho de 2026. Aceite desde já, amigo ouvinte, as cordiais saudações da equipa que trabalha para si com muito prazer. Maria Pedro responde pela realização. William António está no controlo de emissão. Eu sou Fernando Rufino na apresentação. Este é Iala Semedo. Esta música intitula-se Hipérbole do Amor. Daqui a pouco eu volto para a apresentação dos principais motivos que justificam a nossa presença aqui. Já sabe, amigo ouvinte, nós estamos aqui porque você está aí e juntos fazemos acontecer a madrugada nas ondas da Rádio Pública, Rádio Nacional de Angola.

de maio de 1978, uma figura proeminente da música angolana, cantora, compositora, produtora e arranjadora vocal, e ela começou a sua carreira musical muito cedo, em 1984, como vocalista do grupo Impactos 4, formado por seus irmãos. Meia-noite, 43 minutos, é a Rádio Nacional de Angola. Amigo ouvinte, assim que sou agora, nos acompanha. Somos o Dia Novo. Estamos a levar até si a primeiríssima edição referente ao sétimo mês do ano, ou seja, já são 8 meses desde que o ano começou. Hoje é o dia 1 de julho de 2026. Ora, para esta quarta-feira, vamos ter, como de costume, as efemérides, cujo destaque vai para o Dia Mundial do Salvamento, que hoje se assinala. Na rubrica Volta ao Mundo, vamos viajar até o continente asiático, conhecer o sudeste daquela zona do mundo. O Vietnã está no mapa e vamos, por isso, conhecer a sua história e cultura. Na rubrica De Olho Aberto, em contacto permanente com a nossa audiência, o amigo ouvinte aqui tem vez e voz para participar e deixar a sua opinião. Hoje a reflexão é a volta da discriminação da mulher em algumas empresas. Você vai ligar para nós e deixar a sua opinião também por mensagem. Madrugada saudável, a educação alimentar no seu rádio. Vamos hoje olhar para os benefícios do hibisco, a não perder esta reflexão. E em Ouvir de Novo, vamos olhar para a prevenção da água, ou seja, a preservação da água, uma responsabilidade do Francisco Janeiro e a Madalena Rocha. Em cultura jurídica, vamos ter o jurista José Carlos Rodrigues a falar da Assembleia de Condóminos, uma responsabilidade habitual do nosso companheiro Vladimir Elavoco. Ora, em rodoviária, educação rodoviária no seu rádio, hoje o superintendente João de Souza vai falar-nos sobre educação rodoviária,

0: uma das formas de evitar acidentes nas estradas. Então, estão lançados os principais temas que vão marcar esta edição do Dia Novo, referente à quarta-feira, 1 de julho de 2026. Assim, em particular, que hoje comemora mais um aniversário, votos de muitas felicidades, muito amor, muita paz e que, acima de tudo, não falte também a prosperidade financeira para a concretização dos seus objetivos. Ora, vamos a mais uma proposta musical. Daqui a pouco, o espaço que lhe dá a conhecer os principais acontecimentos que marcaram o país e o mundo num dia como hoje. Já sabe que, onde quer que vá, o que quer que esteja a fazer, é um prazer tê-lo do outro lado. 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

e Ágata, versão aqui de uma das músicas que faz parte do nosso cancioneiro, agora na versão também francesa. Ora, a música Mushima é uma expressão cultural rica e profunda que reflete a identidade e a memória do povo angolano. A canção é por isso uma homenagem à música do povo angolano, com letras que evocam sentimentos de saudade, resistência e esperança. A música é interpretada por vários artistas, com destaque aqui para Rui Mingas e do Ouro Negro, e é de resto uma parte importante da música popular urbana de Angola. Dia 9, edição referente à quarta-feira, 1 de julho de 2026. A sintonia é da Rádio Nacional de Angola. No país são já 12:52. A seguir, efemérides.

Muito bem, estimado ouvinte, já estamos no espaço que leva até si os principais acontecimentos que marcaram a história coletiva dos povos e também das nações. Assinala-se hoje 1 de julho, o Dia Mundial do Salvamento. A data foi instituída em 1979 com o objetivo de consciencializar a população sobre a importância da prevenção de acidentes aquáticos, além de demonstrar os processos e técnicas de resgate que os salva-vidas utilizam. Este dia tem ainda como objetivo divulgar os processos de salvamento existentes nas praias, para que os banhistas se familiarizem com os mesmos e para que não entrem em pânico numa situação crítica. Nesta data fazem-se demonstrações dos meios e processos de salvamento que os nadadores utilizam durante um salvamento, como pranchas e boias. É também divulgado o que se deve fazer para prevenção de acidentes na água, como pedir ajuda na água e como agir numa emergência, prestando primeiros socorros. Entretanto, foi em 1979 que a Federação Internacional de Salvamento sugeriu a criação do Dia Mundial do Salvamento. O lema do Dia Mundial do Salvamento deste ano é Aprender a Salvar-se para Promover a Segurança. Outras efemérides registadas a 1 de julho de 1958. Foi apresentada pela primeira vez perante um grupo de naturalistas na Sociedade Linneana de Londres a teoria da evolução de Charles Darwin e Alfred Russel Wallace. 1867, com a aprovação do primeiro Código Civil, foi abolida em Portugal a pena de morte para crimes civis. 1908, foi adotado o Sinal Internacional de Socorros SOS em Código Morse, um sinal informativo de telecomunicações, utilizado para solicitar auxílio em situações de necessidade de socorro. 1931, foi aberta a linha férrea Benguela-Katanga, a primeira linha de caminho de ferro transafricana. 1937, a norte-americana Amelia Earhart deu início à sua volta ao mundo. Ela foi a primeira mulher a cruzar o Atlântico Norte num avião monomotor, mas desapareceu no Oceano Pacífico. 1944, teve início a conferência de Bretton Woods, que levaria à criação do Banco Mundial e do Fundo Monetário Internacional. 1946, os Estados Unidos explodiram uma bomba atômica no atol de Bikini, no Oceano Pacífico. 1962, o Ruanda e o Burundi se tornaram estados soberanos e independentes. 1968, foi assinado entre o Reino Unido, os Estados Unidos da América e a ex-União das Repúblicas Socialistas Soviéticas o Tratado de Não Proliferação das Armas Nucleares. 1970, o Papa Paulo VI recebeu em audiência os líderes dos movimentos de libertação da Guiné-Bissau, Angola e Moçambique. São eles Amílcar Cabral, Agostinho Neto e Marcelino dos Santos, respectivamente. 2002, o Tribunal Penal Internacional com sede em Haia entrou em funções sem a adesão, entretanto, dos Estados Unidos da América. E fechamos então com o histórico ano de 2008, com o registro de Nelson Mandela a vencer o combate, ou seja, o vencedor do combate anti-apartheid e ex-presidente sul-africano a ver então a ser retirado das listas negras norte-americanas do terrorismo, o seu nome e o nome do seu partido, ANC. Muito bem, estimado ouvintes, vamos então olhar para os principais acontecimentos que marcaram o mundo num dia como hoje, este dia histórico, 1 de julho. Bom dia.

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